0: Tá certo.
1: Cidete, perdi meu tio ontem à tarde,
0: Ixi.
1: lá no Paraná. Faleceu,
0: Eita, meus
1: irmão do meu
0: sentimentos.
1: pai.
0: Tá certo, nossa oração, viu? É, a gente sempre tem aqui a nossa mensagem de amor e de ressurreição, né? O amor não, a morte não mata o amor e a gente deixa no coração as boas lembranças, né? E a nossa oração pelo senhor, tá bom? E por toda a família. Também queremos aqui atender a Elizabeth, mandei um alô agora há pouco. Ela diz, boa noite, Cidete, gostaria de ouvir a música com Roberto Carlos, todas as Nossas Senhoras. E ofereço para minha, para a família, para vocês da emissora e para todos que gostar da mesma. Deixa comigo, já trago para vocês, tá bom? Então vamos de música. Eu vou trazer aqui o um próximo sucesso agora, as Galvão, para cantar Xalana. E vou atender também a nossa querida... É, deixa eu ver, a Oliva Silvério, que está querendo uma música de Tonico e Tinoco, tá certo? E na sequência eu vou atendendo os demais, a Genira, que pediu Mariposa, e também a nossa ouvinte, a nossa querida Elizabeth Lazzarini, tá certo? Bora lá de música! Vem chegando para vocês as Galvão, Xalana. Enquanto isso, vou providenciando as músicas que foram solicitadas por aqui. 20 horas e um minuto agora. Planeta.

Muito bem, agora a gente traz Tonico e Tinoco, Festa na Roça. Eu quero mandar aí para a pedido da Oliva, claro, Silvério, mas essa música eu quero também aproveitar e mandar para o seu Valdemar Madruga. Eu tô com saudade do seu Valdemar, viu? Faz tempo que ele não participa do programa. O senhor me abandonou, seu Valdemar? Não vale, viu? Olha, o seu Valdemar Madruga gosta muito do Tonico e Tinoco, então vou aproveitar e mandar para ele também, tá certo? E na sequência, teremos aí o intervalo, mas volto com a música da Genira, que pediu Mariposa, com Mato Grosso e Matias, tá certo?

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Muito bem, 20 horas e 20 minutos. Boa noite ao Paulo Barreiro, lá da Comunidade Cristo Rei. Um grande abraço a toda a galera ali da Comunidade Cristo Rei. Boa noite ao Paulo, está na escuta aí do programa Embalos da Noite. Muito obrigada, viu? Deus abençoe, ótima noite para vocês aí, tá certo? Eu, antes de trazer os próximos sucessos, inclusive para oferecer para o pessoal aí do Cristo Rei, aí também ao Paulo e à família, eu gostaria de falar da Damasso Contabilidade e Assessoria para você que está acompanhando nossa programação. 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Vamos de música agora. Eu quero oferecer esses dois sucessos aqui para os que estão celebrando o Dom da Vida no dia de hoje, mas também para todos que estão ligados com a gente também aí em Castanheira, pessoal das comunidades que estão aí sempre acompanhando a nossa programação. Muito obrigada pelo carinho, pessoal ali de Fontanilhas e o pessoal que está ligado também com a gente lá no Rio Preto, pessoal lá de Terra Roxa, ó, o seu Artemio, Dona Evanilde, um grande abraço para vocês e também todos que estão sintonizados conosco, certo? Vem chegando Wilson, Soraya e Rogério e Regiane para cantar para você. Música.

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5: De um lanchinho saudável, gostoso e que não vai pesar na balança? Então anota aí essas frutas super leves que você pode comer sem culpa. E a campeã da leveza é a melancia. Com muita água e poucas calorias, ela hidrata e refresca. O morango também é uma ótima opção. Docinho, cheio de vitamina C e com pouquíssimas calorias. E que tal a gente incluir nessa lista o mamão? Além de leve, ele ainda ajuda na digestão, hein? Outras estrelas é a maçã e a pera, que tem fibras e ajuda na saciedade. E claro, né, a nossa querida laranja, que além de gostosa, ajuda bastante na imunidade. Agora é só aproveitar bem essas delícias e se alimentar sem culpa. Cuide-se bem.
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0: 20h38, agora 20h38. Eu vou atender aqui, sabe quem que está mandando um alô aqui pra gente? Deixa aqui, vamos ver. É o seu Artêmio. O seu Artêmio mandou umas fotos aqui. Eu até vou escutar o áudio, mas parece umas panelas cheias de manga. Deve ser casa manga, não é? Olha só que maravilha. Quero ver. Boa noite.
1: Boa noite, dona Cidete.
0: Boa noite.
1: Bom trabalho para você.
0: Obrigada.
1: Um bom descanso.
0: Amém.
1: Com certeza estamos aqui na sintonia.
0: Imagino.
1: Ouvindo o programa, ouvindo você. Mexendo nos panelão aqui.
0: Tô vendo.
1: Panela aqui de cajamanga cozinhando.
0: Ei.
1: Uma de cada vez, né?
0: Tá
1: o
0: certo.
1: Não é tão grande, as panelas são grandes. Fazer um doce de cajamanga.
0: Ô, delícia!
1: Eita, yeah. Que bom.
0: Imagino,
1: ofereço
0: nossa.
1: Ofereço a próxima música para todos na sintonia, para minha família também.
0: Valeu, que maravilha. Obrigada, Deus abençoe. Olha só, que top, hein? Claro que eu quero, seu Artêmio. Ele pediu se eu quero o cajamanga, mas é claro, meu Deus, é uma delícia, viu? Olha, a galera aqui adora também, viu? Aí o senhor chega com as mãos de cajamanga aqui e o pessoal faz a festa, né? Muito obrigada, viu? Ei, Deus abençoe, né? Coisa boa, fartura. A gente segue com o programa Embalos da Noite. Vai para todos que estão ligadinhos com a gente, inclusive o pessoal lá de Terra Roxa, seu Artêmio, dona Evanilde. E eu vou trazer daqui a pouquinho mais sucessos. Enquanto isso, eu preciso só falar, sabe de quem? 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Então, aproveite. 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Vamos de música. Olhos de Luar com Lucas e Luan, para você que está ligadinho, 20h42.

20h55, agora 20h55. Boa noite para você mais uma vez. Boa noite, João Alves. O João Alves diz, boa noite, Sidete, manda para nós a Dama de Vermelho, mandar para o nosso amigo Mocotó, lá em Terra Roxa. Tá mandado. E para todos os amigos de lá também, tá certo. A música que você pediu, a gente toca aqui.

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3: Terça-feira, 9 de junho de 2026, está entrando no ar mais uma edição do nosso Repórter Destaque. O uso excessivo do celular não preocupa apenas os mais jovens. Um estudo da Universidade Federal de Minas Gerais revelou que pessoas com mais de 60 anos também podem sofrer consequências importantes quando passam tempo demais diante das telas. Entre os problemas identificados estão insônia, ansiedade e até o chamado medo de ficar desconectado, conhecido como nomofobia. A pesquisa analisou estudos realizados ao longo de 11 anos envolvendo cerca de 50 mil idosos em diferentes países, incluindo mais de 11 mil brasileiros. Os pesquisadores observaram que o uso exagerado dos dispositivos pode aumentar a exposição a golpes virtuais, dificultar a identificação de notícias falsas e afetar a qualidade do sono. Segundo profissionais da área, o celular pode ser um aliado quando ajuda a manter contato com familiares, promove aprendizado ou estimula a socialização. Por outro lado, quando gera isolamento, angústia ou dependência, passa a representar um risco. A orientação é que familiares acompanhem mais de perto o uso da tecnologia pelos idosos, oferecendo apoio e orientação para um ambiente digital mais seguro e saudável. Eu sou Kleber Salles e volto daqui a pouco com mais informações. Continue ligado.
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3: A Hora do Consumidor chegando no seu rádio com mais uma dúvida aqui de mais um ouvinte nosso, né? O Eduardo de Caxias do Sul, no Rio Grande do Sul, comprou um eletrodoméstico pela internet e ele chegou amassado. A transportadora disse que não é responsabilidade dela. E ele pergunta como que funciona essa questão. Olha, Eduardo, o consumidor não precisa descobrir quem foi o responsável pelo dano, viu? A loja que vendeu o produto responde pela entrega em perfeitas condições, tá bom? Você deve comunicar o problema imediatamente e solicitar a troca ou outra solução adequada, tá certo? Esse foi o nosso quadro A Hora do Consumidor e a gente espera ter ajudado você aí, viu, Eduardo? Grande abraço e até a nossa próxima edição, hein?
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Muito bem, 21 horas e 11 minutos. E agora o próximo sucesso vou trazer para você de Álvaro e Daniel, Se Não Houver Outro Amanhã, que é os cantores que vão estar aí presentes na abertura da grande festa do Sagrado Coração de Jesus, festa da comunidade católica, né? É neste dia 12, né? Início aí 9, 10, 11 de junho, sempre com o trido, né, em preparação, como a gente falou no início do programa, mas dia 12, que é o grande feriado municipal em homenagem ao Sagrado Coração, vai ter aí a presença de Álvaro e Daniel na abertura, né, após a Santa Missa, vai ter a abertura das festividades com essa dupla que vai cantar daqui a pouquinho para nós, tá bom? 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E você vai estar concorrendo aí uma premiação maravilhosa e festejando aí a 40ª festa, o ano, né? 40 anos de serviços prestado à nossa comunidade, né? E a gente vai trazer então Álvaro e Daniel. Lembrando que quem participou hoje do programa e amanhã, eu acho que vou fazer o sorteio na quinta-feira, e aí vai concorrer a mais uma cartela. A gente fez aí uma festa em sorteio de cartelas aí, uma gentileza da paróquia Sagrado Coração de Jesus. Tá certo? Então tá, a gente traz agora Álvaro e Daniel para cantar para vocês, ok? Se não houver outro amanhã.

0: 21 horas e 16 minutos, programa Embalos da Noite. Nós acabamos de ouvir aí Álvaro e Daniel que cantaram pra gente. Agora quem vem chegando também para participar conosco é Marta Lúcia. Boa noite, Marta.
1: Boa noite, boa noite, boa noite, minha rainha.
0: Tudo bem?
1: Minha querida, agora que eu terminei de limpar a cozinha.
0: Eita, essa mulherada,
1: viu? Ainda dá tempo de eu mandar um boa noite pra minha
0: certo.
1: Rainha. A gente gosta de ver a cozinha organizada tanto dia cedo, né?
0: Essas mulheres guerreiras,
1: agora tu
0: viu?
1: Vai pra tua casa, sim. Dá a tua descansada.
0: Se Deus quiser.
1: E tem muitas guerreiras que agora que tá pegando no serviço, né?
0: Né? Bem
1: então,
0: assim.
1: Que Deus abençoe nossas guerreiras, nossos guerreiros.
0: Isto.
1: E que todos possam dormir com Deus. Né?
0: Amém, amém.
1: Deus te abençoe.
0: Amém. A senhora também, dona Marta. Muito obrigada pelo carinho, viu? Sempre ligadinhos com a Rádio Nazaré. É isso que nos motiva a estar aqui, viu? Mesmo até tarde da noite, viu? É sempre uma alegria a gente poder mandar um abraço carinhoso, porque a gente sabe que tem gente preciosa aí do outro lado ouvindo a gente, né? E a gente tem um maior carinho, um maior respeito, e por isso que a gente faz esse trabalho aqui com muito amor, sabe? E a gente agradece de coração mesmo, viu? A todos vocês. Nós vamos seguindo aqui porque ainda, olha, já tá correndo o nosso tempo aqui, mas ainda dá tempo de tocar mais músicas para você. E antes eu gostaria de reforçar então para você que ouviu agora Álvaro e Daniel, não esqueça, sexta-feira, viu? Tem possibilidade de você participar da grande festa e ainda curtir aquele show. É gratuito, é só você ir lá e curtir, viu? É muito gostoso você viver esse momento, né? Porque é um evento de preparado pela paróquia, 40 anos de caminhada, e traz aí os cantores e a gente precisa ir prestigiar, né? Não vamos fazer feio aqui em nossa cidade. Bora lá, né? Vamos marcar presença. Vem chegando o Christian Ralph para cantar a última para nós. Acho que vai ser a última e depois eu volto para me despedir, tá certo? É deixar aqui o nosso abraço, né? E voltar também para casa, né, para descansar um pouquinho, porque amanhã, se Deus quiser e Deus quer, né, a gente vai estar aqui de volta para fazer acontecer nosso trabalho e à noite, se Deus quiser, vamos estar aqui também, tá certo? 21h19 agora, Christian Ralph chega para cantar pra gente.
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21 horas e 25 minutos é o som de Moacir Franco. Hoje vou me despedindo um pouco diferente, né? É, a gente, ao invés de colocar música de encerramento de programa, hoje eu vou encerrar o som de Moacir Franco, desejando a todos uma noite abençoada, cheia de paz, com bom descanso, né? Todos merecemos aí descansar. E amanhã, se Deus assim permitir, e Ele permite, né, que todos nós possamos retomar nossas atividades com muita motivação, gratidão por despertar e alegria do reencontro, né, com as pessoas que vamos aí porventura encontrar na nossa jornada. Obrigada aos apoiadores culturais, obrigada aos nossos sócios do Clube da Evangelização e obrigada a você, querido ouvinte, razão da nossa existência, minha motivação de estar aqui todas as noites. Obrigada, povo de Deus. De vez em quando eu não apareço, mas é porque se eu não estou aqui no programa, ou eu estou em alguma reunião importantíssima também, ou estou viajando, ou estou fazendo algum outro tipo de atividade, mas nunca em casa. Nunca em casa à toa, viu? Se eu não estou no programa é porque tenho outra atividade importantíssima e que eu preciso participar. Mas, na medida do possível, estou aqui porque tenho amor pelo trabalho que faço, gosto muito do rádio. Não sei fazer rádio, mas adoro. E amo as pessoas que estão aí do outro lado porque são a razão da nossa existência. Fiquem todos com Deus. Se Deus assim nos permitir, amanhã nos encontraremos. Tchau, tchau. Álvaro e Daniel canta, Mãezinha do Céu, para fechar o programa de hoje. Tchau, tchau.

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1: Brócolis não é vacina contra o câncer, mas estudos indicam que ele pode ajudar na prevenção da doença quando faz parte de uma alimentação equilibrada ao longo da vida. Pesquisas apresentadas por especialistas ligados à Universidade Harvard apontam que vegetais crucíferos podem reduzir o risco de câncer de mama, principalmente em subtipos mais agressivos. As análises acompanharam mais de 160 mil mulheres durante até 30 anos e encontraram associação consistente entre o consumo frequente desses alimentos e menor risco de tumores hormônio negativos. Segundo o oncologista Stephanie, os resultados são considerados robustos por envolverem estudos longos e bem controlados. Brócolis, couve-flor, repolho, rúcula e agrião fazem parte desse grupo de vegetais. Eles concentram compostos bioativos que atuam em diferentes etapas do processo de formação do câncer. Os especialistas reforçam que o benefício não aparece de forma imediata, mas está ligado à manutenção de hábitos alimentares saudáveis ao longo do tempo. Eu sou Kleber Salles e volto daqui a pouco com mais informações no seu rádio. Fique ligado.
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0: terminação e devem ser bem cozidos para eliminar as bactérias. Não deixe comidas prontas em cima do fogão, hein? Sirva e guarde-as em recipientes tampados na geladeira. Ah, e o mais importante, prepare só o suficiente para evitar desperdícios, viu?
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3: Nove e trinta e dois.
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0: Louvado seja nosso Senhor Jesus Cristo. Para sempre seja louvado, queridos irmãos e irmãs, é terça-feira das Santas Chagas de nosso Senhor Jesus Cristo. Repita comigo: Senhor das Santas Chagas, livrai-nos de todos os males. Quero saudar a todos em plena novena de Santo Antônio, segundo dia. Saúdo a Rádio Evangelizar, de onde tudo começa. As rádios irmãs, cujos nomes cito neste momento.
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0: Saúdo pela TV Evangelizar, sinal digital em todo o país. Em várias cidades, canal aberto pelo YouTube Padre Manzotti Oficial, pelo aplicativo da Associação Evangelizar é Preciso e todas as plataformas digitais. Queridos irmãos e irmãs, rezando Santo Antônio, curai as feridas sentimentais. Repita comigo: Santo Antônio, curai as feridas sentimentais, em nome do Pai, do Filho e do Espírito Santo. Amém. Naquele tempo, disse Jesus a seus discípulos: Vós sois o sal da terra. Ora, se o sal se torna insosso,

0: com que salgaremos? E não servirá para mais nada, senão para ser jogado fora e pisado pelos homens. Vós sois a luz do mundo. Não se pode ficar escondido uma cidade construída sobre um monte. Ninguém acende uma lâmpada e coloca debaixo de uma vasilha, mas sim num candeeiro, onde ela brilha para todos os que estão em casa. Assim também brilha a vossa luz diante dos homens, para que vejam vossas boas obras e louvem o vosso Pai que está nos céus. Senhor, teu santo evangelho nos coloca com clareza aos discípulos de ontem, aos discípulos de hoje. Vós sois o sal da terra. Ser sal é dar sabor. Ser sal é conservar os valores cristãos. Não conservar como algo imutável, mas algo que é fundamental para toda a vida cristã. Senhor, fazei com que eu seja sal da terra, sal no mundo. Vós sois a luz do mundo, a luz. Não a luz que provém de nós mesmos, mas a luz que reflete a tua luz. O mundo precisa de luz. Luz para dissipar as trevas. Luz para dissipar a escuridão, as incertezas, as dúvidas. Hoje, em plena terça-feira das Santas Chagas, nós te pedimos, Senhor, vós que dissestes, eu sou a luz do mundo e quem me segue não andará nas trevas. Fazei-me luz, fazei-me sal. E que as minhas atitudes, a minha vida, o meu viver, querer, falar, seja sem dúvida um reflexo da tua luz. Senhor, hoje, terça-feira das Santas Chagas, nós queremos colocar todas as intenções, os pedidos, os clamores, e pedir, Senhor, que esta luz dissipe as trevas. Nós te pedimos pelos doentes que estão acamados em casa, os que estão acamados nas enfermarias, nas UPAs, que estão nas filas esperando por um diagnóstico, por um exame, ou em casa, angustiados, para receber a notícia de um exame, de uma cirurgia. Tire essa ansiedade, esta preocupação, este medo. Brilhe a tua luz, Senhor. A tua luz da serenidade, da paciência, da confiança e da fé. Nas horas mais sombrias de viver, Senhor, como é lindo ver o céu, o sol aparecer, a tua luz aparecer. O mal já se afasta da minha vida e eu creio nisso.
1: Em oração eu solto a voz para dizer:
0: eu sou da luz, diga forte, cantando. Eu sou da luz, eu sou de Jesus, e as minhas obras serão condizentes a isto. Serei o sal da terra, serei a luz do mundo.
1: sua.
0: Jesus das Santas Chagas, libertai-nos da ansiedade, da depressão. Jesus das Santas Chagas, protegei-nos e curai-nos do câncer. Santas Chagas, eu ofereço este programa a todos os líderes mensageiros das capelinhas de Jesus das Santas Chagas, a todos que rezam o terço das Santas Chagas, a todos que têm devoção das Santas Chagas. Senhor, fica conosco, Senhor, durante todo este programa. Acolha cada partilha, cada testemunho de louvor à tua graça, à tua bênção. Fica conosco, Senhor. A frase de hoje que toca nosso coração: sois chamados a ser sal da terra e luz do mundo. Nós voltamos já. Volte comigo.
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10: 9h44. 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

0: Bom dia, Cláudia. Que a paz de Jesus esteja com você.
1: Olá, Padre Manzotti, sua bênção.
0: Deus abençoe. Você fala de onde?
1: Eu falo de Araripina, Pernambuco.
0: Minha saudação, Araripina, Pernambuco. E como você me acompanha, filha?
1: Eu acompanho pelo canal 329.
0: TV Parabólica Digital. Aproveito a dizer que qualquer pessoa que tenha no território nacional Parabólica Digital, basta fazer uma busca e vai ter o sinal da TV Evangelizar. Diga lá, Cláudia.
1: Ai, padre, o senhor não sabe o alento ao meu coração que é falar com o senhor.
0: Hoje é seu dia, em plena terça-feira das Santas Chagas de Jesus.
1: É, minha mãe acompanhava sempre o seu programa, né?
0: Então ela faleceu, e... meus sentimentos.
1: Isso, acompanhava o seu programa sempre. Ela faleceu agora em dezembro, né? Dia 13 de dezembro.
0: Meus sentimentos, como é o nome dela, para que rezemos?
1: Maria Erian Cavalcante Bezerra.
0: Tá bom. Pode falar, filha.
1: Bem, padre, minha família é de base muito católica, como, por exemplo, meu pai foi catequista por muitos anos.
0: Sim.
1: E junto com mamãe, eles presidiam a pastoral carcerária aqui do município, entendeu?
0: Nossa, que atitude nobre. Estive preso e me visitastes.
1: É.
0: Certo.
1: Ai, padre, estou passando por um luto dilacerante.
0: Certo.
1: Minha mãe faleceu em um acidente de moto, onde eu estava pilotando a moto.
0: Entendi.
1: E outra moto, em alta velocidade, conduzida por um adolescente de 18 anos, colidiu com a gente, né?
0: Sim.
1: Dia 11 de dezembro. Ela fez 70 anos.
0: Sim.
1: Dia 10 de dezembro, e no dia seguinte aconteceu o acidente.
0: Entendi. E você carrega isso com você?
1: Eu carrego isso comigo, padre, como uma culpa.
0: Por que você se acha culpada?
1: Mesmo sabendo que acidentes acontecem, eu acho que aconteceu mais ainda isso por conta de familiares, né? Que me atribuíram também culpa para...
0: Entendi.
1: Deixar a situação ainda pior, sabe?
0: Filha.
1: O que ainda meu coração fica confortado é de saber que ela não morreu no momento do acidente.
0: Sim.
1: Ela faleceu 3 dias depois.
0: Certo.
1: No hospital de Ouricuri por dilaceração hepática.
0: Sim.
1: Por falta de uma tomografia.
0: Misericórdia. Lamentável isso.
1: Levamos para o IML em Petrolina e lá foi constatado, né, que ela teve dilaceração hepática. Então, às vezes eu já fico me segurando, me apegando a isso, justamente para tirar a culpa de cima de mim, né?
0: Filha...
1: Porque ela não faleceu no momento.
0: Filha, você não... Veja... Essa culpa em nada te ajuda. Eu tenho certeza que você foi uma motorista prudente, que não era a primeira vez que ela andava com você.
1: Não, não.
0: E, portanto, essa culpa não te faz bem. E mesmo que as pessoas queiram atribuir essa culpa a você, entenda e não assume essa culpa. Você se conforta em entender e compreender que ela foi por outro motivo, a morte, mas o quanto você, em vida, expressou amor para sua mãe. Vocês se davam bem?
1: A gente estava morando junto desde a época da pandemia.
0: Então, filha, imagina quanto carinho, quanto afeto. Não se julgue por um fato, não se julgue por um acontecimento. Acidentes acontecem, imprudências acontecem, e nós somos humanos.
1: É, padre.
0: E ela aqui na Terra fez tanto bem, certamente está junto de Deus.
1: Ave Maria, fez bem até demais. O ano passado Minha irmã mais velha, que mora em Salgueiro, teve um câncer de mama. Ela passou o ano inteiro com ela lá. Aí veio para cá justamente para passar Natal conosco aqui, né? E Ano Novo, sim, passar um tempo por aqui. E aí esse acidente aconteceu. A gente estava muito, mas muito grato mesmo, é, pelas mãos ensanguentadas, por Jesus de Santa Chagas, que ela acompanhava o seu programa sempre.
0: Certo.
1: É, até pela graça de eu ter conseguido financiar essa casa aqui pela Caixa, entendeu?
0: Então não deixe, não permita. E isso é uma questão, cada vez que alguém falar ou você sentir esta culpa, eu quero que você reze assim: Senhor,
1: Senhor,
0: eu te entrego a minha mãe.
1: Eu te entrego a minha mãe.
0: Eu a amei muito.
1: Eu a amei e amo muito.
0: E amo muito minha mãe.
1: Amo muito, pai.
0: Tira, Senhor. Este sentimento de culpa.
1: Este sentimento de...
0: Que a exemplo de minha mãe. Diga.
1: Tire, Senhor, do meu coração esse sentimento de culpa.
0: E que a exemplo de minha mãe... Eu faço somente o bem.
1: Jesus das Santas Chagas.
0: Derrame uma gota do seu preciosíssimo sangue. E me liberte desta culpa. Amém.
1: Amém, Padre, amém.
0: Levarei seu nome em oração, Cláudia. E sempre reze isso. Vá pedindo, tire esse sentimento de culpa de mim. Cláudia, de Araripina, Pernambuco. Ela disse acompanhar pela TV Evangelizar, canal digital 329. Também nos transmite a rádio Grande Serra FM, diretora Adriana Aparecida, Dom José Vicente Pinto de Alencar Silva, de Salgueiro. 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

0: Querido povo de Deus, e nós vamos para a leitura orante de Jó. Você tem gostado da leitura orante de Jó? Mande um áudio, 41-3221-6060. Aproveito para dizer, eu tenho feito a leitura complementar do livro Inabalável. 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Vamos ouvir o que as pessoas têm dito sobre o livro de Jó, por favor.
1: Sou Neuza de Joquirópolis. Sou associada, acompanho o senhor.
0: Opa.
1: Desde o começo da experiência de Deus.
0: Que bom.
1: Padre, eu e meu esposo estamos vivendo Jó nos dias de hoje.
0: Oh, meu Deus.
1: Devido a uma enfermidade da perna dele, nós começamos a vender as galinhas, os frangos, depois passamos a vender os bezerros, agora começamos a vender as nossas vaquinhas. Passamos por momentos difíceis.
0: Imagino.
1: Mas com a ajuda da família, conseguimos estar superando. Então eu disse a ele, nós somos só, mas a nossa fé
0: isso.
1: Em Jesus das Santas Chagas e a esperança de que dias melhores virão continua firme e forte. Nós não desistiremos. Obrigada, Padre. Te assisto pelo canal 329 da Parabólica Digital.
0: Aí.
1: Um grande abraço, Padre. Estou amando a leitura de Jó.
0: Mais uma vez, minha fé é inabalável, não é, sacristão? A Neuza dizendo lá de Juquerópolis, São Paulo. É lamentável, filha, que você tenha que estar vendendo as galinhas, as coisas que você tem, as vaquinhas, devido a uma enfermidade. Quem dera se pudéssemos ter acesso à saúde sem ter que se dispor do que temos. Mas é louvável o que você diz. Que você falou para o seu marido, estamos vivendo como Jó, mas não perdemos a fé em Jesus. É isso que exatamente eu tenho dito. Aconteça o que acontecer, minha fé em Deus é inabalável. Isso dá esperança, dá confiança. Deus seja louvado. Mais uma vez sendo citado, a Parabólica Digital, canal 329. Se você tiver uma Parabólica Digital, você pode assistir. E meu abraço a Juquirópolis, eles que estão assistindo agora, certamente. Bispo Dom Antônio Luiz Cipollini, da Diocese de Marília. Mesmo em meio à tempestade, a minha fé é inabalável, diga isso. Não importa o que venha, a minha fé é inabalável em Deus. Pela graça de Deus, porque fé é graça. Um aceite do ser humano. Bíblia aberta, cartilha de oração.
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0: E hoje,
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0: Deus continua falando. E de modo particular, nós ficaremos no capítulo 39. Uma reflexão importante. Jó, capítulo 39. Deus questiona Jó. Você, Jó. Aqui o sujeito oculto é Jó. Você sabe quando nascem os cabritos selvagens? Ou já viu nascerem as corças? Você sabe quantos meses as suas fêmeas levam para dar cria ou qual o momento do parto? Versículo 5. Jó, sempre um questionamento. E o texto mostra, de modo geral, já vou lhe dar a dica, como nós somos pequenos e como a nossa razão não alcança a criação de Deus. É verdade que a ciência vai descobrindo, mas é um vai descobrindo, e quantas coisas a serem descobertas ainda. Mas quem fez toda essa maravilha? Quem? Mãos humanas? Não. É Deus. Por isso o versículo 5, e continua no mesmo raciocínio. Quem deu liberdade ao jumento selvagem? Quem os deixou andar soltos à vontade? Eu lhes dei o deserto para ver a sua casa, ser a sua casa, e lhes dei de viver nas terras salgadas. Versículo 9. Será que um touro selvagem vai querer trabalhar para você? Será que ele vai passar a noite no seu curral? Será, Jó? Pense bem, que você consegue prendê-lo com cordas ao arado a fim de arar a terra ou puxar o rastelo? Será que você pode confiar na grande força que ele tem, deixando por conta dele o trabalho pesado que há de fazer? Mais uma avaliação, versículo 13. Como batem rápidas as asas do avestruz, mas nenhuma avestruz voa como a cegonha. A cegonha põe seus olhos no chão para que a areia quente os faça chocar. Ela nem pensa que alguém vai pisá-lo ou algum animal selvagem pode esmagá-lo. Ela age como se os ovos não fossem seus e não se importa com os seus esforços fiquem perdidos. Jó, versículo 19. É Deus falando a Jó. Por acaso, foi você quem fez os cavalos tão fortes? A pergunta vale para nós também. Você quer se colocar no lugar de Criador? Esqueceu que é também uma criatura? Você quer avaliar a Deus, que criou as maravilhas do mundo? Foi você, continua Deus falar a Jó, quem enfeitou o pescoço deles com a crina? É você quem os fez pular como gafanhotos e assustar as pessoas com seus rinchos? Versículo 23. 24. Tremendo de impaciência, eles saem galopando e quando a corneta soa não podem parar quietos. É você que ensina o gavião a voar e abrir as asas do seu voo para o sul? Senhor, Senhor, dai-me consciência de ser uma criatura e que respeite plenamente o Criador e que eu compreenda que faço parte desta grande criação e que a terra.
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6: A Universidade de São Paulo continua sendo a instituição de ensino superior mais bem colocada da América Latina. É o que mostra o novo ranking divulgado pelo Centro para Rankings Universitários Mundiais, que avaliou mais de 21 mil universidades ao redor do planeta. A USP aparece na posição de número 119, na posição global, mantendo o posto de líder regional. Apesar do destaque, o levantamento acendeu um sinal de alerta para o ensino superior brasileiro. Das 52 universidades do país presentes na lista, 45 perderam posições em relação ao ano anterior. Segundo os responsáveis pelo ranking, a principal razão é a queda em indicadores ligados à pesquisa científica, além do aumento da concorrência com instituições internacionais que contam com investimentos mais robustos. A segunda brasileira mais bem colocada é a Universidade Federal do Rio de Janeiro, seguida pela Unicamp. Ambas também registraram queda na classificação. O resultado reforça a importância dos investimentos em pesquisas, inovação e formação acadêmica para que as universidades brasileiras consigam manter competitividade em um cenário global cada vez mais disputado. Eu sou Kleber Salles e esse foi o nosso Repórter Destaque desta terça-feira. Fique ligado, amanhã a gente traz mais notícias no seu rádio.
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0: na continuidade do livro de Jó, Deus faz todo um apanhado, citando alguns animais, citando até a complexidade da criação, e sempre a pergunta: Jó, foi você que fez isto? Mas o versículo, o capítulo 40, versículo 1, nos deixa um questionamento de oração. Versículo 1: Então o Senhor disse: Jó, você desafiou a mim, o Todo-Poderoso. Vai desistir de me dar uma resposta? Eu diria que a primeira resposta hoje é olhar para a criação. E você que está onde estiver, pense numa algo bonito da tua vida. Um pássaro, uma flor, um jardim, ou o sol que amanheceu. E diga: eu te louvo, Senhor, de todo o meu coração. Diga: eu te louvo, Senhor. Te louvo porque fizeste tudo tão perfeito. Na presença dos anjos, a ti eu te louvarei, Senhor. Isso me faz lembrar do Salmo 8, que é bom que se reze hoje. Isso me faz lembrar da frase de nosso Senhor Jesus Cristo, que disse: olhai os lírios dos campos. Eles não compram roupas e Deus os vestiu de forma maravilhosa. Olhai os pássaros do céu, as plumagens. Então a primeira resposta que temos, diante até da complexidade da vida: Deus, que fez tudo tão perfeito, nos irá desamparar? E ao som dessa música, eu te amarei, Senhor. Eu sugiro hoje, no livro Inabalável, a página 115, que diz assim: perguntas que revelam. Onde estava tu quando eu fundava a terra? Quem determinou suas dimensões? Virgem Mãe, que perguntas. Deus pegou pesado. E Deus seguiu não com explicações, mas com mais perguntas capazes de revelar quão limitado é o nosso entendimento. Deus falou dos mares, das estrelas, dos animais selvagens. E cada descrição ia revelando que tudo está sob seu domínio. Lembra que eu falei? Essa é a primeira resposta. O mundo não é um caos sem sentido. Hoje parece, né? Que nós somos um acidente de percurso, que o mundo está num caos. Mas acredite, mesmo que aparente está no caos, é uma obra sustentada com o propósito e ordem das mãos divinas. A leitura complementar deste capítulo 39 hoje, página 115 do livro Inabalável. Hoje é dia de lembrar as capelinhas, e eu quero homenagear tantas capelinhas. Vi tantas lá no Distrito Federal. Inclusive aconteceu o encontro estadual dos mensageiros do Distrito Federal. Parabéns, aconteceu na paróquia, quase 30 capelinhas presentes. Meu grande abraço ao Geiso, que conduziu, a nossa equipe que estava lá. Deus seja louvado, que foto linda. Muito me encantou. Eu estava lá para um evento e de manhã aconteceu esse encontro estadual. Também quero lembrar, mandaram fotos. Deixa um número ali, quem quer mandar fotos, 419-8791-2787. Erenilce do Nascimento, de Itaquiraí, Mato Grosso do Sul. Gorete Albino, de Criciúma, Santa Catarina. Mais uma mensageira, Josenildo Oliveira Souza, Lagarto, Sergipe, na igreja, meu grande abraço. Maria das Graças Azevedo, de Ji, Paraná, Rondônia. Elizabeth Santos Alves, Pedra Azul, Minas Gerais. Mais uma mensageira, Marilete Toniolo Coradim, de Colombo, minha saudação. Maria Francinete Rodrigues, de Picos, Piauí, minha saudação ao sacerdote que estava junto ali. Louvado seja Deus, Picos, Piauí. César Livino de Oliveira Ferreira, de Lucas do Rio Verde. Oh, quanta criança, gente! Toca o sino, sacristão! Lindo de ver tantas crianças, César! Parabéns! Você reuniu tantas crianças, Deus seja louvado! Jovelina Dias Cardoso, do Rio de Janeiro. Também o sacerdote ali junto, Rio de Janeiro. Mande a sua foto. Toda terça-feira eu valorizo os grupos e quero ao mesmo tempo dizer, torne-se o mensageiro da Capelinha de Jesus das Santas Chagas. Caso você venha receber uma graça de Jesus das Santas Chagas, não acha que é mais do que justo dizer, bom, se eu recebi essa graça, sou uma miraculada, um miraculado de Jesus das Santas Chagas, eu vou propagar a devoção, sendo um mensageiro da Capelinha de Jesus das Santas Chagas na minha cidade, no meu bairro, no meu condomínio. 0800 410 6060. Filhos amados, vamos lá. Zélia, que a paz de Jesus esteja com você. Zélia.
1: Bom dia, padre. Sua bênção.
0: Bom dia, Zélia. Deus abençoe. Você fala de onde, minha querida?
1: Eu sou de Curitibano, Santa Catarina.
0: Opa, meu abraço, Curitibanos, Santa Catarina. Como é que você me acompanha aí?
1: Eu acompanho pela Rádio Coroada.
0: Com certeza, Rádio Coroada. Diga lá, Zélia. Oh. Alô? Zélia? Ah,
1: diga. Eu estou muito emocionada, padre.
0: Oh, é seu dia, minha querida. Hoje é seu dia.
1: Fazia tempo que eu tentava ligar para o senhor e nunca consegui. Hoje eu não fiz nada desde a manhã sem conseguir essa ligação.
0: Oh, meu anjo, que bom. Vai lá, querida.
1: Padre, eu vou contar só pela metade, que não vai dar tempo, eu sei.
0: Diga.
1: Olha, eu sou uma mulher sofredora, desde que eu fui sofrida, mas enfrentando batalha e mais batalha, rezando com fé em Deus.
0: Sim.
1: E pedindo força para Deus me dar força e coragem para enfrentar minha vida, de Sim. dia a dia.
0: Sim.
1: E casei, meu casamento foi muito tribular, não deu certo. Me separei, me divorciei, tive dois filhos com ele, mas não é no sofrimento.
0: Sim, tô ouvindo.
1: Hoje eu tenho dois filhos, um tá com 29 anos, minha filha tá com 31 anos.
0: Certo.
1: Meu filho é solteiro, mora comigo, minha filha é casada,
0: Sim.
1: mora em Blumenau, Santa Catarina. Então, eu sou uma pessoa, assim, muito nervosa, muito estressada, porque eu passei por muitas coisas na minha vida.
0: Tá.
1: Eu fumava desde os 12 anos. E eu pedia para Deus que eu queria deixar o cigarro, porque fazia mal. Minha mãe já morreu de enfisema no pulmão.
0: Sim.
1: Daí eu pedia para Deus todo dia para me largar o cigarro.
0: Tá.
1: E quando foi um dia, eu fiz um curso no tabagismo em 2023.
0: Tá.
1: Foi dia 21 de julho de 2023.
0: Tá.
1: E pedi para Jesus das Santas Chagas, que eu tinha muita fé nele.
0: Certo.
1: E tinha e tem.
0: Certo.
1: Eu faço a oração de Jesus das Santas Chagas todos os dias.
0: Certo. Zélia, fica na linha. Eu volto falando com a senhora. Nunca, geralmente não acontece isso, mas sua vontade de falar era tanta. Eu volto falando e volto com a novena. Voltamos já.
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10: Dez e 26.
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0: Era finalzinho do bloco e a Zélia estava na linha e continua. O desejo dela é tanto de falar que eu avanço agora. Zélia, você estava contando que você tem dois filhos, que você queria parar de fumar em 2023. O que aconteceu, querida?
1: Pois é, eu pedi para Jesus das Santas Chagas me ajudar que eu deixasse do cigarro. Eu queria fazer um propósito, pagar um boleto de R$3 do meu cigarro, porque o meu cigarro era baratinho, R$5. Então fiz e graças a Deus fui liberta.
0: Amém.
1: Não fumo mais, graças a Deus.
0: Tá certo.
1: E eu tô pagando, era R$3, agora passou para R$5.
0: Tá certo, querida. Graça recebida, Zélia.
1: Eu estou pagando.
0: Graça recebida.
1: Graça
0: testemunhada. Que bom. E olha, muito obrigado por você ajudar a obra evangelizar, de você reverter o dinheiro que você gastava com o cigarro, é o dinheiro que se ajuda na obra evangelizar. Muito obrigado por esse gesto, Zélia. Pessoas como você faz toda a diferença, viu, minha querida?
1: Amém. Pedi oração também para meu filho.
0: Como é o nome dele?
1: Meu filho Derli,
0: Derli.
1: Padre de Jesus.
0: É.
1: Pela libertação do vício dele, que eu quero tanto.
0: Tá.
1: Onde eu ver meu filho largar esse vício.
0: E quem mais? Deus abençoe, Zélia de Curitibanos, o tempo urge, querida. Puxa o telefone, pega os nomes dela, por favor, de oração. Zélia de Curitibanos, Santa Catarina, Rádio Coroado FM, Frei Neuri, meu abraço, Dom Gilson Meure, de Lages. Hoje, aniversário, Rádio Conceição FM, Conceição Paraíba, São Carlos FM, São Carlos do Ivaí, Paraná. Atenção, povo de Deus, faltam 3 dias para o arraiado seu vigário. Sexta-feira agora, atenção, povo de Deus, vamos celebrar Santo Antônio, vamos celebrar São Pedro, vamos celebrar São João. Sexta-feira agora, dia 12, sexta-feira, 7ª edição do arraiado seu vigário. Que horas, padre? 19 horas. Transmissão pela TV Evangelizar, Rádio Evangelizar, YouTube Padre Manzotti, Arraiado Seu Vigário, 7ª edição. E eu já quero dizer para você que, claro, será um momento de homenagem ao São João, Santo Pedro, Santo Antônio, sem dúvida, também Dia dos Namorados, e nós vamos ter um momento com os namorados. Solta lá imagens, você sabe, Manzotinho vai estar presente, participações especiais, momentos muito fortes. E o objetivo que nós vamos ter é fazer um acompanhamento e a estabilidade dos canais que estão canal aberto nas cidades. Eu explico melhor amanhã, mas Arraiado Seu Vigário, 7ª edição, muita coisa boa para você. Se programe nessa sexta-feira, 19 horas. E agora o vigário mandou avisar que tá na hora da novena. Bora lá, meu filho. Santo Antônio, segundo dia. Santo Antônio, curai as feridas da vida sentimental. Santo Antônio, curai as feridas da vida sentimental. Terceira vez. Santo Antônio, curai as feridas da vida sentimental. Santo Antônio, sabemos que o casamento é uma vocação abençoada por Deus. Sacramento do amor comparado ao amor de Cristo para com a Igreja. Abençoai todos aqueles que são chamados ao matrimônio. Ajudai que o namoro e o matrimônio sejam alicerçados pelo amor sincero, pela verdade constante. Coloque no coração dos namorados e dos casais verdadeiros sentimentos de afeto. Fazei que contemplem um ao outro e busque uma união abençoada por Deus, para que os namorados, os casais, sejam capazes de vencer os possíveis problemas familiares e conservem sempre vivo o amor, que não falte harmonia, compreensão dentro do matrimônio. Ó glorioso Santo Antônio, que tivestes a sublime dita de abraçar e afagar o menino Jesus, eu vos imploro esta graça. Peça, Santo Antônio. Eu vos imploro esta graça. Santo Antônio, vós que tendes sido

tribulações. Santo Antônio, curai as feridas da vida sentimental. Santo Antônio, rogai a Deus pelos namorados. Santo Antônio, rogai a Deus pelos casais. O Senhor esteja convosco. Ele está no meio de nós. Abençoai, Senhor, a água, a roupa dos enfermos, as fotos de família. Por intercessão de Nossa Senhora do Carmo, São Pio de Pietrelcina, nos méritos das Santas Chagas, em nome do Pai, do Filho, do Espírito Santo. Amém. E eu me despeço com esta música, o clipe. Você já assistiu no YouTube, Padre Manzotti? Inabalável. Evangelizar é preciso.

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2: 10h50.

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1: Onze e seis.

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1: Onze quarenta e dois.

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1: 11:59.

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1: Meia-noite e 15.

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1: Meia-noite 29.

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1: Meia-noite e 46.

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1: 1 e 3.

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1: Uma e vinte.

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1: 1h30.
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Em nome do Pai, e do Filho, e do Espírito Santo. Amém. Que alegria estar com você, meu irmão, minha irmã, para rezarmos juntos o Santo Rosário. Essa oração tão antiga da Igreja, onde todos os santos recomendam, os papas recomendam, prática muito comum em João Paulo II, em tantos homens e mulheres de Deus, o Santo Rosário. Quero convidar você a rezar comigo esta oração, que eu também gosto tanto e procuro rezar todos os dias. Então, juntos, vamos rezar unidos à Nossa Senhora. Gente, o Rosário é uma forte arma para vencermos o inimigo. O Rosário é uma forte arma para vencermos as nossas batalhas. Você que está rezando por um filho, você que está rezando para alguém se libertar das drogas, a graça de um emprego, a cura de uma enfermidade, eu não sei, eu sei que esta oração, ela é poderosa. E poderosa por quê? Porque nós meditamos em cada Ave Maria, os mistérios de Cristo. Não ficamos falando palavras vazias, não. São palavras cheias de autoridade, cheias de poder. Palavras bíblicas, e vamos juntos meditar os mistérios de Cristo. E isso tem um grande poder. Tem poder de salvação para a sua vida, tem poder de libertação. Então quero convidar você, com fé, juntos, a rezarmos o nosso Santo Rosário. Creio em Deus Pai, Todo-Poderoso, Criador do céu e da terra, e em Jesus Cristo, seu único Filho, nosso Senhor, que foi concebido pelo poder do Espírito Santo, nasceu da Virgem Maria, padeceu sob Pôncio Pilatos, foi crucificado, morto e sepultado, desceu à mansão dos mortos, ressuscitou ao terceiro dia, subiu aos céus, está sentado à direita de Deus Pai Todo-Poderoso, de onde há de vir a julgar os vivos e os mortos. Creio no Espírito Santo, na Santa Igreja Católica, na comunhão dos santos, na remissão dos pecados, na ressurreição da carne e na vida eterna. Amém. Quero convidar você a rezar um Pai Nosso e três Ave Marias para introduzirmos

fruto do vosso ventre, Jesus. Santa Maria, Mãe de Deus, rogai por nós, pecadores, agora e na hora de nossa morte. Amém. A segunda Ave Maria, em honra a Deus Filho. Ave Maria, cheia de graça, o Senhor é convosco. Bendita sois vós entre as mulheres, e bendito é o fruto do vosso ventre, Jesus. Santa Maria, Mãe de Deus, rogai por nós, pecadores, agora e na hora de nossa morte. Amém. A terceira Ave Maria, em honra ao Espírito Santo. Ave Maria, cheia de graça, o Senhor é convosco, bendita sois vós entre as mulheres, e bendito é o fruto do vosso ventre, Jesus. Santa Maria, Mãe de Deus, rogai por nós, pecadores, agora e na hora de nossa morte. Amém. Glória ao Pai, ao Filho e ao Espírito Santo, como era no princípio, agora e sempre. Amém. Primeiro mistério gozoso, nós queremos contemplar a anunciação do anjo à Virgem Maria. O anjo chega àquela menina de 14, 15 anos e lhe anuncia: você vai ser mãe de Jesus, você vai ser mãe do Salvador. Gente, o céu esperava aquele sim, o céu estava ansioso por aquele sim. Aquela mulher daria luz ao Salvador. Se a primeira mulher deu a luz ao pecado, se a primeira mulher deu a luz às trevas, esta daria a luz ao mundo. Mas ela precisava dizer seu sim, e ela disse sim. Rezemos juntos. Pai nosso, que estais nos céus, santificado seja o vosso nome. Venha a nós o vosso reino, seja feita a vossa vontade, assim na terra como no céu. O pão nosso de cada dia nos dai hoje. Perdoai as nossas ofensas, assim como nós perdoamos a quem nos tem ofendido. E não nos deixeis cair em tentação, mas livrai-nos do mal. Amém. Ave Maria, cheia de graça, o Senhor é convosco. Bendita sois vós entre as mulheres, e bendito é o fruto do vosso ventre, Jesus. Santa Maria, Mãe de Deus, rogai por nós, pecadores, agora e na hora de nossa morte. Amém. Ave Maria, cheia de graça, o Senhor é convosco. Bendita sois vós entre as mulheres, e bendito é o fruto do vosso ventre, Jesus. Santa Maria, Mãe de Deus, rogai por nós, pecadores, agora e na hora de nossa morte. Amém. Ave Maria, cheia de graça, o Senhor é convosco. Bendita sois vós entre as mulheres, e bendito é o fruto do vosso ventre, Jesus. Santa Maria, Mãe de Deus, rogai por nós, pecadores, agora e na hora de nossa morte. Amém. Ave Maria, cheia de graça, o Senhor é convosco. Bendita sois vós entre as mulheres, e bendito é o fruto do vosso ventre, Jesus. Santa Maria, Mãe de Deus, rogai por nós, pecadores, agora e na hora de nossa morte. Amém. Ave Maria, cheia de graça, o Senhor é convosco. Bendita sois vós entre as mulheres, e bendito é o fruto do vosso ventre, Jesus. Santa Maria, Mãe de Deus, rogai por nós, pecadores, agora e na hora de nossa morte. Amém. Ave Maria, cheia de graça, o Senhor é convosco. Bendita sois vós entre as mulheres, e bendito é o fruto do vosso ventre, Jesus. Santa Maria, Mãe de Deus, rogai por nós, pecadores, agora e na hora de nossa morte. Amém. Ave Maria, cheia de graça, o Senhor é convosco. Bendita sois vós entre as mulheres, e bendito é o fruto do vosso ventre, Jesus. Santa Maria, Mãe de Deus, rogai por nós, pecadores, agora e na hora de nossa morte. Amém. Ave Maria, cheia de graça, o Senhor é convosco. Bendita sois vós entre as mulheres, e bendito é o fruto do vosso ventre, Jesus. Santa Maria, Mãe de Deus, rogai por nós, pecadores, agora e na hora de nossa morte. Amém. Ave Maria, cheia de graça, o Senhor é convosco. Bendita sois vós entre as mulheres, e bendito é o fruto do vosso ventre, Jesus. Santa Maria, Mãe de Deus, rogai por nós, pecadores, agora e na hora de nossa morte. Amém. Ave Maria, cheia de graça, o Senhor é convosco. Bendita sois vós entre as mulheres, e bendito é o fruto do vosso ventre, Jesus. Santa Maria, Mãe de Deus, rogai por nós, pecadores, agora e na hora de nossa morte. Amém.
Glória ao Pai, ao Filho e ao Espírito.

Espírito Santo, como era no princípio, agora e sempre. Amém. Ó meu Jesus, livrai-me do fogo do inferno, levai as almas todas para o céu e socorrei principalmente as que mais precisarem da vossa misericórdia. Nossa Senhora do Carmo, rogai por nós. Santa Teresinha do Menino Jesus, rogai por nós. Segundo mistério gozoso, nós queremos contemplar a visitação de Nossa Senhora à sua prima Santa Isabel. Que bonito quando Nossa Senhora descobre que a sua prima está grávida por um milagre de Deus e quer correr logo para ajudar a sua prima. Nossa Senhora é generosa, Nossa Senhora é caridosa e quer prestar um serviço e sai correndo imediatamente para ajudar sua prima Isabel. Quando Isabel vê Nossa Senhora, o seu ventre pula de alegria. João Batista, que já está lá dentro, pula de alegria ao se encontrar com o Salvador da humanidade. E Isabel diz: bendita és tu entre as mulheres e bendito é o fruto que nasceu do teu ventre. Meditemos juntos esse grande mistério de nossa fé. Pai nosso, que estais nos céus, santificado seja o vosso nome. Venha a nós o vosso reino, seja feita a vossa vontade, assim na terra como no céu. O pão nosso de cada dia nos dai hoje, perdoai as nossas ofensas, assim como nós perdoamos a quem nos tem ofendido. E não nos deixeis cair em tentação, mas livrai-nos do mal. Amém. Ave Maria, cheia de graça, o Senhor é convosco, bendita sois vós entre as mulheres, e bendito é o fruto do vosso ventre, Jesus. Santa Maria, Mãe de Deus, rogai por nós, pecadores, agora e na hora de nossa morte. Amém. Ave Maria, cheia de graça, o Senhor é convosco. Bendita sois vós entre as mulheres e bendito é o fruto do vosso ventre, Jesus. Santa Maria, Mãe de Deus, rogai por nós, pecadores, agora e na hora de nossa morte. Amém. Ave Maria, cheia de graça, o Senhor é convosco. Bendita sois vós entre as mulheres e bendito é o fruto do vosso ventre, Jesus. Santa Maria, Mãe de Deus, rogai por nós, pecadores, agora e na hora de nossa morte. Amém. Ave Maria, cheia de graça, o Senhor é convosco. Bendita sois vós entre as mulheres. E bendito é o fruto do vosso ventre, Jesus. Santa Maria, Mãe de Deus, rogai por nós, pecadores, agora e na hora de nossa morte. Amém. Ave Maria, cheia de graça, o Senhor é convosco. Bendita sois vós entre as mulheres. E bendito é o fruto do vosso ventre, Jesus. Santa Maria, Mãe de Deus, rogai por nós, pecadores, agora e na hora de nossa morte. Amém. Ave Maria, cheia de graça, o Senhor é convosco. Bendita sois vós entre as mulheres e bendito é o fruto do vosso ventre, Jesus. Santa Maria, Mãe de Deus, rogai por nós, pecadores, agora e na hora de nossa morte. Amém. Ave Maria, cheia de graça, o Senhor é convosco. Bendita sois vós entre as mulheres. E bendito é o fruto do vosso ventre, Jesus. Santa Maria, Mãe de Deus, rogai por nós, pecadores, agora e na hora de nossa morte. Amém. Ave Maria, cheia de graça, o Senhor é convosco. Bendita sois vós entre as mulheres, e bendito é o fruto do vosso ventre, Jesus. Santa Maria, Mãe de Deus, rogai por nós, pecadores, agora e na hora de nossa morte. Amém. Ave Maria, cheia de graça, o Senhor é convosco. Bendita sois vós entre as mulheres e bendito é o fruto do vosso ventre, Jesus. Santa Maria, Mãe de Deus, rogai por nós, pecadores, agora e na hora de nossa morte. Amém. Ave Maria, cheia de graça, o Senhor é convosco. Bendita sois vós entre as mulheres e bendito é o fruto do vosso ventre, Jesus. Santa Maria, Mãe de Deus, rogai por nós, pecadores, agora e na hora de nossa morte. Amém. Glória ao Pai, ao Filho e ao Espírito Santo, como era no princípio, agora e sempre. Amém. Ó meu Jesus, perdoai-me, livrai-me do fogo do inferno, levai as almas todas para o céu e socorrei principalmente as que mais precisarem da vossa misericórdia. Nossa Senhora do Carmo, rogai por nós. Padre Pio, rogai por nós. Terceiro mistério gozoso. Nós queremos contemplar o nascimento do menino Jesus. Gente, que coisa linda! A luz brilhou, Jesus nasceu. O mundo que vivia nas trevas viu uma grande luz. Veja,
O primeiro homem nos levou ao pecado. O primeiro homem nos levou à perdição. Agora está nascendo o segundo Adão, Jesus Cristo, o Salvador da humanidade. Ele vai salvar os homens dos seus pecados. Que alegria! Meditemos com alegria este mistério. Pai nosso, que estais nos céus, santificado seja o vosso nome. Venha a nós o vosso reino, seja feita a vossa vontade, assim na terra como no céu. O pão nosso de cada dia nos dai hoje. Perdoai as nossas ofensas, assim como nós perdoamos a quem nos tem ofendido. E não nos deixeis cair em tentação, mas livrai-nos do mal. Amém. Ave Maria, cheia de graça, o Senhor é convosco. Bendita sois vós entre as mulheres. E bendito é o fruto do vosso ventre, Jesus. Santa Maria, Mãe de Deus, rogai por nós, pecadores, agora e na hora de nossa morte. Amém. Ave Maria, cheia de graça, o Senhor é convosco. Bendita sois vós entre as mulheres e bendito é o fruto do vosso ventre, Jesus. Santa Maria, Mãe de Deus, rogai por nós, pecadores, agora e na hora de nossa morte. Amém. Ave Maria, cheia de graça, o Senhor é convosco. Bendita sois vós entre as mulheres e bendito é o fruto do vosso ventre, Jesus. Santa Maria, Mãe de Deus, rogai por nós, pecadores, agora e na hora de nossa morte. Amém. Ave Maria, cheia de graça, o Senhor é convosco. Bendita sois vós entre as mulheres e bendito é o fruto do vosso ventre, Jesus. Santa Maria, Mãe de Deus, rogai por nós, pecadores, agora e na hora de nossa morte. Amém. Ave Maria, cheia de graça, o Senhor é convosco. Bendita sois vós entre as mulheres e bendito é o fruto do vosso ventre, Jesus. Santa Maria, Mãe de Deus, rogai por nós, pecadores, agora e na hora de nossa morte. Amém. Ave Maria, cheia de graça, o Senhor é convosco. Bendita sois vós entre as mulheres e bendito é o fruto do vosso ventre, Jesus. Santa Maria, Mãe de Deus, rogai por nós, pecadores, agora e na hora de nossa morte. Amém. Ave Maria, cheia de graça, o Senhor é convosco. Bendita sois vós entre as mulheres e bendito é o fruto do vosso ventre, Jesus. Santa Maria, Mãe de Deus, rogai por nós, pecadores, agora e na hora de nossa morte. Amém. Ave Maria, cheia de graça, o Senhor é convosco. Bendita sois vós entre as mulheres e bendito é o fruto do vosso ventre, Jesus. Santa Maria, Mãe de Deus, rogai por nós, pecadores, agora e na hora de nossa morte. Amém. Ave Maria, cheia de graça, o Senhor é convosco. Bendita sois vós entre as mulheres e bendito é o fruto do vosso ventre, Jesus. Santa Maria, Mãe de Deus, rogai por nós, pecadores, agora e na hora de nossa morte. Amém. Ave Maria, cheia de graça, o Senhor é convosco. Bendita sois vós entre as mulheres e bendito é o fruto do vosso ventre, Jesus. Santa Maria, Mãe de Deus, rogai por nós, pecadores, agora e na hora de nossa morte. Amém. Glória ao Pai, ao Filho e ao Espírito Santo, como era no princípio, agora e sempre. Amém. Ó meu Jesus, perdoai-me, livrai-me do fogo do inferno, levai as almas todas para o céu e socorrei principalmente as que mais precisarem da vossa misericórdia. Nossa Senhora do Carmo, rogai por nós. São Francisco de Assis, rogai por nós. Nós queremos contemplar a apresentação do menino Jesus no templo. Que maravilha! Nossa Senhora, seguindo as leis da época, leva Jesus para ser apresentado. E para a surpresa dela, ela recebe profecias. Profecias de Simeão. Este menino será causa de soerguimento para muitos, mas de queda para outros. Ou seja, quem crer em Jesus será salvo, quem não crer nele será condenado. E ao mesmo tempo ela recebe uma profecia, uma espada de dor vai transpassar sua alma, se referindo a toda dor que Nossa Senhora iria viver, principalmente na paixão do seu filho. Rezemos. Pai nosso, que estais nos céus, santificado seja o vosso nome. Venha a nós o vosso reino, seja feita a vossa vontade, assim na terra como no céu. O pão nosso de cada dia nos dai hoje, perdoai as nossas ofensas, assim como nós perdoamos a quem nos tem ofendido, e não nos deixeis cair em tentação, mas livrai-nos do mal. Amém. Ave Maria, cheia de graça, o Senhor é convosco, bendita sois vós entre as mulheres, e bendito é o fruto do vosso ventre, Jesus. Santa Maria, Mãe de Deus, rogai por nós, pecadores,
agora e na hora de nossa morte. Amém. Ave Maria, cheia de graça, o Senhor é convosco. Bendita sois vós entre as mulheres e bendito é o fruto do vosso ventre, Jesus. Santa Maria, Mãe de Deus, rogai por nós, pecadores, agora e na hora de nossa morte. Amém. Ave Maria, cheia de graça, o Senhor é convosco. Bendita sois vós entre as mulheres e bendito é o fruto do vosso ventre, Jesus. Santa Maria, Mãe de Deus, rogai por nós, pecadores, agora e na hora de nossa morte. Amém. Ave Maria, cheia de graça, o Senhor é convosco. Bendita sois vós entre as mulheres e bendito é o fruto do vosso ventre, Jesus. Santa Maria, Mãe de Deus, rogai por nós, pecadores, agora e na hora de nossa morte. Amém. Ave Maria, cheia de graça, o Senhor é convosco. Bendita sois vós entre as mulheres e bendito é o fruto do vosso ventre, Jesus. Santa Maria, Mãe de Deus, rogai por nós, pecadores, agora e na hora de nossa morte. Amém. Ave Maria, cheia de graça, o Senhor é convosco. Bendita sois vós entre as mulheres e bendito é o fruto do vosso ventre, Jesus. Santa Maria, Mãe de Deus, rogai por nós, pecadores, agora e na hora de nossa morte. Amém. Ave Maria, cheia de graça, o Senhor é convosco. Bendita sois vós entre as mulheres e bendito é o fruto do vosso ventre, Jesus. Santa Maria, Mãe de Deus, rogai por nós, pecadores, agora e na hora de nossa morte. Amém. Ave Maria, cheia de graça, o Senhor é convosco. Bendita sois vós entre as mulheres e bendito é o fruto do vosso ventre, Jesus. Santa Maria, Mãe de Deus, rogai por nós, pecadores, agora e na hora de nossa morte. Amém. Ave Maria, cheia de graça, o Senhor é convosco. Bendita sois vós entre as mulheres e bendito é o fruto do vosso ventre, Jesus. Santa Maria, Mãe de Deus, rogai por nós, pecadores, agora e na hora de nossa morte. Amém. Ave Maria, cheia de graça, o Senhor é convosco. Bendita sois vós entre as mulheres e bendito é o fruto do vosso ventre, Jesus. Santa Maria, Mãe de Deus, rogai por nós, pecadores, agora e na hora de nossa morte. Amém. Glória ao Pai, ao Filho e ao Espírito Santo, como era no princípio, agora e sempre. Amém. Ó meu Jesus, perdoai-me, livrai-me do fogo do inferno, levai as almas todas para o céu e socorrei principalmente as que mais precisarem da vossa misericórdia. Nossa Senhora do Carmo, rogai por nós. Santa Teresa de Jesus, rogai por nós. Quinto e último mistério gozoso, nós queremos contemplar a perda e o encontro do menino Jesus no templo. Jesus se perde de Nossa Senhora e fica 3 dias perdido e Nossa Senhora um pouco preocupada com toda essa situação. Mas quando encontra ele, Jesus diz algo que chama a atenção. Eu vim aqui para fazer a vontade do meu Pai. E a Bíblia diz que Nossa Senhora, em vez de brigar com o menino, Nossa Senhora fica em silêncio e guarda todas essas coisas no coração. Ela sabe que o filho não é dela. Ela vai entendendo que o filho veio para uma missão. E ela, desde então, desde cedo, aprende a despojar-se, aprende a dar esse menino para a salvação da humanidade. Meditemos juntos esse mistério e que nós tenhamos a coragem de também nós fazermos a vontade de Deus na nossa vida. Pai nosso, que estais nos céus, santificado seja o vosso nome, venha a nós o vosso reino, seja feita a vossa vontade, assim na terra como no céu. O pão nosso de cada dia nos dai hoje, perdoai as nossas ofensas, assim como nós perdoamos a quem nos tem ofendido. E não nos deixeis cair em tentação, mas livrai-nos do mal. Amém. Ave Maria, cheia de graça, o Senhor é convosco, bendita sois vós entre as mulheres, e bendito é o fruto do vosso ventre, Jesus. Santa Maria, Mãe de Deus, rogai por nós, pecadores, agora e na hora de nossa morte. Amém. Ave Maria, cheia de graça, o Senhor é convosco, bendita sois vós entre as mulheres, e bendito é o fruto do vosso ventre, Jesus. Santa Maria, Mãe de Deus, rogai por nós, pecadores, agora e na hora de nossa morte. Amém. Ave Maria, cheia de graça, o Senhor é convosco, bendita sois vós entre as mulheres, e bendito é o fruto do vosso ventre, Jesus. Santa Maria, Mãe de Deus, rogai por nós, pecadores, agora e na hora de nossa morte. Amém. Ave Maria, cheia de graça, o Senhor é convosco.
Bendita sois vós entre as mulheres, e bendito é o fruto do vosso ventre, Jesus. Santa Maria, Mãe de Deus, rogai por nós, pecadores, agora e na hora de nossa morte. Amém. Ave Maria, cheia de graça, o Senhor é convosco. Bendita sois vós entre as mulheres, e bendito é o fruto do vosso ventre, Jesus. Santa Maria, Mãe de Deus, rogai por nós, pecadores, agora e na hora de nossa morte. Amém. Ave Maria, cheia de graça, o Senhor é convosco. Bendita sois vós entre as mulheres, e bendito é o fruto do vosso ventre, Jesus. Santa Maria, Mãe de Deus, rogai por nós, pecadores, agora e na hora de nossa morte. Amém. Ave Maria, cheia de graça, o Senhor é convosco. Bendita sois vós entre as mulheres, e bendito é o fruto do vosso ventre, Jesus. Santa Maria, Mãe de Deus, rogai por nós, pecadores, agora e na hora de nossa morte. Amém. Ave Maria, cheia de graça, o Senhor é convosco. Bendita sois vós entre as mulheres, e bendito é o fruto do vosso ventre, Jesus. Santa Maria, Mãe de Deus, rogai por nós, pecadores, agora e na hora de nossa morte. Amém. Ave Maria, cheia de graça, o Senhor é convosco. Bendita sois vós entre as mulheres, e bendito é o fruto do vosso ventre, Jesus. Santa Maria, Mãe de Deus, rogai por nós, pecadores, agora e na hora de nossa morte. Amém. Ave Maria, cheia de graça, o Senhor é convosco. Bendita sois vós entre as mulheres, e bendito é o fruto do vosso ventre, Jesus. Santa Maria, Mãe de Deus, rogai por nós, pecadores, agora e na hora de nossa morte. Amém. Glória ao Pai, ao Filho e ao Espírito Santo, como era no princípio, agora e sempre. Amém. Ó meu Jesus, perdoai-me e livrai-me do fogo do inferno. Levai as almas todas para o céu e socorrei principalmente as que mais precisarem da vossa misericórdia. Nossa Senhora do Carmo, rogai por nós. São Padre Pio, rogai por nós. Primeiro mistério luminoso, nós vamos contemplar o batismo de Jesus. Jesus pede a João Batista que seja batizado com muita humildade. João Batista fala, eu não sou digno, mas por João Batista, Jesus é batizado. Inaugurando na igreja o sacramento de salvação, o batismo. Mergulhando-nos na água do batismo, nós morremos para o pecado e ressurgimos com Cristo. Que você neste mistério possa meditar o seu batismo, que é conversão, que é a salvação de Deus entrando na sua vida. Pai nosso, que estais no céu, santificado seja o vosso nome, venha a nós o vosso reino, seja feita a vossa vontade, assim na terra como no céu. O pão nosso de cada dia nos dai hoje, perdoai as nossas ofensas, assim como nós perdoamos a quem nos tem ofendido. E não nos deixeis cair em tentação, mas livrai-nos do mal. Amém. Ave Maria, cheia de graça, o Senhor é convosco. Bendita sois vós entre as mulheres, e bendito é o fruto do vosso ventre, Jesus. Santa Maria, Mãe de Deus, rogai por nós, pecadores, agora e na hora de nossa morte. Amém. Ave Maria, cheia de graça, o Senhor é convosco. Bendita sois vós entre as mulheres, e bendito é o fruto do vosso ventre, Jesus. Santa Maria, Mãe de Deus, rogai por nós, pecadores, agora e na hora de nossa morte. Amém. Ave Maria, cheia de graça, o Senhor é convosco. Bendita sois vós entre as mulheres, e bendito é o fruto do vosso ventre, Jesus. Santa Maria, Mãe de Deus, rogai por nós, pecadores, agora e na hora de nossa morte. Amém. Ave Maria, cheia de graça, o Senhor é convosco. Bendita sois vós entre as mulheres, e bendito é o fruto do vosso ventre, Jesus. Santa Maria, Mãe de Deus, rogai por nós, pecadores, agora e na hora de nossa morte. Amém. Ave Maria, cheia de graça, o Senhor é convosco. Bendita sois vós entre as mulheres, e bendito é o fruto do vosso ventre, Jesus. Santa Maria, Mãe de Deus, rogai por nós, pecadores, agora e na hora de nossa morte. Amém. Ave Maria, cheia de graça, o Senhor é convosco. Bendita sois vós entre as mulheres, e bendito é o fruto do vosso ventre, Jesus. Santa Maria, Mãe de Deus, rogai por nós, pecadores, agora e na hora de nossa morte. Amém. Ave Maria, cheia de graça, o Senhor é convosco. Bendita sois vós entre as mulheres, e bendito é o fruto do vosso ventre, Jesus. Santa Maria, Mãe de Deus, rogai por nós, pecadores, agora e na hora de nossa morte. Amém.
Ave Maria, cheia de graça, o Senhor é convosco, bendita sois vós entre as mulheres, e bendito é o fruto do vosso ventre, Jesus. Santa Maria, Mãe de Deus, rogai por nós, pecadores, agora e na hora de nossa morte. Amém. Ave Maria, cheia de graça, o Senhor é convosco. Bendita sois vós entre as mulheres, e bendito é o fruto do vosso ventre, Jesus. Santa Maria, Mãe de Deus, rogai por nós, pecadores, agora e na hora de nossa morte. Amém. Ave Maria, cheia de graça, o Senhor é convosco. Bendita sois vós entre as mulheres, e bendito é o fruto do vosso ventre, Jesus. Santa Maria, Mãe de Deus, rogai por nós, pecadores, agora e na hora de nossa morte. Amém. Glória ao Pai, ao Filho e ao Espírito Santo, como era no princípio, agora e sempre. Amém. Ó meu Jesus, perdoai-me e livrai-me do fogo do inferno. Levai as almas todas para o céu e socorrei principalmente as que mais precisarem da vossa misericórdia. Nossa Senhora do Carmo, rogai por nós. São Miguel Arcanjo, rogai por nós. Segundo mistério luminoso, nós vamos contemplar Jesus transformando a água em vinho nas bodas de Caná. Um milagre, e que acontece pela intercessão de Nossa Senhora. Nossa Senhora é aquela que quer interceder pelos nossos milagres. É aquela que quer pedir a Jesus, faça um milagre. E ela diz uma ordem que fica muito clara: fazei tudo o que Ele vos disser. É isso que Nossa Senhora quer. Ela não quer nada para ela, ela só aponta para Jesus. Jesus faz um milagre, fazei tudo o que Ele vos disser. Acredite, creia, rezemos com muita fé este mistério. Pai nosso que estais no céu, santificado seja o vosso nome. Venha a nós o vosso reino, seja feita a vossa vontade, assim na terra como no céu. O pão nosso de cada dia nos dai hoje. Perdoai as nossas ofensas, assim como nós perdoamos a quem nos tem ofendido. E não nos deixeis cair em tentação, mas livrai-nos do mal. Amém. Ave Maria, cheia de graça, o Senhor é convosco. Bendita sois vós entre as mulheres e bendito é o fruto do vosso ventre, Jesus. Santa Maria, Mãe de Deus, rogai por nós, pecadores, agora e na hora de nossa morte. Amém. Ave Maria, cheia de graça, o Senhor é convosco. Bendita sois vós entre as mulheres e bendito é o fruto do vosso ventre, Jesus. Santa Maria, Mãe de Deus, rogai por nós, pecadores, agora e na hora de nossa morte. Amém. Ave Maria, cheia de graça, o Senhor é convosco. Bendita sois vós entre as mulheres e bendito é o fruto do vosso ventre, Jesus. Santa Maria, Mãe de Deus, rogai por nós, pecadores, agora e na hora de nossa morte. Amém. Ave Maria, cheia de graça, o Senhor é convosco. Bendita sois vós entre as mulheres e bendito é o fruto do vosso ventre, Jesus. Santa Maria, Mãe de Deus, rogai por nós, pecadores, agora e na hora de nossa morte. Amém. Ave Maria, cheia de graça, o Senhor é convosco. Bendita sois vós entre as mulheres e bendito é o fruto do vosso ventre, Jesus. Santa Maria, Mãe de Deus, rogai por nós, pecadores, agora e na hora de nossa morte. Amém. Ave Maria, cheia de graça, o Senhor é convosco. Bendita sois vós entre as mulheres e bendito é o fruto do vosso ventre, Jesus. Santa Maria, Mãe de Deus, rogai por nós, pecadores, agora e na hora de nossa morte. Amém. Ave Maria, cheia de graça, o Senhor é convosco. Bendita sois vós entre as mulheres e bendito é o fruto do vosso ventre, Jesus. Santa Maria, Mãe de Deus, rogai por nós, pecadores, agora e na hora de nossa morte. Amém. Ave Maria, cheia de graça, o Senhor é convosco. Bendita sois vós entre as mulheres e bendito é o fruto do vosso ventre, Jesus. Santa Maria, Mãe de Deus, rogai por nós, pecadores, agora e na hora de nossa morte. Amém. Ave Maria, cheia de graça, o Senhor é convosco. Bendita sois vós entre as mulheres e bendito é o fruto do vosso ventre, Jesus. Santa Maria, Mãe de Deus, rogai por nós, pecadores, agora e na hora de nossa morte. Amém. Ave Maria, cheia de graça, o Senhor é convosco. Bendita sois vós entre as mulheres e bendito é o fruto do vosso ventre, Jesus. Santa Maria, Mãe de Deus, rogai por nós, pecadores, agora e na hora de nossa morte. Amém. Glória ao Pai, ao Filho e ao Espírito Santo, como era no princípio, agora e sempre. Amém. Ó meu Jesus, perdoai-me, livrai-me do fogo do inferno, levai as almas todas para o céu e socorrei principalmente as que mais precisarem da vossa misericórdia. Nossa Senhora do Carmo, rogai por nós.
Santa Teresinha do Menino Jesus, rogai por nós. Terceiro mistério luminoso, nós queremos contemplar o início da missão de Jesus, o início da sua vida pública, a qual ele começa pregando a palavra: convertei-vos e crede no Evangelho. É isso que Jesus veio trazer para nós, veio dizer para o mundo: convertam-se, voltem para mim, ainda dá tempo, porque o Pai é um Pai misericordioso que quer perdoar vocês. Arrependam-se e voltem para mim. Neste mistério, abramos o coração a Jesus e rezemos com muita confiança. Pai nosso, que estais nos céus, santificado seja o vosso nome. Venha a nós o vosso reino, seja feita a vossa vontade, assim na terra como no céu. O pão nosso de cada dia nos dai hoje. Perdoai as nossas ofensas, assim como nós perdoamos a quem nos tem ofendido. E não nos deixeis cair em tentação, mas livrai-nos do mal. Amém. Ave Maria, cheia de graça, o Senhor é convosco. Bendita sois vós entre as mulheres, e bendito é o fruto do vosso ventre, Jesus. Santa Maria, Mãe de Deus, rogai por nós, pecadores, agora e na hora de nossa morte. Amém. Ave Maria, cheia de graça, o Senhor é convosco. Bendita sois vós entre as mulheres, e bendito é o fruto do vosso ventre, Jesus. Santa Maria, Mãe de Deus, rogai por nós, pecadores, agora e na hora de nossa morte. Amém. Ave Maria, cheia de graça, o Senhor é convosco. Bendita sois vós entre as mulheres, e bendito é o fruto do vosso ventre, Jesus. Santa Maria, Mãe de Deus, rogai por nós, pecadores, agora e na hora de nossa morte. Amém. Ave Maria, cheia de graça, o Senhor é convosco. Bendita sois vós entre as mulheres, e bendito é o fruto do vosso ventre, Jesus. Santa Maria, Mãe de Deus, rogai por nós, pecadores, agora e na hora de nossa morte. Amém. Ave Maria, cheia de graça, o Senhor é convosco. Bendita sois vós entre as mulheres, e bendito é o fruto do vosso ventre, Jesus. Santa Maria, Mãe de Deus, rogai por nós, pecadores, agora e na hora de nossa morte. Amém. Ave Maria, cheia de graça, o Senhor é convosco. Bendita sois vós entre as mulheres, e bendito é o fruto do vosso ventre, Jesus. Santa Maria, Mãe de Deus, rogai por nós, pecadores, agora e na hora de nossa morte. Amém. Ave Maria, cheia de graça, o Senhor é convosco. Bendita sois vós entre as mulheres, e bendito é o fruto do vosso ventre, Jesus. Santa Maria, Mãe de Deus, rogai por nós, pecadores, agora e na hora de nossa morte. Amém. Ave Maria, cheia de graça, o Senhor é convosco. Bendita sois vós entre as mulheres, e bendito é o fruto do vosso ventre, Jesus. Santa Maria, Mãe de Deus, rogai por nós, pecadores, agora e na hora de nossa morte. Amém. Ave Maria, cheia de graça, o Senhor é convosco. Bendita sois vós entre as mulheres, e bendito é o fruto do vosso ventre, Jesus. Santa Maria, Mãe de Deus, rogai por nós, pecadores, agora e na hora de nossa morte. Amém. Ave Maria, cheia de graça, o Senhor é convosco. Bendita sois vós entre as mulheres, e bendito é o fruto do vosso ventre, Jesus. Santa Maria, Mãe de Deus, rogai por nós, pecadores, agora e na hora de nossa morte. Amém. Glória ao Pai, ao Filho e ao Espírito Santo, como era no princípio, agora e sempre. Amém. Ó meu Jesus, perdoai-me e livrai-me do fogo do inferno. Levai as almas todas para o céu e socorrei principalmente as que mais precisarem da vossa misericórdia. Nossa Senhora do Carmo, rogai por nós. São Francisco de Assis, rogai por nós. Quarto mistério luminoso. Nós queremos contemplar a transfiguração de Jesus. Diante dos discípulos, de três discípulos, Jesus se transfigura. Antes da sua morte, para revelar a eles a sua glória, que tudo que ele vai passar depois da cruz virá a vitória, depois da cruz virá a ressurreição. Irmãos e irmãs, também nós passamos por tantas situações difíceis na vida. Depois da cruz vem a vitória. Contemplemos esse mistério de glória, esse mistério luminoso. Pai nosso, que estais nos céus, santificado seja o vosso nome. Venha a nós o vosso reino, seja feita a vossa vontade, assim na terra como no céu. O pão nosso de cada dia nos dai hoje.
Perdoai as nossas ofensas, assim como nós perdoamos a quem nos tem ofendido. E não nos deixeis cair em tentação, mas livrai-nos do mal. Amém. Ave Maria, cheia de graça, o Senhor é convosco. Bendita sois vós entre as mulheres, e bendito é o fruto do vosso ventre, Jesus. Santa Maria, Mãe de Deus, rogai por nós, pecadores, agora e na hora de nossa morte. Amém. Ave Maria, cheia de graça, o Senhor é convosco. Bendita sois vós entre as mulheres, e bendito é o fruto do vosso ventre, Jesus. Santa Maria, Mãe de Deus, rogai por nós, pecadores, agora e na hora de nossa morte. Amém. Ave Maria, cheia de graça, o Senhor é convosco. Bendita sois vós entre as mulheres, e bendito é o fruto do vosso ventre, Jesus. Santa Maria, Mãe de Deus, rogai por nós, pecadores, agora e na hora de nossa morte. Amém. Ave Maria, cheia de graça, o Senhor é convosco. Bendita sois vós entre as mulheres, e bendito é o fruto do vosso ventre, Jesus. Santa Maria, Mãe de Deus, rogai por nós, pecadores, agora e na hora de nossa morte. Amém. Ave Maria, cheia de graça, o Senhor é convosco. Bendita sois vós entre as mulheres, e bendito é o fruto do vosso ventre, Jesus. Santa Maria, Mãe de Deus, rogai por nós, pecadores, agora e na hora de nossa morte. Amém. Ave Maria, cheia de graça, o Senhor é convosco. Bendita sois vós entre as mulheres, e bendito é o fruto do vosso ventre, Jesus. Santa Maria, Mãe de Deus, rogai por nós, pecadores, agora e na hora de nossa morte. Amém. Ave Maria, cheia de graça, o Senhor é convosco. Bendita sois vós entre as mulheres, e bendito é o fruto do vosso ventre, Jesus. Santa Maria, Mãe de Deus, rogai por nós, pecadores, agora e na hora de nossa morte. Amém. Ave Maria, cheia de graça, o Senhor é convosco. Bendita sois vós entre as mulheres, e bendito é o fruto do vosso ventre, Jesus. Santa Maria, Mãe de Deus, rogai por nós, pecadores, agora e na hora de nossa morte. Amém. Ave Maria, cheia de graça, o Senhor é convosco. Bendita sois vós entre as mulheres, e bendito é o fruto do vosso ventre, Jesus. Santa Maria, Mãe de Deus, rogai por nós, pecadores, agora e na hora de nossa morte. Amém. Ave Maria, cheia de graça, o Senhor é convosco. Bendita sois vós entre as mulheres, e bendito é o fruto do vosso ventre, Jesus. Santa Maria, Mãe de Deus, rogai por nós, pecadores, agora e na hora de nossa morte. Amém. Glória ao Pai, ao Filho e ao Espírito Santo, como era no princípio, agora e sempre. Amém. Ó meu Jesus, perdoai-me, livrai-me do fogo do inferno, levai as almas todas para o céu e socorrei principalmente as que mais precisarem da vossa misericórdia. Nossa Senhora do Carmo, rogai por nós. São João da Cruz, rogai por nós. Quinto mistério luminoso, nós vamos contemplar a instituição da Eucaristia. Jesus sabe que vai ter que voltar para o Pai e Ele não quer nos abandonar. Inaugura-se o maior sacramento de amor. Ele diz que vai ficar presente entre nós através das espécies eucarísticas. Isto é meu corpo, isto é meu sangue. E toda vez que deles comerdes, vocês estão comendo a minha carne e bebendo o meu sangue. A Eucaristia é o sacramento de amor, é Jesus presente no nosso meio. Irmãos, com muito amor, com muita adoração, rezemos este mistério. Pai nosso, que estais nos céus, santificado seja o vosso nome, venha a nós o vosso reino, seja feita a vossa vontade, assim na terra como no céu. O pão nosso de cada dia nos dai hoje, perdoai as nossas ofensas, assim como nós perdoamos a quem nos tem ofendido. E não nos deixeis cair em tentação, mas livrai-nos do mal. Amém. Ave Maria, cheia de graça, o Senhor é convosco. Bendita sois vós entre as mulheres, e bendito é o fruto do vosso ventre, Jesus. Santa Maria, Mãe de Deus, rogai por nós, pecadores, agora e na hora de nossa morte. Amém. Ave Maria, cheia de graça, o Senhor é convosco. Bendita sois vós entre as mulheres, e bendito é o fruto do vosso ventre, Jesus. Santa Maria, Mãe de Deus, rogai por nós, pecadores, agora e na hora de nossa morte. Amém. Ave Maria, cheia de graça, o Senhor é convosco. Bendita sois vós entre as mulheres, e bendito é o fruto do vosso ventre, Jesus. Santa Maria, Mãe de Deus, rogai por nós, pecadores,
agora e na hora de nossa morte. Amém. Ave Maria, cheia de graça, o Senhor é convosco. Bendita sois vós entre as mulheres e bendito é o fruto do vosso ventre, Jesus. Santa Maria, Mãe de Deus, rogai por nós, pecadores, agora e na hora de nossa morte. Amém. Ave Maria, cheia de graça, o Senhor é convosco. Bendita sois vós entre as mulheres e bendito é o fruto do vosso ventre, Jesus. Santa Maria, Mãe de Deus, rogai por nós, pecadores, agora e na hora de nossa morte. Amém. Ave Maria, cheia de graça, o Senhor é convosco. Bendita sois vós entre as mulheres e bendito é o fruto do vosso ventre, Jesus. Santa Maria, Mãe de Deus, rogai por nós, pecadores, agora e na hora de nossa morte. Amém. Ave Maria, cheia de graça, o Senhor é convosco. Bendita sois vós entre as mulheres e bendito é o fruto do vosso ventre, Jesus. Santa Maria, Mãe de Deus, rogai por nós, pecadores, agora e na hora de nossa morte. Amém. Ave Maria, cheia de graça, o Senhor é convosco. Bendita sois vós entre as mulheres e bendito é o fruto do vosso ventre, Jesus. Santa Maria, Mãe de Deus, rogai por nós, pecadores, agora e na hora de nossa morte. Amém. Ave Maria, cheia de graça, o Senhor é convosco. Bendita sois vós entre as mulheres e bendito é o fruto do vosso ventre, Jesus. Santa Maria, Mãe de Deus, rogai por nós, pecadores, agora e na hora de nossa morte. Amém. Ave Maria, cheia de graça, o Senhor é convosco. Bendita sois vós entre as mulheres e bendito é o fruto do vosso ventre, Jesus. Santa Maria, Mãe de Deus, rogai por nós, pecadores, agora e na hora de nossa morte. Amém. Glória ao Pai, ao Filho e ao Espírito Santo, como era no princípio, agora e sempre. Amém. Ó meu Jesus, perdoai-me, livrai-me do fogo do inferno, levai as almas todas para o céu e socorrei principalmente as que mais precisarem da vossa misericórdia. Nossa Senhora do Carmo, rogai por nós. São Padre Pio, rogai por nós. Primeiro mistério doloroso. Nós queremos contemplar a agonia de Jesus no Horto das Oliveiras. Jesus soa sangue. Jesus sabe que a sua morte se aproxima. E o seu lado humano, Jesus era 100% homem, ele começa a se angustiar, ele começa a sofrer, ele começa a suar sangue. Mas ele não arreda, ele não desiste da vontade do Pai. E ele reza: faze, ó Pai, não a minha vontade, mas a tua vontade. Que mesmo na dor, nós tenhamos a coragem de fazer a vontade de Deus em nossa vida. Pai nosso, que estais nos céus, santificado seja o vosso nome, venha a nós o vosso reino, seja feita a vossa vontade, assim na terra como no céu. O pão nosso de cada dia nos dai hoje, perdoai as nossas ofensas, assim como nós perdoamos a quem nos tem ofendido. E não nos deixeis cair em tentação, mas livrai-nos do mal. Amém. Ave Maria, cheia de graça, o Senhor é convosco. Bendita sois vós entre as mulheres, e bendito é o fruto do vosso ventre, Jesus. Santa Maria, Mãe de Deus, rogai por nós, pecadores, agora e na hora de nossa morte. Amém. Ave Maria, cheia de graça, o Senhor é convosco. Bendita sois vós entre as mulheres, e bendito é o fruto do vosso ventre, Jesus. Santa Maria, Mãe de Deus, rogai por nós, pecadores, agora e na hora de nossa morte. Amém. Ave Maria, cheia de graça, o Senhor é convosco. Bendita sois vós entre as mulheres. Bendito é o fruto do vosso ventre, Jesus. Santa Maria, Mãe de Deus, rogai por nós, pecadores, agora e na hora de nossa morte. Amém. Ave Maria, cheia de graça, o Senhor é convosco. Bendita sois vós entre as mulheres. E bendito é o fruto do vosso ventre, Jesus. Santa Maria, Mãe de Deus, rogai por nós, pecadores, agora e na hora de nossa morte. Amém. Ave Maria, cheia de graça, o Senhor é convosco. Bendita sois vós entre as mulheres. E bendito é o fruto do vosso ventre, Jesus. Santa Maria, Mãe de Deus, rogai por nós, pecadores, agora e na hora de nossa morte. Amém. Ave Maria, cheia de graça, o Senhor é convosco. Bendita sois vós entre as mulheres e bendito é o fruto do vosso ventre, Jesus. Santa Maria, Mãe de Deus, rogai por nós, pecadores, agora e na hora de nossa morte. Amém.
Ave Maria, cheia de graça, o Senhor é convosco. Bendita sois vós entre as mulheres, e bendito é o fruto do vosso ventre, Jesus. Santa Maria, Mãe de Deus, rogai por nós, pecadores, agora e na hora de nossa morte. Amém. Ave Maria, cheia de graça, o Senhor é convosco. Bendita sois vós entre as mulheres, e bendito é o fruto do vosso ventre, Jesus. Santa Maria, Mãe de Deus, rogai por nós, pecadores, agora e na hora de nossa morte. Amém. Ave Maria, cheia de graça, o Senhor é convosco. Bendita sois vós entre as mulheres, e bendito é o fruto do vosso ventre, Jesus. Santa Maria, Mãe de Deus, rogai por nós, pecadores, agora e na hora de nossa morte. Amém. Ave Maria, cheia de graça, o Senhor é convosco. Bendita sois vós entre as mulheres, e bendito é o fruto do vosso ventre, Jesus. Santa Maria, Mãe de Deus, rogai por nós, pecadores, agora e na hora de nossa morte. Amém. Glória ao Pai, ao Filho e ao Espírito Santo, como era no princípio, agora e sempre. Amém. Ó meu Jesus, perdoai-me, livrai-me do fogo do inferno, levai as almas todas para o céu e socorrei principalmente as que mais precisarem da vossa misericórdia. Nossa Senhora do Carmo, rogai por nós. Padre Pio de Pietrelcina, rogai por nós. Segundo mistério doloroso, nós queremos contemplar a flagelação de Jesus Cristo. Jesus Cristo, de uma forma desumana, é flagelado. Batem nele, fazem dele uma chaga só. Muito sangue, muita dor, muito sofrimento. Mas ele sabe por que ele está sofrendo, por causa dos nossos pecados. Ele está assumindo o pecado de toda a humanidade. Isso é muito duro, é um fardo muito grande, mas tudo ele está passando por amor. Meditemos esse mistério. Você também talvez esteja sofrendo hoje, mas unido a Cristo, você também pode vencer todos os seus sofrimentos. Pai nosso, que estais nos céus, santificado seja o vosso nome, venha a nós o vosso reino. Seja feita a vossa vontade, assim na terra como no céu. O pão nosso de cada dia nos dai hoje, perdoai as nossas ofensas, assim como nós perdoamos a quem nos tem ofendido. E não nos deixeis cair em tentação, mas livrai-nos do mal. Amém. Ave Maria, cheia de graça, o Senhor é convosco. Bendita sois vós entre as mulheres, e bendito é o fruto do vosso ventre, Jesus. Santa Maria, Mãe de Deus, rogai por nós, pecadores, agora e na hora de nossa morte. Amém. Ave Maria, cheia de graça, o Senhor é convosco. Bendita sois vós entre as mulheres, e bendito é o fruto do vosso ventre, Jesus. Santa Maria, Mãe de Deus, rogai por nós, pecadores, agora e na hora de nossa morte. Amém. Ave Maria, cheia de graça, o Senhor é convosco. Bendita sois vós entre as mulheres, e bendito é o fruto do vosso ventre, Jesus. Santa Maria, Mãe de Deus, rogai por nós, pecadores, agora e na hora de nossa morte. Amém. Ave Maria, cheia de graça, o Senhor é convosco. Bendita sois vós entre as mulheres, e bendito é o fruto do vosso ventre, Jesus. Santa Maria, Mãe de Deus, rogai por nós, pecadores, agora e na hora de nossa morte. Amém. Ave Maria, cheia de graça, o Senhor é convosco. Bendita sois vós entre as mulheres, e bendito é o fruto do vosso ventre, Jesus. Santa Maria, Mãe de Deus, rogai por nós, pecadores, agora e na hora de nossa morte. Amém. Ave Maria, cheia de graça, o Senhor é convosco. Bendita sois vós entre as mulheres, e bendito é o fruto do vosso ventre, Jesus. Santa Maria, Mãe de Deus, rogai por nós, pecadores, agora e na hora de nossa morte. Amém. Ave Maria, cheia de graça, o Senhor é convosco. Bendita sois vós entre as mulheres, e bendito é o fruto do vosso ventre, Jesus. Santa Maria, Mãe de Deus, rogai por nós, pecadores, agora e na hora de nossa morte. Amém. Ave Maria, cheia de graça, o Senhor é convosco. Bendita sois vós entre as mulheres, e bendito é o fruto do vosso ventre, Jesus. Santa Maria, Mãe de Deus, rogai por nós, pecadores, agora e na hora de nossa morte. Amém. Ave Maria, cheia de graça, o Senhor é convosco. Bendita sois vós entre as mulheres, e bendito é o fruto do vosso ventre, Jesus. Santa Maria, Mãe de Deus, rogai por nós, pecadores, agora e na hora de nossa morte. Amém.
Ave Maria, cheia de graça, o Senhor é convosco. Bendita sois vós entre as mulheres. E bendito é o fruto do vosso ventre, Jesus. Santa Maria, Mãe de Deus, rogai por nós, pecadores, agora e na hora de nossa morte. Amém. Glória ao Pai, ao Filho e ao Espírito Santo, como era no princípio, agora e sempre. Amém. Ó meu Jesus, perdoai-me, livrai-me do fogo do inferno. Levai as almas todas para o céu e socorrei principalmente as que mais precisarem da vossa misericórdia. Nossa Senhora do Carmo, rogai por nós. São Padre Pio, rogai por nós. Terceiro mistério doloroso. Nós vamos contemplar a coroação de espinhos de nosso Senhor. Ele é o Rei do Universo, mas a coroa que Ele recebe não é de ouro, é de espinhos. Ele sofre por nós, Ele sofre por amor de nós, Ele passa humilhação. Mas Ele sabia que Ele ia passar por tudo isso por amor de nós. Na carta aos Filipenses, Paulo já diz, Ele esvaziou-se de si mesmo para nos encontrar. Ele esvaziou-se de si mesmo, Ele aceitou a humilhação para vir ao nosso encontro. Rezemos com muito amor. Talvez você também na sua vida tenha passado humilhações, tenha passado sofrimentos. Deus está contigo nesta hora. Pai nosso, que estais nos céus, santificado seja o vosso nome. Venha a nós o vosso reino, seja feita a vossa vontade, assim na terra como no céu. O pão nosso de cada dia nos dai hoje, perdoai as nossas ofensas, assim como nós perdoamos a quem nos tem ofendido. E não nos deixeis cair em tentação, mas livrai-nos do mal. Amém. Ave Maria, cheia de graça, o Senhor é convosco. Bendita sois vós entre as mulheres, e bendito é o fruto do vosso ventre, Jesus. Santa Maria, Mãe de Deus, rogai por nós, pecadores, agora e na hora de nossa morte. Amém. Ave Maria, cheia de graça, o Senhor é convosco. Bendita sois vós entre as mulheres e bendito é o fruto do vosso ventre, Jesus. Santa Maria, Mãe de Deus, rogai por nós, pecadores, agora e na hora de nossa morte. Amém. Ave Maria, cheia de graça, o Senhor é convosco. Bendita sois vós entre as mulheres e bendito é o fruto do vosso ventre, Jesus. Santa Maria, Mãe de Deus, rogai por nós, pecadores, agora e na hora de nossa morte. Amém. Ave Maria, cheia de graça, o Senhor é convosco. Bendita sois vós entre as mulheres e bendito é o fruto do vosso ventre, Jesus. Santa Maria, Mãe de Deus, rogai por nós, pecadores, agora e na hora de nossa morte. Amém. Ave Maria, cheia de graça, o Senhor é convosco. Bendita sois vós entre as mulheres e bendito é o fruto do vosso ventre, Jesus. Santa Maria, Mãe de Deus, rogai por nós, pecadores, agora e na hora de nossa morte. Amém. Ave Maria, cheia de graça, o Senhor é convosco. Bendita sois vós entre as mulheres e bendito é o fruto do vosso ventre, Jesus. Santa Maria, Mãe de Deus, rogai por nós, pecadores, agora e na hora de nossa morte. Amém. Ave Maria, cheia de graça, o Senhor é convosco. Bendita sois vós entre as mulheres e bendito é o fruto do vosso ventre, Jesus. Santa Maria, Mãe de Deus, rogai por nós, pecadores, agora e na hora de nossa morte. Amém. Ave Maria, cheia de graça, o Senhor é convosco. Bendita sois vós entre as mulheres e bendito é o fruto do vosso ventre, Jesus. Santa Maria, Mãe de Deus, rogai por nós, pecadores, agora e na hora de nossa morte. Amém. Ave Maria, cheia de graça, o Senhor é convosco. Bendita sois vós entre as mulheres e bendito é o fruto do vosso ventre, Jesus. Santa Maria, Mãe de Deus, rogai por nós, pecadores, agora e na hora de nossa morte. Amém. Ave Maria, cheia de graça, o Senhor é convosco. Bendita sois vós entre as mulheres e bendito é o fruto do vosso ventre, Jesus. Santa Maria, Mãe de Deus, rogai por nós, pecadores, agora e na hora de nossa morte. Amém. Glória ao Pai, ao Filho e ao Espírito Santo, como era no princípio, agora e sempre. Amém. Ó meu Jesus, perdoai-me, livrai-me do fogo do inferno, levai as almas todas para o céu e socorrei principalmente as que mais precisarem da vossa misericórdia. Nossa Senhora do Carmo, rogai por nós. São João da Cruz, rogai por nós. Quarto mistério doloroso.
Nós queremos contemplar Jesus carregando a cruz para o Calvário. Jesus carregando o fardo dos nossos pecados. Jesus carregando o nosso sofrimento. Jesus carregando a nossa dor. Você também talvez está carregando uma cruz hoje, uma cruz pesada. Mas pode ter certeza que Cristo está carregando ela com você. Cristo já carregou a nossa cruz. E depois da cruz vem a vitória. Depois da cruz vem a glória. Quanto maior for o nosso sofrimento, diz a palavra, maior será a nossa vitória. Pai nosso, que estais nos céus, santificado seja o vosso nome, venha a nós o vosso reino. Seja feita a vossa vontade, assim na terra como no céu. O pão nosso de cada dia nos dai hoje. Perdoai as nossas ofensas, assim como nós perdoamos a quem nos tem ofendido. E não nos deixeis cair em tentação, mas livrai-nos do mal. Amém. Ave Maria, cheia de graça, o Senhor é convosco. Bendita sois vós entre as mulheres. E bendito é o fruto do vosso ventre, Jesus. Santa Maria, Mãe de Deus, rogai por nós, pecadores, agora e na hora de nossa morte. Amém. Ave Maria, cheia de graça, o Senhor é convosco. Bendita sois vós entre as mulheres e bendito é o fruto do vosso ventre, Jesus. Santa Maria, Mãe de Deus, rogai por nós, pecadores, agora e na hora de nossa morte. Amém. Ave Maria, cheia de graça, o Senhor é convosco. Bendita sois vós entre as mulheres e bendito é o fruto do vosso ventre, Jesus. Santa Maria, Mãe de Deus, rogai por nós, pecadores, agora e na hora de nossa morte. Amém. Ave Maria, cheia de graça, o Senhor é convosco. Bendita sois vós entre as mulheres e bendito é o fruto do vosso ventre, Jesus. Santa Maria, Mãe de Deus, rogai por nós, pecadores, agora e na hora de nossa morte. Amém. Ave Maria, cheia de graça, o Senhor é convosco. Bendita sois vós entre as mulheres e bendito é o fruto do vosso ventre, Jesus. Santa Maria, Mãe de Deus, rogai por nós, pecadores, agora e na hora de nossa morte. Amém. Ave Maria, cheia de graça, o Senhor é convosco. Bendita sois vós entre as mulheres e bendito é o fruto do vosso ventre, Jesus. Santa Maria, Mãe de Deus, rogai por nós, pecadores, agora e na hora de nossa morte. Amém. Ave Maria, cheia de graça, o Senhor é convosco. Bendita sois vós entre as mulheres e bendito é o fruto do vosso ventre, Jesus. Santa Maria, Mãe de Deus, rogai por nós, pecadores, agora e na hora de nossa morte. Amém. Ave Maria, cheia de graça, o Senhor é convosco. Bendita sois vós entre as mulheres e bendito é o fruto do vosso ventre, Jesus. Santa Maria, Mãe de Deus, rogai por nós, pecadores, agora e na hora de nossa morte. Amém. Ave Maria, cheia de graça, o Senhor é convosco. Bendita sois vós entre as mulheres e bendito é o fruto do vosso ventre, Jesus. Santa Maria, Mãe de Deus, rogai por nós, pecadores, agora e na hora de nossa morte. Amém. Ave Maria, cheia de graça, o Senhor é convosco. Bendita sois vós entre as mulheres e bendito é o fruto do vosso ventre, Jesus. Santa Maria, Mãe de Deus, rogai por nós, pecadores, agora e na hora de nossa morte. Amém. Glória ao Pai, ao Filho e ao Espírito Santo, como era no princípio, agora e sempre. Amém. Ó meu Jesus, perdoai-me, livrai-me do fogo do inferno. Levai as almas todas para o céu e socorrei principalmente as que mais precisarem da vossa misericórdia. Quinto e último mistério doloroso. Nós queremos contemplar a morte de Jesus na cruz. Jesus, por amor, morre por nós. O justo dá a sua vida pelos injustos. Ele morre a nossa morte. Ele assume o nosso pecado para nos trazer vida, vida em abundância, para nos salvar. Com muito amor, com muito carinho, rezemos este mistério, o mistério da nossa salvação. Cristo nos resgatou, Cristo nos salvou, nos tirou das garras de Satanás, para que você seja livre, para que você seja feliz, para que você tenha vitória. Pai nosso, que estais nos céus, santificado seja o vosso nome. Venha a nós o vosso reino, seja feita a vossa vontade, assim na terra como no céu. O pão nosso de cada dia nos dai hoje.
perdoai as nossas ofensas, assim como nós perdoamos a quem nos tem ofendido. E não nos deixeis cair em tentação, mas livrai-nos do mal. Amém. Ave Maria, cheia de graça, o Senhor é convosco. Bendita sois vós,

agora e na hora de nossa morte. Amém. Ave Maria, cheia de graça, o Senhor é convosco. Bendita sois vós entre as mulheres e bendito é o fruto do vosso ventre, Jesus. Santa Maria, Mãe de Deus, rogai por nós, pecadores, agora e na hora de nossa morte. Amém. Ave Maria, cheia de graça, o Senhor é convosco. Bendita sois vós entre as mulheres e bendito é o fruto do vosso ventre, Jesus. Santa Maria, Mãe de Deus, rogai por nós, pecadores, agora e na hora de nossa morte. Amém. Ave Maria, cheia de graça, o Senhor é convosco. Bendita sois vós entre as mulheres e bendito é o fruto do vosso ventre, Jesus. Santa Maria, Mãe de Deus, rogai por nós, pecadores, agora e na hora de nossa morte. Amém. Ave Maria, cheia de graça, o Senhor é convosco. Bendita sois vós entre as mulheres e bendito é o fruto do vosso ventre, Jesus. Santa Maria, Mãe de Deus, rogai por nós, pecadores, agora e na hora de nossa morte. Amém. Ave Maria, cheia de graça, o Senhor é convosco. Bendita sois vós entre as mulheres e bendito é o fruto do vosso ventre, Jesus. Santa Maria, Mãe de Deus, rogai por nós, pecadores, agora e na hora de nossa morte. Amém. Ave Maria, cheia de graça, o Senhor é convosco. Bendita sois vós entre as mulheres e bendito é o fruto do vosso ventre, Jesus. Santa Maria, Mãe de Deus, rogai por nós, pecadores, agora e na hora de nossa morte. Amém. Ave Maria, cheia de graça, o Senhor é convosco. Bendita sois vós entre as mulheres e bendito é o fruto do vosso ventre, Jesus. Santa Maria, Mãe de Deus, rogai por nós, pecadores, agora e na hora de nossa morte. Amém. Glória ao Pai, ao Filho e ao Espírito Santo, como era no princípio, agora e sempre. Amém. Ó meu Jesus, perdoai-me e livrai-me do fogo do inferno. Levai as almas todas para o céu e socorrei principalmente as que mais precisarem da vossa misericórdia. Nossa Senhora do Carmo, rogai por nós. São Padre Pio, rogai por nós. Primeiro mistério glorioso. Nós contemplamos a ressurreição de nosso Senhor Jesus Cristo. Veja, meu irmão e minha irmã, o mal perdeu, o mal foi derrotado. A cruz, o sofrimento, a dor chegaram ao fim. Jesus ressuscitou, nos salvou, abriu as portas do paraíso para nós. E veja, Cristo ressuscitando, está ressuscitando todos nós, está ressuscitando toda a criação. Uma nova criação está surgindo. Se a primeira criação tinha sido destruída pelo pecado, agora em Cristo, uma nova geração surge, uma nova criação se inaugura. Vamos contemplar com muita força, com muita fé, a nossa vitória. Jesus ressuscitou. Como Paulo diz, se Cristo não tivesse ressuscitado, vã seria a nossa fé. Rezemos com amor, com devoção. Pai nosso, que estais nos céus, santificado seja o vosso nome, venha a nós o vosso reino. Seja feita a vossa vontade, assim na terra como no céu. O pão nosso de cada dia nos dai hoje, perdoai as nossas ofensas, assim como nós perdoamos a quem nos tem ofendido, e não nos deixeis cair em tentação, mas livrai-nos do mal. Amém. Ave Maria, cheia de graça, o Senhor é convosco, bendita sois vós entre as mulheres, e bendito é o fruto do vosso ventre, Jesus. Santa Maria, Mãe de Deus, rogai por nós, pecadores, agora e na hora de nossa morte. Amém. Ave Maria, cheia de graça, o Senhor é convosco. Bendita sois vós entre as mulheres e bendito é o fruto do vosso ventre, Jesus. Santa Maria, Mãe de Deus, rogai por nós, pecadores, agora e na hora de nossa morte. Amém. Ave Maria, cheia de graça, o Senhor é convosco. Bendita sois vós entre as mulheres e bendito é o fruto do vosso ventre, Jesus. Santa Maria, Mãe de Deus, rogai por nós, pecadores, agora e na hora de nossa morte. Amém. Ave Maria, cheia de graça, o Senhor é convosco. Bendita sois vós entre as mulheres e bendito é o fruto do vosso ventre, Jesus. Santa Maria, Mãe de Deus, rogai por nós, pecadores, agora e na hora de nossa morte. Amém. Ave Maria, cheia de graça, o Senhor é convosco. Bendita sois vós entre as mulheres e

e bendito é o fruto do vosso ventre, Jesus. Santa Maria, Mãe de Deus, rogai por nós, pecadores, agora e na hora de nossa morte. Amém. Ave Maria, cheia de graça, o Senhor é convosco. Bendita sois vós entre as mulheres e bendito é o fruto do vosso ventre, Jesus. Santa Maria, Mãe de Deus, rogai por nós, pecadores, agora e na hora de nossa morte. Amém. Ave Maria, cheia de graça, o Senhor é convosco. Bendita sois vós entre as mulheres e bendito é o fruto do vosso ventre, Jesus. Santa Maria, Mãe de Deus, rogai por nós, pecadores, agora e na hora de nossa morte. Amém. Ave Maria, cheia de graça, o Senhor é convosco. Bendita sois vós entre as mulheres e bendito é o fruto do vosso ventre, Jesus. Santa Maria, Mãe de Deus, rogai por nós, pecadores, agora e na hora de nossa morte. Amém. Ave Maria, cheia de graça, o Senhor é convosco. Bendita sois vós entre as mulheres e bendito é o fruto do vosso ventre, Jesus. Santa Maria, Mãe de Deus, rogai por nós, pecadores, agora e na hora de nossa morte. Amém. Ave Maria, cheia de graça, o Senhor é convosco. Bendita sois vós entre as mulheres e bendito é o fruto do vosso ventre, Jesus. Santa Maria, Mãe de Deus, rogai por nós, pecadores, agora e na hora de nossa morte. Amém. Glória ao Pai, ao Filho e ao Espírito Santo, como era no princípio, agora e sempre. Amém. Ó meu Jesus, perdoai-me e livrai-me do fogo do inferno. Levai as almas todas para o céu e socorrei principalmente as que mais precisarem da vossa misericórdia. Nossa Senhora do Carmo, rogai por nós. São Miguel Arcanjo, rogai por nós. Segundo mistério glorioso, nós contemplamos a ascensão de Jesus. Jesus sobe aos céus. Precisou nos deixar. Os discípulos já começam a sentir saudade, até certa tristeza, porque o Mestre os deixa. Mas Jesus sobe dizendo: eu vou, mas vou enviar sobre vocês o Paráclito. Vou derramar sobre vocês o Espírito Santo. E disse para nós: eu estarei com vocês todos os dias até os fins dos tempos. Irmão e irmã, Jesus está com você, Jesus está comigo sempre. Ele teve que subir aos céus para abrir as portas do paraíso para nós. Agora, Ele disse que foi preparar para nós um lugar. Vou, porque eu vou preparar para vocês um lugar, porque eu quero que aonde eu estou, vocês também estejam. Rezemos com muito amor, com muito carinho, este mistério. Pai nosso que estais nos céus, santificado seja o vosso nome. Venha a nós o vosso reino. Seja feita a vossa vontade, assim na terra como no céu. O pão nosso de cada dia nos dai hoje. Perdoai as nossas ofensas, assim como nós perdoamos a quem nos tem ofendido. E não nos deixeis cair em tentação, mas livrai-nos do mal. Amém. Ave Maria, cheia de graça, o Senhor é convosco. Bendita sois vós entre as mulheres. E bendito é o fruto do vosso ventre, Jesus. Santa Maria, Mãe de Deus, rogai por nós, pecadores, agora e na hora de nossa morte. Amém. Ave Maria, cheia de graça, o Senhor é convosco. Bendita sois vós entre as mulheres e bendito é o fruto do vosso ventre, Jesus. Santa Maria, Mãe de Deus, rogai por nós, pecadores, agora e na hora de nossa morte. Amém. Ave Maria, cheia de graça, o Senhor é convosco. Bendita sois vós entre as mulheres e bendito é o fruto do vosso ventre, Jesus. Santa Maria, Mãe de Deus, rogai por nós, pecadores, agora e na hora de nossa morte. Amém. Ave Maria, cheia de graça, o Senhor é convosco. Bendita sois vós entre as mulheres e bendito é o fruto do vosso ventre, Jesus. Santa Maria, Mãe de Deus, rogai por nós, pecadores, agora e na hora de nossa morte. Amém. Ave Maria, cheia de graça, o Senhor é convosco. Bendita sois vós entre as mulheres e bendito é o fruto do vosso ventre, Jesus. Santa Maria, Mãe de Deus, rogai por nós, pecadores, agora e na hora de nossa morte. Amém. Ave Maria, cheia de graça, o Senhor é convosco. Bendita sois vós entre as mulheres, e bendito é o fruto do vosso ventre, Jesus. Santa Maria, Mãe de Deus, rogai por nós, pecadores, agora e na hora de nossa morte. Amém. Ave Maria, cheia de graça, o Senhor é convosco. Bendita sois vós entre as mulheres, e bendito é o fruto do vosso ventre, Jesus. Santa Maria, Mãe de Deus, rogai por nós, pecadores, agora e na hora de nossa morte. Amém.
agora e na hora de nossa morte. Amém. Ave Maria, cheia de graça, o Senhor é convosco. Bendita sois vós entre as mulheres e bendito é o fruto do vosso ventre, Jesus. Santa Maria, Mãe de Deus, rogai por nós, pecadores, agora e na hora de nossa morte. Amém. Ave Maria, cheia de graça, o Senhor é convosco. Bendita sois vós entre as mulheres e bendito é o fruto do vosso ventre, Jesus. Santa Maria, Mãe de Deus, rogai por nós, pecadores, agora e na hora de nossa morte. Amém. Ave Maria, cheia de graça, o Senhor é convosco. Bendita sois vós entre as mulheres e bendito é o fruto do vosso ventre, Jesus. Santa Maria, Mãe de Deus, rogai por nós, pecadores, agora e na hora de nossa morte. Amém. Glória ao Pai, ao Filho e ao Espírito Santo, como era no princípio, agora e sempre. Amém. Ó meu Jesus, perdoai-me, livrai-me do fogo do inferno. Levai as almas todas para o céu e socorrei principalmente as que mais precisarem da vossa misericórdia. Ó Maria concebida sem pecado original, rogai por nós. Nossa Senhora do Carmo, rogai por nós. São Padre Pio, rogai por nós. Terceiro mistério glorioso. Nós contemplamos a vinda do Espírito Santo sobre os apóstolos. Jesus disse: vocês não estarão só, eu vou enviar o Espírito Santo. Irmãos e irmãs, sem o Espírito Santo nós não conseguiríamos nada. Sem o Espírito Santo nós não conseguiríamos seguir Jesus, fazer nada. Mas Jesus derramou sobre a igreja, Jesus derramou sobre os apóstolos e na pessoa deles, sobre toda a humanidade, sobre toda a igreja. Todo aquele que abrir o coração recebe força do alto, recebe o Espírito Santo. Que neste mistério você possa pedir: vem, vem Espírito Santo e encha-me. Pai nosso que estais nos céus, santificado seja o vosso nome. Venha a nós o vosso reino, seja feita a vossa vontade, assim na terra como no céu. O pão nosso de cada dia nos dai hoje. Perdoai as nossas ofensas, assim como nós perdoamos a quem nos tem ofendido. E não nos deixeis cair em tentação, mas livrai-nos do mal. Amém. Ave Maria, cheia de graça, o Senhor é convosco. Bendita sois vós entre as mulheres e bendito é o fruto do vosso ventre, Jesus. Santa Maria, Mãe de Deus, rogai por nós, pecadores, agora e na hora de nossa morte. Amém. Ave Maria, cheia de graça, o Senhor é convosco. Bendita sois vós entre as mulheres e bendito é o fruto do vosso ventre, Jesus. Santa Maria, Mãe de Deus, rogai por nós, pecadores, agora e na hora de nossa morte. Amém. Ave Maria, cheia de graça, o Senhor é convosco. Bendita sois vós entre as mulheres e bendito é o fruto do vosso ventre, Jesus. Santa Maria, Mãe de Deus, rogai por nós, pecadores, agora e na hora de nossa morte. Amém. Ave Maria, cheia de graça, o Senhor é convosco. Bendita sois vós entre as mulheres e bendito é o fruto do vosso ventre, Jesus. Santa Maria, Mãe de Deus, rogai por nós, pecadores, agora e na hora de nossa morte. Amém. Ave Maria, cheia de graça, o Senhor é convosco. Bendita sois vós entre as mulheres e bendito é o fruto do vosso ventre, Jesus. Santa Maria, Mãe de Deus, rogai por nós, pecadores, agora e na hora de nossa morte. Amém. Ave Maria, cheia de graça, o Senhor é convosco. Bendita sois vós entre as mulheres e bendito é o fruto do vosso ventre, Jesus. Santa Maria, Mãe de Deus, rogai por nós, pecadores, agora e na hora de nossa morte. Amém. Ave Maria, cheia de graça, o Senhor é convosco. Bendita sois vós entre as mulheres e bendito é o fruto do vosso ventre, Jesus. Santa Maria, Mãe de Deus, rogai por nós, pecadores, agora e na hora de nossa morte. Amém. Ave Maria, cheia de graça, o Senhor é convosco. Bendita sois vós entre as mulheres e bendito é o fruto do vosso ventre, Jesus. Santa Maria, Mãe de Deus, rogai por nós, pecadores, agora e na hora de nossa morte. Amém. Ave Maria, cheia de graça, o Senhor é convosco. Bendita sois vós entre as mulheres e bendito é o fruto do vosso ventre, Jesus. Santa Maria, Mãe de Deus, rogai por nós, pecadores, agora e na hora de nossa morte. Amém. Ave Maria, cheia de graça, o Senhor é convosco. Bendita sois vós entre as mulheres e bendito é o fruto do vosso ventre, Jesus.
Santa Maria, Mãe de Deus, rogai por nós, pecadores, agora e na hora de nossa morte. Amém. Glória ao Pai, ao Filho e ao Espírito Santo, como era no princípio, agora e sempre. Amém. Ó meu Jesus, perdoai-me, livrai-me do fogo do inferno. Levai as almas todas para o céu e socorrei principalmente as que mais precisarem da vossa misericórdia. Nossa Senhora do Carmo, rogai por nós. São Miguel Arcanjo, rogai por nós. Quarto mistério glorioso. Nós contemplamos a assunção de Nossa Senhora aos céus. Ela é levada pelos anjos. Aquela que não experimentou o pecado, nasce sem pecado, vive sem pecado, morre sem pecado, não poderia experimentar, viver o salário do pecado. E o salário do pecado é a morte. Nossa Senhora não morre, é assunta aos céus. Peçamos a sua intercessão. Ela está no céu, agora, intercedendo por mim, intercedendo por você. Pai nosso, que estais nos céus, santificado seja o vosso nome, venha a nós o vosso reino. Seja feita a vossa vontade, assim na terra como no céu. O pão nosso de cada dia nos dai hoje. Perdoai as nossas ofensas, assim como nós perdoamos a quem nos tem ofendido. E não nos deixeis cair em tentação, mas livrai-nos do mal. Amém. Ave Maria, cheia de graça, o Senhor é convosco. Bendita sois vós entre as mulheres. E bendito é o fruto do vosso ventre, Jesus. Santa Maria, Mãe de Deus, rogai por nós, pecadores, agora e na hora de nossa morte. Amém. Ave Maria, cheia de graça, o Senhor é convosco. Bendita sois vós entre as mulheres, e bendito é o fruto do vosso ventre, Jesus. Santa Maria, Mãe de Deus, rogai por nós, pecadores, agora e na hora de nossa morte. Amém. Ave Maria, cheia de graça, o Senhor é convosco. Bendita sois vós entre as mulheres, e bendito é o fruto do vosso ventre, Jesus. Santa Maria, Mãe de Deus, rogai por nós, pecadores, agora e na hora de nossa morte. Amém. Ave Maria, cheia de graça, o Senhor é convosco. Bendita sois vós entre as mulheres, e bendito é o fruto do vosso ventre, Jesus. Santa Maria, Mãe de Deus, rogai por nós, pecadores, agora e na hora de nossa morte. Amém. Ave Maria, cheia de graça, o Senhor é convosco. Bendita sois vós entre as mulheres, e bendito é o fruto do vosso ventre, Jesus. Santa Maria, Mãe de Deus, rogai por nós, pecadores, agora e na hora de nossa morte. Amém. Ave Maria, cheia de graça, o Senhor é convosco. Bendita sois vós entre as mulheres e bendito é o fruto do vosso ventre, Jesus. Santa Maria, Mãe de Deus, rogai por nós, pecadores, agora e na hora de nossa morte. Amém. Ave Maria, cheia de graça, o Senhor é convosco. Bendita sois vós entre as mulheres e bendito é o fruto do vosso ventre, Jesus. Santa Maria, Mãe de Deus, rogai por nós, pecadores, agora e na hora de nossa morte. Amém. Ave Maria, cheia de graça, o Senhor é convosco. Bendita sois vós entre as mulheres e bendito é o fruto do vosso ventre, Jesus. Santa Maria, Mãe de Deus, rogai por nós, pecadores, agora e na hora de nossa morte. Amém. Ave Maria, cheia de graça, o Senhor é convosco. Bendita sois vós entre as mulheres e bendito é o fruto do vosso ventre, Jesus. Santa Maria, Mãe de Deus, rogai por nós, pecadores, agora e na hora de nossa morte. Amém. Ave Maria, cheia de graça, o Senhor é convosco. Bendita sois vós entre as mulheres, e bendito é o fruto do vosso ventre, Jesus. Santa Maria, Mãe de Deus, rogai por nós, pecadores, agora e na hora de nossa morte. Amém. Glória ao Pai, ao Filho e ao Espírito Santo, como era no princípio, agora e sempre. Amém. Ó meu Jesus, perdoai-me, livrai-me do fogo do inferno, levai as almas todas para o céu e socorrei principalmente as que mais precisarem da vossa misericórdia. Nossa Senhora do Carmo, rogai por nós. Santa Teresinha do Menino Jesus, rogai por nós. Quinto e último mistério glorioso. Nós contemplamos a coroação de Nossa Senhora no céu como rainha de todos os anjos e santos. Deus a elevou acima de todos eles, porque ela é a mãe do Salvador. Ela deu à luz o Salvador e agora ela recebe toda a honra devida a este mérito de ser a mãe do Senhor. Confie na sua intercessão. Você que está precisando
Claro que nós pedimos a todos os santos, nós pedimos a ajuda dos anjos, mas Nossa Senhora está acima de todos eles. Nunca se esqueça, ela é a nossa intercessora no céu. Pai nosso, que estais nos céus, santificado seja o vosso nome. Venha a nós o vosso reino, seja feita a vossa vontade, assim na terra como no céu. O pão nosso de cada dia nos dai hoje, perdoai as nossas ofensas, assim como nós perdoamos a quem nos tem ofendido, e não nos deixeis cair em tentação, mas livrai-nos do mal. Amém. Ave Maria, cheia de graça, o Senhor é convosco. Bendita sois vós entre as mulheres, e bendito é o fruto do vosso ventre, Jesus. Santa Maria, Mãe de Deus, rogai por nós, pecadores, agora e na hora de nossa morte. Amém. Ave Maria, cheia de graça, o Senhor é convosco. Bendita sois vós entre as mulheres, e bendito é o fruto do vosso ventre, Jesus. Santa Maria, Mãe de Deus, rogai por nós, pecadores, agora e na hora de nossa morte. Amém. Ave Maria, cheia de graça, o Senhor é convosco. Bendita sois vós entre as mulheres, e bendito é o fruto do vosso ventre, Jesus. Santa Maria, Mãe de Deus, rogai por nós, pecadores, agora e na hora de nossa morte. Amém. Ave Maria, cheia de graça, o Senhor é convosco. Bendita sois vós entre as mulheres, e bendito é o fruto do vosso ventre, Jesus. Santa Maria, Mãe de Deus, rogai por nós, pecadores, agora e na hora de nossa morte. Amém. Ave Maria, cheia de graça, o Senhor é convosco. Bendita sois vós entre as mulheres, e bendito é o fruto do vosso ventre, Jesus. Santa Maria, Mãe de Deus, rogai por nós, pecadores, agora e na hora de nossa morte. Amém. Ave Maria, cheia de graça, o Senhor é convosco. Bendita sois vós entre as mulheres, e bendito é o fruto do vosso ventre, Jesus. Santa Maria, Mãe de Deus, rogai por nós, pecadores, agora e na hora de nossa morte. Amém. Ave Maria, cheia de graça, o Senhor é convosco. Bendita sois vós entre as mulheres, e bendito é o fruto do vosso ventre, Jesus. Santa Maria, Mãe de Deus, rogai por nós, pecadores, agora e na hora de nossa morte. Amém. Ave Maria, cheia de graça, o Senhor é convosco. Bendita sois vós entre as mulheres, e bendito é o fruto do vosso ventre, Jesus. Santa Maria, Mãe de Deus, rogai por nós, pecadores, agora e na hora de nossa morte. Amém. Ave Maria, cheia de graça, o Senhor é convosco. Bendita sois vós entre as mulheres, e bendito é o fruto do vosso ventre, Jesus. Santa Maria, Mãe de Deus, rogai por nós, pecadores, agora e na hora de nossa morte. Amém. Ave Maria, cheia de graça, o Senhor é convosco. Bendita sois vós entre as mulheres, e bendito é o fruto do vosso ventre, Jesus. Santa Maria, Mãe de Deus, rogai por nós, pecadores, agora e na hora de nossa morte. Amém. Glória ao Pai, ao Filho e ao Espírito Santo, como era no princípio, agora e sempre. Amém. Ó meu Jesus, perdoai-me, livrai-me do fogo do inferno, levai as almas todas para o céu e socorrei principalmente as que mais precisarem da vossa misericórdia. Nossa Senhora do Carmo, rogai por nós. São José, rogai por nós. Infinitas graças vos damos, soberana Rainha, pelos benefícios que todos os dias recebemos de vossas mãos liberais. Dignai-vos agora e para sempre tomar-nos debaixo do vosso poderoso amparo. E para mais vos implorar, vos agradecer, vos saudamos com uma salve, Rainha. Salve, Rainha, Mãe de Misericórdia, vida, doçura e esperança, a nossa salve. A vós bradamos, os degredados filhos de Eva, a vós suspirando, gemendo e chorando neste vale de lágrimas. Eia, pois, advogada nossa, esses vossos olhos misericordiosos a nos volvei. E depois deste desterro, mostrai-nos Jesus. Bendito é o fruto do teu ventre, ó clemente, ó piedosa, ó doce sempre Virgem Maria, rogai por nós, Santa Mãe de Deus, para que sejamos dignos das promessas de Cristo. Amém. Foi uma alegria imensa rezar com você este Santo Rosário. Que Deus abençoe você, que Deus abençoe sua família. Em nome do Pai, e do Filho, e do Espírito Santo. Amém.

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1: 2h59.

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1: 13:16.

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1: 13:36.

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1: 13h55.

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12: Quatro e onze.

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6: 4:27.
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Ao som do Daniel, meu velho carro de boi, meu reino encantado. Você curtiu aqui na 89.5 a música tema de abertura do nosso encontro Brasil Sertanejo nesta quarta-feira, dia 10 de junho de 2026.

0: marcado com a data das primeiras fotografias coloridas foram obtidas no Brasil pelos irmãos Lumière em 1907.
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0: Eisenborn anunciou a intervenção do Vietnã em 1954 nos Estados Unidos. Morreu Rômulo Arantes em 2000. Hoje, dia de Santa Olívia. Faltam 204 dias para 2027. Bom dia, amados e amadas, povo da madrugada. Cheguei chegando nesta manhã de quarta-feira. É, hoje é dia de feira, minha gente. A todos os feirantes, a todo o pessoal do artesanato, também das frutas, verduras e legumes, dos importados, as praças de alimentação, o nosso abraço, nosso carinho e boas vendas a todos vocês. Bom dia, a vocês de perto, a vocês de longe, gente do coração da gente.
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0: A você que nos acompanha através do site, através do aplicativo, em casa ou no trabalho, na cidade ou no sertão, aonde quer que você esteja, é nós que vamos até você para lhe fazer a melhor companhia do seu dia. Afinal, são 5.700 watts de potência. Para irmos mais longe e ficarmos mais perto de você, nossos irmãos caminhoneiros, motoristas, pelas ruas da cidade ou pelas estradas da região, não importa onde você está, a Nazaré FM sempre com você.

0: A direção-geral, a presidência da Fundação Rádio e TV Educativa, sempre aos comandos do nosso bispo diocesano, Dom Neri José Tondello. A direção administrativa, executiva e de toda a programação é de Sidete Strapasson. Os trabalhos técnicos e a comunicação é desse que vos fala, Júnior Lopes, o seu amigo das madrugadas.
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0: Participe, interaja através dos telefones fixe o WhatsApp 66-3566-2702. Também o nosso step oficial do Brasil Sertanejo, que é ele, o 66-99632-3840.
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0: É, nossa vida é um livro aberto, né? Tem esse negócio de esconder telefone. E não entregar número pra ninguém, te fala de peito aberto, né? É o 66-99632-3840. Sem medo de represárias e repercussão, né? Aqui, com certeza, é Deus do comando sempre. 4h40. 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
0: Já participando do nosso programa, o amigo Edivaldo Rigue, o Magrão, Ademir Batista de Aguiar, o popular Mirão, Dona Eunice Avelino, Marta Lúcia de Deus, Maria de Lourdes, bom dia a todo o povo de Deus que cedo madruga, Deus ajuda! Para o casal Haroldo e Ângela, lá no Guariba, que sempre com certeza estão na sintonia conosco, Grupo Irá ao Povo, Vale-me Nossa Senhora, na sequência, Padre Reginaldo Manzotti, com a participação de Michel Teló, um jantar para Jesus. Tudo isso e muito mais no nosso encontro de hoje. Aumente o volume do rádio e o menino barulhento chegou.

É isso aí, Juína. 4h49. Muito bom dia pra você que acabou de ligar o rádio. É o Brasil Sertanejo que está no ar.

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1: Quer mandar um abraço pra Ana Paula Parisi, da Works Ozônio. É, sempre na sintonia, usando carona, né? Fazendo aí as viagens, né? Pela Capela AME, né? Pela Associação Ministério da Esperança, né? Fazendo os translados de Cuiabá, Juína e região, né? Com certeza sempre ajudando as famílias na perca dos seus entes queridos aí. Um grande abraço também à amiga Lúcia Hermes, Marta Lúcia, Marley, Dona Lili, Efigênia, Dona Noélia lá em Rondônia, Serjão, como está a saúde, meu irmão? Bom dia, bom dia. Também o Zé Leandro lá na Filadélfia, São Paulino de Bem com a Vida. Dona Margarete e seu Jô lá no módulo 5. Ângelo Máximo em Aripuanã. Também Dona Nice e Dona Sandra em Juara. Também um amigo, o meu amigo lá da Fazenda Agrossã em Juara, né? Um amigo Abatias. Também um bom dia ao amigo Orlando da Orlando Tratores. Um bom dia também ao amigo Valdeir do Uber. Seu Jorge, Dona Tereza lá na Fazenda Boa Sorte e Esperança, na linha Novo Horizonte. Já já tem a saudade da minha terra aqui na sequência do programa. Valdecir Segurança, Nerila na Borracharia do Alto Posto Preto, Roque Sandro na pista, Polaco na rodagem. Bom dia, bom dia.
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1: Amigo Paulinho da CCA Veículos, já já, que com certeza pegando a estrada, né? Cortando as fronteiras, assim como diz, né? O homem anda e anda acelerado, né? Vamos prosseguindo com o Brasil Sertanejo nesta manhã de quarta-feira, dia 10 de junho.
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1: Pra você que já está aí com o mate pronto, mateando aquele bom chimarrão. A dona de casa já está de pé preparando o café aí para toda a criançada, né? Ir para a escola. Subiu. Também a você que está indo aí para a lida da roça, né? O sol tá bastante forte, né? Também a vocês que estão na lida do gado, na cadeia produtiva do leite, nossos queridos produtores do café, nossos feirantes, homens e mulheres da terra. Cedo madruga, Deus ajuda!
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1: Vamos trazendo o Abel e Caim cantando o mineiro e o italiano. Logo após o intervalo, vamos atendendo o seu Jorge, oferecendo para a esposa Dona Tereza, para toda a família Aguiar, todos que estão na sintonia do programa. Também amigo Mirão mandou um abraço a vocês aí, o casal Jorge e Tereza, na linha Novo Horizonte. É nos sítios Boa Sorte e Esperança. É as fazendas, no caso, né? César e Paulinho, Belmonte e Amara, e Saudade da Minha Terra, na 89.5, após o intervalo.
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1: 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Bom dia, nossos amigos. Alô, César Mineiro. Bom dia, bom dia. Bom dia também aos amigos aqui da Chácara Caminho das Pedras, meu amigo Edevan Miranda. Bom dia, Wilson Sassá, lá na linha 4. Bom dia aos amigos que estão conosco ali na Gleba São Bento, na Gleba Tibagi, aos amigos da Água da Prata, Posto Paineira, Vale do Juinão, Juininha, aos amigos de Brás Norte, Bria Norte, Juara, bom dia Fontanilas, bom dia a linha Barroso, bom dia a linha 7, linha 9, linha 6, linha 66, lá da comunidade, em nome de Maria, bom dia Nenzão, bom dia a todos os seus familiares, parentes e amigos, bom dia também a todos da linha 4, linha 01, bom dia a todos da linha 5, a BR-183, assim como é conhecida agora, né? Também um bom dia aos amigos da linha J, linha 8. Vamos que vamos, minha gente, é o Brasil Sertanejo que está no ar. Alô, Terra Roxa, Terra Querida. Bom dia também aos nossos companheiros que estão conosco ali em Filadélfia, nas Glebas Iracemas 1, 2 e 3, na Rio Azul, Rio do Ouro, a Borbon. Também um bom dia a todos da Chiquinai, Cavalo Morto, Rio Preto. Bom dia a todos da linha Pesquisa. Sejam todos bem-vindos e bem-vindas, os amigos da Serra Morena. Alô, Aripuanã, Coniza, com Silvan, Guariba. A todos do Guatá, Coniza. Alô, alô, Cotriguaçu, Agrovila, Juruena. E a nossa querida Castanheira. Bora saudar o povo, né, Neivo? Bora, bora. Também a Maria Souza Lucas, sempre na sintonia conosco. 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
1: 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Vamos trazendo música, vamos trazendo para o amigo Mirão, oferecendo para o seu Jorge, Dona Tereza, também oferecendo para todos os parentes, amigos, família Aguiar em peso, também o bom dia e o abraço para o Dilso, bom dia também para a amiga Nave, é a Nave, também o Célio e o Dilso ali na linha 6, sempre na sintonia conosco, Dona Desuíta de Souza, lá de Barbosa Ferraz, sempre acompanhando o programa, vamos que vamos, banda 100%. Sendo Pareia, Vaqueiro Velho, para todos os vaqueiros que estão na estrada, né, Mirão? Bom dia!

0: É mais ou menos assim, ao som de Toninho e Tinoco. Alô, dona Cida do Mar do Dula. Bom dia, bom dia. Bom dia, mãe Camelita. Já já tem cabelo de trança pra vocês aí. Alô, Desuíta de Souza de Barbosa Ferraz, mandando um salve aí para os ouvintes, para a comadre Lourdes, comadre Luiz, para os sobrinhos. Pera, 17 Camargo e Luciano, sorriso bonito, daqui a pouquinho, pra mim, muito obrigado, e pra todos da sintonia, daqui a pouco, na sequência do programa. 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
0: Já já vamos trazendo essa linda canção que na íntegra, o Preto Velho com Tião Carreiro Pardinho, a pedido da dona Maria de Lourdes Moreno Brandão, pede pra curtir pra todos a programação. Alô, meu amigo Aibe, hoje na Fazenda, os amigos da Juína Multimarcas, um forte abraço, o Paulinho da CCA Veículos usando carona, também o nosso amigo Elias da Barbosa Veículos e os amigos do Grupo dos Dinossauros, sempre, sempre madrugando a galera aí, né? Também um bom dia ao Sandro lá no Alto Posto Preto e Preto, é o Rock Sandro aí, grande dinossauro. 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

0: É muito som, muita moda de viola. Bom dia, amigo Tida. Também partiu Ariponã nos dando carona. Bom dia, amigo Baby lá na Madeireira. Bom dia também a dona Genizulim lá na comunidade São Justino. Também amigo Darcy e toda a sua família. Um bom dia, dona Palmira Marcelino. Também o amigo Nego d'Água e a Maria lá no módulo 6. Bom dia também o vinculado e a sua mãe, sempre na sintonia da 89.5.
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0: Também o Daltinho ligado conosco. Bom dia, Daltinho. Bom dia, dona Nilce e seu Sérgio. Roberto de Lima da Silva, lá de Castanheira. Alô, seu Silvino, lá no Vale do Seringal. Bom dia, bom dia. 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Daqui a pouco, às 6h30 da manhã, abre as suas portas. 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
0: 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Drago Lourenço Lourival, cabelo de trança, pedido de Valdo Rigo Magrão, também para a dona Carmelita e a dona Cida, sempre da sintonia conosco. E vamos também, após o intervalo, vamos trazendo Velha Porteira para todos do Pega do Ouro Branco. O meu amigo César Mineiro oferece para o Indomar JS e para todos da cadeia produtiva do leite e para todo o povo de Deus que cedo madruga, Deus ajuda!
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0: É o Brasil Sertanejo fazendo bonito nesta manhã de quarta-feira. Alô, Paulo Barreiro, alô, Marquinhos, alô, Carlão, a toda a família Barreiro, aquele abraço. Bora, bora até às 6h30 com o melhor da música sertaneja. Aos amigos lá do Comercial Pingo de Mel, lá em Castanheira, ligado conosco. Amigo Tigrilo, bom dia, bom dia. Bom dia a todos os amigos do Comercial Santos, o amigo Sávio e também a Rosana da SR Madeiras. Alô, Sandro Cândido também está por aí. Bom dia, bom dia. O amigo Bill Bebidas. Alô, Padre Jânio. Já firme na caminhada logo cedo, né? E a todos os paroquianos da paróquia Santo Antônio em Castanheira, que esteve em festa aí no último domingo. Foi bom demais a festa do padroeiro Santo Antônio em Castanheira.
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0: Vamos prosseguindo com o Brasil Sertanejo nessa nossa manhã, manhã de quarta-feira. 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Tião Carreiro e Pardinho canta com a participação de Zezé de Camargo e Luciano, Empreitada Perigosa. Vai aí para o nosso ouvinte de carteirinha, o Roberto Lima da Silva lá de Castanheira, pede para curtir Empreitada Perigosa. Alô, Dinei, bom dia, Didi, bom dia, galera que tá sumida aí do programa Brasil Sertanejo. Alô, Cidinho. Também a amiga Liane, lá na creche no bairro São José Operário, na CI, né? Também o amigo Juan Carlos, bom dia!

É, vamos prosseguindo com o Brasil Sertanejo. Quero mandar um bom dia pra família Francisquete, a família Marinello. Bom dia, família Toso. Bom dia também a família Magno Sarte. Bom dia também aos amigos também que estão conosco através do site, através do aplicativo, nos dando carona em seu carro, em seu caminhão. Um bom dia pra todo o povo de Deus. Alô, Enio Guterres. Bom dia, bom dia. Bom dia a todos aí na fazenda. Bom dia também ao João Guterres, a amiga Norma ali na Casa dos Vinhos Guterres. Também um bom dia pro amigo André Arrias, né? É, você viu a chuva, meu amigo? É, eu vi só o asfalto molhado agora cedo, né? Amigo Toto, já no pedal, logo cedo, né? A Leandro Beton, que ontem completou 4.8, parabéns, meu amigo, um pouquinho atrasado, mas que Deus abençoe, saúde, felicidades. E por falar em aniversariantes, hoje temos a Aparecida Conceição Pardini, da comunidade Nossa Senhora de Fátima, e também a Ivone Lúcia Furtado, da comunidade Santa Catarina. Parabéns, então, a dona Aparecida e também a Ivone, que são membros do Clube do Evangelizador, e também o Leandro Beton, que ontem completou mais um ano de vida, né? Rumo à boa ideia, né, meu amigo? É, mas assim, é aí com certeza a celebração dos 50 anos com muita saúde, amigo Leandro Beton, e a todos aí um forte abraço, que Deus abençoe, saúde e felicidade são os votos de toda a família Nazaré de Comunicação. Amigo Nonô, lá no Barroso, toda a família, bom dia Carlos Pedroso, Robinho lá nos Stations, alô Hélio, Hélio Rênica, lá da Lanchonete Catarinense, também partiu Pilates, né meu amigo, na sintonia da 89, alô Tião Vida Boa, Edevan Miranda, Talibão, bom dia Dante, lá no bairro Palmiteira, bom dia também o amigo Orlando, da Orlando Tratores, né, vou colocar o Orlando do grupo dos dinossauros, aí é o dinossauro legítimo, né? Alô Silvânia Cita, lá em Terra Roxa, bom dia! Aí só na vontade da chuvinha, minha amiga, mas Deus vai abençoar também dela chegar por aí, né? Tá meu amigo Ronaldo Zan, ele que fragou a chuva aí a 1h30 da manhã, rapaz. Chegando o evento aí, né? Grande abraço. 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Felipe Falcão, Marcelo Teodoro canta Paixão Proibida.

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1: É muita música sertaneja, é muita alegria na nossa manhã, manhã de quarta-feira, dia 10 de junho. E aqui nós caminhamos para a oração da manhã, aqui na programação do Brasil Sertanejo desta manhã de quarta-feira. 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Alô, Ana Maria da Fazenda Londrina, bom dia, bom dia. A Silvana Cita lá em Terra Roxa. Alô, Lúcia Hermes, que oferece para todo o povo de Deus a música Obrigado Deus com o padre Reginaldo Manzotti. Logo após a oração da manhã, um rápido intervalo, eu trago o Zezé de Camargo e Luciano, Sorriso Bonito. No Quem Pediu foi aqui a nossa ouvinte, né? Nossa ouvinte de carteirinha aqui na programação do Brasil Sertanejo. A nossa ouvinte, a Desuíta de Souza, lá de Barbosa Ferraz, no Paraná, oferecendo para a comadre Lourdes, para o compadre Luiz, para todos os sobrinhos, o Zezé de Camargo e Luciano, Sorriso Bonito para todos aqui da Nazaré FM. Na sequência, também vem aqui a música Olha Ela Aí com Eduardo Costa, a pedido da Ana Maria da Fazenda Londrina e para todos da sintonia da Rádio Maria de Nazaré. Bom dia, Juína. Bom dia, região. 5h59.

0: O anjo do Senhor anunciou a Maria, e ela concebeu do Espírito Santo. Ave Maria, cheia de graça, o Senhor é convosco. Bendita sois vós entre as mulheres, e bendito é o fruto do vosso ventre, Jesus. Santa Maria, Mãe de Deus, rogai por nós, pecadores, agora e na hora de nossa morte. Amém. Eis aqui a serva do Senhor, faça-se em mim segundo a vossa palavra. Ave Maria, cheia de graça, o Senhor é convosco. Bendita sois vós entre as mulheres, e bendito é o fruto do vosso ventre, Jesus. Santa Maria, Mãe de Deus, rogai por nós, pecadores, agora e na hora de nossa morte. Amém. E o Verbo divino se fez homem e habitou entre nós. Ave Maria, cheia de graça, o Senhor é convosco. Bendita sois vós entre as mulheres, e bendito é o fruto do vosso ventre, Jesus. Santa Maria, Mãe de Deus, rogai por nós, pecadores, agora e na hora de nossa morte. Amém. Rogai por nós, Santa Mãe de Deus, para que sejamos dignos das promessas de Cristo.
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0: É no repique da viola, após muita paixão no ar, né? Zezé de Camargo e Luciano, a linda canção, é a música Sorriso Bonito. E logo após, Eduardo Costa, olha ela aí. Estamos de volta com muito mais para você aqui no programa Brasil Sertanejo. Até às 6 horas e 30 minutos, muita música e alegria na nossa manhã. Aos amigos de Terra Roxa, da Colheita do Café, um forte abraço, obrigado pelo carinho da sintonia. Também queremos parabenizar aqui a Amanda Beton, filha aí da Cidinha e do Leandro Beton, que hoje está de aniversário, né? Ontem foi o pai e hoje é ela, parabéns. Completando seus 18 anos, maioridade, Deus abençoe, saúde e felicidades, em nome de toda a família Beton e da Nazaré de Comunicação. 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
0: 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Com certeza a equipe Auto Posto Juína, Bandeira e Dasa, sempre atendendo você com aquele atendimento expresso. 6 horas 20 minutos, 6h20, vamos de música. Vamos trazendo aí as Irmãs Barbosa, Mourão da Porteira, aqui na 89.5.

0: Daí, as irmãs Barbosa, Mourão da Porteira, aqui na 89.5, com apoio de loja Saúde Aqui, deixa a natureza cuidar de você. 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
0: Alô, Lucinei do Carmo Oliveira Souza e aos amigos da Fazenda Berneck, bom dia. Bom dia, Tibúrcio. Bom dia, Silvânia Cita, lá em Terra Roxa. Tá lá no meio da roça de café, ouvindo o nosso programa. Mandando aí a foto do cafezal, né? E também do radinho. Também a Dilma Munareto Bagantina, lá tomando café. Também com o esposo, né? E com certeza curtindo aí a 89.5. A toda a família Munareto, um forte abraço. Alô, Gilbertinho, toda a família Lobato, também ligado conosco na linha Flor da Serra. E vamos aqui agradecendo a Deus por nos conceder vida e saúde, por mais esse momento maravilhoso desde as 4h28 da manhã, que a gente chegou aqui para começar o nosso encontro Brasil Sertanejo. Nosso muito obrigado. Obrigado a você que ligou, que participou, interagiu conosco. A nossa saudação. E amanhã tem mais Brasil Sertanejo, véspera do feriado municipal, dia do padroeiro Sagrado Coração de Jesus. 6h25. Alô, Sandrinho, popular Pila. Bom dia, o amigo Valdecir Dítima. Também os pais Lorena e Ervino, no setor industrial. Bom dia, seu Madruga. Bom dia, Fio. Bom dia também, o Ed Carlos e toda a família lá na Tassiana. O amigo Gabriel Furtado, parabenizando aí a esposa Ivone, que hoje está ficando mais experiente. Parabéns, Ivone. A gente já saudou aqui agora há pouco, em nome de toda a família Furtado, família Menegatti. Que Deus abençoe, saúde e felicidades. Meu amigo Márcio Beral, bom dia, amigo. Bom dia, amigo Marcos, já na lida do Mercado Livre, né? Ontem pescando de boas, né? Bom demais. Alô, Edson, homem da fruta, lá no módulo 6, ligado conosco. Rosa Norberto, seu Armino, também Dona Fátima, ligado conosco. Alô, amigo Nego e toda a galera da rodagem. Também um bom dia, Dona Neuza e seu Renato, lá na comunidade Boa Esperança. A família Prêmoli, lá na comunidade São Luís. Também Dona Maria José Coura e toda a família. Bom dia, bom dia. E estamos ficando por aqui. Também mandando um abraço à Dona Cleusa Araújo, ali na comunidade Santo Isidoro, Dona Tânia Golo e aos amigos aí do Parque Laranjeiras. Alô, Chapolin Buffet, bom dia. 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A todos os homens e mulheres do campo, Dom e Ravel, obrigado ao homem do campo. E eu prometo voltar amanhã, a partir das 4h30 da manhã. Fique ligado daqui a pouco, a transmissão da Santa Missa direto do Mosteiro. E vem aí o Show da Manhã. Tchau, tchau.

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1: 6h30. 6h30.
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3: Irmãos e irmãs, paz e bem.
4: Paz e bem.
3: Peçamos ao Senhor que nos faça conhecer seus preceitos e mandamentos, para que sua verdade nos conduza e nos oriente sempre. Celebremos com fé e entusiasmo. Cantemos.

0: Em nome do Pai, e do Filho, e do Espírito Santo.
1: Amém.
0: A graça de nosso Senhor Jesus Cristo, o amor do Pai e a comunhão do Espírito Santo estejam sempre convosco.
1: Bendito seja Deus que nos deu o amor de Cristo.
0: Implorando a misericórdia e o perdão de Deus, cantemos.

0: Deus Todo-Poderoso, tenha compaixão de nós, perdoe os nossos pecados e nos conduza à vida eterna.
1: Amém.
0: Oremos. Ó Deus, fonte de todo bem, atendei ao nosso apelo e fazei-nos, por vossa inspiração, pensar o que é certo e realizá-lo com vossa ajuda. Por nosso Senhor Jesus Cristo, vosso Filho, que é Deus, e convosco vive e reina na unidade do Espírito Santo por todos os séculos dos séculos.

Primeira leitura. Leitura do primeiro livro dos reis. Naqueles dias, Acabe convocou todos os filhos de Israel e reuniu os profetas de Baal no Monte Carmelo. Então, Elias, aproximando-se de todo o povo, disse: Até quando andareis mancando com os dois pés? Se o Senhor é o verdadeiro Deus, siga-o. Mas se é Baal, segue a ele. O povo não respondeu uma palavra. Então Elias disse ao povo: Eu sou o único profeta do Senhor que resta, ao passo que os profetas de Baal são 450. Deem-nos dois novilhos, que eles escolham um novilho e, depois de cortá-lo em pedaços, coloquem-no sobre a lenha, mas sem pôr fogo por baixo. Eu prepararei depois o outro novilho e o colocarei sobre a lenha, e tão pouco lhe porei fogo. Em seguida, invocareis o nome de vosso Deus e eu invocarei o nome do Senhor. O Deus que ouvir enviando fogo, este é o Deus verdadeiro. Todo o povo respondeu dizendo: Ótima proposição. Elias disse então aos profetas de Baal: Escolhei vós um novilho e começai, pois sois maioria. E invocai o nome de vosso Deus, mas não lhe ponhais fogo. Eles tomaram o novilho que lhes foi dado e prepararam-no. E invocavam o nome de Baal, desde a manhã até o meio-dia, dizendo: Baal, ouve-nos. Mas não se ouvia voz alguma, e ninguém que respondesse. E dançavam ao redor do altar que tinha levantado. Ao meio-dia, Elias zombou.

0: voz nenhuma, nem resposta, nem sinal de atenção. Então Elias disse a todo o povo: aproximai-vos de mim. Todo o povo veio para perto dele, e ele refez o altar do Senhor, que tinha sido demolido. Tomou 12 pedras, segundo o número das 12 tribos dos filhos de Jacó, a quem Deus tinha dito: teu nome será Israel. E edificou com as pedras um altar ao nome do Senhor. Fez-se em redor do altar um rego, capaz de conter 2 medidas de semente. Empilhou a lenha, esquartejou o novilho e colocou sobre a lenha e disse: enchei 4 talhas de água, derramai-a sobre o holocausto e sobre a lenha. Depois disse outra vez, e eles assim fizeram uma segunda vez, e acrescentou ainda uma terceira vez, e assim foi feito. A água correu em volta do altar, e o rego ficou completamente cheio. Chegada a hora do sacrifício, o profeta Elias aproximou-se e disse: Senhor, Deus de Abraão, de Isaac e de Israel, mostra hoje que tu és Deus em Israel, e que eu sou teu servo, e que é por ordem tua que fiz essas coisas. Ouve-me, Senhor, ouve-me, para que este povo reconheça que tu, Senhor, és Deus, e que tu és que convertes os seus corações. Então caiu o fogo do Senhor e devorou o holocausto, a lenha, as pedras e a poeira, e secou a água que estava no rio. Vendo isso, o povo todo prostrou-se com o rosto em terra, exclamando: é o Senhor que é Deus, é o Senhor que é Deus. Palavra do Senhor.
1: Graças a Deus.

0: O Senhor esteja convosco.
1: Ele está no meio de nós.
0: Proclamação do Evangelho de Jesus Cristo segundo Mateus.
1: Glória a vós, Senhor.
0: Naquele tempo disse Jesus aos seus discípulos: não penseis que vim abolir a lei e os profetas. Não vim para abolir, mas para dar-lhes pleno cumprimento. Em verdade eu vos digo, antes que o céu e a terra deixem de existir, nenhuma só letra ou vírgula serão tiradas da lei, sem que tudo se cumpra. Portanto, quem desobedecer a um só destes mandamentos, por menor que seja, e ensinar os outros a fazerem o mesmo, será considerado menor no reino dos céus. Porém, quem os praticar e ensinar, será considerado grande no reino dos céus. Palavra da salvação.
1: Glória.
0: Até quando andareis mancando com os dois pés? Não é difícil mancar de um pé só? Já não é difícil o bastante? E já pensou mancar dos dois pés? Elias é ousado, não é? Por que ele diz esta expressão e em que momento? Ele diz: eu sou o único profeta em Israel e vocês são 450. Mesmo assim, diz Elias, eu vou lançar o desafio. Vocês chamem Baal, preparem o sacrifício. E se queimar o sacrifício, vocês terão o Deus verdadeiro. Começaram o rito e o fogo não se acende. E Elias até debocha. Ele diz: mas gritai mais alto, pois sendo um Deus tem muitas ocupações. E se está viajando, ou talvez está dormindo, é preciso que o acordem, portanto gritem mais alto. E assim fizeram, mas a prova não valeu, não pegou, não pegou. O contrário se deu quando Elias sozinho como profeta pratica o mesmo rito e exagera em colocar água sobre a lenha. E Deus prova então a realidade da fé, do que é a verdade. É muito interessante, é uma das passagens mais preciosas do Antigo Testamento e sobretudo do profeta Elias. Mas não é para esquecer: até quando mancareis dos dois pés? Até quando ireis mancando dos dois pés? Significa dizer que a coisa não estava boa. Estavam longe do Deus verdadeiro, longe da fé genuína, longe do seguimento à verdade. O tempo que ele viveu era nebuloso, tanto quanto o nosso tempo. Quantos baús que estão por ali? Quantos que mancam dos dois pés? Agora, um profeta verdadeiro é maior do que 450 falsos. Às vezes a aparência é grande, é bonita, enfeitada, caprichada, mas a verdade de Deus é discreta, lenta, silenciosa. E é o que fez na vida de Elias. No Evangelho, não penseis que vim abolir a lei e os profetas. Vim para dar-lhes pleno cumprimento. Isto é, o primeiro testamento já havia muita clareza pelos mandamentos, pelas profecias, mas não era ainda plenitude. Mas Jesus não veio destruir tudo o que tinha sido feito antes, não. Não começou do nada, mas Ele deu pleno cumprimento àquilo que já tinha. Até não é difícil de entender. Em nossas famílias, de geração em geração, é normal que reconheçamos cumprimentos, complementações, aperfeiçoamentos de geração em geração. É assim. A gente vê os primeiros, os pais são batalhadores, fazem a matéria bruta, os filhos já dão continuidade, dando um capricho a mais, a terceira geração já começa a se formar, buscando o aperfeiçoamento através da ciência, da filosofia, da sociologia. Não é assim que é também na prática? Em nossas paróquias também, o padre vem, não derruba tudo, mas continua melhorando, aperfeiçoando aquilo que já tem, aquilo que já foi feito. É isso que Jesus nos ensina. Não derrubar, não destruir tudo para dizer que está tudo errado, mas aprimorar, dar pleno cumprimento àquilo que já está começado. Queridos irmãos e irmãs, levemos a expressão de Elias que me é muito cara: até quando andareis mancando com os dois pés? Para pensar sobre ela, não é? E complementar a obra com a graça de Deus, com a oração, com a paciência, com o perdão, com a misericórdia, com a espera e a esperança na paciência e na hora de Deus. Que as nossas preces assim nos ajudem.
2: A cada prece rezemos: Senhor, fortalecei a nossa fé e a nossa fidelidade.
3: Senhor, fortalecei a nossa fé e a nossa fidelidade.
2: Para que a Igreja seja fiel ao ensinamento de Cristo, guardando e vivendo a sua palavra com coragem e verdade, rezemos ao Senhor.
3: Senhor, fortalecei a nossa fé e a nossa fidelidade.
2: Para que os governantes e os líderes mundiais, guiados pelo Espírito de sabedoria e justiça, promovam decisões que respeitem a dignidade humana e promovam a paz, rezemos ao Senhor.
3: Senhor, fortalecei a nossa fé e a nossa fidelidade.
2: Para que os pobres e os doentes encontrem acolhida, cuidado e esperança em nossa comunidade, rezemos ao Senhor.
3: Senhor, fortalecei a nossa fé e a nossa fidelidade.
0: Por Cristo Jesus, na unidade do Espírito Santo.

0: Orai, irmãos e irmãs, para que o meu e o vosso sacrifício seja aceito por Deus Pai Todo-Poderoso. Olhai, Senhor, com bondade, nossa disposição em vos servir, para que nossa oferenda vos seja agradável e nos faça crescer no amor. Por Cristo nosso Senhor.
1: Amém.
0: O Senhor esteja convosco.
1: Ele está no meio de nós.
0: Corações ao alto. Demos graças ao Senhor nosso Deus.
1: É nosso dever e a nossa salvação.
0: Na verdade, é digno e justo. É nosso dever e salvação dar-vos graças sempre e em todo lugar. Senhor Pai Santo, Deus Eterno e Todo-Poderoso, pois por meio do vosso Filho muito amado, sois não somente o Criador do gênero humano, mas também o autor misericordioso da sua redenção. Por isso, com razão, vos servem todas as criaturas. Os redimidos vos prestam o devido louvor. E unânimes vos bendizem vossos anjos e santos. Também nós vos celebramos com alegria, cantando sem cessar a uma só voz.

0: Na verdade, ó Pai, vós sois santo, fonte de toda a santidade. Santificai, pois, estes dons, derramando sobre eles o vosso Espírito, a fim de que se tornem para nós o corpo e o sangue de nosso Senhor Jesus Cristo. Estando para ser entregue e abraçando livremente a paixão, Jesus tomou o pão, pronunciou a bênção de ação de graças, partiu e o entregou a seus discípulos, dizendo: tomai todos e comei, isto é o meu corpo que será entregue por vós. Do mesmo modo, no fim da ceia, ele tomou o cálice em suas mãos e, dando graças novamente, o entregou a seus discípulos, dizendo: tomai todos e bebei, este é o cálice do meu sangue, o sangue da nova e eterna aliança, que será derramado por vós e por todos para a remissão dos pecados. Fazei isto em memória de mim. Mistério da fé.
1: Anunciamos, Senhor, a vossa morte e proclamamos a vossa ressurreição. Vinde, Senhor Jesus.
0: Celebrando, pois, o memorial da morte e ressurreição do vosso Filho, nós vos oferecemos, ó Pai, o pão da vida e o cálice da salvação, e vos agradecemos porque nos tornastes dignos de estar aqui na vossa presença e vos servir.
1: Aceitai, ó Senhor, a vossa oferta.
0: Suplicantes, vos pedimos que, participando do corpo e sangue de Cristo, sejamos reunidos pelo Espírito Santo num só corpo. Lembrai-vos, ó Pai, da vossa Igreja, que se faz presente pelo mundo inteiro, que ela cresça na caridade, em comunhão com o Papa Leão, comigo, vosso indigno servo, os bispos do mundo inteiro, os presbíteros, os diáconos e todos os ministros do vosso povo. Lembrai-vos também na vossa misericórdia dos nossos irmãos e irmãs que adormeceram na esperança da ressurreição e de todos os que partiram desta vida. Acolhei-o junto a vós, na luz da vossa face. Enfim, nós vos pedimos, tende piedade de todos nós, e dai-nos participar da vida eterna com a Virgem Maria, Mãe de Deus, São José, seu esposo, os apóstolos e todos os santos que neste mundo viveram na vossa amizade, a fim de vos louvarmos e glorificarmos, por Jesus Cristo, vosso Filho. Por Cristo, com Cristo e em Cristo. A vós, Deus Pai Todo-Poderoso, na unidade do Espírito Santo, toda honra e toda glória, por todos os séculos dos séculos.
1: Amém.
0: E neste dia, e na hora da oração do Pai Nosso, eu vou anunciar para vocês todos, alguns sabem, outros não, mas nós recebemos a notícia da aposentadoria da Irmã Imaculada. Saiu a aposentadoria, 5 anos, gente, de espera. Vocês não têm ideia quantas perguntas que foram feitas, que tivemos que responder. Para quantos outros... É muito simples uma aposentadoria. Eu fico pensando, e a justiça de Deus e a justiça humana, como fica? Mas enfim, saiu. Depois eu vou conversar pessoalmente com as irmãs, que é uma, eu penso que tinha que partilhar, porque a maioria me pergunta, ela está ali e não ganha nada, não, ela serviu tantíssimo, todo mundo sabe. Eu dei o meu testemunho para a justiça do quanto ela tem ajudado tantas pessoas aqui dentro, como toda a comunidade. mas parece que demora para ser reconhecido. Mas enfim, é uma boa notícia para agradecer a Deus e agradecer às pessoas que nos ajudaram, e que Deus também a conserve por muito tempo entre nós. Ela é um anjo que está ali no silêncio, mas que evangeliza do jeito de Deus, do seu modo, no próprio silêncio, mas em permanente oração. Rezemos para agradecer. Pai nosso, que estais nos céus, santificado seja o vosso nome. Venha a nós o vosso reino. Seja feita a vossa vontade, assim na terra como no céu. O pão nosso de cada dia nos dai hoje. Perdoai-nos as nossas ofensas, assim como nós perdoamos a quem nos tem ofendido. E não nos deixeis cair em tentação, mas livrai-nos do mal. Livrai-nos de todos os males, ó Pai, e dai-nos hoje a vossa paz. Ajudados pela vossa misericórdia, sejamos sempre livres do pecado e protegidos de todos os perigos, enquanto aguardamos a feliz esperança e a vinda do nosso Salvador, Jesus Cristo. Senhor Jesus Cristo, dissestes aos vossos apóstolos: eu vos deixo a paz, eu vos dou a minha paz, não olheis os nossos pecados, mas a fé que anima a vossa igreja. Dai-lhe segundo o vosso desejo a paz e a unidade, vós que sois Deus com o Pai e o Espírito Santo.
1: Amém.
0: A paz do Senhor esteja sempre convosco. Cordeiro de Deus,
1: que tirais o pecado do mundo, tem piedade de nós. Cordeiro de Deus, que tirais o pecado do mundo, tem piedade de nós. Cordeiro de Deus, que tirais o pecado do mundo, dai-nos a paz.
0: Felizes os convidados para a ceia do Senhor. Eis o Cordeiro de Deus, eis aquele que tira o pecado do mundo.

0: corpo e o sangue de Cristo. O corpo e o sangue de Cristo.
1: Amém.
0: O corpo e o sangue de Cristo. O corpo e o sangue de Cristo. O corpo e o sangue de Cristo. O corpo e o sangue de Cristo. O corpo e o sangue de Cristo.

0: Oremos, irmãos e irmãs. Senhor de bondade, a vossa força salvadora nos liberte das más inclinações, que nos conduza pelo caminho do bem. Por Cristo nosso Senhor.
1: Amém.
0: O Senhor esteja convosco.
1: Ele está no meio de nós.
0: Abençoe-vos o Deus Todo-Poderoso, Pai e Filho e Espírito Santo.
1: Amém.
0: Obrigado que vieram, obrigado pela oração. Tenhamos todos um bom dia, de bons trabalhos. E deem paz e que o Senhor vos acompanhe.
1: Amém.

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4: Tá a fim de um lanchinho saudável, gostoso e que não vai pesar na balança? Então anota aí essas frutas super leves que você pode comer sem culpa. E a campeã da leveza é a melancia. Com muita água e poucas calorias, ela hidrata e refresca. O morango também é uma ótima opção. Docinho, cheio de vitamina C e com pouquíssimas calorias. E que tal a gente incluir nessa lista o mamão? Além de leve, ele ainda ajuda na digestão, hein? Outras estrelas é a maçã e a pera, que tem fibras e ajuda na saciedade. E claro, né, a nossa querida laranja, que além de gostosa, ajuda bastante na imunidade. Agora é só aproveitar bem essas delícias e se alimentar sem culpa. Cuide-se bem.
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2: 7:18.

0: Olha, estamos chegando. É quartou. Muito bem, bom dia para você, uma ótima manhã de quarta-feira, hoje 10 de junho, número de 2026, a partir de agora. Começando mais uma edição do programa Show da Manhã. Bom demais poder estar em sua companhia nesta quarta-feira, eu daqui, você daí. Vamos juntos até às 11 horas com muita música, muita informação para você na sua manhã de quarta-feira. Hoje a gente lembra como... o dia das primeiras fotografias coloridas que foram obtidas. Lembramos também como o dia de Santa Olívia. Faltando 204 dias para o ano de 2027. Aquele abraço especial para você de perto e de longe, para você que está aí na sua casa, para você no seu trabalho, enfim, onde quer que você esteja. Aquele abraço super especial. Ótima quarta-feira para quem hoje completa mais um ano de vida.
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0: É, os aniversariantes do dia. Olha, hoje dia 10, né? 10 de junho. Nós queremos parabenizar a Aparecida Conceição Pardini, na comunidade Nossa Senhora de Fátima, é sócia do Clube do Evangelizador. E parabéns também para Ivone Lúcia Furtado, da comunidade Santa Catarina. A Ivone Furtado também é sócia do Clube do Evangelizador e hoje completa mais um ano de vida. Muita paz e saúde, que essa data se repita por muitos e muitos anos. Para você também, hein? E hoje está de feliz parabéns, sucesso para você. Que essa data se repita por muitos e muitos anos.
1: Parabéns!
0: Parabéns!
1: Parabéns pra você!
0: Sucesso! 7 horas e 21 minutos.
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0: Olha, não se aborreça com seu amigo só porque está mal humorado. Saiba desculpar. Quantas vezes também você está irritado e responde mal aos seus amigos? No entanto, gosta que eles o desculpem. Você não sabe o que lhe aconteceu. Desconhece seus problemas íntimos? Desculpe, então. Não leve a mal, releve e continue a querer-lhe bem. É a melhor maneira de mostrar sua amizade e compreensão. Pense nisso. Agora são 7 horas e 23 minutos.

0: Pois sou eu,
1: Regis Padilha.
0: Tudo bem? Bom dia, alegria, bom dia para você nesta manhã de quarta-feira, bom dia para você na sintonia da Mais Ouvida. A partir de agora, aumente o volume do seu rádio. Muita música, muita informação para você na sua manhã de quarta-feira. Galerinha já participando por aqui através do nosso WhatsApp. Olha só, quero mandar um bom dia, portanto, em nossa companhia está... Temos aqui a participação da Maria Aparecida dos Santos, pediu João Mineiro e Marcigano, Meu Desespero. Vamos trazer na programação, atendendo, portanto, a Maria Aparecida dos Santos. Quero mandar um bom dia também para a Sirlei, lá na Gleba São Bento, em Brasnorte. Está na sintonia, acompanhando a programação. Alô, Sirlei!
2: Bom dia, Regi, como é que tá? Tudo bem? Que nos estamos bem, graças a Deus. Ei, Regi, rode a música pra mim, com o Amado Batista, Borboleta. Ofereço pra você, pra Renilda, pra Bar, pra Sirlene, pro Virgilinho, pro Romildo, pra Suzana, pra Nelice, pra Josefa, pra Silva, pra minha mãe Maria, que eu os amado, e todos que estiver na escuta, um ótimo dia pra você.
0: Valeu, minha amiga, obrigado pela participação. Bom dia também pra Nair Moreira. Bom dia, Regis. Bom dia a todos, gostaria de ouvir com Trio Parada Dura, Não Quero Piedade, a qual ofereço para você, para o William, para as amigas Odete, Natália, Alzenir, para Maria José, para Edivane, para Vivian, para Renilda, para Sandra, ofereço para mãe, para todos os ouvintes da Nazaré, que tenhamos uma quarta-feira abençoada por Deus. Abraço, Nair Moreira. Muito obrigado pela participação, tudo de bom. Juliana, lá no setor industrial, está na sintonia, acompanhando a programação, hein? Bom dia também para Ana Maria, lá na Fazenda Londrina. Pediu uma canção, Me Liga, com Renan Raí. Aparecendo para todos os ouvintes. Grande abraço, Ana Maria, na Fazenda Londrina. Está na sintonia da Mais Ouvida. Também a Maria. Alô, Maria, bom dia. Está curtindo a programação?
3: Bom dia, gente, com o pai, meu filho.
0: Beleza.
3: Eu quero uma música que chama Para de Fogo.
0: Uhum.
3: Eu mereço Vivian, Tião, Pedreiro, Dona Pedra, Dona Chico, minha avó, Luiz Carlos Garcia, Márcia Quitina dos Santos, Luiz Miguel Santos Garcia, Maria Rafaela Santos Garcia, Fesh, William, todo mundo da escuta. Fui, tchau! E
0: Valeu.
3: Cecília Nunes também.
0: Ok, Maria, obrigado pela participação, tudo de bom. E olha, nós tivemos aí essa noite uma chuva, né? Para poder aí amenizar, né? A poeira, porque já começou a poeira, né? E choveu. Não tava, né, com previsão aí, mas ela veio, né? Interessante, né? No mês de junho, depois de um tempo aí de estiagem, não é a chuva do caju, né? Será que é a chuva da manga, rapaz? Não sei se foi geral também, mas aqui na região central, na cidade aí, molhou bem, viu? Foi uma chuva boa, né? Quero mandar um bom dia pra Silvia. Alô, Silvia, bom dia, bom dia. Tudo bem aí, Silvia?
4: Bom dia, meu amigo Regis. Toca a música, o Shot do Caminhoneiro. Crescer pra Sony, família, Dona Luz, família, Madrinha Marlene, família, pra Lucimara, Sueli, Silmara, Tia Toinha, Puzé, pra Geni, pra Helena, pra Sirlei, Sirlene, pra Neuza, pra Rosa, pra Dirce, pra Lina. Para Ledo, para Gente Boa, para Alcione, para Rafael, para Elito, para o seu Fermino, para Dona Maria, para vocês tudo da rádio, para todos os amigos e amigas. Só modão, modinha não, Regis.
0: Valeu, grande abraço, Silvia, Cristina, obrigado pela participação, tudo de bom. A nossa amiga Dete Souza está na sintonia também, né? Acompanhando a programação. Bom dia, Regis, estou aqui. Gostaria de ouvir também Paula Fernandes, Pássaro de Fogo, a qual ofereço para Marivalda, a Suzana Greim, para Caliandra, para Nelice, para Alvorinda, para Cecília Nunes, para Maria Conceição. Vamos trazer, né, na programação daqui a pouquinho. Um abraço à minha amiga Dete Souza e a Neuza Mariano.
1: Bom dia, Regis.
0: Bom dia.
1: Regis, toca pra mim, Barquinha de Ouro. E ofereço pra todo mundo que tá na escuta.
0: Ok, Barquinha de Ouro daqui a pouquinho na programação, 7h28 agora. 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

0: Silva Marquinha de Ouro, você ouviu aqui no programa Show da Manhã. Gente, olha só, agora são 7h56.
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0: A melhor rádio para o melhor ouvinte, que é você, meu amigo, que é você, minha amiga, que está em sintonia, portanto, acompanhando a programação nesta manhã de quarta-feira, hoje, 10 de junho do ano de 2026. Aquele abraço! E olha só, já informações, daqui a pouquinho o nosso giro pelas principais notícias, hein? Irmão, bom dia! Temos participações na nossa programação. E a minha amiga Nilcida Alberto tá na sintonia. Bom dia, Regis. Bom dia a todos os ouvintes. Regis, ó, aqui na linha pesquisa também choveu. Que beleza! Valeu, minha amiga! Obrigado pela participação. A Sueli lá na Flor da Serra, ela falou assim, ó, bom dia, Regis, aqui na Flor da Serra, deu uma chuva boa também, foi uma bênção, que maravilha, hein? Valeu, minha amiga! A Irene Ferreira, bom dia, Regis, bom dia, família Nazaré, estão ligadinha, só curtindo. Um abraço a todos, abraço, Irene, obrigado pela participação aqui na Mais Ouvida, viu? A Ione Terezinha na sintonia, bom dia, Regis, gostaria de ouvir com Lady Laura, Justiça Divina, ofereço para toda a família, a você, a Sandra, para todos da rádio, grande abraço, Ione Terezinha, obrigado pela participação. 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Agora 7h59. É, bom dia vai também para Valdirene. Regis, só com o modão aí. Para turma da Árvore de Ouro, rapaz, olha aí. Para todos em Terra Roxa. Abraço, Valdirene. Obrigado pela participação. Então, daqui a pouquinho tem aí João Carreiro e Capataz. A canção Volta pro Meu Coração. Quem pediu essa canção foi a Ionice Avelino, ela que está na sintonia, oferecendo para todos os ouvintes, para todos do sítio Santo Antônio, na linha F. E vai também, né, para nossa amiga Valdirene, ela que está na sintonia. Bom dia para Maria Souza Lucas, está curtindo a programação, uma ótima manhã de quarta-feira. 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Meu amigo Mirão, tá na sintonia acompanhando a programação de uma canção do Amado Batista, Pensando em Você, com Amado Batista, para todos na escuta, para todos os amigos, para toda a família. Forte abraço, meu amigo Mirão. Obrigado pela participação. A Érica Vieira de Santana está na sintonia também, acompanhando a programação. Bom dia. Bom dia para Maria Simili. Bom dia, Regis. Estou ligada sempre. Adoro te ouvir. Valeu, minha amiga. Tudo de bom. Obrigado pela participação aqui na Mais Ouvida. 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Fale com seu gerente e participe. 8:03, tem sucesso aqui no programa Show da Manhã. Lady Laura, Justiça Divina.

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0: Muito bem, tá aí Amado Batista pensando em você. Você ouviu aqui no programa Show da Manhã, 8h19. Rádio Maria de Nazaré. Muito bem, a melhor rádio pro melhor ouvinte. Daqui a pouquinho mais canções. A Jane Santos está na sintonia acompanhando a programação e ela diz assim: olá, bom dia Regis, tudo bem por aí? Regis, você está gripado, né? Verdade, estou. É, a gripe me achou, né? Mas estamos dando um jeito, viu, Jane? É, se possível, eu gostaria de ouvir com o Gustavo Lima, Meu Jeito de Sentir, a qual ofereço a você, para Vivian, para Sandra, para William, para todos na sintonia do programa. Tchau, tchau. Valeu, Jane! Obrigado pela participação, tudo de bom. Já já informações através do nosso giro pelas principais notícias, hein? Alô, Cidinho, bom dia, meu amigo!
1: Bom dia, meu amigo Reis Padilha. Meu bom dia também, com muito carinho a todos que acompanham o Show da Manhã. Ô, Reis, hoje eu acordei, lembrei dela, cara, me deu uma saudade louca. Não tem jeito, a canção hoje é com Pedro Soberano, Saudade Louca, a qual eu dedico aí a todos que acompanham o Show da Manhã. E pode continuar jogando o laço que o Cidinho manda o seu abraço.
0: Valeu, meu amigo. Tudo de bom, Cidinho. Obrigado pela participação. Tá na sintonia acompanhando a programação. Agora são 8h20. 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São 8h23. Bom dia, vai também. Está na sintonia acompanhando a programação, olha só, temos aqui a participação da Cecília Nunes. Alô, Cecília!
2: Bom dia, bom dia, bom dia!
0: Bom dia, bom dia!
2: Bom dia pra nós! Aqui também choveu.
0: Olha aí, ó.
2: Choveu gostoso, hein? Rapaz, coisa boa. Mas Deus é bom, hein?
0: Maravilha.
2: Mais de que Deus é ninguém. Um bom dia pra nós. Choveu gostoso aqui.
0: Abraço, Cecília Nunes. Obrigado pela participação. Alô, Dejanira.
3: Oi, Regis. Bom dia.
0: Bom dia.
3: Gostaria de ouvir com Gini Gênio, Coração Cigano. Eu ofereço para todas as pessoas que estiver ouvindo e para toda a minha família. Para vocês aí da rádio, tá bom?
0: Valeu. Tenha um bom dia. Valeu, minha amiga. Obrigado pela participação. Portanto, a nossa amiga Dejanira está na sintonia da Mais Ouvida, né? Acompanhando a programação. 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
0: 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Trazendo informações na sua manhã, portanto, de quarta-feira, hoje, dia 10 de junho do ano de 2026, chuva fora de época. E ventos de até 100 km por hora atingem o Brasil em semana de tempo instável. Olha só, a previsão do tempo para os próximos dias indica um cenário incomum para esta época do ano em grande parte do país. A partir desta quarta-feira, dia 10, uma sequência de áreas de baixa pressão, frentes frias e ciclones extratropicais devem espalhar chuva pelo sul, sudeste e centro-oeste, com acumulados que podem ultrapassar 100 milímetros em algumas localidades. Além da chuva, o Instituto Nacional de Meteorologia, o IMET, emitiu alertas para tempestades em áreas do sul e do centro-oeste. A previsão de ventos entre 60 e 100 km por hora, chuva intensa e possibilidade de queda de granizo. O episódio deve atingir pelo menos 11 estados, além do Distrito Federal. Rio Grande do Sul, Santa Catarina, Paraná, Mato Grosso do Sul, Goiás, São Paulo, Minas Gerais, Rio de Janeiro, Espírito Santo e Rondônia. Segundo o Instituto, a instabilidade deve persistir ao longo da segunda quinzena de junho e avançar até os primeiros dias do inverno, que começa oficialmente em 21 de junho. 8 horas e 27 minutos. Portanto, aí está explicado, né, o porquê dessa mudança e o porquê da chuva desta noite, né? E olha só, com mais informações, portanto, para você que acompanha o programa Show da Manhã. Palco do jogo de abertura da Copa do Mundo 2026 entre México e África do Sul, que acontece, portanto, nesta quinta-feira, ou seja, amanhã, dia 11. A cidade do México está em festa por receber seu terceiro Mundial, mas também convive com o caos. Obras em algumas das principais vias da capital mexicana, assim como no próprio estádio Azteca e ao longo de todo o metrô, têm causado transtornos aos habitantes, portanto, da metrópole. A esse cenário de reformas e estruturas por toda a cidade, somam-se manifestações recentes de professores que ameaçam a ordem esperada pela FIFA e pelas autoridades políticas locais para a abertura da Copa. Nesta quinta, o Azteca se tornará o primeiro estádio da história das Copas do Mundo a receber 3 edições do Mundial. Entretanto, o visitante que passa pelo local às vésperas do confronto pode pensar que o evento acontecerá apenas daqui a algumas semanas ou até meses. Isso porque, além das obras próximas ao estádio, no próprio Azteca ainda há funcionários trabalhando para tentar finalizar as transformações necessárias, como, por exemplo, a colocação de cartazes e painéis com a identidade visual da Copa de 2026. 8:29. Com mais informações, Carlo Ancelotti completa 67 anos às vésperas da primeira Copa como treinador. O Brasil está em fase de apresentação para sua estreia na Copa do Mundo, que acontece neste sábado, dia 3, às 19 horas, horário de Brasília, diante de Marrocos, em Nova Jersey. Jogar o torneio é uma novidade para 11 dos 26 convocados e para o técnico Carlo Ancelotti, que completa 67 anos de idade nesta quarta-feira, dia 10. Ancelotti atuava como meio-campista e se aposentou dos gramados em 1992. Depois, ele iniciou como auxiliar técnico da seleção italiana e esteve ao lado de Arrigo Sacchi na campanha que terminou como vice-campeonato mundial em 1994. Após destaque no Parma, Carlo assumiu a Juventus, onde permaneceu por duas temporadas. No Milan, o treinador fez o seu primeiro grande trabalho e conquistou duas Ligas dos Campeões. Um Mundial de Clubes, um Campeonato Italiano, entre outros títulos. 8:30. E olha, sobe para 9 o número de mortes por meningite em Mato Grosso. 9 pessoas morreram por meningite no estado em 2026, segundo a Secretaria de Estado de Saúde. Ao todo, o estado já registrou 55 casos da doença neste ano, conforme dados divulgados nesta terça-feira, dia 9. Com mais informações, olha só, inclusive no site da Rádio Nazaré de Juína, você encontra as principais notícias. Tribunal Regional Eleitoral de Mato Grosso e Polícia Federal alinham planejamento de segurança para eleições gerais de 2026. A reunião definiu estratégias de atuação e integração entre forças de segurança e emprego de mais de 300 policiais federais durante o processo eleitoral em Mato Grosso. E mais informações, curso gratuito de operador de máquinas e implementos agrícolas abre 25 vagas em Juína. Capacitação é ofertada pela ETEC de Juara e será realizada em Juína. Inscrições seguem abertas até o dia 26 de junho. Os detalhes você encontra a matéria completa no site da Rádio Nazaré de Juína. E Paróquia Sagrado Coração de Jesus celebra 50 anos de evangelização durante a 40ª Festa do Padroeiro. Trido, missas, quermesse, show, almoço festivo e bingo beneficente fazem parte da programação em Juína. Agora são 8:32. Mais informações a partir do meio-dia no nosso jornalismo.
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4: Antes de preparar qualquer alimento, é preciso tomar alguns cuidados. Primeiro, limpe o ambiente e lave frutas, verduras e legumes que serão consumidos crus. Coloque-os em solução clorada com água sanitária ou hipoclorito de sódio e deixe de molho de acordo com a recomendação do fabricante. Depois, é só enxaguar. As carnes precisam ser cortadas em utensílios diferentes dos utilizados em outros alimentos para evitar a contaminação e devem ser bem cozidos para eliminar as bactérias. Não deixe comidas prontas em cima do fogão, hein? Sirva e guarde-as em recipientes tampados na geladeira. Ah, e o mais importante, prepare só o suficiente para evitar desperdícios, viu?
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Muito bem, gente, olha só, Rick Rigener com Gini Gênero, Coração Cigano, você ouviu aqui no programa Show da Manhã, são 8h49. A melhor rádio para o melhor ouvinte, obrigado pelo carinho da sua sintonia nesta manhã, portanto, de quarta-feira, 10 de junho do ano de 2026. Daqui a pouquinho o programa Experiência de Deus. Antes eu vou trazer aqui, atendendo o pedido da Vanderlúcia Dias. Ela diz assim: Regis, olha, aqui choveu não, mas se choveu em Juína tá bom. E é o Santo Antônio querendo fogueira, né? E ela diz assim: toca aí, Santo Antônio, para todos, especialmente para os aniversariantes da semana. Vamos trazer aí Viva Santo Antônio, então, daqui a pouquinho, com Ana Paula Ramalho, com Andréia Zanardi e Renato Palão, né? Para a gente curtir aqui na programação e na sequência. Programa Experiência de Deus, ok? Valeu, Vanderlúcia Dias, obrigado pela participação, tudo de bom. Nos intervalos, manda aquele alô especial para você que está na sintonia. Bom dia para Vani. Vani Maria dos Santos está na sintonia acompanhando a programação. Uma ótima manhã de quarta-feira. 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Agora são 8h52. 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Agora são 8h53, no oferecimento do programa Experiência de Deus. 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

Muito bem, olha só lá no Facebook, nós temos participações. Bom dia para Naís e Aparecida Lino, bom dia para Luzmar Reis. E ela diz assim: bom dia, Rádio Maria de Nazaré de Uina, Mato Grosso. Feliz quarta-feira a todos nós. Grande abraço, Luzmar. Muito obrigado pela participação, hein? E daqui a pouquinho a gente segue com mais Aluzitos aqui na programação, ok? Vem chegando. Viva Santo Antônio! E daqui a pouquinho o programa Experiência de Deus com o Padre Reginaldo Manzotti. Bom dia!

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1: Nove horas.
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0: Louvado seja nosso Senhor Jesus Cristo. Para sempre seja louvado, queridos irmãos e irmãs, filhos e filhas. Hoje, quarta-feira, Mariana, Nossa Senhora do Carmo, rogai por nós. Madrinha da obra evangelizar é preciso, intercedei por nós. Quarta Mariana, e nós estamos no terceiro dia da novena de Santo Antônio, pedindo Santo Antônio, curai as feridas da vida sentimental. Quero saudar a todos a partir da Rádio Evangelizar, de onde tudo começa. As rádios irmãs, cujos nomes cito neste momento.
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0: Saúdo a você pela TV Evangelizar, sinal digital em todo o país. Em várias cidades, canal aberto. Pelo YouTube, Padre Manzotti Oficial. Pelo aplicativo da Associação Evangelizar é Preciso. E todas as plataformas digitais. Amado povo de Deus, queridos filhos e filhas, vamos juntos passar esta hora abençoada, esta hora bendita. E começamos na Trindade Santa, em nome do Pai, do Filho e do Espírito Santo. Amém. Naquele tempo, disse Jesus aos seus discípulos: não penseis que eu vim abolir a lei e os profetas. Eu não vim para abolir, mas para dar-lhes pleno cumprimento. Em verdade eu vos digo, antes que o céu e a terra deixem de existir, nenhuma só letra ou vírgula serão tiradas da lei sem que tudo se cumpra. Portanto, quem desobedecer um só destes mandamentos, por menor que seja, e ensinar os outros a fazerem o mesmo, será considerado menor no reino dos céus. Porém, quem os praticar e ensinar será considerado grande no reino dos céus. O Evangelho nos faz questionar o que é pequeno e o que é grande aos olhos de Deus. Aos olhos do mundo, grandes são aqueles que possuem posses, fama, propriedades, dinheiro, sobrenomes. Grandes são aqueles que exercem e detêm o poder. Mas para os olhos de Deus isso não significa nada. Aos olhos de Deus, grandes são aqueles que praticam a palavra do Senhor. Amar o próximo, fazer a caridade. Grande são aqueles que se preocupam em construir um mundo melhor e não rejeitam pequenos serviços, que são capazes de perdoar, de amar sem restrição. Portanto, coloquemo-nos diante do Evangelho. Quem é grande? Hoje é quarta-feira e lembramos Nossa Senhora. E ela sim é grande, porque em tudo fez a vontade do Pai. Desde o começo da Anunciação: eis aqui a serva do Senhor, e ela é grande. É grande porque antes de ser mãe, foi crédula, foi discípula, obedeceu e se manteve fiel até o fim, mesmo diante de tantas contrariedades, mesmo diante de tantas incertezas. Ela é grande e é para nós um exemplo de obediência, de serviço. Nossa Senhora, hoje nós te pedimos com humildade filial, mas com confiança. Olhai na sua grandeza por aqueles que mais precisam, os que são incompreendidos, os que estão doentes no corpo, os que estão doentes na vida emocional. Nossa Senhora, sois verdadeiramente grande, então ensina-nos a praticar e a ensinar a obedecer teu filho Jesus. Ó Santa Mãe, se acaso eu cair, Mãe, ajude-me a levantar, que eu não desista da cruz, que é a minha salvação. Todos os dias tomar a cruz e seguir Jesus, isto é ser grande. E é isso que pedimos, Mãe. Ajude-nos neste propósito, Nossa Senhora. Nós queremos pedir, clamar, suplicar por aqueles por quem ninguém reza, por aqueles que são esquecidos nas preces, por aqueles que são abandonados no afeto. E existem muitos que estão invisíveis aos olhos humanos. São estes que hoje, e por estes que pedimos, Nossa Senhora, ajudai-nos a praticar e ensinar que pratiquem a palavra do teu filho Jesus. Nossa Senhora Mãe, queremos te pedir, agradecer, que em nenhum momento sejamos um mau exemplo, que em nenhum momento possamos ser motivo de escândalo pelo nosso agir. Ajude-nos, Mãe. Rogai por nós, Santa Mãe de Deus, para que sejamos dignos das promessas de Cristo. Repita esta oração tão cheia de significado. Rogai por nós, Santa Mãe de Deus, para que sejamos dignos das promessas de Cristo. Nós vamos para o intervalo, voltamos com leitura orante, partilha de vida, testemunhos que evangelizam. Voltamos já.

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0: Você entende o que é maturidade? Pois bem, ontem a catequese às 17 horas, às 5 horas da tarde, está agora no YouTube, Padre Manzotti. É buscar a maturidade. Aqui está buscar a maturidade. Eu abri no meu celular e está assim: a verdade que ninguém te contou sobre maturidade. A equipe vai ver a qual vai ficar, se é um ou é outro. Mas o tema central é maturidade. Você se acha uma pessoa madura cronologicamente? Isso é uma coisa. Imadura espiritualmente, afetivamente. É sobre este o tema da catequese de ontem. YouTube Padre Manzotti, maturidade. Não deixe de aprofundar a sua fé na catequese de ontem, às 17 horas. 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Que horário, padre? Às 19 horas, pela TV Evangelizar, Rádio Evangelizar, YouTube Padre Manzotti. Atenção, tem novidades hoje. Histórias de amor. Você sabe que vai cair bem no dia dos namorados. Então tem uma grande história de amor? Conte-nos. No post que fiz agora. Isso mesmo, eu fiz um post. A equipe vai selecionar 3 melhores histórias. E você, durante o arraiá, escolherá a mais tocante. E quem ganhar vai ter um prêmio. O kit de amor de Jesus das Santas Chagas. Oh, que coisa linda, gente. Vai lá, equipe, mostra lá. Tem uma história de amor? Conte-nos. Conte no post que nós colocamos. Está lá na sua tela. A equipe vai selecionar 3 melhores histórias que forem escritas. E durante o arraiá, você escolherá a mais tocante. Ganhará um kit de amor de Jesus das Santas Chagas. Portanto, está lançado o desafio. Muita música, brincadeiras com Manzotinho e, claro, oração ao Sagrado Coração de Jesus. 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Faltam 2 dias pro arraiá do seu vigário. E eu quero saber sua história, hein? Conte a história de amor. Tô curioso. Filha de Deus, que a paz de Jesus esteja com você.
1: Amém. Bom dia, padre.
0: Bom dia. Deus abençoe, filha de Deus. De onde você fala?
1: Eu falo do Paraná.
0: De algum lugar do Paraná, pois não?
1: Isso. Padre, a gente está passando uma situação meio difícil na minha família.
0: O que está acontecendo?
1: Esses dias ele passou mal, foi levado ao pronto-socorro da cidade e lá ele foi medicado, né? E a gente teve uma tristeza muito grande, foi onde que o médico chamou e passou pra gente que ele é usuário de cocaína. Foi por isso que ele veio a passar mal. Ele foi medicado, inclusive no dia, né? Só que ele não quer, depois que ele teve alta, tomar remédio, passar por um psicólogo. E o doutor deixou bem claro que se ele viesse a usar novamente, ele pode ter um infarto e vir a óbito.
0: Sim.
1: Então eu preciso muito, padre, que o senhor reze por ele.
0: Claro.
1: Que o senhor coloque o nome dele em oração.
0: Certo. Eu não vou pedir o nome, então depois... Nós vamos conversar, claro. Mas não esqueça, depois, por favor, a telefonista, de puxar para pegar o nome, para que eu coloque, tanto agora na missa, quanto depois nas 24 horas em oração. Mas quantos anos ele tem? Sem falar o nome, por favor.
1: Ele está com 50 anos, padre, e ele mora sozinho.
0: Ah, ele mora sozinho, já foi casado, é separado. Como é o estado de vida afetiva dele?
1: Ele já foi casado, separou recente, a esposa dele veio a falecer. Ele tem uma filha, inclusive ela é casada hoje, só que mora em outra cidade.
0: Entendi. Bom, filha, ele é usuário, então ele está doente. Nós temos que pensar assim, é um vício e nós temos que rezar e que toda a ação seja que ele aceite ajuda.
1: Isso.
0: Ele fala que vai continuar, ele tem dito, apesar de ter resistência a tratamento, como que ele reagiu ao internamento?
1: Então, num momento ele aceitou porque ele estava passando muito mal mesmo.
0: Mas você acha que hoje ele já está usando de novo?
1: Eu acredito que não, padre. Porque ele ficou com muito medo de morrer.
0: Bom, me perdoe, mas isso já é uma boa coisa. Que quem não vai pelo amor, vai pela dor. E no caso dele, pela dor.
1: Exatamente.
0: Filha, você sabe que neste caso é muito importante vocês estarem próximos.
1: Uhum.
0: A proximidade, mesmo que não toque no assunto. Porque ele acabou se isolando, morando sozinho. Então, trazer ele para o seio da família. Alguma coisa... Oi?
1: É o que a gente está fazendo, sabe? Eu moro próximo a ele, sabe? E onde que a gente estava bem afastado.
0: Entendi.
1: E depois desse dia, inclusive, foi eu que fui socorrer ele no dia que ele estava passando mal, eu e meu esposo. Inclusive, eu estou indo com frequência na casa dele, sabe?
0: Entendi.
1: Mando mensagem, estou em oração, todos os dias eu escuto o senhor, agora, como sempre, né?
0: Tá.
1: Em oração, pedindo para que Deus liberte ele desse vício. Sim. E dê força e orientação à família, sabe? Para a gente poder saber o que fazer com ele.
0: Compreendo. A filha dele sabe do ocorrido?
1: Ficou sabendo também, padre. Na verdade, ele desconfiava. Só que não tinha certeza até então.
0: Depois, filha, ele trabalha?
1: Ele trabalha por dia, padre, porque ele tem problema de saúde.
0: Porque ele precisa se ocupar. É muito importante. Ele precisa se ocupar. Que bom que ele ficou com esse receio. Mas, outro passo. Tentar convencê-lo de sair das amizades, dos lugares que ele frequentava, onde era fácil conseguir a cocaína. Você sabe que isso é muito importante, numa oportunidade, falar com ele sobre isto. E o outro,
1: então,
0: mais importante que isto, é como vai a vida espiritual, tentar aproximá-lo da igreja. Entendeu?
1: Entendi, padre.
0: Eu tenho que ir para o intervalo, filha. Por favor, fique na linha para passar o nome dele em particular. Rezaremos com certeza, tanto eu quanto os intercessores. Voltamos já.
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0: Eu falava com uma filha de Deus do Paraná. E o caso realmente toca o coração, porque às vezes a gente desconfia, não tem certeza e de repente vem à tona. Eu diria, há males que mostram uma realidade e depois se tornem algo bom. Eu sempre parto do princípio, e isso eu tenho trabalhado em Jó, inabalável, que Deus permite certas coisas sempre porque pode tirar algo bom disso. Naquilo que, não na cocaína, mas ter passado mal se tornou algo bom para que se soubesse do vício. Como lidar com isto? Melhor de todos os mundos, ele aceitar, por exemplo, um acompanhamento. Um acompanhamento, um tratamento. Porque alguma coisa está vazia dentro dele. Algo está vazio que o faz preencher com o vício. Então esse é o caminho, filha. Eu sei que a filha de Deus não está mais no ar, inclusive deu nome, nós vamos rezar na intenção. Esse é o melhor dos mundos. Tentar que ele aceite ajuda. Mas, enquanto isso não acontece, ele tomou consciência. Por medo, mas tomou consciência. Eu citei, dei uma pista. Ao invés de se afastar, aproximá-lo mais da família. E essa aproximação, que seja silenciosa, sem tocar no assunto necessariamente, convidando para almoçar no domingo, convidando para visitar, e não tratá-lo com estigma. Um usuário de cocaína. Não, é um irmão, é um cunhado, é um tio. Depois, dentro do possível, conversar com ele, não todos os momentos, mas fazer com que ele mude os hábitos. Em que sentido? Não voltar a frequentar os lugares onde as pessoas com facilidade lidavam a cocaína. Mudar os hábitos, os lugares em que frequenta. Próximo passo, ocupar-se. Por mais que eles tenha limitações físicas, não deixar de trabalhar. Cabeça vazia, oficina do diabo. Tem que preencher. A responsabilidade, o ter um motivo para acordar, ter um trabalho por fazer, uma obrigação por fazer, o preenche. E por último, não menos importante, cuidar da vida espiritual. Então, levá-lo, convidá-lo para ir à missa ao domingo, convidá-lo, de repente, na cidade, se vai ter algum retiro, um encontro de homens, terço dos homens, são coisas que ajudam. Mas parabéns, filha de Deus, por estar cuidando do irmão. Espero que essas dicas, e não são dicas impensadas, são bem pautadas. Não sou psiquiatra, não sou psicólogo, mas você percebe nos programas, principalmente os de quarta-feira, o quanto eu dialogo nesta área. Que Deus abençoe. Vamos direto, Bíblia aberta, cartilha de oração.
1: Vem falar comigo, Deus.
0: E hoje nós continuamos. Deus falando. Deus falando. Resposta a Jó, capítulo 40. Tá terminando, padre? Tá terminando, Jó. E você tem gostado? 41-3221-6060. E eu pego o ponto de ontem que eu deixei problematizado e continuo hoje. Deus disse, Jó, capítulo 40, versículo 2. Você desafiou a mim, o Deus Todo-Poderoso? Vai desistir ou vai me dar uma resposta? Então, Jó diz a Deus, O que é que Jó vai dizer? Atenção, versículo 4. Eu não valho nada. Que posso responder? Prefiro ficar calado. Já falei mais do que devia. E agora não tenho nada para dizer. Eu preciso aqui contextualizar. Deus, quando falou com Jó, é importante voltar um pouquinho. Em nenhum momento, Deus usou palavras terríveis contra Jó. O que Deus falou para Jó, se você lembrar, ele mostrou a criação. E o questionou: Jó, você quer se igualar ao Criador? Jó, se coloca no lugar de criatura, homem de Deus. Você não consegue entender os desígnios? Você estava quando eu criei o mundo? Você estava quando eu criei o cavalo forte? Foi ontem. Quando eu criei a tempestade? Quando eu criei os arbustos? Quando eu criei as montanhas, os abismos? Então veja que Deus não pisoteou Jó. Porque Jó não se rebelou contra Deus, ele questionou Deus, é diferente. Por isso, diante daquilo que Deus mostrou do que ele fez, Jó se dá conta: eu não valho nada. O que eu posso responder? Prefiro ficar calado. Já falei mais do que devia. E agora eu não tenho nada a dizer. Deus, no meio da tempestade, agora Deus retoma a fala, disse a Jó: mostra agora que é valente, responda às perguntas que eu vou fazer. Você está querendo provar que eu sou injusto, culpado e que você é inocente? Será que a sua força pode ser comparada com a minha? Será que você pode trovejar com voz forte como eu? Se você pode, então vista-se de glória, grandeza, enfeite-se de majestade e esplendor. Atenção para o que vem agora. Veja o que Deus diz no versículo 11. Olhe para todos os orgulhosos. Olhe. Faça explodir sua raiva contra eles e humilhe-os. Sim, olhe para eles e humilhe-os. Esmague os perversos no lugar de onde estão. Sepulte-os todos na terra. Amarre-os na prisão dos mortos. Se você fizer isso, eu serei o primeiro a louvá-lo e reconhecer que você venceu pelas suas próprias forças. Aqui está a chave. Se você fizer isto, na palavra de Deus, eu serei o primeiro a louvá-lo e reconhecer que você venceu pelas suas próprias forças. Fica o questionamento agora: podemos nós vencer só com nossas próprias forças? Voltamos rezando.
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3: Muito bem, olha só, 9 horas e 36 minutos. 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Quero mandar um bom dia para o Leandro, para a Maria, lá na Iracema 2, em Filadélfia.
4: É que é mais como Santa Laura.
3: Oi, Maria.
4: Pedi a música. Quatro canos da Cautadora Sampaio, para você e o rei, para toda a minha família.
3: Ok.
4: A porta feia.
3: Valeu.
4: De Maria.
3: Tudo de bom. Obrigado pela participação. A Maria, lá na Iracema 2, em Filadélfia. Maria Gersa.
5: Oi, Regis, bom dia.
3: Bom dia.
5: Regis, toca para minha música Canoeiro com Mike Lian. Ofereço para vocês aí da rádio, ofereço para o meu esposo, para os meus filhos, Johnny, Charlie, Simone, para os netos Daniela, Emanuele, João Pedro, Miguel e Henrique e Gabriel. E para as noras Sidney e Adriana.
3: Valeu, abraço Maria Gersa. Cleusa Araújo.
6: Bom dia, meu amigo Regis.
3: Oi.
6: Bom dia para você, para Renilda, para toda a sua equipe, para todos a rádio, para toda a minha família, para toda a minha comunidade, todas as Cleusas, todas as crianças e todos os ouvintes que estão ligadinhos, tá? Para minhas amigas. Que Deus abençoe cada um de nós. Um abraço, Regis, aqui também deu chuvisqueiro, pagou a poeira até bem.
3: Maravilha.
6: Deus Araújo.

0: E o último versículo lido, retomo, capítulo 40, versículo 14, nos dá o sentido e a intenção de Deus. Se você fizer isso, eu serei o primeiro a louvá-lo e reconhecer que você venceu pelas suas próprias forças. E o questionamento: será que nós vencemos com nossas próprias forças? O que quer Deus através desse discurso hoje? Levar Jó à humildade. E a leitura complementar está no livro Inabalável. Vou dizer a página. Livro Inabalável, página 118. A humildade é a porta da sabedoria, o alicerce da fé verdadeira. É a virtude necessária, ironicamente, a mais difícil de ser conquistada. No centro da narrativa de Jó, ela não aparece como um conceito abstrato, mas como uma experiência viva, dolorosa, purificadora e libertadora. Compreenda que Jó, mesmo inocente, ele está cheio de si mesmo. Será que nós também não? Cheio de si mesmo na sua justiça, na sua argumentação. A humildade era necessário, porque quebra a barreira do ego. E o discurso que ouvimos hoje de Deus e de ontem é colocar Jó no seu devido lugar e despertar em Jó a necessidade da virtude da humildade. Então reze comigo: Senhor, dai-me a graça da virtude da humildade, de reconhecer que devo fazer tudo como se dependesse só de mim, mas saber que tudo depende, na verdade, de Ti. Senhor Deus, aumentai em mim a força da virtude da humildade. Amém. É inabalável. Dai-me uma fé inabalável. E dai-me, Senhor, a virtude da humildade, de aceitar os Teus desígnios, Senhor. Isso mesmo, aceitar os desígnios. E dentro da proposta de hoje, entender que com minhas próprias forças farei muito pouco. Só com a força de Deus em mim, em você, em nós, é que podemos vencer. Amém. Nilza, que a paz de Jesus esteja com você, Nilza. Alô?
1: Amém, Padre. Alô?
0: Deus abençoe.
1: Amém, gratidão.
0: Gratidão. Você fala de onde, querida?
1: De Boston.
0: Boston, Massachusetts.
1: Isso.
0: Como é que você me acompanha?
1: Pelo YouTube.
0: Tá certo, querida. Logo tô chegando aí em agosto.
1: O problema de mim, padre. Eu fui uma menina que entreguei um envelope pro senhor na porta do elevador, aqui em Massachusetts.
0: Certo, sei, sei. Diga lá, minha filha, como é que você está?
1: Eu tô bem, graças a Deus, tô bem.
0: Muito bem. Diga lá, o que, que você
1: tá
0: quer...
1: Tá esperando o senhor voltar de novo.
0: Estarei aí, dia 15 e 16 de agosto, estarei em Massachusetts, no Retiro.
1: Tô lá. Ô, padre, então, eu tenho dois testemunhos muito rápidos para contar para o senhor.
0: Por favor.
1: Que é muito importante. É, 2024, eu tive uma entrevista do meu green card. O senhor também falou comigo nesse dia e falou para mim assim: vai que vai dar.

0: certo, você vai ligar para testemunhar.
1: Certo.
0: Dia 26 de agosto de 2024, eu fui, graças a Deus, deu tudo certo.
1: Amém.
0: Já fui no Brasil, mas graças de Deus. E o meu testemunho é de uma chácara que meu filho queria comprar aí no Brasil, né, em Goiás. E ele estava negociando com o homem, mas ele estava com pouco dinheiro. E o homem falou para ele, não posso fazer negócio, não sei o quê. E ele ficou muito triste, porque ele queria muita chácara. Aí nós estávamos, isso foi em maio. Aí eu falei para ele, meu filho, se for para você, Deus vai passar na frente, vai dar tudo certo. Aí eu peguei, pedi a Jesus a santa chácara, ajoelhei, pedi para ele. Falei, se meu filho for merecedor dessa chácara, senhor, o senhor faz para tudo dar certo.
1: Tá.
0: E passado um mês... Passado mais ou menos um mês, o homem mandou mensagem para ele. Ah, você tá com dinheiro? Ele falou, tô. Aí ele falou assim, ah, a gente pode fazer negócio. Aí meu menino queria que eu dividisse em duas vezes. Ele falou que não podia fazer isso. Aí, de repente, ele mandou uma mensagem falando para o meu menino que pegaria o dinheiro e dividia para ele em quatro parcelas.
1: Certo, olha aí.
0: Aí meu filho foi e comprou, né? E graças a Deus pagou tudo, deu tudo certo.
1: Então diga para
0: nós...
1: Pode falar.
0: Eu queria contar outra graça também.
1: Conte.
0: Tô nervosa.
1: Conte, querida.
0: E eu tinha muita vontade, padre, de fazer um propósito do café. Só que o café, ele me dominava, eu não conseguia, porque no segundo dia, no segundo dia me atacava dor de cabeça, que eu ia atacando. Então eu sempre queria fazer um propósito com café, e não conseguia.
1: Sim.
0: Em 2024 também, tudo foi 2024.
1: Olha aí.
0: E no último dia da festa de Jesus da Santa Chagra, que eu estava acompanhando pelo YouTube, eu ali de joelho pedindo a ele, que ele sabia o quanto eu queria fazer esse propósito, mas eu não conseguia, que eu era fraca no café.
1: Certo.
0: Aí eu peguei e pedi para ele. E naquela hora, eu senti um calor muito, muito grande, assim, que eu suava. Aí eu falei, meu Deus, Jesus, eu deixava, vai me ajudar. Ele sabia a necessidade por causa do meu documento, que estava muito embaraçado, estava
1: pra
0: dar tudo errado.
1: Entendi.
0: Aí eu peguei, quando foi no outro dia, na segunda manhã, eu levantei, como eu tenho o meu costume de levantar e fazer minhas orações, eu falei, hoje eu vou começar a não tomar café para ver se eu vou resistir.
1: Sim.
0: Padre, eu fiquei uns 21 dias sem uma dor de cabeça.
1: Amém.
0: Sem nada, fiquei tranquila, consegui trabalhar numa boa. O café não me fez falta. Quando eu voltei para tomar o café até dava na minha boca, que até hoje eu não consigo beber o café. Assim,
1: olha,
0: puro. Eu tenho que colocar um leite, alguma coisa.
1: Tá.
0: Mas
1: certo.
0: Graças a Deus eu recebi a graça.
1: Então, né? Graça alcançada.
0: É graça ter testemunhada, só com sino ser cristão.
1: Tá bom.
0: E obrigado,
1: gratidão,
0: Padre.
1: Amém. Nilza de Boston, Massachusetts, Estados Unidos. Ela disse acompanhar pelo YouTube. Temos pelo aplicativo, também temos a Web Rádio Insuperável. Temos a Rádio Mundial FM, Web Rádio Milícia do Espírito Santo. Minha saudação ao padre Adriano Lessa, minha saudação à Missão Estados Unidos. 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Eu volto já, volte comigo.
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3: Muito bem, são 9h49. Obrigado você que está em nossa companhia, de perto e de longe. 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Alô, Nena, bom dia.
4: Bom dia, Regi, agora
3: oi.
4: Eu, Regi.
3: Opa.
4: Regi, toca a música para tocar hoje, Blusa Vermelha, conversando para Dona Cecília Nunes, Dona Joana, Juraci, Dona Lourdes, administra do batismo, a Santo Agostinho, Madiana, Ana Lobato, Sueli, a Flor da Serra, a Dulce, as irmãs da Sueli e todos da escuta, tá?
3: Valeu!
4: Tereza, Nathalie, Tereza, Zani, Maria Rodrigues, Maria Natalina. É você, meu filho. Bom dia.
3: Bom dia, bom dia. Quero mandar um bom dia também pro meu amigo José, né? O José Cadeirante. Alô!
5: Oi, bom dia, Regi.
3: Bom dia!
5: Estou aqui de novo na área.
3: Opa!
5: Graças a Deus.
3: Maravilha,
5: meu
3: amigo.
5: Como é que você tá, meu amigo?
3: Joia!
5: Tá tudo bem? Aqui... Estou bem, graças a Deus.
3: Que bom, que bom.
5: Estou cooperando bem na minha cirurgia.
3: Certo.
5: Estamos por aqui, né?
3: Isso aí, meu amigo.
5: Mas graças a Deus, estou bem, tá?
3: Ok.
5: E eu queria que você ponhasse uma música aí, tá nóis? Forte chuva de maio, tá? Essa chuva abençoada que nós teve hoje. Essa noite. Aí você põe pra nós, pra Cida Bispe, pra Maria, minha irmã, pra Marcelo, seu João, Isaia, pra todo que estiver ouvindo, tá? Pra vocês aí da rádio, meu amigo, tá?
3: Valeu!
5: Estamos por aqui, graças a Deus, com
3: saúde. Chuvas de maio. Ok. É. Valeu, meu amigo, obrigado pela participação, tudo de bom aí. Também a Lúcia de Deus na sintonia.
6: Bom dia, Reis.
3: Oi, bom dia, bom dia.
6: É, Álvaro e Daniel, São José, ofereço a todos que gostaram, um abraço.
3: Ok, valeu, voltamos com o programa Experiência de Deus.
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Hoje aniversário do arcebispo de Maringá, minha saudação carinhosa, Dom Severino Klaasen, da Arquidiocese de Maringá. Também aniversário da rádio Açaí FM, Alenquer, Pará. Ativa FM, Ivaí, Paraná, Grande Serra FM, Araripina, Pernambuco, Solidariedade FM, Serra Branca, Paraíba, Vitória FM, Quebrângulo, Alagoas e TV Brusque, Santa Catarina. Gostaria de lembrar que a catequese está lá, sobre a maturidade, buscar a maturidade. Catequese de ontem entrou às 17 horas, toda terça-feira às 17 horas, tem catequese. Depois deste programa, faça, escute sobre como obter, buscar e chegar à maturidade. Você se acha uma pessoa madura? Em que aspecto? Como crescer? 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E quero lembrar, faltam 2 dias para o arraiar do seu vigário. Isso aí. Sexta-feira, às 19 horas, TV Evangelizar, Rádio Evangelizar, YouTube. Atenção, povo de Deus. 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Serão selecionadas 3 histórias. Eu as lerei e você vai, durante o arraiar, escolher. A melhor história vai ganhar um kit de Jesus das Santas Chagas. 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Então vai lá, escreva sua história de amor. Sexta-feira, muita música, brincadeira, manzotinha, momento de oração do Sagrado Coração de Jesus e bênção com o Santíssimo Sacramento. Não esqueça, sábado, sexta-feira, às 19 horas. E chegou a hora da nossa novena. Vamos juntos. Terceiro dia. Santo Antônio, curai as feridas da vida sentimental. Santo Antônio, curai as feridas da vida sentimental. Santo Antônio, curai as feridas da vida sentimental. Santo Antônio, recorremos a vós porque sabemos que o casamento é uma vocação abençoada por Deus. É o sacramento do amor, comparado ao amor de Cristo para com a Igreja. Abençoai, santificai todos aqueles que se sentem chamados ao matrimônio. Santo Antônio, ajudai que o namoro e o matrimônio sejam alicerçados pelo amor sincero, pela verdade constante. Coloque no coração dos namorados, dos casais, verdadeiros sentimentos de afeto,
fazei com que contemplem um ao outro e busque uma união abençoada por Deus, para que os namorados e os casais sejam capazes de vencer os possíveis problemas familiares e conservem sempre vivo o amor, para que nunca falte a compreensão e a harmonia familiar. Ó glorioso Santo Antônio, que tiveste a sublime dita de abraçar e afagar o menino Jesus, alcançai desse mesmo Jesus a graça que vos peço, vos imploro do fundo do meu coração. Qual o seu pedido? Qual o seu pedido? Santo Antônio, rogai por nós. Pedimos por aqueles que desejam o matrimônio, que encontrem e consigam formar uma família cristã, por aqueles que a vida deixou só, separados, solteiros ou viúvos, que encontrem a felicidade na forma de viver. Santo Antônio, rogai a Deus pelos namorados. Santo Antônio, rogai pelos casais. O Senhor esteja convosco. Ele está no meio de nós. Abençoai, Senhor, a água, a roupa dos enfermos, as fotos de família, por intercessão de Nossa Senhora do Carmo, São Pio de Pietrelcina, nos méritos das santas chagas. Em nome do Pai, do Filho, do Espírito Santo. Amém. Não esqueça a catequese, YouTube, Padre Manzotti, maturidade. E a música, o clipe, inabalável. Peça para tocar na sua rádio. Evangelizar é preciso.

0: Muito bem, gente, olha só, agora são 10 horas em ponto. Muito bom dia para você, minha amiga, para você, meu amigo, na sintonia, acompanhando a programação. A gente segue agora com o programa Show da Manhã, trazendo canções. Daqui a pouquinho, o Teodoro Sampaio, Quatro Cantos da Casa, atendendo a Maria, lá na Iracema 2, em Filadélfia. Daqui a pouco também, a canção que foi pedida da Maria Gersa, com Mike Lian Canoeiro. Já já tem Chico Rei Paraná, Blusa Vermelha, pedido da Nena dos Santos. Daqui a pouco vamos trazer também a canção que foi o pedido do nosso amigo Seu José, né? O José Cadeirante pediu Chuvas de Maio. Vamos trazer com o João Menino e Marciano. Daqui a pouco também o pedido da Lúcia de Deus, a canção do Álvaro e Daniel, Glorioso São José. Álvaro e Daniel, que vai estar, portanto, presente, né, nas festividades, né, com o show da dupla Álvaro e Daniel, portanto, no dia 12, feriado municipal, em homenagem ao Sagrado Coração de Jesus, né? E as atividades, portanto, na Catedral, que iniciam às 5h45, com o primeiro treinão do padroeiro, com a corrida aí de 5,5 km, e a caminhada com um percurso de 3 km. À noite, às 19h30, acontece, portanto, a missa da solenidade do Sagrado Coração de Jesus, transmitida pela Rádio TV Nazaré. E após a celebração, será realizado o Festival de Caldos e o show, né, da dupla Álvaro e Daniel, que promete animar o público com um repertório sertanejo católico. Tudo bem, 10 horas e 2 minutos, 10 e 2. Bom dia, vai também, tá na sintonia, minha amiga Helena Beatriz. Alô, Helena, bom dia.
1: Régio, eu quero ouvir a música do Barreirito, Menino da Canoa. Por isso, para Geninho, minha irmã, Sebastião, meu cunhado, para Silva, para todos da rádio, todos os ouvintes.
0: Ok, minha amiga, obrigado pela participação, Barreirito. E a canção Menino da Canoa, né? Vamos trazer, se der tempo, aqui na programação, atendendo o pedido da Helena Beatriz, ela que está na sintonia da Mais Ouvida, né? Acompanhando, portanto, a programação. Deixa eu ver quem mais. Quero mandar um bom dia também. Na sintonia está a Tereza, Tereza Edite. Bom dia!
2: Bom dia! Bom dia, pessoal da Oi. Rádio Maria de Nazaré. Tudo bem com vocês?
0: Joia!
2: Régis, eu tô mandando esse áudio, pedir para você tocar a música do Zezé e do Luciano, Rédeas do Poçante.
0: Certo.
2: Toca para mim, por favor. Ofereço para todos os ouvintes da Rádio Maria de Nazaré. Um bom dia, um abençoado dia, um bom friozinho para nós.
0: Opa!
2: Tudo de bom para vocês.
0: Valeu, minha amiga. Obrigado pela participação. A nossa amiga Tereza Edith, que está na sintonia. Vamos ver quem mais. Será que é o Kemuel na sintonia?
3: Bom dia,
0: Ré. Oi.
3: Essa música do Enzo Rabelo para mim. E pra minha irmãzinha Olivia, pra minha vovó, eu quero um sorteio. Uhul, meu nome é Kemuel.
0: Kemuel, valeu, Kemuel. Obrigado pela participação, tudo de bom.
3: A música é perfeitinha, meu nome é Kemuel, eu quero um sorteio. Uhul.
0: Valeu, tudo de bom, meu amiguinho. Obrigado pela participação, a Sônia Guedes também na sintonia. Regis, bom dia, gostaria de ouvir Pássaro Errante com o cantor Diego. Ofereço para todos da família Guedes, para Cleusa Pedrosa, Marina Grandes, para Marta Lúcia, para Nelice Juliene. Na sintonia está também Carmen Cibie, acompanhando a programação. Bom dia, dona Carmen. Bom dia para Laura, lá na Palmiteira.
4: Bom dia, Regis.
0: Oi.
4: Toca para mim. Quatro Cantos da Casa.
0: Opa.
4: O Teodoro Sampaio.
0: Está na programação.
4: Vocês estão, sei, da rádio.
0: Estou
4: estiver na escuta, que vocês estão abençoados quarta-feira.
0: Ok, Laura, daqui a pouquinho, hein? Vamos trazer aqui na programação a canção, viu? A Lucirei do Carmo está na sintonia. Dilma do Gustavo Lima. Hoje ela está em Juína. Um abraço, a Lucirei. Obrigado pela participação. Também a Maria do Carmo. Bom dia, Regis. Peça a próxima música. Valeu, minha amiga. Obrigado pela participação. Maria Gersa tá na sintonia também, né? Acompanhando a programação. Bom dia. Bom dia para Rosângela Tomaszewski.
5: Bom dia, Regis.
0: Bom dia.
5: Regis, hoje eu quero oferecer toda a programação para todos os amigos ouvintes, de perto, de longe, e aqueles bem distantes, pedindo a Deus paz, saúde, e que nós tenhamos um lindo e maravilhoso dia. Tenham todos um bom dia.
0: Valeu, abraço Rosângela Tomaszewski, obrigado pela participação. E também a Ivonete Almeida, bom dia Regis, ofereço a próxima música para todos que estão na escuta. Um grande abraço, Ivonete, lá na Caiabi, está na sintonia acompanhando a programação. 10 horas e 5 minutos, agora 10 e 5. Rápido break e na sequência tem sucesso aqui na Mais Ouvida. Música.

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Muito bem, tá aí, trio Parada Dura, o Menino da Canoa, né? Canção aí do Barreirito, você ouviu aqui no programa Show da Manhã. Gente, olha a hora, agora são 10 horas e 26 minutos, 10h26. Rádio Maria de Nazaré. A melhor rádio pro melhor ouvinte daqui a pouquinho, Álvaro e Daniel, glorioso São José. Já já vamos trazer também a canção do Zezé de Camargo e Luciano, Rédeas do Possante. Quero mandar um bom dia, temos participações lá no Facebook, né, interagindo com a nossa programação. Está, portanto, a nossa amiga Cleusa Mendes Vilela. Também a Cleusa Matos, bom dia família Nazaré, todos os ouvintes. E ela diz assim, obrigada Sirley Santos pelo carinho. Regis, hoje eu quero parabenizar meu irmão Maurício Ferreira e amiga Dona Aparecida Pardini. Felicidades, muita saúde para todos os aniversariantes do dia. Pediu a canção Meu Barquinho para todos que estão na escuta. Bora ser feliz, galera linda. Tá aí a participação da nossa amiga Cleusa Matos pelo Facebook. Um grande abraço. A nossa amiga Ivone Dias também passou por lá, deixou bom dia. Temos a participação da Elza Rocha. Bom dia, Elza. A Nina também deixando bom dia. Ela diz assim, bom dia, Regis. Bom dia a todos. Abençoada quarta-feira a todos nós. Que a paz do nosso querido Deus reine em nossos lares. Amém. Cleusa Martandal deixando bom dia por lá também. E a nossa amiga Jane Paris, né? A galerinha do Facebook, obrigado pela participação. A Erida Maria pelo nosso WhatsApp está participando. Bom dia, Regis. Hoje gostaria de ouvir Gaiteiro Roncador com Nando do Forró. Vai para vocês da rádio. Pessoal lá da Sorveteria do Bom e a todos do Flan Clube Nando do Forró. Valeu, Érida. Obrigado pela participação. A Vilda Luzia lá em Castanheira está na sintonia. Bom dia, Regis. Pediu Jorge Pai, Jorge Filho, Misericórdia. Aparecendo para todos que gostarem da mesma. Bom dia também para Elizabeth Lazzarini, está na sintonia, acompanhando a programação. Uma ótima manhã, portanto, de quarta-feira. 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
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Tudo bem, 10 horas e 32 minutos, Álvaro e Daniel, glorioso São José. Daqui a pouquinho tem Zezé de Camargo e Luciano Rédias do Poçante, atendendo a participação da nossa amiga, a Tereza Edith, que está na sintonia. E daqui a pouquinho a gente traz a mensagem do Momento de Paz. Bom dia para você!

de Jesus e pela glória de Maria, imploro de vós, glorioso São José, que me alcanceis a graça que desejo. Advogai a minha causa, falai em meu favor, no céu e na terra. Alegrai a minha alma, para a honra e glória de Jesus e Maria. Assim seja.

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1: Mais uma edição do nosso quadro A Hora do Consumidor, nesta quarta-feira, hoje 10 de junho de 2026, e a Juliana de Barreiras, na Bahia, diz que o plano de academia dela foi renovado automaticamente sem que o autorizasse, né? Sem que ela autorizasse. Ela pergunta: isso pode acontecer? Olha, Juliana, a renovação automática precisa estar claramente informada no contrato. Mesmo assim, o consumidor deve ter facilidade para cancelar o serviço. Se você não foi devidamente informada sobre essa renovação, pode contestar a cobrança e buscar o cancelamento, tá bom? Obrigado, Juliana, pela sua participação. Eu sou Kleber Salles e volto na próxima edição aqui do Hora do Consumidor. Daqui a pouquinho, né? A gente tem ainda mais uma edição nesta quarta-feira.
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7: 10:44.

0: Muito bem, tá aí.
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0: Zezé de Camargo e Luciano, Redes do Poçante, você ouviu aqui no programa Som da Manhã. Gente, olha a hora, 10h48. A melhor rádio para o melhor ouvinte daqui a pouquinho. A nossa mensagem, portanto, do momento de paz aqui na programação, hein? Eu quero mandar um bom dia lá no Facebook. Nós temos participações interagindo com a programação. Está a Leonice Módulo, Laurenice Bertucci, também a Neuza Bespaluc. Obrigado pela participação. E a nossa amiga Cícera Peronde também. Um abraço. E no nosso WhatsApp, a Liversina Sanzovo. Bom dia, Regis. Estamos na escuta. Abençoado seja nosso dia. Amém. Abraço, Liversina. 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E a nossa mensagem do momento de paz nesta manhã de quarta-feira. Acompanhe com bastante atenção a mensagem de hoje. Está no ar o momento de paz.
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Olá, bom dia. A gente vive tanta coisa pesada, problemas, contas, pressa, silêncio, que às vezes esquece de reparar. O sol nasceu outra vez. E só isso já devia fazer a gente parar e pensar: eu ainda tô aqui, eu ainda tenho esse dia, ainda tenho uma chance. Sim, talvez sua noite tenha sido difícil, o dia de ontem tenha sido pesado demais, mas olha esse detalhe simples e poderoso. Você ainda está aqui e Deus ainda vê valor em você. Você não acordou por acaso, você acordou porque Deus permitiu e Ele ainda espera algo de você. A Bíblia diz em Salmo 118, 24: este é o dia que Jeová fez, vamos nos alegrar e ficar felizes nele. Bem, mas o que a gente faz com esse dia? Tem gente que só acorda, levanta, se arrasta, toma café correndo, enfrenta tudo de novo e vai levando. Isso não é vida, isso é sobreviver. Mas a vida é mais que isso. Viver é olhar para o hoje como uma nova chance de ser mais leve, mais calmo, mais grato, mais feliz, mais você. Talvez nada mude hoje, mas você pode mudar o jeito de viver esse dia. E essa mudança pequena pode mudar tudo. Então, antes de reclamar da rotina, lembre-se, ela é um privilégio que nem todo mundo tem. Em vez de reclamar do trânsito, agradeça por ainda ter lugares para ir e motivos para voltar. Antes de se entristecer com a lentidão das coisas, olhe para o céu, veja a luz que entra pela janela. Você está vivo, você está aqui. E isso ainda vale muito. Faça esse teste hoje. Leia um salmo bem calmo logo cedo. Manda uma mensagem para alguém só para dizer: lembrei de você. Escolha sorrir, mesmo que ninguém sorria de volta. E se der vontade de chorar, chore, mas depois levante, porque você pode. Sabe, às vezes a gente espera o dia mudar, mas Deus só espera a gente mudar o coração. E olha, tem uma frase que eu gostaria de te dizer, e se falar com você, escreva aqui nos comentários. Talvez nada mude hoje, mas eu vou mudar o jeito de viver esse dia. Escreva, mas escreva com a alma, como quem promete para si mesmo viver diferente. E lembre-se, você não precisa consertar tudo hoje, não precisa se sentir forte agora, só precisa lembrar que Deus nunca começa um dia sem propósito. E o fato de você ter acordado é um sinal. Você ainda tem vida, ainda tem propósito, ainda tem amor te cercando. E se o sol nasceu para você e para mim, mais uma vez, é porque Deus ainda nos dá a chance de recomeçar. Pense nisso e que Deus te abençoe.

0: acredita.
1: Muito bem, 10 horas e 58 minutos, você acompanhou a mensagem do nosso momento de paz. Quero aqui mandar um abraço para minha amiga Fátima Malaquias.
2: Tudo bem, Regi?
1: Oi, Fátima.
2: Assistei o programa de hoje com a família Malaquias, com a Ana Júlia Terra Roxa, com a Dona Maria, com a tia Maria, tio Primo, para toda a minha família, tá?
1: Ok.
2: Para vocês okay. da rádio.
1: Valeu.
2: Eu quero a barquinha de ouro de novo, crescer o meu sobrinho, Pedro. Vai fazer aniversário amanhã. Vou oferecer hoje e amanhã de novo.
1: Tá certo. Valeu, Fátima. Tudo de bom.
2: Tchau, resto. Tudo de bom pra você.
1: Valeu, minha amiga. Obrigado pela participação. Maria Aparecida dos Santos. Linda mensagem, Regis. Também, Neuza Mariano acompanhou a mensagem de hoje. A nossa amiga Cleusa Rosa.
3: Bom dia, Regis.
1: Bom dia.
3: Essa mensagem é pura verdade.
1: Valeu.
3: Se nós deitamos e levantamos, conseguir colocar nossos pés no chão, é graça por Ele, né?
1: Exatamente.
3: Nós só temos que agradecer a Deus e mais nada. Que linda essa mensagem.
1: Valeu, Cleusa Rosa. Forte abraço aí da Sema Monteiro em nossa companhia. Bom dia. Linda essa mensagem. Valeu, minha amiga. Obrigado pela participação.
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1: Também, Liversina Sanzovo. Regis, olha a mensagem linda e verdadeira. É bem assim mesmo. Somos nós mesmos que mudamos o rumo da nossa história com Deus na frente. Valeu, minha amiga. Bom dia também para Ana Maria na Fazenda Londrina. Que mensagem linda, Regis. Nossa amiga Cleusa Matos, bom dia, Regis. Eita, mensagem linda e verdadeira, hein? Só temos que agradecer a Deus por tudo. Abraço para Luciana Mendonça, também nossa companhia. Aidacema Monteiro. Estou sempre ligadinha. Ouço o programa todos os dias. Valeu, minha amiga. Obrigado pela participação. Gente, estou indo nessa! Foi bom demais poder estar em sua companhia na sequência programa Locomunidades com Ronildo. Daqui a pouquinho, aqui pelas ondas da 89. E ao meio-dia tem informações no nosso jornalismo. Meu amigo Mirão!
5: Oi, Regis, muitas vezes, Regis, então tem que agradecer, né? Não se reclamar da lida do dia a dia, né?
1: Isso aí.
5: Deus é tão maravilhoso, a gente só tem que agradecer, né?
1: Verdade.
5: Tem que agradecer a Deus por tudo, né?
1: Isso aí.
5: Nós temos que Ele nos dá, né?
1: Exatamente. Valeu, Mirão. Tudo de bom, meu amigo. Obrigado pela participação, minha Rosilene de Carvalho.
6: Bom dia, Red. Tudo bem? Cheguei no finalzinho da mensagem.
1: Quase.
6: Manda ela pra mim fazendo um favor.
1: Quase não deu tempo, hein?

0: com Deus. Tchau, gente.
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0: Olá, bom dia! Bom dia! Estamos chegando para a apresentação do programa Alô Comunidades. Hoje, quarta-feira, estamos vivendo a 10ª semana do tempo comum.
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0: E com muita alegria, com a graça de Deus, estamos chegando em nome das paróquias de Juína, circunvizinhas, em nome também dos nossos padres, agradecendo a Deus primeiramente pelo dom da vida, por nos conceder este dia e também por estarmos aqui, unidos mais uma vez através das ondas da Rádio Nazaré, para partilharmos as informações das paróquias, partilharmos também a palavra de Deus através da mensagem do Santo Evangelho e também confraternizarmos aquilo que estamos vivendo, aquilo que estamos caminhando no nosso caminho de fé, na nossa vida de comunidade. E essa semana, sobretudo, estamos aí, com um itinerário, um caminho bastante especial, que é a celebração do Sagrado Coração de Jesus, né?
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0: E quando Deus nos chamou, quando Ele nos chamou, é também um chamado para o serviço. Deus não chama ninguém para ficar ali tranquilinho, esperando. Ele chama para um serviço. E a nossa resposta sempre é aquela resposta certeira: eis-me aqui, Senhor. Então, neste eis-me aqui, nos colocando à disposição sempre do seu caminho, no seu seguimento, nós também nos colocamos à disposição dos nossos irmãos e irmãs, né? Ontem nós tivemos uma bonita celebração do terço com a participação de toda a comunidade, todos os santos na casa do Senhor Sebastião. Foi muito bonito. E quanto que é bonito é assim, quando a comunidade vive a sua fé, o seu caminho. Então é um agradecimento também a Deus, né? Com estas palavras iniciais, abrimos o nosso programa com a música Eis-me aqui, Senhor, canta o coral Palestrina.

0: Muito bem, dando seguimento à nossa programação, 11 horas e 12 minutos. Tenho aqui a graça, né, já ter a participação. Quero mandar um abraço para a Paróquia Santíssima Trindade, Nova União. Sempre estão na audiência lá, Neuza Pereira, Emily, Padre Claudemir, Karina, sempre também ali, né, nos trabalhos, mas também ouvindo o programa Alô Comunidade. Muito obrigado sempre pelo carinho da audiência. Também a Elisângela Matias, na Paróquia Sagrada Família, né, nosso fraterno abraço. Fraterno abraço também para Neuza Morim dos Reis, no bairro Verdã, na escuta, nos trabalhos também. Fraterno abraço, Chácara Nossa Senhora Aparecida, lá os meus pais, minha irmã Elza na audiência, minha madrinha de Souza Lucas, bom dia, muito obrigado pela mensagem, o carinho da audiência sempre. Temos tantas pessoas que estão na audiência neste momento e às vezes não vem à memória todos, né? Mas aí obrigado pelo carinho da audiência e está aberto o WhatsApp. Querem partilhar a música, aquela música religiosa que você gosta de ouvir, cantar, também é o espaço neste momento, ok? E os primeiros comunicados aqui, eu quero lembrar aqui nos comunicados, a paróquia Santa Catarina de Alexandria avisa para as comunidades rurais, né? Que vai ter aí a formação de ministros extraordinários da Comunhão Eucarística. É o primeiro encontro de formação na comunidade São Paulo, né? Primeiro encontro é na comunidade São Paulo, dia 27 de junho, já está próximo, das 9 até as 12 horas, ok? Então aí, ó, paróquia Santa Catarina de Alexandria avisando as comunidades rurais, tá? Para todas as comunidades rurais, formação de ministros extraordinários da Comunhão Eucarística. É o primeiro encontro de formação na comunidade São Paulo, dia 27 de junho, das 9 às 12 horas. Ainda na paróquia Santa Catarina de Alexandria, avisa que no dia 20 deste mês tem o curso de batismo, com início às 18 horas e encerramento ali pelas 20 e 30 horas com a Santa Missa. E uma observação bastante importante, olha, não precisa inscrição prévia, tá? Basta comparecer no horário marcado, serão acolhidos e serão também vividos e compartilhados aí na formação, na preparação de batismo, tá? Então aí na paróquia Santa Catarina de Alexandria. E nós estamos aí prestes à festa do Padroeiro Sagrado Coração de Jesus. E olha, a paróquia Sagrado Coração de Jesus, além da realização da 40ª festa do Padroeiro, a paróquia celebra também seus 50 anos de evangelização. Olha que maravilha, né? Então, por isso, iniciou ontem o tríduo do Sagrado Coração de Jesus com a celebração da Santa Missa. Hoje também terá a Santa Missa às 19h30 horas e amanhã também, sempre às 19h30 horas, tá? E preparando a todos nós para a solenidade do padroeiro, tá? No dia 12 de junho, que é feriado municipal também, né, em homenagem ao Sagrado Coração de Jesus, as atividades festivas da paróquia continuam, iniciando às 5h45 com o treinão do padroeiro, né? A corrida, né? Tem corrida de 5,5 km e também caminhada com percurso de 3 km. Depois, à noite, às 19h30 horas, teremos a missa solene do Sagrado Coração de Jesus, que também é transmitida pela Rádio e TV Nazaré. Após a celebração, será realizado o Festival de Caldos e o show com a dupla Álvaro e Daniel. Olha aí. Então não perca esta programação, dia 12 de junho, na Paróquia Sagrado Coração de Jesus. E depois, no sábado, dia 13, transmissão do jogo da seleção brasileira no telão, às 17 horas. Olha, não, você quer ver melhor o jogo? vamos lá para a paróquia Sagrado Coração de Jesus, tá? Em seguida, às 19 horas, acontece aquela tradicional quermesse, né? Com comidas típicas, juninas e também a já conhecida e famosa dobradinha do padroeiro. E no domingo, então, a programação é muito especial. Não percam. Dia 14, domingo, às 9 horas, a Santa Missa, teremos a Santa Missa, com transmissão pela Rádio e TV Nazaré e também as suas redes sociais. Após a celebração, a comunidade participa do almoço com churrasco, leilão de gado e também terá aí, né, o tão aguardado show beneficente do Sagrado Coração de Jesus, com mais de 60 mil em prêmios, né? Quarto prêmio é um scooter, um jet 1000, ok? Terceiro prêmio são 10 mil reais. Segundo prêmio, 10 mil reais. E o primeiro prêmio, 30 mil reais. O show de prêmios está incrível. Se você ainda não adquiriu a sua cartela, temos em alguns pontos de vendas da cidade, também nas secretarias das paróquias, sobretudo a secretaria da paróquia Sagrado Coração de Jesus, tá? É só entrar em contato, ok? E você pode ir adquirir a sua cartela. Mas também fica o convite especial: venha almoçar conosco no domingo, venha participar da missa e em seguida o almoço, delicioso almoço, como sempre. Está aí o convite para estar junto conosco na Sagrado Coração de Jesus neste final de semana. E tenho aqui algumas participações, né? Maravilha! A participação de todos vocês é bastante importante. Luciana Mendonça diz o seu bom dia, obrigado pela sua participação. Rosângela Tomaszewski, participe e deixa um áudio para nós. Tudo bem, Rosângela?
1: Bom dia, Ronildo.
0: Bom
1: Quero
0: dia.
1: Quero agradecer toda a programação,
0: certo,
1: para a família Tomaszewski,
0: uhum,
1: para minha mãe lá na Palmeira, meus primos,
0: certo,
1: minhas cunhada,
0: uhum,
1: e para todos os ouvintes,
0: okay,
1: pedindo a Deus que nos abençoe, que nos proteja,
0: uhum,
1: e em especial os jovens.
0: Sim.
1: Que está difícil nesse mundo de hoje.
0: Sim.
1: Você colocar eles no caminho certo.
0: Verdade.
1: A gente tenta, mas está, uhum, complicado.
0: Verdade.
1: Para todas as crianças, para as minhas meninas lá em Portugal,
0: certo,
1: que Deus nos abençoe e os proteja muito.
0: Com certeza.
1: E para todos nós,
0: uhum,
1: muitas bênçãos, muitas paz. E é isso, que Deus nos abençoe.
0: Amém. Amém. Muito obrigado, Rosângela. Enquanto você fazia sua fala e também a sua atenção especial em rezar pelos jovens, lembro que também na diocese está acontecendo um mini congresso dos jovens em preparação ao grande congresso dos jovens. Estão acontecendo aí nas paróquias. Dias atrás foi na paróquia Santíssima Trindade de Nova União. Se não me falha a memória, este final de semana será em Conselvan. Então nós precisamos tanto rezar, e também foi bastante debatido isto na Assembleia de Pastoral. Nós precisamos estar unidos em oração pelos jovens, também o jovem ocupar o seu lugar na igreja. Porque se não estiver no caminho de Deus, que é também o itinerário que a igreja ensina, o caminho que a igreja ensina, se não estiver, onde está o jovem? Onde está o jovem? Onde está indo o jovem? Então, enquanto eu fui ouvindo o seu áudio, obrigado pela sua participação, eu preparei e vamos trazer na sequência com o Padre Ezequiel, jovem, onde leva a tua estrada. Mas agora eu tenho outras participações, né? Cecília Nunes participa. Tudo bem, Cecília?
2: Bom dia.
0: Bom dia, Cecília.
2: Bom dia para nós, com saúde e felicidade.
0: Amém.
2: Um bom dia.
0: Amém.
2: Deus está com nós e nós está com Ele.
0: Com certeza.
2: Um bom dia e uma boa tarde, uma boa noite e um bom sono.
0: Amém.
2: Se Deus quiser.
0: Com a graça de Deus. Aí está tudo iluminado, nosso caminho. E nós estando sempre nesta sintonia com Deus, com toda certeza, né, Cecília? o nosso dia fica todo ele maravilhoso. Por isso, é importante nós estarmos unidos com Deus, né? Também participa do programa aqui, Irene Ferreira Lino. Tudo bem, Irene? Ela diz, Ronildo, bom dia, peço orações para todas as minhas, para todos da minha família, por mim e pela conversão da humanidade. Então, que nós possamos sempre estar unidos em oração, né? Ivonete Almeida participa e diz, Ronildo, bom dia, ofereço a próxima música para todos que estão na escuta. Peço oração por todas as famílias e há muitas famílias e também há muita falta de amor. Né? Nós temos grandes famílias que vivem uma intensidade de amor, um amor recíproco, um amor amigo, aquele amor saudável, mas também algumas que precisa das nossas orações, né, Ivonete? Que às vezes as incertezas, as discórdias, as desilusões, né, afetam as dificuldades, afetam o convívio da família. E afetando o convívio da família, também leva a esta dimensão de discórdia, onde o amor não reina. Né? E assim, não tendo este amor, também, sobretudo os jovens, vão crescer, vão caminhar no mundo dilacerado por discórdia. Às vezes, onde a lei mata o amor que Deus concedeu. Né? Ouvimos então a voz de Padre Ezequiel Dal Pozzo, jovem, onde leva a tua estrada?

0: Muito bem, dando sequência à nossa programação, chegou o momento do nosso bloco cultural. Em seguida, voltamos com a reflexão, Santo Evangelho e outras participações, outras informações.
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0: Muito bem, preparamos então agora para a acolhida do Santo Evangelho. E o Evangelho de hoje é Mateus, capítulo 5, versículos 17 a 19. Mateus 5, 17 a 19. Preparamos-nos através da música.

Proclamação do Evangelho de Jesus Cristo segundo Mateus. Glória a vós, Senhor. Naquele tempo, disse Jesus aos seus discípulos: Não penseis que vim abolir a lei e os profetas. Não vim para abolir, mas para dar-lhe pleno cumprimento. Em verdade, eu vos digo, antes que o céu e a terra deixem de existir, nenhuma só letra ou vírgula serão tiradas da lei, sem que tudo se cumpra. Portanto, quem desobedecer a um só destes mandamentos, por menor que seja, e ensinar os outros a fazerem o mesmo, será considerado o menor no reino dos céus. Porém, quem os praticar e ensinar, será considerado grande no reino dos céus. Palavra da salvação. Glória a vós, Senhor. Muito bem, amigos ouvintes do programa Alô Comunidades. Nós estamos vivendo esta realidade do Evangelho, onde Jesus ainda está na montanha, no monte, onde realizou o Sermão da Montanha, assim por dizer. E ele traz, então, uma realidade. Ele é o próprio intérprete da lei oficial, porque ele é a lei. Enquanto que as pessoas queriam ver nele, ou pensava ser ele que iria abolir as leis passadas, dada a Moisés e os profetas, mas ele ensina diferente. Ele ensina aos seus discípulos o seu verdadeiro sentido e o convida a colocá-los em prática. Desse modo, também eles tornarão grande no reino dos céus, como o próprio Evangelho mostrou e intensificou. Então a lei foi dada no passado. A lei que foi dada no passado também era para trazer a vida no meio do povo. Era para que houvesse justiça e para formar um povo novo e disposto a servir o Senhor. Era isso que Moisés afirmava quando ensinava o próprio povo. Mas quando a lei se transformou em legalismo, tornou-se opressora e aí perdeu o rumo, perdeu a emoção, perdeu o sentido real, aquilo na qual veio para ser. A lei, olhando com a ótica de Jesus, a lei sem a misericórdia perde toda a sua força, perde toda a sua eficácia, porque ela não mais atua através do amor, mas sim através da opressão. Uma religião marcada pelo legalismo frio é uma religião sem coração e que coloca a vida humana em segundo plano. O Papa Francisco, na sua carta, ele advertiu muito bem assim, olha, ele advertiu para a igreja não ser pesada demais aos fiéis. Mas quando fala-se em igreja, nós precisamos ter também o carinho bastante cuidadoso que igreja somos todos nós. Às vezes tem muita gente que fala assim, a igreja parece que é uma coisa fora de si, parece que ele não faz parte. Então quando nós falamos igreja, nós estamos falando a todos nós. E quando nós falamos nesse legalismo, muitas vezes não é só as lideranças das pastorais, movimentos, não só os padres, não só as irmãs, mas também eu, fiel, na minha participação, eu posso tornar um opressor da lei, né, quando eu começo a julgar ao invés de viver e assim por diante. Então, o importante de tudo, o ensinamento que Jesus vem trazer, é atuar na lei com misericórdia, ter o espírito e também, se tiver que falar algo, fazer algo,
que seja feito dentro da correção fraterna, onde o amor atua por primeiro, não sempre alfinetando os outros, né? Então, que nós possamos viver esta intensidade catequética que Jesus traz no Santo Evangelho, para que possamos ser autênticos também e não ser opressores, mas ter a porta da igreja aberta, que o nosso coração seja aberto, porque ele é a porta da igreja, porque a igreja somos nós. Então, prosseguindo esta reflexão, canta para nós Padre Cleidemar Moreira: o amor de Deus supera tudo.

Muito bem, o amor de Deus supera tudo. E é assim que a gente precisa viver, centralizado, centrado no amor de Deus, para que a nossa vida seja melhor, né? E olha, eu deixei um recadinho da Paróquia Santa Catarina de Alexandria para trás, mas não tem problema, deu tempo ainda. Tem um convite bastante especial, vem cantar com a gente. Do que se trata? Você que tem aí, ó, na Paróquia Santa Catarina de Alexandria, você que tem entre 10 e 14 anos de idade e gosta da música, sua voz pode fazer parte do nosso coral. Toda terça-feira, então, olha, às 18h30 horas, na Paróquia Santa Catarina de Alexandria, tá? Venha fazer parte do ensaio, beleza? Preciso preparar, né? Para cantar aí, cantar a liturgia. Certo. Informação, pode entrar em contato pelo WhatsApp 669-9204-3938. Vou repetir, 669-9204-3938. Certo? Falando em cantar a liturgia, a comissão, a coordenação diocesana de liturgia, aliás, a coordenação diocesana de liturgia e também as demais coordenações são todos convidados pela diocese, eu falei aqui da liturgia, né? Mas todas as coordenações, CPPs, e isto eu vou trazer aqui a informação um pouco mais forte amanhã, um pouco mais intensiva amanhã, mas é convidado para o retiro de espiritualidade para as lideranças, agora sim, as lideranças das pastorais da diocese, né? É um dia de oração, reflexão, encontro com o Senhor para fortalecer a missão e renovar o nosso

0: Nosso coração, qual é a data e onde será, Ronildo? Será no dia 4 de julho, tá? Na casa de retiro, ok? Dia 4 de julho. Então, você que faz parte aí da coordenação, liderança das pastorais, já tá com essa data aí ativa? Então, prepare-se para viver este momento intenso de espiritualidade junto a programação aí da nossa diocese. Falando em programação da diocese, não podemos nos esquecer do, agora sim, né? O Regional de Liturgia e Catequese. Era isso que estava na cabeça antes e por isso falei a liturgia antes. Mas vocês me perdoam, eu sei, nós falamos há pouco, né, na reflexão do Evangelho, que toda a lei está ali, mas tem que ser vivido no amor e com amor. Então, dia 25 e 26 de julho, teremos aí o Regional de Catequese e Liturgia com o tema Celebrar o Mistério Pascal na Iniciação à Vida Cristã. E nós lembrávamos ontem que para vocês já se preparar, fazer aí, né, a reserva, né, na agenda, e logo mais estará aí nas secretarias das paróquias, nos grupos de pastorais, os links para as inscrições, certo? E vamos com algumas participações, 11 horas e 47 minutos. E tenho aqui a participação de Nena dos Santos. Ela deixa um áudio para nós. Tudo bem, Nena?
1: Bom dia, Ronildo.
0: Bom
1: Como é que vai?
0: dia.
1: Tudo
0: Tu,
1: bem?
0: tudo bem, com a graça
1: Então,
0: de
1: eu quero
0: Deus.
1: pedir Maria passe na frente, eu fiz para a dona Cecília Nunes, dona Joana,
0: Certo.
1: Mário Zé, lá na minha sede, para você, sua família,
0: Obrigado. Obrigado.
1: para mim mesma,
0: Tá bom.
1: oração, preciso, e Deus abençoe todos nós, está na escuta.
0: Amém. Que assim seja. Muito obrigado pela sua participação. Vou preparar aqui, tá? Depois das outras participações, Nena. Também participa, tá na audiência, na escuta e deixa um áudio para nós. Cleusa Araújo, tudo bem, Cleusa?
2: Bom dia,
0: Bom
2: Ronildo! Como você
0: dia!
2: está? Tudo bem?
0: Tudo bem, graças a
2: Por aqui
0: Deus.
2: tudo bem. Estou aqui na
0: Ah.
2: Vai Terreiro, mas
0: Opa!
2: estou ligadinha,
0: Na
2: tá?
0: limpeza,
2: O
0: né?
2: rádio aqui está no 12, está
0: Ei,
2: no
0: que
2: 100%.
0: maravilha!
2: Um abraço para você, para os seus ouvintes. Que Deus
0: Obrigado!
2: abençoe o seu
0: Amém.
2: dia, da sua família, da minha família e de todo que está ligadinho, tá? Um
0: Amém.
2: abraço, fica com Deus. Cleusa Araújo, 100% flamenguista.
0: Fica com Deus também, viu? Tudo de bom para você. Boa semana. E olha, você já adquiriu sua cartela? Eu sei que você foi ali sortuda na paróquia Nossa Senhora da Paz, né? Então já adquiriu sua cartela da Sagrado Coração de Jesus, Cleusa? Se não, ó, eu vou cobrar você para você adquirir, tá bom? Brincadeiras à parte, mas tá aí o convite, tá? Obrigado. Falando nisso, o sorteio que era programado para hoje não foi possível, mas amanhã, com toda certeza, tá? Você que participar do programa, eu quero concorrer a uma cartela, vai dizer para mim, e no finalzinho do programa, amanhã a gente faz o sorteio, tá bom? Eu fiquei de fazer hoje, mas devido à programação, né? Então amanhã, sem falta, a gente faz isso, ok? Combinadíssimo então. Participa também no nosso programa, Juliana Aparecida dos Santos. Ela diz: Bom dia, Ronildo, estou ligadinha. Gostaria de ouvir a música O Viajante com o Padre Zezinho. Ofereço para todos os que estão ligados na programação. Juliana Aparecida, olha, eu vou tentar trazer, tá? Eu vou tentar trazer. Se eu não conseguir hoje, fica aí o convite para você escutar o programa de amanhã, que amanhã eu já abro o programa com ela, tá bom? Fica aí o convite para estar amanhã na programação, tá bom? Mas eu vou tentar trazer hoje ainda, porque tem aqui outras participações. Ana Maria, ela diz: Ronildo, bom dia. Peço oração e bênção para mim, para minha família e para todos da rádio. Muito obrigado em nome de toda a equipe e também para todos os sacerdotes. Ana Maria, da Fazenda Londrina, obrigado pela sua participação. Também participa do programa Liversina Sanzova. Ela diz: Bom dia, Ronildo, a paz de Jesus. Peço orações por todos os meus familiares, afilhados e amigos e pelo mundo inteiro. que nós possamos sempre estar unidos e fortalecidos na oração por todos. Né? Liversina, obrigado pelo carinho, obrigado pela sua participação. Também participa do programa Zilda Aparecida Pedro, lá da comunidade Santa Isidoro, a mesma comunidade da Cleusa, né? Ela diz, Ronildo, peço oração por todos os doentes e toda a minha família. A vocês da rádio, obrigado, Zilda, e também para todos da comunidade Santo Isidoro. Um ótimo dia para todos, que assim seja, com a graça de Deus, né? Todos os dias, toda semana. Também está na escuta e participa, genuína. Muito obrigado, está ligada. Obrigado por estar esse momento sempre junto conosco, né? E também todos os dias, eu sei que ela está todos os dias na audiência, nem sempre pode todos os dias participar, né? Mas obrigado pelo carinho da audiência e também pela participação, viu, genuína? Elizabeth Lazzarini também está junto conosco, está na audiência e deixa um áudio. Tudo bem, Elizabeth?
3: Bom dia, Renildo.
0: Bom dia. Tudo bem? Tudo bem, graças a Deus.
3: Tudo bem, graças a Deus.
0: Certo.
3: Renildo, peço oração hoje para todos da minha família.
0: Certo.
3: E para todos que estão na escuta.
0: Amém.
3: Tá bom?
0: Amém. Que assim seja. Deus nosso Senhor concede a força, concede a graça e a bênção a cada um de nós. Né, Elizabeth? Tá certo? E ela disse, Ronildo, me coloque no sorteio. Tá bom? Já vou colocar você aqui na lista. Tá bom? Para amanhã você concorrer também. Tá bom? Abraço para ti. Agradece aqui, genuína. Abraço também. Fica com Deus. E canta para nós, então, a pedido da Nena dos Santos, Padre Marcelo Rossi, Gustavo Lima, Maria Passa à frente. E eu vou localizar aqui. Acho que vai dar tempo, talvez.

0: Cabeça da Serpente.
1: 11 horas e 56 minutos. Olha, eu estou sorrindo um pouco porque quando a gente estava fazendo os encaminhamentos com o William, né? E quando o William vem, vocês já sabem, né? Muito bem. É sempre uma alegria nós estarmos juntos, né, no trabalho. Olha, eu tenho aqui algumas mensagens, mas não vai dar tempo, tá bom? Mas agradeço Cecília Nunes, que deixou outra mensagem. Cleusa Araújo, muito obrigado. Sirley, da Gleba São Bento, obrigado. Rosiclei de Trindade, eu convido vocês para participar amanhã, tá? E todos vocês vão falar dizendo, quero participar do sorteio. E aí nós vamos, tá bom? Convido vocês para estar amanhã, que o horário aqui avançou, tá bom? Então nos colocamos na gratidão de nosso Senhor por mais este dia e sobretudo também por este programa, por nos conceder este espaço, conceder também a nossa vida e nosso caminho. Que o Senhor nos abençoe. Em nome do Pai, do Filho e do Espírito Santo. Amém. Fiquem na paz, fiquem com Deus e até amanhã às 11 horas. Conto com vocês para o sorteio da cartela, tá bom?

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1: Quarta-feira, 10 de junho, festa de São Landerico, 28º bispo de Paris. Dedicou sua vida à ajuda dos pobres no território francês, chegando até a vender os objetos sagrados para matar a sua fome. Construiu também um hospital ao lado da catedral para prestar assistência aos indígenas. Abençoai, Senhor, o nosso alimento, a nossa amizade e a nossa partilha. E que este alimento nunca nos falte na mesa de ninguém. Em nome do Pai, do Filho e do Espírito Santo. Amém. Um bom almoço e uma boa tarde.

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2: Olá, boa tarde.
3: Boa tarde para você que nos acompanha em Juína e região.
2: Quarta-feira, 10 de junho de 2026.
3: Vamos aos destaques do dia.
2: Paróquia Sagrado Coração de Jesus realiza a 40ª festa do padroeiro.
3: Atletas juinenses garantem boas colocações e levam o nome de Juína ao pódio.
2: Junho marca o mês mundial de conscientização sobre a infertilidade.
3: Paróquia Santo Agostinho promoverá casamento comunitário.
2: Na apresentação do Jornal do Meio-Dia, William Ribeiro e Cidete Estrada.
3: Você também pode nos acompanhar através da internet em nosso site radionazaredejuina.com.br ou pelo aplicativo.
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2: 12 horas e 7 minutos, iniciamos esta edição falando sobre saúde, pois a infertilidade é uma condição que afeta cerca de 17% da população mundial. E a campanha Junho Laranja é dedicada à conscientização sobre as causas da infertilidade, os métodos de diagnóstico e os avanços disponíveis nos tratamentos para quem deseja ter filhos. Sobre este assunto, conversamos com a médica Milena Rocha.
5: O Junho Laranja é um convite para falarmos sobre a infertilidade sem preconceito. E o que é infertilidade? Nada mais é que a dificuldade de casais de engravidar após 12 meses de tentativas regulares. E para casais onde as mulheres têm mais de 35 anos, esse intervalo de tempo é apenas de 6 meses. Sem dúvidas, a idade da mulher é o nosso principal fator prognóstico de tentativas e de chances de gravidez. A mulher, ela exige um relógio biológico e isso afeta diretamente nas possibilidades e nas chances de gravidez. Diferente do homem, que mesmo em idade mais avançada, ele também pode ter dificuldades para engravidar, mas em uma proporção infinitamente menor quando comparado à idade da mulher. De uma forma geral, as causas de infertilidade a gente pode resumir em 35 a 40% de causas femininas, 35 a 40% de causas masculinas, tá? E a importância também de investigar o homem. E nós temos em torno de 10% de causas masculinas e femininas associadas e mais 10 a 15% de causas de infertilidade sem causa conhecida. Dentre as causas femininas, se destacam algumas doenças ginecológicas como endometriose, a famosa síndrome dos ovários policísticos, alterações hormonais, obstrução das trompas, são as principais condições clínicas da mulher. Tanto o estresse, a vida hoje, né, das pessoas, dos casais, são muito, com muito trabalho, com muito estresse, uma vida corrida. Então, os hábitos de vida, sem sombra de dúvida, eles podem alterar a qualidade dos óvulos, dos espermatozoides, e com isso, consequentemente, essa pessoa pode gerar a ter um estilo de vida não saudável. Com isso, aumento de peso, hipertensão arterial, obesidade, diabetes, todas essas condições clínicas metabólicas também podem interferir nas possibilidades e nas chances de uma gravidez espontânea. Lembrando que essas condições metabólicas, elas podem levar à alteração do ciclo menstrual, e isso dificulta a ovulação e dificulta uma gravidez espontânea. Infelizmente, os homens ainda têm dificuldade de fazer uma investigação mais completa. A gente percebe muito no dia a dia que as mulheres vêm com esse peso, né, de ser a causa ou a primeira procura para poder investigar essa infertilidade e o porquê dessa gravidez espontânea não vir. Mas tem se melhorado, tem se feito mais informação, mais políticas, né, de introdução a essas vidas não só investigar a mulher, mas como investigar também o casal como um todo, nesse ponto, para a gente tentar fazer um diagnóstico precoce também das causas masculinas. Dentre elas, nós temos varicocele, que é uma causa muito comum, alterações seminais, e essa investigação masculina ela é muito mais simples que a investigação feminina. Então, é muito fácil para esse parceiro, para esse homem, fazer essa investigação inicial. Então, quando vamos iniciar a investigação, hoje, nossa recomendação é fazer uma investigação do casal, da mulher e do homem. Muito importante falarmos sobre tratamentos. Nós temos tratamentos simples, desde tratamentos clínicos, medicamentosos, temos também tratamentos cirúrgicos para causas selecionadas e os tratamentos de reprodução assistida. Os tratamentos clínicos, de uma forma mais resumida, nós temos para tratar essas alterações metabólicas e endócrinas, como alterações dos ciclos menstruais, alterações hormonais, ovários policísticos, endometriose. Aqueles casos de pacientes que têm uma endometriose mais profunda, alguns casos masculinos de varicocele, esses casos já são indicação cirúrgica. E por fim, nós temos os tratamentos de reprodução assistida, que é a cereja do bolo. São os tratamentos onde conseguimos maiores chances de gravidez para aqueles casais que ainda não conseguiram uma gravidez com tratamentos mais simples. Dentre os tratamentos de reprodução assistida, nós temos o coito programado, a inseminação intrauterina, a fertilização in vitro e, por fim, temos também que fazer uma observação aqui importante sobre o congelamento de óvulos. No Brasil, nós temos tratamentos de reprodução assistida pelo SUS, porém, a procura, a demanda é muito maior do que o que é oferecido à população. Então, isso sim é um problema de saúde pública, porque hoje no Brasil nós temos em torno de 192 clínicas de reprodução assistida e apenas 11 clínicas pelo SUS. Então, apenas 6% das clínicas de reprodução assistida têm acesso à população de uma forma geral, e isso leva filas muito grandes, uma espera muito demorada para o acesso desse tratamento. E esse tempo de espera prejudica diretamente no resultado do tratamento, porque essa paciente envelhece, diminui as suas chances de gravidez.
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3: A previsão do tempo para a região centro-oeste nesta quarta-feira é de pancadas de chuvas acompanhadas por trovoadas isoladas em Mato Grosso do Sul e norte do Mato Grosso. Possibilidade de chuva no sul goiano, sudoeste e centro-sul mato-grossense. Nas demais áreas de Goiás e no Distrito Federal, variação de nuvens, mas sem chuvas.
2: Em Juína, quarta-feira de sol com muitas nuvens durante o dia e períodos de céu nublado. Noite ainda com muitas nuvens. Temperatura mínima de 21 graus e máxima de 28 graus. A umidade relativa do ar se mantém entre 64% e 98%.
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2: 12 horas e 14 minutos, a comunidade católica de Juína vive um momento especial neste mês de junho. Além da realização da 40ª festa do Padroeiro Sagrado Coração de Jesus, a paróquia celebra também os seus 50 anos de evangelização, marcando meio século de história, fé e serviço à comunidade juinense.
7: Vem aí a 40ª festa do Padroeiro aqui em Juína e as festividades já se iniciam na sexta-feira a partir das 5h45 da manhã com o primeiro treinão do Padroeiro. Então, nós conversamos aí com o Padre Gustavo, ele que é pároco aqui da Paróquia Sagrado Coração, que vai trazer todos os detalhes sobre essa grandiosa festa que começa na sexta-feira e vai até o domingo no encerramento com o tradicional bingo, que tem aí uma premiação com um valor superior a 60 mil reais.
8: Estamos agora iniciando já preparativo para a 40ª festa do Sagrado Coração e também 50 anos de nossa paróquia. Era para ser a 45ª, mas devido à pandemia e outras circunstâncias não tivemos as festas. E agora nós estamos festejando o Sagrado Coração. Padroeiro da diocese, padroeiro da nossa catedral, também padroeiro da nossa cidade. É um momento muito esperado por todos nós católicos, também por muitos da população. E nós estamos aqui para querer acolher a todos, assim como o Sagrado Coração de Jesus também acolhe.
7: Padre, fala pra gente sobre um pouco da programação que já vai iniciar na sexta-feira de madrugada, né?
8: Justamente. A festa vai começar na sexta-feira com o primeiro treinão do padroeiro, às 5h45 da manhã. Depois de noite nós teremos também a missa do Sagrado Coração de Jesus, com a consagração da nossa cidade ao Sagrado Coração. E logo após a missa também teremos o show com Álvaro e Daniel. E também Festival de Caldos. No sábado, a famosa dobradinha para todos aqueles que gostam. Também vai ter vatapá e outras comidas típicas, como cachorro-quente, pastel e dentre outras coisas. E no domingo, o famoso churrasco do padroeiro. Nós teremos também o bingo, esse ano com 60 mil reais em prêmios praticamente. Até passa um pouco de 60 mil. Temos 50 mil em prêmios, também teremos uma scooter avaliada mais ou menos em 13 mil reais.
7: Padre, para aquelas pessoas que ainda desejam adquirir a cartela, tem essa possibilidade, né?
8: Sim, nós temos as cartelas ainda, até sábado estaremos na frente do Pascoaloto vendendo, na feira também no domingo, no comércio da cidade também tem ainda cartela para poder vender e aqui durante as festividades nós também teremos as cartelas para estar à venda.
7: Para essas pessoas que querem participar aqui, tanto do Festival de Caldos, bem como também a dobradinha, as fichas são vendidas ali na hora, né?
8: Sim, justamente, as fichas são vendidas na hora e vale também ressaltar que o show, algumas pessoas perguntaram, ele é totalmente gratuito, não tem ingresso, não tem nada, o show é totalmente gratuito e daí para poder comprar é tanto na hora, tanto o almoço quanto o Festival de Caldos, tanto a dobradinha, cachorro quente, tudo na hora mesmo.
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3: 12 horas e 17 minutos e o governo de Mato Grosso firmou um acordo com o Ministério Público Estadual que cria o Plano de Desenvolvimento Florestal do Estado. O acordo regulamenta o uso da biomassa no Estado e prevê uma transição gradual, segura, economicamente viável para toda a cadeia produtiva de base florestal.
9: O governador Otaviano Piveta ressalta o compromisso do Estado com a meta de longo prazo.
10: Esse termo regulamenta o uso da biomassa, determina prazos, limites para o uso da biomassa oriundo em floresta mesmo, que legal, e determina também o prazo em que nós vamos tocar nossas indústrias, as palmeiras e a cogeração de energia somente com floresta plantada.
9: A iniciativa busca equilibrar o desenvolvimento econômico de Mato Grosso com metas mais rigorosas de preservação ambiental. A procuradora do Ministério Público, Ana Luísa Peterlini, destaca a importância histórica do documento assinado pelas instituições.
11: Hoje nós assinamos esse termo de compromisso com o Estado de Mato Grosso, né, para viabilizar o plano de desenvolvimento florestal para o Estado, que ao mesmo tempo incentivará o plantio de florestas plantadas como eucalipto, teca, né, e reduzirá o uso da vegetação nativa como fonte de biomassa para os grandes consumidores, para as grandes indústrias de Mato Grosso.
9: O termo prevê que a partir de 2030 as indústrias comecem a redução gradual do uso de vegetação nativa, com a meta de zerar o consumo até 2034, substituindo por madeiras oriundas de floresta plantada ou manejo sustentável. Novas indústrias que se instalarem no estado nesse período de transição já vão precisar operar desde o início utilizando fontes sustentáveis. A secretária de Estado de Meio Ambiente, Maureen Lazaretti, reforça outros planos do termo.
12: O plano também prevê o fortalecimento de outros insumos. Ele permite a utilização e cria um procedimento diferenciado para grandes consumidores que utilizem fontes de energia diversas, como resíduos, por exemplo, capim-elefante.
9: Com o Plano Estadual de Desenvolvimento Florestal, o Estado de Mato Grosso garante mais transparência e segurança jurídica para atrair novos investimentos, além de impulsionar a preservação através de incentivos diretos ao produtor. Reportagem, Rafael Ávila.
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2: 12 horas e 20 minutos. A partir da próxima semana, o SUS vai disponibilizar uma nova versão da vacina para prevenir a pneumonia. Uma pesquisa recém-publicada aponta que pacientes com a doença internados em UTI nos países de baixa e média renda, como o Brasil, tem risco de morte dobrado em relação aos atendimentos em países ricos.
13: A vacina pneumocócica 20 será incorporada ao calendário nacional de vacinação. O imunizante amplia a proteção contra doenças graves causadas pela bactéria pneumococo, como pneumonia, meningite e infecções invasivas. Crianças e idosos serão contemplados pela aplicação, já que fazem parte do grupo mais vulnerável. Aos 61 anos, Rubens está pronto para se proteger com a nova vacina.
14: Se é possível e não vai cair na conta da população, se vai estar dentro do orçamento, eu acho totalmente viável, totalmente interessante.
13: A pneumonia é uma doença infecciosa dos pulmões causada por vírus, bactérias e fungos. Os sintomas mais comuns são febre, tosse, dor no peito e falta de ar. Segundo o Ministério da Saúde, 74 mil brasileiros morreram em decorrência da pneumonia em 2024. A taxa de mortalidade pela doença em países de renda média, como o Brasil, chega a quase 60% entre os pacientes que necessitam de ventilação mecânica, enquanto que entre os países de alta renda não passa de 26%. A pesquisa feita pelo Instituto DOR, publicada num jornal britânico de medicina, avaliou os resultados de quase 50 mil adultos internados em unidades de terapia intensiva em países ricos e em desenvolvimento, com pneumonia grave adquirida fora da rede hospitalar ao longo de 22 anos. Os autores da pesquisa reforçam que a alta mortalidade não pode ser explicada apenas pela gravidade individual das condições dos pacientes. Para eles, as diferenças no acesso à saúde, como a chegada tardia aos serviços de terapia intensiva, recursos limitados, escassez de equipes treinadas e a ausência de protocolos clínicos padronizados, são determinantes para o desfecho de cada caso.
15: Um paciente, especialmente no sistema público, quando ele tem um quadro mais grave, ele primeiro faz um atendimento inicial numa UPA, aí depois ele vai para o hospital. No hospital, às vezes, ele não tem um acesso imediato ao leito de terapia intensiva. Então, toda essa trajetória faz com que o paciente chegue na unidade de terapia intensiva já muito selecionado, né? Então, uma população já com um caso de gravidade muito mais alta do que seria o ideal.
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3: E a Diocese de Juína adotou desde 2025 um novo itinerário para a preparação ao sacramento do matrimônio, buscando um acompanhamento mais aprofundado para os casais. A Paróquia Santo Agostinho anunciou a realização do casamento comunitário. Sobre a preparação e como os casais têm interesse que tem interesse em participar devem proceder, quem nos fala é o pároco Padre Jefferson.
16: Aqui em nossa paróquia Santo Agostinho, implantado uma nova caminhada, onde a pastoral da família vem acompanhando todos os casais que desejam receber o sacramento do matrimônio, que é o itinerário. Então a maioria dos casais que estão se preparando para o casamento comunitário já estão sendo acompanhados pelos casais da pastoral da família. Os casais que ainda queiram, então temos que estar bem em cima do tempo já para poder iniciar esta preparação, para em outubro poder estar preparado para receber o sacramento do matrimônio juntos nesse sacramento, nesse casamento comunitário.
3: Padre, essas pessoas interessadas devem procurar quem aqui na paróquia?
16: As pessoas que desejam receber o sacramento no casamento comunitário devem vir aqui na paróquia, fazer a inscrição e a secretária vai estar entrando em contato com o casal da pastoral da família, que estará imediatamente já iniciando esta preparação do sacramento do matrimônio, que é muito importante antes de receber o sacramento.
3: Esse casamento comunitário é somente para os membros da paróquia Santo Agostinho ou se estende a toda a população?
16: É para os membros da paróquia Santo Agostinho por causa do processo do casamento, né? Acontece que de outra paróquia, com autorização de outra paróquia, eles poderiam estar também recebendo o sacramento do matrimônio, mas a princípio é para os que fizerem o sacramento e o processo do casamento aqui na paróquia Santo Agostinho.
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2: 12 horas e 25 minutos. Com a chegada do frio em algumas regiões do país e o período de estiagem em outras, aumentam os casos de doenças respiratórias. Resfriados, gripe e a Covid-19 estão entre as infecções mais comuns nesta época do ano. Embora apresentem sintomas parecidos, as três doenças exigem atenção e cuidados diferentes.
17: Nesta unidade básica de saúde na Zona Oeste de São Paulo, a máscara tenta evitar contágio pela tosse. Ela é um sintoma para várias doenças respiratórias, principalmente em tempos de baixas temperaturas. Por isso, quando vem, a dúvida sempre aparece. É resfriado, gripe ou Covid?
18: É difícil. Não sei se é gripe, se é, porque a gente só sabe fazer no exame, né? Eu não sei diferenciar.
19: Qualquer coisinha já fica com coriza, tosse. Aí a gente nunca sabe diferenciar o que está acontecendo, né?
17: A confusão é comum e tem explicação. As três doenças compartilham sintomas semelhantes. Mas não se engane, são causadas por vírus diferentes e têm comportamentos distintos no organismo. O resfriado, provocado principalmente pelo rinovírus, é mais brando. Tosse, espirros e congestão nasal que passam em 3 ou 4 dias. Já a gripe, causada pelo vírus influenza, vem com mais força. Febre súbita, dor muscular intensa e cansaço que duram até uma semana. A Covid-19 é gerada pelo SARS-CoV-2. Causa febre, tosse, dor de garganta, cansaço, perda de olfato ou paladar, além de afetar outros órgãos.
20: Ela tem a coriza, o espirro, né? Ela pode ter um pouco de tosse leve, geralmente seca, dor de garganta. Tudo isso faz parte do sintoma do resfriado comum. Diferente, por exemplo, da gripe. Quando essa infecção ela se torna mais intensa e ela atinge as vias aéreas já um pouco mais inferiores, a gente tem a gripe. E a repercussão disso no corpo ela é maior.
17: É importante saber essa diferença. Um boletim recente da Fiocruz aponta aumento de casos de síndrome respiratória aguda grave em todo o país. Desde o início do ano, já foram notificados mais de 77 mil casos. É bom saber que nem todo sintoma exige corrida ao pronto-socorro, mas alguns não podem ser ignorados.
20: É aquele indivíduo que, por exemplo, percebe que para tomar o banho ele está tendo dificuldade. Poxa vida, eu estou cansando, eu vou trocar de roupa e eu tenho que parar e eu tenho que sentar na cama para me vestir, isso também não é normal. Parada de alimentação ou sonolência excessiva.
17: Ainda assim, a melhor estratégia continua sendo a vacina.
20: A vacinação também é uma das maneiras mais eficazes que nós temos de prevenir a infecção respiratória. Porque com a vacina, eu dou a oportunidade do meu sistema imunológico, ou seja, da minha defesa, fazer um treinamento para aquela infecção.
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3: E Juína tem ganhado destaque em diversas competições, entre elas as artes marciais. A repórter Rose Zimpel esteve no ginásio municipal e conversou com os monitores e atletas do projeto Mais Que Atleta.
7: Atletas juinenses que participaram de uma disputa de artes marciais trouxeram resultados positivos para o município de Juína. Nós conversamos com os organizadores, monitores, bem como também com os próprios atletas, que falaram sobre a satisfação de trazer esses resultados extremamente positivos para o nosso município.
21: Foi assim bem satisfatório, né, o resultado que eles trouxeram, né? A gente levou do meu projeto lá do bairro, que nesse campeonato só participou o pessoal do bairro, né, que é do projeto Mais Que Atleta, e levei 7 atletas, né, que foi participar pela primeira vez, né, e trouxe um resultado satisfatório para a nossa equipe.
7: E por essa primeira participação, como você, como monitora deles, pôde ver o desempenho deles, bem como também a expectativa?
21: Sim, assim, a gente treinou bastante, né? Tem alguns que não pode comparecer todos os dias que a gente marca, mas assim, é como eu falei, é satisfatório ver o resultado e assim, a gente está trabalhando cada vez mais para trazer mais medalha para nosso município. Agora está vindo o nosso próximo campeonato, né? Onde que a gente está com a expectativa muito grande, 23 atletas inscritos agora no momento, porque muitos não podem ir por o outro ser uma cidade fora, né? Agora vai ser no nosso município, então aqui ficou muito mais fácil para ele estar competindo.
22: Então, esse já é o segundo do ano, né? A gente foi no estadual em Cuiabá, onde conseguimos mérito, várias medalhas, e agora a gente conseguiu mais esse feito, foi com 26 atletas, no geral, entre a escola de Kung Fu com a escola de Muay Thai, de Kickboxing. A gente juntou aqui em Juína e fez essa parceria com a Secretaria de Esporte e está levando todos os lutadores que lutam em pé para que participem de mais eventos e várias modalidades. Agora fomos União do Sul, fomos lá e consagramos campeão. Foram várias medalhas, mais de 27 medalhas. O projeto Mais Que Atleta foram 18 medalhas, entendeu? Ao geral, eu acho que é bem gratificante. E agora esse mega evento é o maior evento de Kung Fu do estado do Mato Grosso, eu posso falar assim. Teve participação inscrito de 17 municípios e confirmado vem 14 municípios e duas cidades do estado de Rondônia, onde vai ter luta profissional valendo dinheiro no sábado, entendeu? E no outro dia bateria com as crianças de 5 até aguentar mais, no Kung Fu, até você não aguentar mais, você para. Dia 20 aqui no Ginásio de Esporte, faz 3 anos que a gente realiza uma Copa de Sandá aqui no município, e a gente renovou, entramos em reunião com a secretaria, de vamos investir e fazer esse evento. E vai vir várias cidades, né? Como nunca veio aqui Brasnorte, vai vir com 30 atletas, União do Sul, implantou o Kung Fu lá também com 30 atletas, Aripuanã, Conisa, vamos, vários municípios, ao todo são 13, está escrito. Na verdade, foi feito convite para 17 municípios. Vão estar todos aqui, os melhores atletas. E vai ter um desafio aqui de Rondônia versus Mato Grosso. Um dos atletas da Academia do Baby vai estar disputando o cinturão, da Academia do Arco, cinturão. E a gente trabalha mais com a equipe de base, entendeu? Já que o evento, a gente está promovendo o evento, os atletas de Kung Fu não vão lutar nesse evento. Com minha esposa, meu filho e meus meninos. Agora, as crianças vão lutar no evento no dia seguinte, no domingo. E aproximadamente mais de 150 atletas vão estar aqui no campeonato, disputando, trazendo renda para o município, mais movimentação e conhecer a nossa cidade, que tem muito que é pela primeira vez vem aqui.
0: A participação foi muito boa. Eu, juntamente com a equipe da minha alcateia, a Top Team Juína aqui de Juína, e a do Baby, mais que atleta do Washington, a gente fez um excelente campeonato, meu primeiro campeonato. Fiquei muito orgulho com o apoio e incentivo de cada um, principalmente da minha família, que sempre estava apoiando. E com o auxílio do Icon também, que sempre me deu conselhos até chegar na vitória. Mas eu sempre costumo dizer que a vitória, ela começa muito antes da luta, que ela começa no treino. Então, com o auxílio do Icon, a gente conseguiu trazer essa vitória para a Juína.
5: Foi muito bom lutar. Eu lutei sandá e cacetete. Eu ganhei 3 medalhas e foi muito bom lutar.
6: Exatamente, nossos atletas sempre estão trazendo resultados positivos, graças aos treinamentos, graças ao treinamento do mestre Sensei Washington. Isso é muito importante, né? Não só treinar, mas eles irem competir, de fato, irem competir, e os resultados estão vindo. Tem vindo muitas medalhas, já é a segunda competição no ano que a gente traz várias medalhas, através de uma parceria que a gente tem com o Mais Que Atleta e com as outras academias aqui do município. O município está se dispondo em levar esses atletas para cada vez mais eles participarem e realizarem demais competições.
23: Aí.
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2: 12 horas e 33 minutos. Em instantes, voltamos com notícias da economia.
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14: 12 horas e 39 minutos, Dia dos Namorados deve movimentar mais de 26 bilhões de reais no comércio. O Diese calcula um gasto médio de R$200 por presente.
15: Na semana do Dia dos Namorados, o varejo está preparado para receber os milhões de consumidores que devem ir às compras. Everson Costa, supervisor técnico do Diese Pará, fala sobre a movimentação do comércio para esta data.
16: A movimentação e o ticket médio gasto ali na casa de mais de R$200. A expectativa é que as pessoas possam buscar aí os consumidores de roupas, acessórios, para aqueles que têm um pouco mais de disponibilidade, até os eletrônicos. 70% das pessoas desejam comprar. Isso faz com que a gente possa apontar um movimento positivo para esse comércio, que conta com o crescimento do emprego, com a melhora da renda, mas de outro lado compete com preços altos, com a inflação que ainda pesa no orçamento das pessoas e com uma inadimplência que restringe o crédito. Então esse Dia dos Namorados traz sim uma expectativa positiva, mas ele também traz uma preocupação para quem quer presentear.
15: A pesquisa também revela que 61% dos consumidores planejam comprar presentes para a ocasião, o que deve gerar uma movimentação superior a R$ 26 bilhões de reais no comércio. Os cônjuges lideram a lista dos homenageados, sendo mencionados por 58% dos entrevistados, enquanto 33% afirmam que pretendem presentear seus namorados ou namoradas. Os dados da pesquisa mostram que os principais motivos apontados pelos consumidores para celebrar o Dia dos Namorados são o hábito de agradar quem se gosta

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0: E ainda falando sobre economia, o governo federal quer elevar mistura do etanol na gasolina de 30% para 32%. A medida reduzirá a necessidade de importação do combustível pelo Brasil.
2: O governo federal vai propor uma alteração na mistura do etanol anidro na gasolina de 30%, E30, para 32%, E32. Alteração que, segundo o ministro de Minas e Energia, Alexandre Silveira, será enviada em até 15 dias para análise do Conselho Nacional de Política Energética. O anúncio foi feito nesta terça-feira pelo ministro, após reunião entre o presidente Lula, representantes da área econômica e do setor de etanol no Palácio do Planalto.
3: Antes nós estávamos limitados na lei a 27,5% e nós sabemos que podemos ir até E35%, mas os estudos técnicos necessários a se avançar na mistura nos permitem ir até o E32%, foi uma reivindicação trazida hoje pelo setor e que vai ser submetida por determinação do Presidente da República ao próximo Conselho Nacional de Política Energética, que será marcada nos próximos 15 dias.
2: Segundo Alexandre Silveira, a proposta de ampliação da mistura obrigatória de etanol na gasolina, prevista na Lei do Combustível do Futuro de 2024, tem o objetivo de tentar conter o impacto da alta do petróleo no mercado internacional em decorrência da guerra no Oriente Médio.
3: Deixando de ser necessária a importação de gasolina e, com isso, minimizando os impactos também da guerra, que nós sabemos que não é uma guerra nossa, mas que todas as medidas necessárias para que a gente possa ter o menor impacto possível no Brasil, como temos conseguido, tanto com as subvenções quanto com as desonerações, a gente possa chegar na bomba com o menor preço de combustível no Brasil.
2: O governo federal estima que o aumento do percentual de etanol na gasolina, se aprovado, vai reduzir a necessidade de importação de 450 milhões de litros de gasolina para o Brasil. Em junho do ano passado, a quantidade de etanol na gasolina foi aumentada de 27% para 30%, quando também houve alteração de 14% para 15% de biodiesel no diesel comum. Dessa vez, o diesel não foi contemplado. Da Rádio Nacional em Brasília, Daniela Longuinho.
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4: 12 horas e 44 minutos, a Assembleia Legislativa de Mato Grosso reuniu a Comissão Especial de Defesa dos Direitos da Mulher para discutir ações de proteção, garantia de direitos e combate à violência contra a mulher e ao feminicídio. O encontro contou com deputados estaduais e lideranças religiosas cristãs e as propostas apresentadas devem compor o relatório final da comissão.
5: A Assembleia Legislativa de Mato Grosso realizou reunião da Comissão Especial de Defesa dos Direitos da Mulher para debater ações de proteção e garantia de direitos.
6: O mandamento que dá o fundamento ao cristianismo é justamente esse: amar a Deus sobre todas as coisas e o próximo como a si mesmo. Portanto, aqueles que de fato têm o amor de Deus no coração, eles sabem se comportarem, se respeitarem, se amarem mutuamente.
5: O encontro buscou reunir contribuições de lideranças religiosas de base cristã para o debate sobre o enfrentamento da violência contra a mulher e do feminicídio.
7: Grande parte desses feminicídios, desses ataques contra as mulheres, não estão acontecendo nas ruas, estão acontecendo dentro de casa. E muitas vezes carregados de barbárie, né? Normalmente 69% são cometidos com arma branca. Então, assim, é uma discussão extremamente importante e eu entendo que a igreja precisa se posicionar de forma que não tolere a violência dentro de casa.
5: O presidente da Comissão de Defesa dos Direitos da Mulher, Gilberto Catani, avaliou a reunião de forma positiva.
8: A comunidade como um todo também cobrou de nós parlamentares, recebemos muita mensagem de pessoas pedindo o nosso posicionamento como comissão para que as igrejas também dessem o seu parecer, né? Como que funciona dentro das instituições religiosas essa questão? Quando chega uma demanda de uma mulher que foi agredida ou quando eles ficam sabendo, se toma alguma atitude, nós achamos inclusive

0: Que o relatório precisa ter essa declaração aqui de que as religiões estão aptas e estão fazendo o seu trabalho em defesa da mulher, para que a gente possa também fazer políticas públicas na Assembleia, incentivando mais ainda que elas continuem fazendo isso.
1: Eu quero utilizar isso muito no relatório, eu acho que é muito importante, sabe? E se a gente olhar para dentro de nós, olhar para dentro da religião, olhar para Deus, nós vamos ver que não é tão difícil a gente melhorar essa situação. É só a gente ver a mulher, ver a criança, ver o ser humano como a própria imagem de Deus, e ninguém vai ter coragem de levantar a mão.
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3: Dor, inchaço e acúmulo desproporcional de gordura nas pernas e braços. Esses são alguns dos sinais do lipedema, uma doença crônica que afeta principalmente as mulheres e que ainda é pouco conhecida. Muitas vezes confundida com obesidade ou até mesmo com celulite, a condição pode comprometer a qualidade de vida e exige diagnóstico adequado.
4: Você talvez já tenha ouvido falar do lipedema, uma doença crônica do tecido adiposo. Ela afeta principalmente mulheres e é caracterizada pelo acúmulo desproporcional de gordura nas pernas e braços. A patologia, apesar de comum, ainda é pouco diagnosticada e costuma ser confundida com obesidade ou celulite. A falta de tratamento adequado prolonga o sofrimento das pacientes. Segundo a cirurgiã vascular Natácia Domingues, uma das principais características do lipedema é o padrão desigual de distribuição da gordura. Enquanto a parte superior do corpo pode permanecer relativamente fina, pernas e quadris apresentam aumento de volume resistente a dietas e exercícios físicos. Ainda não existe um exame que feche o diagnóstico de lipedema.
5: Não falava-se tanto desse diagnóstico. Então eu ia ao médico, porque elas têm sintomas, têm dor, têm peso, têm cansaço, têm inchaço, e tenta perder aquela gordura e nada resolve. Até começa a ter uma alteração estrutural no corpo, mas aquela gordura fica ali acumulada. O tratamento é diferente do que só uma restrição calórica, com acompanhamento especializado mesmo. Vai, faz exame e não tem nada de alterado. Então fica aquela coisa assim, né? Coisa da sua cabeça, ah, você é assim mesmo.
4: Além do aspecto estético, a condição costuma provocar sintomas físicos como dor, sensação de peso, inchaço, cansaço e sensibilidade ao toque. Hematomas espontâneos também são comuns. O diagnóstico clínico depende da avaliação de um profissional com experiência na doença. Ainda assim, há grande desconhecimento, inclusive entre os próprios médicos.
5: Não dá para fazer um ultrassom, uma tomografia. Tem alguns exames que nos auxiliam, nos direcionam, mas não dá para fechar o diagnóstico de lipedema. Então, é aquela mulher que é frustrada, vai no médico, e não é só na população geral. Pelos próprios colegas médicos, tem essa dificuldade diagnóstica.
4: A origem do lipedema envolve fatores genéticos e hormonais. A estimativa é de que cerca de 12% das mulheres possam apresentar algum grau da doença. A puberdade, a gravidez e a menopausa são descritas como possíveis gatilhos para o agravamento dos sintomas.
5: Quando que vai ser o gatilho para piorar esses sintomas ou essa aparência? Fases da vida da mulher que tem oscilação hormonal. Quando entra na menarca, ali na primeira menstruação, quando ela fica grávida, quando entra na menopausa.
4: O quadro pode estar associado a outras condições, como varizes, que estão presentes em cerca de metade das pacientes, mas nem sempre há comprometimento vascular. O tratamento visa controlar a doença e melhorar a qualidade de vida. Ter alimentação equilibrada, com restrição de alimentos considerados inflamatórios, como açúcar, álcool, ultraprocessados e, em alguns casos, glúten, ajuda a diminuir os sintomas. A prática de atividade física também é recomendada, principalmente exercícios de baixo impacto, como hidroginástica, natação e caminhada na água.
5: Muitas mulheres chegam buscando, por exemplo, lipo. Faz uma cirurgia aqui, tira essa gordura, porque a dor incomoda muito, então limita muito a qualidade de vida. Então, assim, não consegue fazer atividades diárias, rotina de trabalho, com esse desconforto, com essa sensibilidade. Então, pense que, assim, se eu tirar essa gordura, melhora. Mas é uma doença que ela não tem cura. Por isso que antes até de fazer algo, não que a cirurgia, a lipo, essa parte da abordagem da cirurgia plástica, não faça parte do tratamento, é um pilar do tratamento sim, mas muitas eu acompanho conservadoramente, que a gente fala então clinicamente, sem ter que fazer uma cirurgia. E hoje os plásticos também, eles concordam com isso, que a gente tem que desinflamar essa gordura primeiro.
4: A fisioterapia com técnicas específicas de drenagem linfática pode contribuir para aliviar o mal-estar. O uso de meias ou roupas de compressão, vitaminas e terapias também ajuda a controlar o desconforto e a dor. O uso de canetas emagrecedoras vem sendo alvo de estudos contra o lipedema, mas ainda não há indicação formal. Outra preocupação dos profissionais é a falta de informação. Ela abre espaço para tratamentos sem comprovação científica e promessa de resultados rápidos. A especialista alerta para a importância de acompanhamento médico e cautela com soluções milagrosas que são divulgadas nas redes e na internet. Para muitas pacientes, a obtenção de um diagnóstico já representa um alívio.
5: Tem muito esse desconforto estético, tem a vergonha das mulheres, é uma doença, isso evolui, então isso tem um contexto inflamatório, e essa gordura doente, além de prejudicar a qualidade de vida dela, pode ter alterações ali articulares e de mobilidade. É muito importante a gente tratar por isso.
4: De Paris, Thaís Estivanin, da Rádio França Internacional, especial para a agência Rádio Web.
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6: E essas foram as notícias de hoje.
3: O Jornal do Meio-Dia é uma produção da Fundação Rádio TV Educativa de Juína.
6: Apresentado por mim, William Ribeiro e Cidete Estrapazão.
3: Produção de Erivelto Daniel, Lucas Gomes, Marcos Nonato e Rose Zimpio.
6: Em seguida, o Evangelho do Dia e logo após, o programa Tarde Total. Boa tarde.
3: Boa tarde.
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1: Amados irmãos e amadas irmãs, naquele tempo disse Jesus aos seus discípulos: não penseis que vim abolir a lei e os profetas. Não vim para abolir, mas para dar-lhes pleno cumprimento. Em verdade eu vos digo, antes que o céu e a terra deixem de existir, nenhuma só letra ou vírgula serão tiradas da lei sem que tudo se cumpra. Portanto, quem desobedecer a um só desses mandamentos, por menor que seja, e ensinar os outros a fazerem o mesmo, será considerado o menor no reino dos céus. Porém, quem os praticar e ensinar será considerado grande no reino dos céus. Queridos amigos e amigas, o julgamento no fim dos tempos está diretamente associado à vivência do Evangelho. Ou seja, seremos julgados pelas nossas ações de amor a Deus, pela nossa fé, mas também pelo amor ao próximo, ou seja, pelo nosso compromisso com a fé, que é a prática de boas obras, transformando o Evangelho em vida e sinais concretos. Jesus não veio para abolir a lei, nem os profetas, mas para dar novo significado a eles, cumprindo-os plenamente. Enquanto os patriarcas e os profetas revelaram aspectos específicos de Deus, partes da sua totalidade, Jesus é o próprio Deus, por isso o revela de modo pleno e definitivo. Sua encarnação mostra-nos a face de Deus, sua imagem, a concretização do seu plano de salvação, enquanto as revelações do Antigo Testamento mostravam-nos apenas a sua voz, a sua promessa e as expectativas. Agora, com o Novo Testamento, é a realização de sua promessa. Portanto, estejamos atentos para praticar e ensinar tudo o que o Mestre, que é a verdadeira lei, que é o Jesus próprio que nos revelou. Senhor Jesus Cristo, luz, vida, lei e amor em pessoa, nós te agradecemos e ajuda-nos a sermos também nós lei e amor.

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3: Se você precisar enviar um e-mail para alguém, mas não souber o endereço, use o Facebook. Bem, contando que essa pessoa tenha uma conta no Facebook. Mas quem não tem hoje em dia, certo? De qualquer forma, você pode enviar um e-mail para o endereço do Facebook com o nome de usuario@facebook.com. A rede redirecionará essa mensagem para o e-mail com o qual a conta da pessoa está registrada.
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gente, boa tarde. Uma super boa tarde pra você que acompanha a programação da Rádio Maria de Nazaré. Tô chegando com o nosso Tarde Total. A partir de agora, você vai curtir aqui na programação da Nazaré FM o Tarde Total. E eu tô chegando com muita alegria, com muito amor no coração nessa tarde de quarta-feira, hoje 10 de junho de 2026, pra apresentar o programa pra vocês, pra dizer que o nosso telefone WhatsApp já está à sua disposição, que é o 3566-2702. A sua mensaginha vai cair direto aqui nos estúdios da Nazaré FM, eu vou atender você, tá bom? Combinado? Quero saber da onde é que você me acompanha, quero saber onde você tá. Tá no trabalho, tá em casa, tá de boa hoje? Manda mensaginha pra cá, tá bom? E eu vou atender vocês com muito carinho. Quero cumprimentar os meus ouvintes de Castanheira, você de toda a região, galerinha que acompanha a gente também em Brasnorte, né? Juara, Porto dos Gaúchos, enfim, você que nos acompanha através do nosso aplicativo. Sejam todos bem-vindos também. Nós temos ouvintes em outras cidades, em outros estados e em outros países também que acompanham a Nazaré FM de Juína. Eu quero cumprimentar os nossos apoiadores culturais, eu quero cumprimentar os sócios do Clube do Evangelizador. Hoje a dona Aparecida Conceição Pardini está de aniversário, lá da comunidade Nossa Senhora de Fátima, e a minha querida amiga Ivone Lúcia Furtado, também lá da comunidade da paróquia Santa Catarina, as nossas aniversariantes de hoje, as nossas homenageadas, né? Que legal, parabéns, felicidades a você que acompanha aqui a programação da Nazaré FM. Hoje está festejando o Dom da Vida. E olha, tá chegando aqui no estúdio. Hoje estou recebendo a visita do meu amigo Isaías. Mas Isaías, senta aí, já vamos conversar, vamos bater um papo.

pouquinho a gente vai bater um papo com Isaías, porque ontem eu falei pra vocês que eu não queria falar pra você sozinha, né? Contar a novidade do programa aqui pra você. Falei, eu vou esperar meu amigo Isaías vir aqui no estúdio pra gente conversar, né? Então aguenta aí que já tem novidade aqui no programa Tarde Total, tá bom? Fique ligado, já aumenta o volume do rádio pra você acompanhar o nosso bate-papo. E eu quero trazer a primeira música de hoje pra eu atender a minha amiga Marta Lúcia. Essa música é muito linda e eu quero dedicar para todas vocês, mulheres maravilhosas que acompanham aqui o programa Tarde Total. A mulher que eu me tornei.

0: da canção, aqui no nosso Tarde Total, a mulher que eu me tornei. Ô Martinha, beijo pra você, obrigada. Gente, vocês são maravilhosos e os nossos ouvintes têm muito bom gosto. E aí o programa fica muito mais agradável, muito mais gostoso com a participação de vocês, tá bom? Quero mandar um luzinho pro Elton, tá lá na Morena, lá na Cidade Morena acompanhando a gente, né? O Elton tá acompanhando lá na Fazenda, trabalhando, né? Lá no Cílio, acompanhando aqui o programa Tarde Total. Um abraço pra você, Elton, obrigada, viu? Por todos os dias você tá aí ligadinho acompanhando a gente. Pessoal de Aripuã, Conã, Juruena, Coniza, Cotriguaçu, Guariba, Conselvan. A gente tem ouvintes em toda a região, né? Coisa boa. Um abraço para todos vocês. Muito bem, prometi um bate-papo com o meu amigo Isaías, lá da Loja Saúde, aqui no programa Tarde Total. E ele já chegou aqui nos estúdios da Nazaré FM, né? E a gente vai bater um papo. Boa tarde, Isaías. Tudo certo?
1: Olá, Sandra, tudo bem? Boa tarde, ótima tarde a todos os ouvintes da rádio.
0: Olha só, Isaías, você já participou algumas vezes aqui do programa por áudio, né? Mas, isso, ao vivo é a primeira vez, né?
1: Que então,
0: você
1: tá aqui, né? Primeira vez que eu venho aqui.
0: Que bom, seja bem-vindo, né?
1: Obrigado.
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0: É,
1: pode ser?
0: Sexta,
1: isso,
0: pode.
1: Na sexta-feira eu venho aqui. Então vocês vão mandar aqui na rádio, né? Qual que é a loja de produtos naturais que são especial dos ouvintes da Rádio Nazaré. Então, vocês vão falar saúde aqui, né? A gente vamos fazer no sistema, vai ser...
0: É, vamos decidir depois,
1: é
0: né?
1: Isso,
0: mas
1: gente...
0: vai ser cadastrado, né? Todos os ouvintes que participarem, né? Nós queremos saber qual é a queridinha em produtos naturais, né?
1: Isso.
0: De Juína, que vocês já sabem qual que é a resposta. E aí, vocês vão estar concorrendo. Mas
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0: 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Assim,
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0: Ah,
1: viu?
0: Com certeza a mamãe vai participar, mas eu prefiro me ficar, né, sem participar, mas dá uma vontade. Mas, que sacanagem, né? Por que eu não posso participar? Olha, gente, que bacana, R$250 no Pix para você que responder. Qual é a loja queridinha da cidade em saúde, em produtos naturais aqui, né? 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
0: 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Isaías, obrigada pela sua presença, obrigada por presentear os nossos ouvintes, né? 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
1: 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Deus abençoe ouvintes da rádio. Muita saúde, muita paz. Tchau, tchau.
0: Ó, deixa eu ver. Vamos ouvir aqui a Marta Luz, que no mínimo ela deve estar falando que ela quer participar.
2: Amei essa promoção da saúde aqui. Sandra, eu vou lhe dizer uma coisa, minha querida. Esse cara vende areia no deserto, viu?
0: É? Olha isso, Isaías, que legal. Obrigada, gente. A Natália também está lá na paróquia Santo Agostinho. Ela disse que eu também quero participar desse sorteio, né? Legal, a gente vai depois anotando aqui, né, as participações. A gente vai cadastrar todos vocês. Não se esqueçam que tem que responder a nossa perguntinha, né? Tem que acertar. E aí você vai, e quem for contemplado vai ter que seguir a loja também lá no Instagram, tá bom? 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
0: 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Pra não... eu colocava errado no começo, né? Depois eu falo, tô escrevendo errado. Mas beleza, a gente vai trazer depois a gente vai marcar lá no Instagram
1: isso,
0: também,
1: isso.
0: Né? Pra que o pessoal fique aí participando e quem sabe vai ser o contemplado aí, a contemplada. Obrigada mais uma vez pela sua presença.
1: Valeu, tchau, tchau.
0: Valeu, olha aí a participação do Isaías, né? 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A gente vai curtir aqui a música e depois tem intervalo e eu volto na sequência para atender os pedidos que estão chegando por aqui, porque o nosso WhatsApp tá bombando.

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Para você que está curtindo a melhor programação do seu rádio. E a gente vai prosseguindo aqui com o Tarde Total. 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A Irene Ferreira Lino tá ligadinha, Sandrinha, boa tarde. Olha, a próxima música oferece pra todos os ouvintes, amigos e amigas, pra vocês aí da rádio, um abraço. A Elisângela Zulim também tá ligadinha, Sandrinha, boa tarde. Toca pra nós o Luan Santana Te Vivo, vai para todos os ouvintes da Nazaré. A Lucinei do Carmo também ligadinha, boa tarde,

Sandra, quero ouvir Simone Mendes. Hoje estou em Juína curtindo você. Muito bem, Ana Maria, na Fazenda Londrina. Sandra, boa tarde. Ó, a próxima música ofereço para todos os ouvintes. Valeu, obrigada. A Érica Vieira de Santana também está ligadinha com a tia Sandra. A Rose Cleide, né? A dona Cecília, a Genuína, Elizabeth Lazarina, a Zilda, lá da comunidade Santos de Doro. E deixa. Oi, você que não tem, mandou mensagem. Ô, Sandra, eu não tenho Instagram. Mas não tem problema, você pode participar, responder aqui a nossa perguntinha, né? Pra você participar do sorteio. Se você não tem o Instagram, aí, né, não tem como dobrar esse valor pra você, né? Mas você pode participar, pode, mesmo não tendo o Instagram, pode mandar aqui a resposta, né, pra gente. E aí você vai participar do sorteio, combinado? A Marta Lúcia diz que já tá seguindo, já mandou até o print aqui da página, né? Legal. Já faz isso agora, né? Pra vocês participarem aí do sorteio, tá? E aí, quem já pensou, você for contemplado aí, vai dobrar, né? Se você estiver seguindo a página da Loja Saúde aqui lá no Instagram, tá bom? Legal! A Jéssica Calazans tá ligadinha, tudo bem, Jéssica? Sandrinha, boa tarde, quero participar do sorteio. A loja mais queridinha da cidade em produtos naturais é a Loja Saúde aqui. Vai lá já no Instagram, viu, Jéssica? Pra você seguir a loja e boa sorte, né? Eu ia amar, né, se eu ganhasse R$250 no Pix. Ô, José Dias, você vai participar também da promoção, né? Os meninos da Sinfra, diz que ó, todo mundo vai participar do sorteio, né? Já estão mandando mensagem aqui, legal. Vamos brincar, né, gente? Eita,

0: umas cartelas. Gente, vocês me ajudam a vender, porque o padre Gustavo vai puxar minha orelha se eu não vender todas essas cartelas, esse bloco de cartela aqui, viu? Tem algumas ainda. Manda mensaginha aí, R$25 apenas, né? O valor da cartela. Olha, esse show de prêmio, gente, ó, uma premiação, mais de R$60 mil em prêmios. No primeiro prêmio tem R$30 mil no Pix, no segundo R$10 mil, no terceiro R$10 mil e no quarto prêmio tem uma scooters. A scooters é aquelas bicicleta elétrica que fala, né, aquelas motinha. Muito bacana, tá bom? Então você pode ser o ganhador ou a ganhadora. Manda mensagem pra cá, né, manda aí Sandra, quero uma cartela que a gente vai fazer o sorteio hoje e eu tô vendendo também. Então, daí, se quem não comprou, adquira a cartela, tá bom? R$25 apenas. A Solange tá ligadinha, tá acompanhando aqui o programa. Tudo bem, Solange? Boa tarde.
1: Sandrinha, me bota eu no sorteio também. Quero participar desse quinhentão aí.
0: Eita, já pensou ser ganhadora? E ela já tá seguindo a loja também, né? Legal. A Palmira Marcelino tá ligadinha. Sandrinha, boa tarde. Olha, quero participar do sorteio da Loja Saúde aqui, viu? 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Legal. Vai lá, Palmira, no Instagram pra você seguir a página. 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Oi, gente! Olha, as festas juninas tá chegando. É, daqui a dias tem a festa do Colégio São Gonçalo, vai ter também o Arraiá lá da paróquia Santo Agostinho, vai ter o Arraiá da paróquia Nossa Senhora da Paz. Ô, Cris, manda pra mim aí a data, né? A Natália também. É, vai ter o Arraiá da Nazaré. 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Já vão colocando aí na agenda de vocês, gente, né? As festas juninas, as festas julinas também. Vai ter muita festa lá na Nossa Senhora da Paz, dia 11 de julho, né? Vai ter muita dança, vai ter a festança. Eita, coisa boa, pipoca, né? E aquelas comidinhas típicas, deliciosas. Vai ter animação também, né? Vai ter dança, fogueira, pescaria. E o ano passado eu dei bolo no padre, porque eu ia dançar com o padre e não aparecia. Né, Padre Ernesto? Mas dessa vez, se eu fugir, vixe Maria, aí, né? Vai ficar feio. Lá na Santo Agostinho, ô Cris, beijo pra você, pra todos aí na paróquia Nossa Senhora da Paz curtindo a gente. Na Santo Agostinho vai ser dia 4, né? Dia 4 de junho é julho, ô Natália? É junho, né? É julho, não, é julho, Sandra. Dia 4 de julho, né? Eita, olha aí.

0: Esse clima, gente, esse clima, essa festa é muito boa, essa música é muito boa também, né? 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
0: 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Então, assim, a gente traz essa transmissão, a gente traz toda essa programação voltada também, não só no entretenimento, mas também na evangelização, né? A nossa programação educativa também. Então, tudo isso, né, feito com muito amor, mas a gente também precisa, claro, da ajuda, da parceria de vocês, né? Então, se você ainda não tem a sua empresa aqui junto com a gente, fala comigo, me chama, vou aí fazer uma visita. E para os nossos que já estão aqui, a gente agradece muito, né, o carinho e a parceria de todos os nossos apoiadores culturais.

0: Eu vou trazer aqui mais canções. O Gustavo Lima tá chegando pra cantar Retrovisor. Tem bastante pedido aqui também, né? No nosso telefone WhatsApp. A Vani Maria dos Santos tá ligadinha. Tudo bem, dona Vani, beijinho. Ah, tem uma mensagem da Marta aqui que a gente não colocou no ar, né? Fala comigo, Martinha.
1: Boa tarde, minha lourinha linda, maravilhosa. E aí, já vendeu as cartelas todas?
0: Ainda não, tô precisando de ajuda.
1: Tá? Maria passa na frente. E não querendo abusar da sua bondade, não esquece de tocar a minha musiquinha.
0: Já
1: a
0: toquei.
1: Mulher que me tornei.
0: Já toquei.
1: Ah, eu quero mandar pra todas as mulheres que eu amo e que me ama.
0: Foi. Você é maravilhosa. Marta, um beijo, viu? Boa sorte. Ó, isso mesmo, me ajuda a vender, viu? Reza por mim aí, porque eu tenho aqui algumas cartelas ainda. E o padre Gustavo, ele disse que não quer nem saber de pegar esses blocos sem essas cartelas vendidas, né? Então, vamos ajudar eu aí. Deixa eu ver, olha, a galerinha curtida aqui o programa. Você pode mandar mensagem aqui no nosso telefone WhatsApp. E aí, fala assim, olha, eu quero uma cartela, né? Porque tem gente que tá longe, tem gente que não vai conseguir vir participar da festa. Mas ajuda, né? Adquira aí uma cartela. Quem sabe você não pode ser o ganhador, a ganhadora dessa premiação maravilhosa, né? E na quinta-feira, como na sexta-feira a gente não tem programa ao vivo, na quinta-feira eu vou fazer o sorteio da última cartela aqui do programa, tá bom? Então, todos vocês estão participando aí, você pode ganhar uma dessas cartelas, tá bom? Olha aí o Gustavinho chegando pra cantar Retrovisor. Gustavinho, meu amigo, viu?
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0: Fiz amizade com o Gustavinho. Lá em Sinop.

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9: A Hora do Consumidor, nesta quarta-feira, trazendo aqui a dúvida do nosso ouvinte Paulo, de Ji-Paraná, em Rondônia. Ele fez uma compra parcelada e a loja está cobrando parcelas maiores do que as informadas no momento da venda. E ele pergunta, o que devo fazer? Olha, Paulo, as condições apresentadas na contratação devem ser respeitadas, viu? Se houve alteração dos valores sem explicação ou previsão contratual, você pode exigir a correção da cobrança, hein? Guarde comprovantes, anúncios e documentos relacionados à compra. Tá certo, meu amigo? Obrigado aí pela sua participação. Eu sou Kleber Salles e volto na próxima edição do quadro A Hora do Consumidor. Até lá!
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14: Mantenha o pet hidratado. Assim como nós, os animais precisam se hidratar mais nos meses de verão. Mas essa nem sempre é uma tarefa fácil. principalmente para tutores de gatos. Para incentivar o consumo de água e manter a saúde animal, coloque o bebedouro em um local fresco e longe do sol. Lembre-se de trocar a água com frequência, para que ela não esquente. Você também pode acrescentar pedrinhas de gelo no recipiente para que a temperatura fique agradável por mais tempo. Para os felinos, as fontes são as opções mais interessantes, pois elas mantêm a água circulando e limpa.
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0: break. Terceiras, 16 minutinhos de volta com o nosso Tarde Total. Olha, o WhatsApp da Rádio Maria de Nazaré tá bombando. Galerinha, tá curtindo aqui a nossa programação. Olha, eu quero lembrar você que tá acompanhando a gente. Você pode mandar também sua mensaginha pra cá, 3566-2702. Quero saber de onde é que você me acompanha, tá bom? A sua mensagem vai cair direto aqui nos estúdios da Nazaré FM. A Irene Ferreira Lino falou, Sandrinha, olha, me cadastra aí na loja mais queridinha da cidade em produtos naturais. É a loja Saúde Aqui. A gente vai fazer o cadastro, sim, de todos vocês, tá bom? A Cleusa Araújo, que tá ligadinha com a gente. Sandrinha, boa tarde. Eu também quero participar do sorteio. É a loja Saúde Aqui, tá? Um abraço, tô ligadinha. Tia Sandra, meu abraço com muito carinho pra você. Muito obrigada, Cleusa Araújo, pra você também. A Lúcia de Deus também tá ligadinha. Tudo bem? Fala comigo, Lúcia.
1: Oi, Sandra. Boa tarde.
0: Boa tarde.
1: Café, olha. Toca um pagodinho pra nós. Obrigada, um abraço.
0: Um pagodinho daqui a pouquinho. A gente vai trazer o nosso momento pagode do programa Tarde Total. A Laíde Matheus, lá de Terra Roxa, também tá ligado. Oi, Sandro. Ó, já estou seguindo a loja Saúde Aqui lá no Instagram. Me coloca no sorteio, ofereço a próxima música para todos que estão ouvindo o programa. E a loja queridinha da cidade em produtos naturais é a loja Saúde Aqui. A Natália diz também, tá seguindo a loja já, né, Natália? Ela falou, ó, eu vou ganhar. Aqui Cris está ligadinha com a gente também, acompanhando a nossa programação, lá na Nossa Senhora da Paz. Ô Cris, quem tá aí hoje, vai ter missa, né? Vocês vão acompanhar a transmissão através da Rádio Maria de Nazaré, direto lá da paróquia Nossa Senhora da Paz. A Jane Santos tá ligadinha. Jane, boa tarde, Sandrinha, tudo bem? Olha, estou ligada, viu, no programa. Sandra, se possível, quero ouvir a música do Oswaldo Montenegro, Lua e Flor. Preço pra você, pra Renilda, pro Regis, pro William, pra todos da sintonia. Abraços, beijinhos pra você. Muito obrigada. Meu amigo Júnior Mesa Casa tá ligadinho também. Tudo bem, Juninho? Ô, Sandra, boa tarde, minha amiga. Taca pra nós o Lobé aí. Ofereço pra toda a família, pra todos da rádio, também pra todos que estiverem na escuta do programa. Muito bem! Ó, daqui a pouquinho eu vou trazer mais participações. Tem bastante participação aqui na programação da Nazaré. Coisa boa ter vocês comigo. Mandar um luzinho pro pessoal lá de Brasnorte também, os meninos da Rio do Sangue, Estrela do Sangue, Fazenda Berneck, Jerusa, Isa, Rose, tudo bem por aí? Obrigada por vocês estarem sempre ligadinhas também aqui no programa Tarde Total. E eu vou prosseguindo com o programa, gente. 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

Juliana tá ligadinha, acompanhando aqui o programa Tudo Bem, Ju. Sandrinha, tô curtindo o programa Tarde Total. Quero participar do sorteio da Loja Saúde aqui. E quero, ó, já tô seguindo a página lá no Instagram. Muito bem, né? Já tá concorrendo então, viu, ô Juliana?

0: Pode aqui do nosso Tarde Total, Mania Boba, 14h27 agora na programação da Nazaré FM.
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0: 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E, gente, boa tarde pra você e pra toda a equipe que estão aí ligadinhos acompanhando a gente. 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Boa tarde, Bedim. 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

0: Torre Sino, 14h44, você curtindo as melhores aqui na programação da Nazaré FM. Ô Lucinei, tudo bem? Lucinei ligadinha, curtindo o programa sempre, né? O pessoal lá fazendo a Berneck, Dona Carmen Cibeia também tá ligadinha comigo. 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Boa tarde, Sanivaldo. Boa tarde pra equipe da loja Lupo Juína, que estão ligadinhos acompanhando a gente. 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

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Alô, Ronildo, boa tarde para toda a equipe do nosso Polo Nifael de Juína, que estão sempre ligados, sempre acompanhando aqui a programação da Nazaré FM. 14h48, já tudo isso? Já tá quase na hora de eu ir embora. 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

0: gente, tem um montão de participação aqui. Deixa eu ver quem é que tá ligadinho acompanhando a gente. Ó, não dá tempo de atender mais pedidos, né? Porque a gente já tá chegando aqui no finalzinho do programa. Esse programa foi uma loucura hoje, hein? Coisa boa ter vocês aqui juntinho comigo. A Juliana Aparecida dos Santos, ligadinha sempre, né, Ju? Beijinho. Dona Fátima Malaquias também tá acompanhando o programa. Tudo bem, Dona Fátima? Boa tarde.
1: Quero oferecer o programa de hoje com a família Malaquias e para todos que tiver algum, para a Maria Vitória, para a Ana Júlia e para todos, tá? Para vocês da rádio também.
0: Combinado.
1: Aí eu quero aquela música... Ai, meu Deus, eu esqueci agora. Não consigo lembrar.
0: Ai,
1: tem qualquer um aí que você sabe que eu gosto, tá?
0: Combinado.
1: Eu não lembro a música que eu quero, não. Já esqueci.
0: Eita, beijo. Vai todas pra senhora, tá? A Roseline de Carvalho também tá ligadinha. Boa tarde, coração. Bora participar do sorteio da Loja Saúde aqui. Ó, Sandrinha, já sou cliente, viu, da Loja Saúde aqui. Quero participar do sorteio. Muito bem. A Mariana também tá ligadinha. Tudo bem, Mariana? Sandra, tô ligadinha no programa também, aqui no módulo 5. Me coloca no sorteio. A loja queridinha da cidade em produtos naturais é a Loja Saúde aqui. Oi, João, tudo bem, meu irmão? Tá ligadinho também acompanhando a gente? Boa tarde, minha irmã Sandra. Olha, toca aí o Fernando Sorocaba, ainda existem cowboys. Ofereço pra minha família, pra todos que estão na escuta, coloca no sorteio aí, viu? A loja é a Loja Saúde aqui. Já tô seguindo lá no Instagram também. Legal, João, um abraço pra você, tudo de bom. A Maria Souza Lucas também tá ligadinha com a gente, a Naís Aparecida, boa tarde, Sandra. A Laide Alves também ligadinha no programa, beijo pra você. A Laura, a minha amiguinha Emanuele Della Costa também e a Maria Alice também estão curtindo o programa. Já já vou ouvir vocês.

0: A gente já vai chegando aqui no finalzinho do programa, mas antes eu quero trazer ainda mais participações. Deixa eu ver quem tá ligada comigo.
1: Boa tarde, Sam.
0: Oi, Laura.
1: Essa é a próxima pra nós aqui na UOM. Manoel, hoje ainda tá pra aula, hoje é dia de recuperação, né?
0: Ah, então tá bom. Deixa um beijinho pra Emanuele, tá bom? Dona Laura, obrigada pela sua participação aqui no programa. Ótima tarde. A Maria Alice também tá ligadinha. Tudo bem, Maria?
2: Boa tarde, Sandra. Oi. Graças, amor, música. Oferecido para o meu dinho, minha linda, minha avó, meu avô e meu irmão. Beijo. Oi, tia Sandra. Toca no sorteio, né? Loja Saúde aqui, fazendo favor, sua gatinha.
0: Eita, tá bom, vou colocar, tá? Ó, e se você for lá no Instagram, você tem Instagram, o Maria Alice? Acho que não, né? Não pode ter Instagram, é muito pequenininho pra ter Instagram, né? Mas se você tiver ou qualquer coisa, fala pra mamãe ir lá no Instagram e seguir a loja também, né? Pra vocês aí participarem e dobrar a chance de ganhar esse Pix, né? Se você tiver cadastrada lá no Instagram, se você seguir a loja, você... Ó, se você for sorteada com os 250, vai dobrar o valor, vai para 500, tá bom? Então, vocês têm aí, ó, um mês todo para participar aqui com a gente da nossa promoção Tarde Total e Loja Saúde aqui. Gente, ó, tô indo, vou pedir desculpas pra você que eu não atendi o seu pedido musical, porque o programa hoje foi uma loucura. Tá curto, né? E eu conversei demais também, eu acho que hoje, né? Conversei, falei bastante, né? Gente, não fica bravos. Ó, beijo, obrigada. Obrigada aos nossos apoiadores culturais. Estão juntinho com a gente. 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

coisa boa pra te dar, tá? Acredite! Pensamento positivo. Olha, traga pra você só coisas boas. Ó, vamos curtir a última de hoje, Paulo Fernandes, Além da Vida. Daqui a pouquinho, o terço da Divina Misericórdia. Logo na sequência, tem o William Ribeiro com o programa Tarde Sertaneja. Muita moda bonita pra vocês. Beijo, gente. Tchau, tchau. Fiquem todos com Deus. Até amanhã.

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0: Olá, amigo, olá, amiga ouvinte. Momento despertar para o amor. Eu desejo para você um maravilhoso dia. Que as bênçãos de Deus sejam permanentes na tua vida. Vamos refletir e receber a bênção. Eu gostaria de falar sobre como encontrar a paz interior num tempo de tantas exigências. Eu imagino que você, caro ouvinte, é exigido por muita gente. Você é exigido pelo teu trabalho, pelo teu patrão, pela tua empresa, pelos projetos que você mesmo fez, pelas ideias que você tem dentro de você que dizem, olha, você precisa fazer tudo, você precisa dar conta disso, você precisa ser bom, você precisa ganhar dinheiro, você precisa resolver tudo isso. Só que essas coisas muitas vezes sobrecarregam demais a pessoa e ela está sempre agitada, ela se sente como que esmagada. Então, a paz interior é a percepção de que eu tenho um espaço interior dentro de mim que eu preciso entrar em contato com ele. E eu entro em contato com ele na medida que eu me desligo das exigências que os outros fazem de mim. Mas como fazer? Bom, você precisa dar conta de muita coisa na vida, mas não de tudo aquilo que te pedem. Você tem que ter essa liberdade interior de dizer assim, ó, eu, na minha consciência, não aceito tudo aquilo que me pedem e nem mesmo aquilo que eu me imponho. Seria o mesmo que dizer assim, ó, você pode fazer essas exigências, mas eu não posso e não quero cumpri-las. Eu faço o que acho correto. Nós não dizemos isso normalmente para os outros com medo de feri-los. Só que quem se fere depois sou eu que aceito essas exigências. Por isso a reflexão de hoje é exatamente para você pensar assim, o que que eu preciso fazer para que eu alcance essa paz interior? Porque Deus me criou para viver uma vida feliz. E a vida feliz não é só lá na frente, mas eu quero viver os meus dias felizes. E coloque tua vida também nas mãos de Deus para você entrar em contato com a tua interioridade e sentir o que lá no fundo a tua interioridade te diz. Para que você trabalhe sim, faça as coisas que precisam ser feitas, mas sobretudo mantenha a paz interior. Vamos rezar. Senhor Jesus, confiamos na tua luz, confiamos no teu amor que nos sustenta, confiamos na tua verdade que nos liberta e colocamos em tuas mãos a nossa vida. Abençoai a nossa família, o nosso trabalho, as nossas decisões, todas as nossas realizações. O Deus amor te cure, o Deus amor te transforme, o Deus amor te sustente. Em nome do Pai, do Filho, do Espírito Santo. Amém. Muito obrigado, segue as redes sociais do Padre Ezequiel e um forte abraço.
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0: palavras de Jesus misericordioso a Santa Faustina, às 3 horas da tarde.
1: Implora a minha misericórdia, especialmente pelos pecadores, e ao menos por um breve tempo, reflete sobre a minha paixão, especialmente sobre o abandono que me encontrei no momento da agonia. Esta é a hora de grande misericórdia para o mundo inteiro. Permitirei que penetres na minha tristeza mortal. Nesta hora, nada negarei à alma que pedir pela minha paixão. Em nome do Pai, do Filho e do Espírito Santo.
0: Amém.
1: Pai nosso, que estais nos céus, santificado seja o vosso nome. Venha a nós o vosso reino. Seja feita a vossa vontade, assim na terra como no céu. O pão nosso de cada dia nos dai hoje. Perdoai-nos as nossas ofensas, assim como nós perdoamos a quem nos tem ofendido. E não nos deixeis cair em tentação, mas livrai-nos do mal. Amém.
2: Ave Maria,
3: cheia de graça, o Senhor é convosco. Bendita sois vós entre as mulheres. Bendito é o fruto do vosso ventre, Jesus. Santa Maria, Mãe de Deus, rogai por nós, pecadores, agora e na hora de nossa morte. Amém.
1: Professemos a nossa fé.
3: Creio em Deus, Pai Todo-Poderoso, Criador do céu e da terra, e em Jesus Cristo, seu único Filho, nosso Senhor, que foi concebido pelo poder do Espírito Santo, nasceu da Virgem Maria, padeceu sob Pôncio Pilatos, foi crucificado, morto e sepultado, desceu à mansão dos mortos, ressuscitou ao terceiro dia, subiu aos céus, está sentado à direita de Deus Pai Todo-Poderoso, donde há de vir a julgar os vivos e os mortos. Creio no Espírito Santo, na Santa Igreja Católica, na comunhão dos santos, na remissão dos pecados, na ressurreição da carne, na vida eterna. Amém.
0: Nesta primeira dezena, nós colocamos aos pés de Jesus misericordioso a sua vida, suas intenções, suas necessidades mais profundas do íntimo do seu coração. Nos unimos às almas do purgatório. Rezamos pela conversão dos pecadores do mundo inteiro, pela conversão da nossa família. Eterno Pai,
3: eu vos ofereço o corpo e o sangue, a alma e a divindade de vosso diletíssimo Filho, nosso Senhor Jesus Cristo, em expiação dos nossos pecados e os do mundo inteiro.
0: Pela sua dolorosa paixão,
1: tende misericórdia de nós e do mundo inteiro.
0: Pela sua dolorosa paixão,
1: tende misericórdia de nós e do mundo inteiro.
0: Pela sua dolorosa paixão,
1: tende misericórdia de nós e do mundo inteiro.
0: Pela sua dolorosa paixão,
1: tende misericórdia de nós e do mundo inteiro.
0: Pela sua dolorosa paixão,
1: tende misericórdia de nós e do mundo inteiro.
0: Pela sua dolorosa paixão,
1: tende misericórdia de nós e do mundo inteiro.
0: Pela sua dolorosa paixão,
1: tende misericórdia de nós e do mundo inteiro.
0: Pela sua dolorosa paixão,
1: tende misericórdia de nós e do mundo inteiro.
0: Pela sua dolorosa paixão,
1: tende misericórdia de nós e do mundo inteiro.
0: Pela sua dolorosa paixão,
1: tende misericórdia de nós e do mundo inteiro. Nesta segunda dezena, nós rezamos por você que está doente, por você no leito do hospital, por você que traz uma doença incurável, e com você dizemos: Jesus, eu confio em vós. Convidamos você agora a abandonar-se inteiramente na misericórdia de Jesus que o envolve agora. Nós colocamos aos pés de Jesus todos os enfermos, aqueles que nós conhecemos e amamos, e especialmente rezamos por aqueles enfermos esquecidos, pelos quais ninguém mais reza, e por isso rezamos com imensa confiança. Eterno Pai,
3: eu vos ofereço o corpo e o sangue, a alma e a divindade de vosso diletíssimo Filho, nosso Senhor Jesus Cristo, em expiação dos nossos pecados e os do mundo inteiro.
1: Pela sua dolorosa paixão,
0: tende misericórdia de nós e do mundo inteiro.
1: Pela sua dolorosa paixão,
0: tende misericórdia de nós e do mundo inteiro.
1: Pela sua dolorosa paixão,
0: tende misericórdia de nós e do mundo inteiro.
1: Pela sua dolorosa paixão,
0: tende misericórdia de nós e do mundo inteiro.
1: Pela sua dolorosa paixão,
0: tende misericórdia de nós e do mundo inteiro.
1: Pela sua dolorosa paixão,
0: tende misericórdia de nós e do mundo inteiro.
1: Pela sua dolorosa paixão,
0: tende misericórdia de nós e do mundo inteiro.
1: Pela sua dolorosa paixão,
0: tende misericórdia de nós e do mundo inteiro.
1: Pela sua dolorosa paixão,
0: tende misericórdia de nós e do mundo inteiro.
1: Pela sua dolorosa paixão,
0: tende misericórdia de nós e do mundo inteiro. Nesta terceira dezena, nós apresentamos a Jesus misericordioso toda e qualquer forma de desespero. Nós pedimos que o sangue e água que jorram do diletíssimo coração de Jesus envolva agora, na paz que vem do Senhor, toda e qualquer pessoa que se sente em desespero, as famílias, os doentes, os agonizantes deste dia, os endividados, que recebam agora, no nome de Jesus, do coração misericordioso de Jesus, a paz que o mundo não conhece. Rezemos agora com imensa confiança. É Jesus misericordioso quem nos visita. Eterno Pai,
3: eu vos ofereço o corpo e o sangue, a alma e a divindade de vosso diletíssimo Filho, nosso Senhor Jesus Cristo, em expiação dos nossos pecados e os do mundo inteiro.
0: Pela sua dolorosa paixão,
1: tende misericórdia de nós e do mundo inteiro.
0: Pela sua dolorosa paixão,
1: tende misericórdia de nós e do mundo inteiro.
0: Pela sua dolorosa paixão,
1: tende misericórdia de nós e do mundo inteiro.
0: Pela sua dolorosa paixão,
1: tende misericórdia de nós e do mundo inteiro.
0: Pela sua dolorosa paixão,
1: tende misericórdia de nós e do mundo inteiro.
0: Pela sua dolorosa paixão,
1: tende misericórdia de nós e do mundo inteiro.
0: Pela sua dolorosa paixão,
1: tende misericórdia de nós e do mundo inteiro.
0: Pela sua dolorosa paixão,
1: tende misericórdia de nós e do mundo inteiro.
0: Pela sua dolorosa paixão,
1: tende misericórdia de nós e do mundo inteiro.
0: Pela sua dolorosa paixão,
1: tende misericórdia de nós e do mundo inteiro. Nesta quarta dezena, nós apresentamos a Jesus as necessidades mais íntimas de cada um de nós. E por isso agora você apresenta a sua necessidade. Fale com Jesus agora, que ouve-nos em oração. Porque Jesus tudo pode, nós queremos também nesta dezena pedir por nossas famílias e em especial por todos aqueles que precisam de um trabalho. Jesus, nós pedimos por todo pai de família, por toda mãe de família, por todo jovem que precisa trabalhar. Nós pedimos, Senhor, que tua divina misericórdia, unida à tua divina providência, abra os caminhos para todos os trabalhadores que precisam hoje de um emprego. Rezemos com imensa confiança. Eterno Pai,
3: eu vos ofereço o corpo e o sangue, a alma e a divindade de vosso diletíssimo Filho, nosso Senhor Jesus Cristo, em expiação dos nossos pecados e os do mundo inteiro.
1: Pela sua dolorosa paixão,
0: Tende misericórdia de nós e do mundo inteiro.
1: Pela sua dolorosa paixão.
0: Tende misericórdia de nós e do mundo inteiro.
1: Pela sua dolorosa paixão.
0: Tende misericórdia de nós e do mundo inteiro.
1: Pela sua dolorosa paixão.
0: Tende misericórdia de nós e do mundo inteiro.
1: Pela sua dolorosa paixão.
0: Tende misericórdia de nós e do mundo inteiro.
1: Pela sua dolorosa paixão.
0: Tende misericórdia de nós e do mundo inteiro.
1: Pela sua dolorosa paixão.
0: Tende misericórdia de nós e do mundo inteiro.
1: Pela sua dolorosa paixão.
0: Tende misericórdia de nós e do mundo inteiro.
1: Pela sua dolorosa paixão.
0: Tende misericórdia de nós e do mundo inteiro.
1: Pela sua dolorosa paixão.
0: Tende misericórdia de nós e do mundo inteiro. Nesta quinta dezena, nós apresentamos a Jesus tudo aquilo que para nós não tem solução aos olhos humanos. Nesta dezena, nós rezamos por aquilo que é impossível aos nossos olhos, mas não é para Jesus. Pedimos a Jesus pelas curas físicas, por todas aquelas enfermidades que diante da medicina não há cura, por todos os desenganados, por todos aqueles que passam nesse exato momento por muitas aflições e provações na própria carne. Nós pedimos, Jesus, cura, libertação, restauração, pelo poder da Tua infinita misericórdia. Jesus, Tu és a nossa solução. Nós pedimos por todas as causas impossíveis, pedimos a Tua presença, pedimos a Tua fortaleza e nós convidamos nesse instante você que reza conosco, que de maneira especial recorra à intercessão de Santa Faustina, aquela que foi e é a secretária da Divina Misericórdia. Jesus disse a Santa Faustina: peçam muito, muito mesmo, porque o meu desejo é dar muito. Faça seu pedido e reze com um coração feliz e repleto de confiança. Eterno Pai, eu vos ofereço o corpo e o sangue, a alma e a divindade de vosso diletíssimo Filho, nosso Senhor Jesus Cristo, em expiação dos nossos pecados e os do mundo inteiro. Pela sua dolorosa paixão,
1: tende misericórdia de nós e do mundo inteiro.
0: Pela sua dolorosa paixão,
1: tende misericórdia de nós e do mundo inteiro.
0: Pela sua dolorosa paixão,
1: tende misericórdia de nós e do mundo inteiro.
0: Pela sua dolorosa paixão,
1: tende misericórdia de nós e do mundo inteiro.
0: Pela sua dolorosa paixão,
1: tende misericórdia de nós e do mundo inteiro.
0: Pela sua dolorosa paixão,
1: tende misericórdia de nós e do mundo inteiro.
0: Pela sua dolorosa paixão,
1: tende misericórdia de nós e do mundo inteiro.
0: Pela sua dolorosa paixão,
1: tende misericórdia de nós e do mundo inteiro.
0: Pela sua dolorosa paixão,
1: tende misericórdia de nós e do mundo inteiro.
0: Pela sua dolorosa paixão,
1: tende misericórdia de nós e do mundo inteiro.
3: Deus Santo, Deus Forte, Deus Imortal, tende piedade de nós e do mundo inteiro. Deus Santo, Deus Forte, Deus Imortal, tende piedade de nós e do mundo inteiro. Deus Santo, Deus Forte, Deus Imortal, tende piedade de nós e do mundo inteiro.
1: Em nome do Pai, do Filho e do Espírito.

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1: O Corinthians voltou a atrasar o pagamento dos salários do elenco profissional e da comissão técnica. Segundo informações publicadas, os vencimentos referentes ao mês de maio, que deveriam ter sido quitados até o quinto dia útil, seguem em aberto e ainda não tinham previsão oficial de pagamento. Esse é o segundo mês consecutivo em que o clube enfrenta atraso salarial no futebol profissional. Em maio, os salários de abril também foram pagos com atraso, embora os demais funcionários do clube tenham recebido normalmente. A diretoria trata a regularização da folha como prioridade. Mas o problema ocorre em meio a uma forte pressão financeira, incluindo dívidas com clubes do exterior e riscos de novas punições de transfer ban.
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6: Boa tarde, minha gente. 15 horas e 35 minutos. Estamos iniciando nossa tarde sertaneja aqui na Nazaré FM 89.5. E aí, minha gente, boa tarde. Tudo bem? Tô chegando, hein? Tô chegando pra te fazer companhia até as 18 horas. Aqui na Nazaré FM, na nossa tarde sertaneja, com muito carinho chegando por aqui para passar essa tarde juntos, esse momento tão especial para mim, de estar junto com você durante a tarde. E eu vou chegando, trazendo muita música boa, né? O sertanejo nosso de ontem, de hoje, desfilando aqui na Nazaré FM. E hoje também trazendo aí o sorteio, né? Temos sorteio de cartelas aí do Bingo do Sagrado Coração de Jesus para você que está participando conosco desde segunda-feira. Hoje nós vamos sortear aí as cartelas no finalzinho do programa. Para participar você já sabe, mas eu repito para você, é só mandar o seu alôzinho aqui no 3566-2702 está participando. Olha aí, a sorte é sua, viu? Hoje nós temos sorteio aí de 4 cartelas, rapaz. 4 cartelas vamos sortear aqui no nosso programa. Gentileza aí da paróquia Sagrado Coração de Jesus. Tá em festa, né? Ontem é o primeiro dia do trido. Hoje segue às 19h30 também. Trido, amanhã, quinta-feira, o terceiro e último dia, e na sexta-feira, a solenidade do Sagrado Coração. Daqui a pouquinho a gente fala mais da programação aí, dos festejos, né, do Sagrado Coração de Jesus. Quero saudar com muito carinho os nossos sócios e sócias do Clube da Evangelização, aos nossos apoiadores culturais, o nosso abraço, o nosso carinho, Alto Posto ABL, Unifael, Favorito Água e Gás, Loja Jubileu, Carrocerias Francisquete, Café Terra Roxa, Nutrimais Juína, Toso Bombas Injetoras e Tecnologias, Favorito Supermercados e Alto Posto M5. Um forte abraço aos nossos apoiadores culturais. Quero com muito carinho também saudar a você que está aí na sua casa, no seu trabalho, com um radinho ligado aqui na Nazaré FM. Abençoada quarta-feira aos nossos amigos e amigas de pertinho ou de longe que nos acompanham através do nosso site, do nosso aplicativo, pela Alexa. Para você que está dando carona para mim neste momento, pelas ruas e avenidas da nossa cidade, na BR, na MT, nos estradões, pessoal no carro, no caminhão, lá nos sítios, nas chácaras, fazendas, nos assentamentos, nas aldeias, no garimpo, lá em Filadélfia, Terra Roxa, Fontanilas, em Castanheira. Forte abraço a toda essa galera querida na sintonia aqui da Nazaré FM. E eu convido você mais uma vez a participar e interagir conosco, que hoje o programa tá acelerado, viu? Já vou te avisando, hoje a gente tá acelerado, ó, presta atenção. Nós temos no finalzinho do programa sorteio das 4 cartelas do Bingo do Sagrado Coração de Jesus. Hoje nós vamos fazer o especial de Álvaro e Daniel, que eu prometi, vou cumprir. E hoje eu acordei meio saudosista, viu? Vocês lembram que um tempo atrás, não faz muito tempo, né? Acho que até finalzinho do ano passado a gente tinha a Quarta da Paixão, que era só aquelas modona apaixonada. Como a Marita sempre falava de arrancar o coração, chacoalhar e colocar de volta no lugar. Pois é, hoje eu acordei com saudade, viu? Acordei com saudade aí. Vamos trazer uns modão apaixonado aqui pra nossa quarta-feira. Eita, nós! Então, ó, estamos acelerados hoje, hein? No 220 e mais um pouco se der. Muito bem, quero aqui também aproveitar já o início do nosso programa, avisar amanhã, né? Quinta-feira, amanhã eu tenho uma reunião aqui com toda a equipe, né? Nossa diretora nos convocou para uma reunião aí às 15 horas da tarde. Por esse motivo, amanhã não estarei aqui junto com vocês no nosso programa. Por isso que está sendo tudo hoje, tudo nessa quarta-feira. Então, amanhã nós teremos uma programação especial aí no meu horário, né? No horário do Tarde Sertaneja, por conta desta reunião, tá certo? E na sexta-feira, feriado, você sabe, daí já tem toda uma programação especial também. Então, a gente vai se encontrar agora, minha gente. Só na segunda-feira. Eita, rapaz. Então, hoje eu já quero aí os aluzinhos, os desejos de um bom final de semana também, viu? Hoje eu tô esperando tudo. Hoje é pacote completo, rapaz. Muito bem, vamos começando por aqui. Ah, antes disso, tem aniversariante hoje, rapaz. Eita, nós. Hoje eu tô falando, né? Hoje é o pacote completo. Tem tudo isso aí que eu falei pra vocês. E ainda vai comer bolo. Olha aí. Hoje completa mais um ano de vida. Aparecida Conceição Pardini. E também nossa amiga Ivone Lúcia Furtado. Eita.
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6: Queremos aqui abraçar e desejar um feliz aniversário à Aparecida Ivone. Deus abençoe imensamente, com muita saúde, muita paz, muita força, luz na caminhada, com muita prosperidade. Em nome aqui do nosso programa Tarde Sertaneja, mas acima de tudo em nome de toda a equipe da Rádio Nazaré, Dona Aparecida, Ivone, receba o nosso abraço, o nosso carinho.

Parabéns, Aparecida Conceição Pardini, nossa amiga Ivone Meregatti Furtado. O nosso abraço, nosso carinho, os nossos votos de muita felicidade. E esse parabéns é pra você. Você que aí tá na sua casa, tá na sintonia aqui com a gente, tá completando mais um ano de vida no dia de hoje. Tá completando mais um ano de matrimônio. Nossos parabéns.

Feira apaixonada, eita, inclusive, né, de sexta-feira, dia 12, é dia dos namorados, é, como a gente não vai estar por aqui amanhã, vamos misturar tudo hoje, hein, vamos já fazer um programa especial, romântico, boa tarde.

0: Eita, Alan e Aladim, liguei pra dizer que te amo aqui na nossa tarde sertaneja, faltando 10 minutinhos pras 16 horas, você também ouviu. Milionário José Rico, sonhei com você. Eu vou atendendo participação, Donivete tá na sintonia conosco, tudo bem, Donivete? Boa tarde, uma ótima quarta-feira. Tá curtindo o nosso programa e ela pediu canção aqui, Telefone Mais, olha aí. Agradecendo para todos os ouvintes, desejando a todos uma quarta-feira abençoada por Deus. Sorte, abraço, Dona Ivete. Andréia Agostini está na sintonia conosco também. Tudo bem, Andréia? Boa tarde. Uma excelente quarta-feira. Está curtindo a nossa programação. Pediu canção de Eduardo Costa, Casa Solidão. Forte abraço, Andréia. Alô, Sirley. Boa tarde.
1: Boa tarde, Willi, como é que tá aí? Tá tudo bem?
0: Tudo bem, graças a Deus.
1: Ele rode a música pra mim, o menino da canoa. Ofereço pra você, pra Renilda, pra Bar, pra Sirlene, pro Virgilinho, pro Romildo, pra Suzana, pra Nelice, pra Josefa, pra Silvia, pra Creuza Mato e todos que estiverem escutando. Uma ótima tarde pra você.
0: Valeu, Sirlene, uma ótima tarde pra você também. Uma abençoada quarta-feira. Alaide Alves tá na sintonia conosco. Tudo bem, Alaide? Boa tarde. Boa tarde pra Dona Palmira. Tá curtindo a nossa programação, falou assim, William, vamos ouvir aquela música, hein? Pode deixar, vem, daqui a pouquinho vamos ouvir aí Anjo Loira aqui na nossa programação. Forte abraço, Dona Palmira. Edivaldo Rick tá na sintonia conosco, boa tarde, meu amigo. Ótima quarta-feira. E hoje nosso amigo Edivaldo quer a canção com Liu e Léo, Sementinha. Valeu, meu parceiro, um forte abraço. Você que tá ligadinho junto com a gente também participe, manda o seu alôzinho 3566-2702. Nosso amigo Marcos Vinícius também na sintonia conosco. Fala comigo, Marcos. Uma boa tarde, uma ótima quarta-feira. Dona Vani Maria dos Santos tá ligadinha conosco também. Tudo bem, Dona Vani? Alô, seu Divaldo, boa tarde. Ótima quarta-feira. Obrigado aí pela sintonia. Lúcia de Deus. Boa tarde, Lúcia.
2: Oi, William. Boa tarde. Tá cantando que Tinoco. Eu acho que é Cana Verde, né? O nome da música.
0: Cana Verde, isso.
2: Tem um pozinho, né?
0: É isso aí.
2: Toca pra gente.
0: Beleza.
2: Um abraço. Quero participar desse sorteio.
0: Tá participando.
2: Boa tarde.
0: Forte abraço, Lúcia. Abençoada quarta-feira, isso mesmo, Cana Verde. Vamos trazer daqui a pouquinho com Tonico Tinoco aqui na nossa programação. Vamos de música! Chico Rei, Paraná! Eita, menino! Telefone Mais! Aqui na Nazaré FM. Ah, telefona pra mim! 3566-2702. Uma ótima quarta-feira pra você.

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12: Para descascar cebolas, faça sob água corrente. Assim, os olhos não se irritarão. Para tirar o cheiro de cebola das mãos, esfregue-as com sal e enxague em água corrente.
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0: São 16 horas e 16 minutos, você ouviu Liu e Léo cantando a Sementinha aqui na nossa Tarde Sertaneja. Eu sigo atendendo participações, minha amiga Maria Rodrigues está na sintonia conosco. Tudo bem, Maria? Boa tarde, uma ótima quarta-feira. A Luciane Bortolini também está ligadinha. Boa tarde, Luciane. Ótima quarta, minha amiga. Tá lá curtindo nossa programação. Pediu canção de Chitãozinho e Chororó, Fogão a Lenha. Oferecendo para os pais que estão sempre lá sintonizados aqui na nossa programação. Seu Nestor, a Dona Clair. Para todos ligadinhos na programação. Um abração, Luciane. Alô, seu Nestor, Dona Clair. Uma abençoada quarta-feira para vocês. Obrigado pelo carinho, sempre pela sintonia aqui conosco. Forte abraço! Seu Dival, tá na sintonia com a gente também, tudo bem, seu Dival? Boa tarde, ótima quarta-feira, seu Dival, hoje quer ouvir Milionário José Rico, vai pro inferno com seu amor, eita nós! Aparecendo pra todos ligadinhos na nossa programação, forte abraço, seu Dival! Dona Fátima Malaquias, boa tarde!
1: Aqui é a Fátima.
0: Tudo bem, Dona Fátima?
1: De hoje, para a família Malaqui, para todos que estiverem ouvindo o programa. Eu quero uma música bem bonita, só você que vai escolher, porque eu não estou lembrando as músicas muito, tá? Aí você escolhe um que eu gosto aí, bem bonito.
0: Beleza.
1: Tá? Por isso, para todos, para Maria Vitória, família Malaquias, para minhas sobrinhas, para minhas cunhadas, para todos, tá? Para meus irmãos. Aí vocês conhecem a música, já só conta hoje, hein, William? Bem bonito, que eu gosto, tá? Tchau. Tudo de bom pra você.
0: Valeu, Dona Fátima. Um forte abraço. Abração pra toda a família. Vou aproveitar o pedido da nossa amiga Luciane Bortolini, oferecer essa canção bonita de Chitãozinho, Chororó, Fogão de Lenha. Pra senhora, pra toda a família. Aquele abraço, Dona Fátima. Maria Souza Lucas tá ligadinha conosco. Tudo bem, Maria? Boa tarde. Ótima quarta-feira. Dona Zumira, fala comigo, Dona Zumira, boa tarde.
2: Boa tarde, William. William, passa, o vento levou para me ouvir, passa para você, para todos da rádio e para quem gostar da música. E para minha amiga Aline, que eu gosto muito.
0: Eita.
2: Fica com Deus.
0: Amém, forte abraço, Dona Zumira. Margarida Teófilo, boa tarde, Dona Margarida.
3: Boa tarde, William. Oi, quero participar da cartela.
0: Beleza. Forte abraço, meu amigo. Uma ótima quarta-feira. Elisângela Zulim tá ligadinha junto com a gente. Tudo bem, Elisângela? Uma ótima quarta-feira. Ela falou assim, William, já que tá tudo uma paixão só, toca aí. É, ontem não deu tempo de atender essa, né, Elisângela? Ela pediu essa canção ontem, não consegui, mas vamos trazer. Hoje vai. Jean e Giovanni, Roupa de Lua de Mel, oferecendo para todos os ouvintes da rádio. E ela falou assim, William, ó, já tô passando aqui para desejar uma boa reunião amanhã, um bom feriado e um ótimo final de semana. Amém, Elisângela, obrigado. Para você também, toda a família. Seja aí um final de semana maravilhoso. E ela deu uma sugestão aqui, ela falou assim, William, o ano que vem vocês poderiam fazer um concurso de quadrilhas, igual o que tem lá no Nordeste, hein? Seria o evento do ano, olha aí, ideia boa, hein? Amanhã um dos temas que nós vamos abordar na reunião é a realização, ou não, né? Vamos saber ainda, da nossa festa julina, né? Aqui da rádio. Vou levar sua sugestão, viu, Elisângela? Esse ano não dá tempo porque já tá em cima, né? Mas para o ano que vem, quem sabe? Ah, uma boa ideia, gostei, hein? Forte abraço, minha amiga, uma ótima quarta-feira. Muito bem, são 16 horas e 20 minutinhos. 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Eu vou atendendo também participação da minha amiga Ana Maria da Fazenda Londrina. Tudo bem, Ana? Boa tarde. Uma ótima quarta-feira. Tá lá curtindo a nossa programação? Pediu canção aqui do trio Parada Dura, Amor da Minha Vida. Oferecendo para todos os nossos ouvintes aquele abraço, Ana. Nair de Almeida tá ligadinha conosco também. Tudo bem, Nair? Boa tarde. Nossa amiga Zilda, lá na comunidade Isidoro, ligadinha junto com a gente. Tudo bem. Ótima quarta-feira, oferecendo canção aqui para todos na sintonia, para todos os nossos ouvintes, para todos nós aqui da rádio. Aquele abraço, Zilda. Minha amiga Juliana dos Santos também tá ligadinha conosco. Tudo bem, Juliana? Boa tarde. Uma abençoada quarta-feira. Falou assim: William, a música hoje vai ficar por sua conta. Eita, nós. Vou escolher uma aqui. Pode deixar, Juliana. Forte abraço, meu amigo. Uma ótima quarta-feira. E por falar em música, Tonico Tinoco tá chegando por aqui com Cana Verde. Na sequência tem Chitãozinho Chororó, Milionário José Rico, Roberto e Meirinho e muito mais aqui na Nazaré FM, na nossa tarde sertaneja.

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Eita, nós! Trio Parada Dura! Boa noite, amor de minha vida! Aqui na Nazaré FM você também ouviu Roberto Ribeirinho, O Vento Levou! Faltando 14 minutinhos para as 17 horas, eu vou atendendo mais participação. Nosso amigo Marcos Mesa Casa está na sintonia conosco. Tudo bem, Marcos? Boa tarde, uma ótima quarta-feira, meu amigo, tá na sintonia da Nazaré FM. Ô Silvina, tamo todo mundo aqui ligadinho na coleta de lixo, um forte abraço. Valeu, Marcos, uma abençoada quarta-feira, meu amigo. Obrigado aí pela sintonia, pela participação junto com a gente. A Jane Santos tá ligadinha também conosco, tudo bem, Jane? Ótima quarta-feira, ela falou assim, eita, o William vai ficar quase uma semana longe da gente, né? Pra você ver, né, Jane? Ah, sexta-feira tudo bem que é feriado, né? Mas amanhã não teve jeito de escapar, não. Amanhã não teve jeito de escapar, não. Forte abraço, minha amiga. Ela pediu a canção aqui com Chitãozinho e Chororó, Terra Tombada. Começando pra mim, muito obrigado, pra Vivi, a Sandra, a Renilda, pro Regis, pra todos na sintonia, desejando um feliz e abençoado final de semana prolongado pra todos nós. Forte abraço, Jane! É, amanhã à tarde estaremos em reunião, por isso nós teremos uma programação musical aqui no horário do Tarde Sertaneja. Na sexta-feira é feriado, né? Eu vou trabalhar apenas na transmissão da missa à noite, né? À noite eu vou trabalhar. Fazer o nosso voluntariado aí para levar a palavra de Deus, a missa, nos lares de cada um aí que nos acompanha pelo rádio, pela TV, pelas redes sociais. Então, sexta-feira estarei por aqui, mas para a transmissão da missa, né? E a gente se encontra aqui no Tarde Sertanejo só na segunda-feira. É, vai ser prolongado, menina. Pelo menos aqui no programa, né? Forte abraço, Jane. Benedito Rufino tá na sintonia conosco. Fala comigo, Benedito. Boa tarde. Ótima quarta-feira. Tá lá curtindo a nossa programação. Pediu canção Mala Amarela. Oferecendo pra mãe Maria Cândida, para os irmãos, pra Cleide lá no sul na sintonia com a gente, pra Marinalva e Dina. Para todos os amigos e amigas, forte abraço, Benedito. Alô, Dona Maria Cândida, uma abençoada quarta-feira, tá sempre lá ligadinha com a gente. Um abração. Ô Benedito, vou aproveitar o seu pedido aí. Mandar um abraço ao nosso

0: amigo Léo lá da comunidade Cristo Rei. O Léo gosta bastante dessa canção, né? Essa semana ele pediu, acho que eu não consegui tocar nenhuma vez, né? Devido aí à quantidade de participações, não consegui atender ele nenhuma vez. Vou aproveitar que agora vai dar certo. Ô Léo, canção pra você, meu amigo. Mala Amarela, vamos trazer por aqui. Nena do Santos, fala comigo, Nena.
1: Boa tarde, William. Como é que vai, meu filho? Tudo bem? William, toca pra nós aí. Troca aí o carro, é triste, é envelhecer, né? O cabelo branco, pra sempre pra você, pra Vívia.
0: Certo.
1: Pra Dona Joana, Dona Cecília Nune, a Mário Zé lá na linha 6. E a Dona Lúcia aqui, a nossa de missa do batismo aí da Santa Agostinho, tá?
0: Beleza.
1: Toda a escuta.
0: Tá certo, Nena. Boa tarde, minha filha. Um forte abraço. Uma ótima quarta-feira. Ó, o Benedito falou assim: William, manda a mesma canção pra ele, meu amigo. Olha aí. Valeu, Benedito. Um abração. A Elizabeth Lazzarini tá ligadinha junto com a gente. Tudo bem, Elizabeth? Uma ótima quarta-feira. Obrigado pela sintonia. Ô, Elizabeth, adorei o presente, viu? Ah, meu, fiquei feliz demais. Eu ganhei presente hoje, viu, da Elizabeth, seu Arthur. Já fez parte do horário do almoço hoje, viu? Um abração pra vocês, Deus abençoe. Retribua sempre em dobro todo o carinho, toda a atenção de vocês. Uma abençoada quarta-feira. E ela falou assim: William, toca a música aí, é A Mulher Que Me Tornei. Acho que é esse o nome. Vou pesquisar aqui, que eu não conheço essa, não. Vou pesquisar aqui. Oferecendo para todos que estão na sintonia, para todos nós aqui da rádio, forte abraço, Elizabeth. Obrigado pela sintonia. Vou atendendo também a nossa amiga, a outra Elizabeth. Olha só, agora a Maester. Tudo bem, Elizabeth? Ótima quarta-feira, tá lá curtindo a nossa programação. Ah, você, William, tô aqui escutando o seu programa. Está muito bonito, hein? Parabéns pelo trabalho. Obrigado. E coloca meu nome no sorteio. Pode deixar, Elizabeth, lá da paróquia Santa Catarina. A dona Terezinha Menegatti também tá na sintonia, viu? Ô, dona Terezinha, um forte abraço. Abençoada quarta-feira. Obrigado aí pela sintonia junto com a gente. Tá lá curtindo a nossa programação. E ela passou também para desejar um feliz aniversário pra amiga Ivone Menegatti. Aí completando mais um ano de vida. Eita, forte abraço, Elizabeth. Mais uma vez um abração aí pra dona Terezinha. Nossa amiga Ivone, que tá fazendo mais um ano de vida. Cadê a Ivone? A Ivone tá sempre na sintonia lá com a gente. Hoje que é aniversário dela, não vai aparecer. Ô, Ivone! Aparece aqui, menina. Olha, eu vou falar pra você. Eu não sei quem tem a risada mais, assim, forte, vamos dizer, né? Se é eu ou se é a Ivone, viu? Ou a dona Cecília também, né? Ali é um páreo duro se colocar os três juntos, hein? É só alegria. Valeu, Elizabeth. Um abração. Naíse Aparecida tá ligadinha junto com a gente. Tudo bem, Naíse? Boa tarde. Ótima quarta-feira. Nossa amiga pediu a canção aqui, Dois Passarinhos. Crescendo aí especialmente pro Manuel Cândido. Forte abraço, Naíse. Muito bem, seguindo por aqui, deixa eu ver quem mais tá na sintonia com a gente.
2: Boa tarde, William.
0: Boa tarde.
2: Hoje eu queria oferecer os parabéns pra minha mãe. Vai ser amanhã o aniversário dela.
0: Ah, mas nós canta hoje.
2: Já que hoje, amanhã, você não vai estar no programa, eu ofereço hoje mesmo.
0: Isso mesmo.
2: Tá? Toca uns parabéns aí pra minha mãe.
0: Beleza.
2: Daí eu queria oferecer a música Mãe Amorosa, com Lourenço e Lorival.
0: Beleza, Lorena.
2: Eu vou estar aqui comendo uma pamonha doce.
0: Eita!
2: O vizinho aqui, o Vadeco.
0: Olha aí.
2: Uma pamonha ali na área e ouvindo o programa.
0: Tá certo, valeu, Lorena. Um forte abraço pra você.

Eita, menino, pera lá que o computador aqui hoje abriu um monte de coisa aqui, rapaz. Tá atualizando tudo. Pera lá, minha gente. Vamos fazer o seguinte. Deixa eu ver se eu consigo ajeitar esse menino aqui. Ouve canção do Chitãozinho Chororó, Terra Tombada, atendendo a participação da Jane Santos. E eu vou resolver o negócio aqui do computador e volto já.

Tá aí, canção bonita de Chitãozinho e Chororó, Terra Tombada. Menino do céu, o computador quis atualizar as coisas aqui, né? Que de vez em quando tem que atualizar, né? E aí, menino, começou a fechar tudo, abrir tudo. Não, deixa eu botar uma música pra arrumar esse bicho aqui. Agora tá resolvido, tá arrumado, né? Muito bem, vamos cantar os parabéns para Antônia, que está fazendo aniversário, aliás, fará aniversário, né? Os nossos parabéns!

Deus abençoe imensamente, com muita saúde, muita paz, muita força, luz na caminhada. Forte abraço, com certeza, de toda a família, mas também de toda a família Nazaré de Comunicação. Parabéns! Eita, que alegria, né? Comemorar mais um ano de vida, celebrar mais um aniversário. Um forte abraço, abração, Lorena! Muito bem, minha gente. 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São 17 horas e um minutinho, deixa eu mandar um alusão aqui à minha amiga Baixinha lá da Fazenda Cachoeira. Tudo bem, Baixinha? Boa tarde, uma ótima quarta-feira. Ela curtindo a nossa programação. Ela falou assim: William, tamo indo pra fazenda e te levando junto. Ah, eu quero ir mesmo, vamos. Aproveitar que sexta-feira é feriado, né? Já emenda aí o feriado com o final de semana. Precisando descansar um pouquinho. Vamos sim, tô junto. Abração, Baixinha. A Valdirene tá ligadinha conosco também. Tudo bem, Valdirene? Uma ótima quarta-feira, ela mandou um recadão aqui da Vanilde. Vamos fazer o seguinte, eu vou trazer a canção do Daniel, Mala Amarela, e na sequência eu volto aí, trazendo o áudio aí da nossa amiga Vanilde Medrado, tá sempre lá ligadinha com a gente, né, Vanilde? Vamos trazer sim a fala da Vanilde daqui a pouquinho aqui na nossa programação. Valdirene, um forte abraço, minha amiga. Ótima quarta-feira, Daniel, Mala Amarela, aqui na nossa Tarde Sertaneja.

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0: Alan e Aladim, dois passarinhos aqui na nossa tarde sertaneja. São 17 horas e 23 minutos. Vou atendendo mais participação. Meu amigo Ronildo tá na sintonia com a gente. Tudo bem, Ronildo?
1: Fala, William. Boa tarde. Tudo Olha, boa eu tarde. Estou descendo embora do serviço. E tô escutando a música Cabelo Branco, tá? Abraço pra ti. Boa programação. Vou oferecer essa música aí pro meu pai, beleza?
0: Tá certo, Ronildo. Um forte abraço, abração aí. Sou Joaquim Padre. É, o Ronildo, a gente sempre brinca bastante com os cabelos. Aliás, quais cabelos, né, Ronildo? Mas isso me fez lembrar de uma canção, viu, Ronildo?
2: Debaixo dos caracóis, dos seus cabelos.
0: Eita, menino! Abração, Ronildo! O Ronildo, toda vez que chega aqui é sempre uma alegria, viu? A gente sempre se diverte bastante, né? Eita, esse daqui faz alegria da gente! Abração, meu amigo! Ótima quarta-feira! Agora sim, deixa eu ver aqui o áudio da minha amiga Vanilde, né? A Vanilde mandou o áudio lá pra Valdirene, né? E a Valdirene mandou um áudio aqui pra nós, vamos ver.
3: Ah, eu brigo mesmo, que ela é chata. Aí eu aconselho ligar pra ele lá, você fala pra ele.
0: Olha, assim, me chamou de chato.
3: Ele, liga lá, porque eu lá no mato eu não tenho internet. Aí falar pra ele que desde o Júnior Lupe, quando o Júnior Lupe começa, eu já tô com o rádio ligado, tomando Olha. Meu café.
0: Eita, coisa boa.
3: Tá? Que eu gosto dos programas da Nazaré. Principalmente o Padre Reginaldo Manzotto.
0: Ah, isso é bom mesmo.
3: Mas eu ouço todos os programas da Nazaré. Fala pra ele, Valdir, você pode ir, que você tem internet, eu não posso.
0: E o que mais que ela falou aqui?
3: Que eu tive na Juína e qualquer dia desse ele vai ter uma surpresaça.
0: Eita!
3: Que eu vou lá. Fala, mas Júlia é loucona, cara, você não conhece ela, não? É doidona, ela vai mesmo. Eu vou lá, quero conhecer ele pessoalmente.
0: Venha, meu. Ô, Vanilde, eu tô te esperando já tem um tempo, rapaz. Desde quando você tava em Terra Roxa, você falou que ia passar aqui, Vanilde. Até hoje não apareceu aqui. Tô esperando essa bendita dessa visita, viu, ô Vanilde? Tô no aguardo, viu? E agora eu quero saber se no começo do áudio ali você tá me chamando de chato, Vanilde. Ah, Vani, deixa eu ser. Abração, minha amiga. Abençoada quarta-feira pra você. Abração, Valdirene. Ah, deixa eu atender mais participação aqui. Acho que a Nilce tá na sintonia conosco. Boa tarde. Ótima quarta-feira. Dona Cleusa Araújo tá ligadinha conosco também. Tudo bem, Dona Cleusa?
4: Boa tarde, meu menino.
0: Boa sorriso. Tarde.
4: Como que você está, William?
0: Tudo bem, graças a Deus.
4: Por aqui tá tudo bem, ah, graças
0: bom,
4: a Deus.
0: Que maravilha.
4: Tô passando pra desejar uma tarde abençoada pra você.
0: Obrigado.
4: Pra sua equipe, pra todos os seus ouvintes, pra Renilda, pras Cleusa, pras crianças, pra minha família, pra toda a minha comunidade, minhas amigas, meus amigos e todo que tá ligadinho, tá,
0: Beleza.
4: William?
0: Beleza.
4: Ô, William.
0: Oi.
4: Eu tô dando carona pra você a pé. Arrocha o cinto aí, senão você vai tropeçar.
0: Vou acelerar, os cabelos vão voar.
4: Eu não vi você dar benção pro seu pai, pra sua mãe, pra sua tia, não, hein?
0: Ah, é verdade,
4: Cadê
0: né?
4: Cadê a benção, mãe?
0: É que daqui Abraço, a pouquinho William, já vou ligar, né?
4: Com Deus, meu filho. Tchau, obrigado. Quer participar da cartela aí, quero ganhar
0: tá
4: lá
0: participando.
4: O prêmio com ela, tá?
0: Ah, vamos torcer. Se ganhar a motoca, vai ter que dar volta e eu na garupa, hein? Já tá acertado isso aí. Abração, Dona Cleusa, é verdade, né? Hoje a mãe tá sem celular, que ela ia fazer alguma coisa lá que eu não lembro o que era. E aí passou, né, que esse tanto de gente mandando mensagem aqui, esse corre-corre pra poder fazer sorteio de cartela pra trazer especial do Álvaro Daniel, passou, menino, que ela não mandou mensagem. Mas eu faço agora, né? Aquela certeza que ela tá na sintonia, né? Bença mãe, bença pai, bença tia. Com certeza estão acompanhando a gente pela programação. Muito bem lembrado, viu, Dona Cleusa? A senhora às vezes empata, mas tem hora que a senhora faz gol, viu? Abração, Dona Cleusa. A Rosicleide Trindade tá na sintonia com a gente também. Tudo bem, Rosicleide? Uma boa tarde, uma ótima quarta-feira. Dona Irene na sintonia conosco. Tudo bem, Dona Irene? Uma abençoada quarta-feira. Ela falou assim, William, manda uma música boa aí pra nós curtir, hein? Bom final de semana, boa festa, boa reunião, tudo de bom. Obrigado, Dona Irene. Nosso amigo Valmir, na sintonia conosco. Tudo bem, Valmir? Ótima quarta-feira, meu amigo. Ele falou assim, William, também não precisa humilhar a gente com essas músicas. É, menina, tava tocando Roberto e Meirinho, o vento levou, é. Aqui o povo, quando pega, pega forte, viu, Valmir? O Devair, lá na aldeia Cabeceirinha, na sintonia conosco também. Tudo bem, Devair? Boa tarde. Ótima quarta-feira. Abração os nossos ouvintes aí da aldeia Cabeceirinha, curtindo a nossa programação. Uma abençoada quarta-feira. Dona Cristina!
5: Boa tarde,
0: Boa William. Tarde.
5: Sabe quem que esse menino é? Meu neto. Viu?
0: Qual deles? É o Marcos, o Marcos, né? É isso.
5: Meu neto. Tá bom?
0: Olha aí, o neto tá participando aí, com a gente. Filho? Tudo bem, graças a Deus, dona Cristina.
5: Uma música bem bonita aí pra ver aqui, tá bom?
0: Ah, daqui a pouquinho vem uma seleção daquelas.
5: William, fica com Deus.
0: Amém, dona Cristina.
5: Não dá nem tempo.
0: Eita, nós, só na correria. Forte abraço, dona Cristina, uma abençoada quarta-feira. A minha amiga Cida Bispo também tá por aqui. Fala comigo, Cida.
6: William, esse programa seu hoje tá matando a gente. Não sei viu? Nem pedir música, viu? Tá tocando cada uma melhor do que a outra.
0: Você viu? Hoje tá que tá, né?
6: Eu tô aí, viu? Tô ligadinha aí, que eu tava pra rua, cheguei.
0: Beleza, Cida.
6: Eu tô ligadinha aqui no seu programa, viu?
0: Tá certo, meu amigo. Um forte abraço. Tá participando do sorteio. Dona Alvorinda da Luz.
7: Boa tarde, William.
0: Boa tarde.
7: Tudo beleza?
0: Graças a Deus.
7: Com o olho meio com o olho tampado, o rosto aberto, mas dá, viu que serve para ligar para você. Eu quero que você toque na música que você sabe que eu gosto.
0: Beleza.
7: É, eu vou oferecer para a Crisa Rosa, para Irene Ferreira, com a filha dela.
0: Beleza.
7: Para Creuza Mato e o seu Frainha. E para todas as minhas amigas.
0: Beleza, minha amiga.
7: Minhas irmãs, minha família, tudo. E eu quero que você coloque aquela música. Você vai programar o programa da manhã, da tarde. Coloca na música que eu gosto.
0: Ah, beleza, pode deixar.
7: Se você consegue.
0: Vou colocar
7: ela,
0: sim.
7: Você programa ela pra me ouvir.
0: Beleza, dona Alvorinda.
7: Tá mesmo que a tarde, tô aqui.
0: Tá certo.
7: Tô aqui com o olho tampado e o outro aberto, mas tô aqui.
0: Eita, nós.
7: Tô ouvindo aqui.
0: Tá certo, dona Alvorinda.
7: Gosto de ver o programa. Assistir o teu programa é bem de pertinho.
0: Tá certo, um abração, minha amiga. Pode deixar, vou colocar sim. Ah, deixa eu ver quem mais na sintonia, Maria Aparecida.
8: Boa tarde, eu
0: Opa,
8: sou o Fábio Júnior.
0: É o
8: eu quero
0: Fábio.
8: Essa música para meus avós, o Boi Soberano.
0: Beleza, Fábio, um abração. Luiz Carlos Surquim na sintonia conosco também, boa tarde. Uma boa tarde a minha amiga Dilma Munareto, ligadinha na nossa programação lá na comunidade Santa Marta, na sintonia conosco. Aquele abraço, Dilma. Alô, dona Marta Lúcia.
9: Eu acho que tu tá engasgado aí com a pamonha, viu?
0: Ah, que não pamonha?
9: Não foi o computador que deu piripaque, não.
0: Que pamonha? Eu queria saber que pamonha, que eu também tô querendo. Olha, já faz um tempinho que eu não como pamonha, viu, dona Marta Lúcia? Agora só fez assanhar as lombrigas aqui. Eita, abração, dona Marta Lúcia. Nosso amigo Ademir Batista tá na sintonia conosco também. Tudo bem, Ademir? Boa tarde. Oferecendo canção aqui para todos os amigos, para todos os nossos ouvintes. Atendendo também participação do nosso amigo Samuel, lá na Fazenda Agro Sanjoara, curtindo também a nossa tarde sertaneja. Forte abraço, Samuel. Alô, dona Carmen.
10: Boa tarde, William.
0: Tarde.
10: Vamos para todos que vêm na rádio. Quem não escuta, foi minha filha no sorteio, Marlene Spier. Ela fez uma biópsia hoje. Quem sabe Deus abençoe que ela ganhe alguma coisa, já vai ajudar ela, né? Espero que Deus abençoe ela, que uma vez ela ganhou uma moto na matriz há muito tempo. Quando a Daniela estava grávida, a Daniela. Ela fez uma biópsia e aí tem que fazer outro exame. Deus abençoe, era que espero que não deu pior, né? Boa tarde, boa tarde.
0: Boa tarde, dona Carmen. Tá, cara.
10: Porque sou sem Jesus, nada pra ela. Pra estudar que tiver na escuta, põe ela no sorteio.
0: Tá certo, dona Carmen, um abração pra senhora. Deus abençoe que não dê nenhum resultado negativo, assim. Seja um resultado deixe todo mundo tranquilo, né? Forte abraço, dona Carmen. Tertulino!
11: Ô, William, boa tarde. Toca aquela aí pra nós. Oferecendo aí pro Hélio, pro Pingo, Raposão, pro Toicinho.
0: Rapaz do céu.
11: E pra todos que tiverem escuta aí, que estão ligados na Zero FM. Já estamos descendo pro barraco,
0: hein? Eita, nós.
11: 70 quilômetros, ó. Longe, ó.
0: Tá longe, hein, rapaz? Valeu, Tertulino. Abração pra toda a galera. A Zildinha Machado tá ligadinha com a gente também. Boa tarde, Zildinha. Dona Cecília.
12: Boa tarde, William.
0: Tarde.
12: E aí, tudo bem?
0: Graças a Deus.
12: Tô tudo bem. Cheguei agora da vó Paixão.
0: Eita, minha. Tava lá dançando.
12: Cheguei agora. Tá gostoso, hein? Rapaz do céu. Tá bom demais.
0: Eita.
12: Uma boa tarde pra nós e uma boa noite e um bom sono.
0: Amém. Forte abraço, Dona Cecília. Alô, Dona Vera, lá na loja A Jubileu.
13: Boa tarde, William. Boa tarde todo este povo lindo ligadinho aí no seu programa.
0: Aí tem bastante William, gente.
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0: Valeu, Dona Vera, um forte abraço para a senhora. Dona Nilza Mariano está na sintonia conosco também. Tudo bem, Dona Nilza? Abençoada quarta-feira. Fala comigo, Dona Cleusa, mas fala rápido.
14: Ô, William!
0: Oi!
14: Ó, você vê como você fala aí com o Ronildo, respeita o Ronildo, tá?
0: Mas,
14: Faz favor, ele é meu amigo.
0: Olha aí, Ronildo. Agora chama a defensora.
14: Você tem carta pra mim na garupa porque eu não sei dirigir, não.
0: Aprende, ué. Ninguém nasceu sabendo.
14: Eita, Lelê.
0: Ei, Dona Cleusa. Não, mas eu e o Ronildo a gente pode brincar. Ele deixa. Muito bem, gente. Ó, são 17 horas e 36 minutos. Eu vou pro espaço dos nossos apoiadores culturais. Retornando, a gente já vai direto pro sorteio das cartelas, tá certo? Então fica aí ligadinho, porque eu vou precisar que os ganhadores me mandem aí o nome completo, endereço, telefone. Telefone não, que nós já tem aqui, né? O nome completo e o endereço pra gente preencher ali o canhoto. Então fica aí na sintonia rapidinho. A gente já tá de volta para fazer o sorteio e aí você precisa me mandar aí os seus dados pra gente preencher e depois se você quiser me buscar a cartela vai estar aqui na rádio, tá certo? Se não quiser, daí não precisa porque o canhoto preenchido, se você for ganhador ou ganhador lá no domingo, já vai estar teu nome lá, tá certo? Então, e aí a gente volta também para encerrar o programa de hoje com aquele especial que eu prometi, com as canções aí de Álvaro e Daniel que estarão cantando e encantando sexta-feira na paróquia Sagrado Coração de Jesus.
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1: Faltando 19 minutinhos para as 18 horas. Eu falei, cara, rapidinho, né? Já tô de volta aqui pra gente fazer o sorteio. Eu vou direto aqui pra fazer o sorteio. Você que participou, deixa eu só mandar uma luzinha aqui. A Genuína tá na sintonia com a gente. A Ana Maria Matheus também ligadinha conosco. As duas também já estão inseridas aí pra participar do nosso sorteio. Vamos lá! Vamos, agora tá todo mundo cadastrado, todo mundo que mandou mensagem segunda, terça e hoje tá cadastrado e vai participar do nosso sorteio. Foram bastante participações, hein? Vocês deram show. Vamos lá, a primeira cartela vai para Dalva Maria Ferreira. Parabéns, Dalva! Vamos já direto para a segunda cartela. Deixa eu clicar aqui. Um, dois, três e foi. Opa! Nossa, o bicho é rápido, hein? Dona Irene Ferreira Lino. Parabéns, Dona Irene. Terceira cartela. Vamos lá. Um, dois, três e cliquei. Vai para Dona Marta Lúcia de Deus. Parabéns. E a última cartela de hoje. É um, é dois, é três e foi. Zilda Aparecida. Eita, parabéns. Essas foram as nossas ganhadoras. Dalva Maria Ferreira, Irene Ferreira Lino, Marta Lúcia de Deus e Zilda Aparecida Pedro. Então, as ganhadoras aí, por gentileza, manda aí o nome completo, endereço, né? Pra gente já preencher e deixar no jeito ali. Se quiser vir buscar a cartela, pode vir retirar amanhã, quinta-feira, né? Se não, não tem problema também, porque já vai estar preenchido aí o canhoto, tá certo? Parabéns aí às nossas ganhadoras. Deixa eu repetir aqui, a Dalva Maria Ferreira, a Irene Ferreira, a Marta Lúcia e a Zilda Aparecida. Muito bem, todo mundo que foi sorteado e as cartelas estão preenchidas, né? Conforme foram enviados aí os dados, tá certo, minha gente? Vamos lá! Vamos fazer um especial aqui com Álvaro e Daniel. Eita, vem chegando Canção Bonita com eles que estarão conosco nessa sexta.

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0: Foi só um aperitivo para dar mais vontade de você estar lá na sexta-feira, nesse show maravilhoso de Álvaro e Daniel. Estarão junto conosco aqui sexta-feira, dia 12, na Catedral, um show gratuito para você ir aproveitar, não precisa de ingresso, precisa de nada, só tá lá presente. E aí, pra quem falava sempre assim, que nunca ganha nada aqui na rádio, né, Dalva?
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0: A canção disse tudo, né?
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0: A hora que chega a hora, rapaz. Não adianta não, né, Dalva?
2: Eita que eu vou ganhar esse trem agora, porque menino, nunca ganhei nada.
0: Olha aí.
2: Cartela,
0: eita, nós. Eita, menino, um abração, Dalva. Deixa eu ver a dona Marta Lúcia também. Já mandou mensagem aqui pra gente, ó.
3: Ô, deixa eu te falar uma coisa.
0: Fala, fala.
3: Eu tava com visita aqui, e a visita que escutou.
0: Olha aí.
3: Olha lá, mãe. A senhora acabou de ganhar uma cartela, rapaz. Você sabe? Aquele bicho assim, aquela véia doida. Tá eu aqui. E agora, como é que eu pego minha cartela aí? Você vai ter que escrever meu nome, meu filho.
0: Já vou escrever, pode deixar.
3: Eu tô sem carro, tô sem moto, só se for de avião. Manda um avião aqui. Obrigado, Rádio Maria de Nazaré. Deus abençoe vocês.
0: Amém. Forte abraço, dona Marta Luz. Só confirma pra mim o nome completo lá, dona Marta Luz. Mandei mensagem pra senhora no WhatsApp aí.
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0: Confirma aí pra mim que o telefone eu já tenho aqui, né?
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0: Deixa eu ver quem mais. A Zilda também, a outra ganhadora, já mandou mensagem aqui. William, tá aqui os dados, hein? Não vou poder buscar, mas não tem problema. A gente já preencheu. Forte abraço, Zilda. A dona Irene também tá lá curtindo a nossa programação. Já mandou também os dados dela aqui, muito obrigado, Deus abençoe, amém, dona Irene, forte abraço. A dona Neuza Mariano, rapaz, os meninos cantam bonito, né, dona Neuza? Muito bonito. Forte abraço.
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0: Ah, beleza, a Zildinha perguntou aqui da cartela. Então, Zildinha, confirmando aqui, né, quem ganhou as cartelas nos programas da rádio, né, no Show da Manhã, no Tarde Total com a Sandra, aqui no Tarde Sertanejo, no Embalos da Noite com a Cidete, né, a cartela está aqui na rádio. Quem ganhou no programa A Voz do Pastor de Doneri, foi ao sábado, a cartela está na secretaria da paróquia, tá certo? Então, só para explicar, se você ganhou nos nossos programas aqui do Regis, no meu, da Cidete ou da Sandra, cartela aqui na rádio. Se ganhou no programa de Doneri, a cartela na secretaria da paróquia Sagrado Coração de Jesus, tá certo? Muito bem! Fala, dona Marta!
3: Só vou no show dele por causa dessa moda aí, viu?
0: Eita, ficou bonita! A senhora sabe que eu trouxe exatamente porque eu sabia que a senhora gosta dessa canção?
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0: Eita, essa daqui, olha, das que eles gravaram, essa daqui tá escrito, eu gosto bastante, e gosto também Rastros na Areia, e essa última que eu vou tocar aqui pra nós encerrar o programa de hoje, que tá chegando ao fim! Eita, quando dá esse toquinho, chega a dar uma tristeza, né? E daí eu tenho que ir embora, rapaz. Mas quero aqui agradecer de coração toda a participação, agradecer também a paróquia Sagrado Coração de Jesus, Padre Gustavo, Padre Antônio, que nos deu aí essa oportunidade de presentear vocês com as cartelas. Vão lá, vão participar, vão prestigiar. A paróquia, toda a equipe está fazendo aí uma festa grandiosa, né? A 40ª festa que está integrando aí as comemorações dos 50 anos da paróquia Sagrado Coração de Jesus. Está tudo sendo preparado com muito carinho. Lembrando, às 19h30 hoje e amanhã, tem aí o trido, né? O segundo dia hoje, amanhã o terceiro dia. E sexta-feira, a grande solenidade, às 19h30. Lá na Catedral, após a missa, tem Festival de Caldos e também o show com Álvaro e Daniel. 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Como eu já disse, amanhã não estarei por aqui, né? E sim uma programação musical especial para vocês aí, devido a uma reunião com toda a equipe. Sexta-feira é feriado, já vai ter aí a programação especial, então a gente se encontra só na segunda-feira. Então, a todos, Uma abençoada quinta-feira, um feriado do Sagrado Coração de Jesus maravilhoso para você. Um final de semana abençoado e até segunda-feira, se Deus quiser. Para você que é de beijo, um beijo. Para você que é de abraço, aquele abraço apertado. Fiquem com Deus, que é com Ele que eu vou indo. E eu encerro com Álvaro e Daniel, cantando Alô, Meu Deus. Tchau, tchau, gente. Até segunda-feira, se Deus quiser.

0: Está no ar a Voz do Brasil. As notícias do governo federal que movimentaram o país no dia de hoje.
1: Olá, boa noite.
2: Boa noite para você que nos acompanha em todo o país.
1: Quarta-feira, 10 de junho de 2026.
2: Vamos ao destaque do dia: desenvolvimento ambiental.
1: Presidente Lula assina a nova política nacional de recuperação da Caatinga para, entre outras coisas, enfrentar a desertificação na região Nordeste.
2: E destina 2 bilhões de reais para ações do IBAMA e do ICMBio na bacia do Rio Doce, onde houve o desastre de Mariana.
1: Ações também incluem ampliação de parques nacionais no Piauí, Tocantins, Pará e Rondônia.
2: O presidente destaca que desenvolvimento econômico tem que estar aliado à preservação ambiental.
3: Aprender a ser capitalistas civilizados e não capitalistas destruidores da nossa floresta.
1: E ainda, o presidente recebeu hoje o resultado do trabalho do Conselho de Desenvolvimento Econômico Social Sustentável no último semestre.
2: O conselhão é formado por representantes dos setores empresariais, sociedade civil e membros do governo.
1: Pacto contra o feminicídio, mudança na escala de trabalho e transição ecológica estiveram entre os temas.
2: Você vai ouvir também investimento em pesquisa e inovação.
1: A gente conversa hoje com Luiz Antônio Elias, presidente da FINEP, a financiadora de estudos e projetos do governo do Brasil.
2: Ele vai falar do papel estratégico que a criação de novas tecnologias tem para o desenvolvimento do país e no posicionamento internacional do Brasil.
1: Hoje, na apresentação da Voz do Brasil, eu, Mariana Jungmann, e Luciano Seixas.
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1: Pacto contra o feminicídio, mapa do caminho para a transição ecológica, mudanças na escala semanal dos trabalhadores brasileiros.
2: Temas que foram tratados hoje na reunião do Conselho de Desenvolvimento Econômico Social Sustentável, o Conselhão.
1: O órgão consultivo reúne autoridades, pesquisadores, empresários, representantes de federações e de organizações da sociedade civil.
2: E eles apresentaram ao presidente Lula o resultado do trabalho ao longo do último semestre.
4: Da soberania nacional ao protagonismo global. Este foi o tema do encontro do Conselho de Desenvolvimento Econômico, Social e Sustentável, o Conselhão, que discutiu temas como o enfrentamento ao feminicídio, segurança pública, desenvolvimento sustentável e economia. O presidente Lula agradeceu o trabalho dos cerca de 200 conselheiros e reforçou a importância deles em temas que impactam em todo o país.
5: Eu queria agradecer a dedicação de cada mulher, de cada homem que assumiram a responsabilidade de participar desse conselho, de preparar propostas para ajudar o governo a fazer coisas diferentes, a fazer coisas apresentadas pela sociedade civil.
4: No tema de combate à violência contra a mulher, foi apresentado um balanço dos primeiros 4 meses do Pacto contra o Feminicídio, assinado pelos poderes Executivo, Legislativo e Judiciário. A primeira-dama, Janja Lula da Silva, destacou os resultados.
6: O tempo médio para análise das medidas protetivas de urgência caiu de 16 dias para cerca de 3 dias. Isso está acontecendo até com o mínimo de 2 horas a gente tem medida protetiva sendo emitida. E mais da metade das decisões, 53, já são proferidas no mesmo dia. Isso é o que importa. E a gente precisa falar muito sobre isso. As mulheres precisam ter essa informação.
4: Na área da economia, o ministro da Fazenda, Dario Durigan, ressaltou os avanços. Ele afirmou que o Brasil tem demonstrado estabilidade econômica, além de crescimento acima da expectativa, e defendeu o fim da escala 6x1, que aguarda a aprovação no Senado, como passo importante no combate às desigualdades.
7: Quem hoje já está na escala 5x2 é quem ganha mais, é quem teve tempo e muitas vezes oportunidade familiar de estudar por mais tempo. E quem está na escala 6x1 são os trabalhadores mais mal remunerados, trabalhadores negros, mulheres. Portanto, é um tema de desigualdade do mundo do trabalho encarar o tema da 6x1.
4: Durante o evento, foram destacadas várias políticas públicas recentes, que partiram de recomendações do Conselhão, como o programa Acredita, o Pacto pela Igualdade Racial e a Lei do Mercado de Carbono. Na área de meio ambiente, o conselheiro Matheus Silva, que é coordenador do Conselho Nacional das Populações Extrativistas e membro mais jovem do Conselhão, apresentou os resultados e disse que é preciso continuar avançando.
8: Sabemos reconhecer os nossos avanços, mas também sabemos que precisamos avançar muito mais, especialmente na Cessa Terra e a crédito com o Pronaf, ainda muito distante dos nossos territórios, porque fortalecer a Amazônia é fortalecer o Brasil.
4: O Conselhão é um fórum consultivo que reúne centenas de representantes da sociedade civil, empresários, acadêmicos e movimentos sociais para debater e propor políticas públicas e estratégias de desenvolvimento para o país. Ele foi retomado em 2023 e está em sua sétima plenária. Reportagem Luciana Colares de Holanda.
1: Recursos para o meio ambiente, criação de novas áreas de proteção ambiental e uma nova iniciativa para a recuperação da Caatinga brasileira.
2: São algumas das medidas anunciadas pelo governo do Brasil nas comemorações pelo Dia Mundial do Meio Ambiente, celebrado em 5 de junho.
1: A repórter Gabriela Noronha acompanhou e traz os detalhes.
9: Recuperação da vegetação nativa aliada à valorização das comunidades tradicionais da Caatinga. Isso é o que propõe o novo programa Recaatingar. A iniciativa do Ministério do Meio Ambiente e Mudança do Clima foi lançada nesta quarta-feira e conta com um aporte inicial de 60 milhões de reais do Banco Nacional de Desenvolvimento Econômico e Social e do Banco do Nordeste. Dentre as ações previstas está o enfrentamento da desertificação no bioma, que está presente em 10 estados e ocupa 11% do território nacional. Outras ações de preservação da Caatinga também fazem parte da Lei da Política Nacional para a Recuperação do Bioma, sancionada nesta quarta-feira pelo presidente Lula, durante a cerimônia em alusão ao Dia Mundial do Meio Ambiente. O presidente lembrou que a sociedade brasileira está mais consciente para a proteção ambiental.
10: Houve uma evolução daqueles que defendem os quilombos, daqueles que defendem a remarcação da terra indígena. Houve uma evolução dos empresários que sabem que hoje eles pagarão com preço muito caro se eles não respeitarem regras mínimas de defesa da questão ambiental. E é uma evolução aprender a ser capitalistas civilizados e não capitalistas destruidores da nossa floresta.
9: O pacote de medidas anunciado nesta quarta-feira também incluiu recursos para a Agenda Ambiental Brasileira. São 2 bilhões de reais para investimentos na bacia do Rio Doce, importante região hidrográfica do Sudeste brasileiro e fundamental para o abastecimento, economia e biodiversidade dos estados de Minas Gerais e Espírito Santo. Além disso, 834 milhões de reais do Fundo Clima serão investidos em projetos de restauração da vegetação nativa. Segundo o ministro do Meio Ambiente e Mudança do Clima, João Paulo Capobianco, o objetivo das novas medidas inclui não apenas a conservação do meio ambiente, mas também o fortalecimento da economia nas regiões afetadas.
11: Proteger o meio ambiente não é olhar apenas para as próximas gerações, é cuidar das condições de vida das populações brasileiras no presente.
9: Já o Fundo Amazônia, mecanismo financeiro de captação de doações internacionais para preservação e combate ao desmatamento na Amazônia, recebeu a doação de 270 milhões de reais do Reino Unido. E o número de doadores vem aumentando, como detalhou a diretora socioambiental do BNDES, Tereza Campelo.
12: Passamos, assim, nesse seu mandato, presidente, de 2 doadores para 9 doadores, mostrando que o Brasil tem compromisso com essa agenda para ajudar o Salvar o Planeta.
9: No campo da conservação ambiental, foram assinados atos que ampliam os parques nacionais da Serra das Confusões e de 7 cidades no Piauí, e criam o Parque Nacional do Tanaru, em Rondônia, e a Área de Proteção Ambiental do Paleocanal do Rio Tocantins, no Pará. Reportagem Gabriela Noronha.
2: Talvez você ainda não conheça a FINEP, empresa financiadora de estudos e projetos.
1: Ela é ligada ao Ministério da Ciência, Tecnologia e Inovação e tem o papel de transformar o potencial científico e tecnológico brasileiro em projetos de inovação.
2: E essa inovação científica vai se converter depois em novos produtos, serviços, medicamentos, tecnologias que você usa no seu dia a dia.
1: Hoje nós conversamos com o presidente da FINEP, Luiz Antônio Elias, para saber mais sobre esse trabalho e sobre o novo momento crescimento da empresa, com o apoio de projetos de maior complexidade. Boa noite, presidente.
13: Boa noite, agradeço o convite. É muito importante para a FINEP estar aqui presente e apresentar os projetos que nós estamos fazendo nesse imenso Brasil.
1: Então, vamos justamente começar explicando melhor para o nosso ouvinte, para quem não conhece, que tipo de projetos a FINEP financia, qual que é o papel da empresa nesse desenvolvimento tecnológico do país.
13: A FINEP se consolida nessas últimas 5 décadas, ela foi fundada em 1967, como a instituição mais importante no fomento à infraestrutura científica, portanto aos laboratórios, à geração do conhecimento, à capacidade de desenvolvimento tecnológico, portanto as startups, as ICTs, e a capacidade de inovação no Brasil, oferecer crédito às empresas para que elas possam impulsionar as suas cadeias de valor e aumentar o valor agregado dos seus produtos. Mas ainda no momento de um risco geopolítico intenso. Ou seja, nós vivemos um momento muito difuso a nível internacional, a ideia do multilateralismo se esgota e a percepção de que as políticas industriais devem estar cada vez mais retomadas. A FINEP também exerce um papel central na retomada da política industrial no Brasil.
2: Bem, para isso, a empresa recebeu um aporte de 3 bilhões e meio de reais para o financiamento de novos projetos, né? De onde vieram esses recursos e quais são as prioridades?
13: Os recursos de 3,5 bilhões, na verdade, eles advêm para a capitalização da FINEP. A FINEP, na verdade, esse ano deverá receber 17,7 bilhões de reais do FNDCT. O FNDCT, criado em 1969, é o maior fundo de desenvolvimento da América Latina para a área científica e para a área tecnológica e de inovação. Esse ano é um ano histórico. São 17,7. Além disso, nós teremos acesso, por determinação do presidente Lula, que colocou esta agenda na centralidade do processo de desenvolvimento brasileiro, mais 25 bilhões de reais para o crédito. Subentende que a FINEP deverá estar operando em processos de crédito direto e nas operações indiretas, mais na infraestrutura científica, quase 40 bilhões de reais esse ano.
1: Agora, o senhor mencionou na sua primeira resposta todo o contexto geopolítico que a gente vem vivendo e existe um posicionamento estratégico da FINEP quando a gente fala da inserção internacional do Brasil, né? Porque a empresa acaba ajudando aí a definir onde o país vai apostar em desenvolver as suas pesquisas, seu desenvolvimento. Quais são essas áreas? Qual é a escolha estratégica nesse momento para o desenvolvimento de inovação no Brasil?
13: Nós estamos muito condicionados àquilo que se chama da nova indústria Brasil. No processo de reconstrução e transformação com o presidente Lula, nós entendemos que era necessário construir, por missões, uma nova estrutura industrial, baseada em capacidade científica, orientando a parte de inovação para a agroindústria, para a defesa, para a transformação digital, para a descarbonização, para perceber a mobilidade urbana, é necessário que a gente dê mais qualidade de vida à população e saneamento, e olhar também a base de infraestrutura para toda a parte de genética, ou seja, bioinsumos e biotecnologia. Isso acompanha a fronteira do conhecimento no mundo, que cada vez mais, pela emergência climática ou pelo olhar da introdução da inteligência artificial e pela robótica avançada, precisa ser alterado. Um dado importante para os ouvintes. 60% da pauta de exportação hoje brasileira ainda se condiciona a recursos naturais. Nós temos que ser protagonistas. Se queremos ser protagonistas, temos que cada vez mais incentivar a capacidade científica e olhar a fronteira do conhecimento agregando valor ao produto nacional.
2: Presidente, a partir do desenvolvimento dessas novas tecnologias nesses setores, como fazer, como converter isso em desenvolvimento na melhora da vida das pessoas?
13: Isso melhora porque nós estamos apoiando projetos na área de vacinas, por exemplo. Nós estamos apoiando projetos na área de bioinsumos, que é necessário para a questão de alimentos. Nós estamos apoiando projetos na área de fertilizantes. Estamos apoiando projetos relacionados à descarbonização. Portanto, isso, como o presidente Lula colocou muito claramente, nós estamos num momento de estabilidade e precisamos avançar em áreas que são estratégicas para o conhecimento brasileiro. Temos uma matriz energética extremamente limpa. Aproveitar isso nessa transição energética no mundo é colocar o Brasil naquilo que eu chamei, no protagonismo social e no protagonismo internacional.
1: Pois é, e a FINEP vem recebendo mais recursos ao longo dos últimos anos, e isso também se converteu em projetos de maior complexidade que vem sendo apoiados por
13: ela, certeza,
1: né?
13: Com certeza. A subvenção econômica que lançamos recentemente, são 3,3 bilhões de reais na gestão da ministra Luciana Santos, são em áreas justamente que são o núcleo duro do conhecimento, para que a gente possa fazer a diferença. Em quê? na agroindústria, na mobilidade. E uma questão importante, olhamos o social na agricultura familiar. E na diferença, ou seja, nas assimetrias territoriais que a gente precisa corrigir, olhando a dimensão do Brasil, que é continental. Portanto, na subvenção econômica tem proposta de 300 milhões de reais para o Norte, Nordeste e Centro-Oeste impulsionar suas cadeias locais.
2: E como é que a FINEP atua em diferentes regiões do país para diminuir essa desigualdade?
13: Ela atua, na verdade, nesses segmentos que eu acabei de mencionar e percebendo também o local. Mais ainda, ela atua de forma vertical na estruturação de políticas com as fundações de amparo à pesquisa, nos programas que nós chamamos de Centelha e Tecnova, olhando o empreendedorismo local, olhando as startups locais, olhando as ICTs locais. Também impulsiona pela via do que eu chamei da infraestrutura, com as universidades. O hub do conhecimento está nas universidades. É preciso que a gente cada vez mais impulsione laboratórios de conhecimento que gerem capacidade e resultado para a sociedade brasileira.
14: Toda uma cadeia, né, presidente?
13: Toda uma cadeia.
14: Muito bem, nós conversamos com Luiz Antônio Elias, presidente da FINEP, a financiadora de estudos e projetos do governo federal. Muito obrigada pela sua entrevista à Voz do Brasil.
13: Eu que agradeço essa oportunidade para a FINEP e para o momento tão importante que essa instituição está vivendo hoje.
2: O novo PAC, Programa de Aceleração do Crescimento, já executou 90% dos recursos previstos até 2026.
14: São obras, programas e planos de governo que estão com andamento adiantado.
2: O programa prioriza as regiões mais vulneráveis do país e com menos acesso a serviços públicos.
15: Estradas, moradias, escolas, hospitais, obras de saneamento, energia e mobilidade urbana. Os investimentos em infraestrutura avançam em todo o país. Já foram executados praticamente 90% dos recursos previstos para o novo PAC até o final deste ano, o que corresponde a 1 trilhão e 200 bilhões de reais. Quase 11 mil empreendimentos contratados já foram concluídos. Entregas que ajudam a gerar emprego e renda no país, de acordo com Roberto Nami Garibe Filho, secretário especial do Programa de Aceleração do Crescimento.
16: Nós estamos batendo um recorde esse ano de investimentos em infraestrutura. Isso fez sentir tanto no, na menor taxa de desemprego da história, que atingimos 5,4 se você pegar os 12 anos, e temos também a maior massa salarial. Nesses dados você consegue ver a presença do PAC, porque ele tem um efeito multiplicador sobre a economia bastante forte e isso impacta na vida cotidiana das pessoas.
15: Na área de habitação, por exemplo, foram entregues quase 2 milhões de moradias por meio do programa Minha Casa Minha Vida até março deste ano. Na educação, foram criados 111 institutos federais e 100 mil escolas em todo o país passaram a contar com rede Wi-Fi. Na área de concessões, foram realizados 57 leilões federais de rodovias, ferrovias, portos e aeroportos em 3 anos. O novo PAC também investe em obras de prevenção de desastres e adaptação às mudanças climáticas, para aumentar a proteção da população, como explica o secretário Roberto Nami Garibe Filho.
16: Nós estamos investindo quase 16 bilhões em prevenção ao risco. O nosso investimento ele é distribuído, né, levando em consideração quanto cada cidade está, de alguma forma, suscetível a esse tipo de risco, tanto de alagamento como de encosta.
15: Roberto Nami ressaltou ainda os investimentos em mobilidade urbana. São quase 16 bilhões de reais destinados à renovação de frota, com a entrega de veículos menos poluentes e mais confortáveis para a população. Lançado em 2023, o novo PAC foi estruturado em torno da industrialização, da transição ecológica e da redução das desigualdades sociais e regionais. O programa estabelece critérios de seleção que priorizam regiões com menor índice de desenvolvimento humano, maior déficit de serviços públicos e menor capacidade fiscal. Reportagem Pablo Mundim.
14: Uma nova terapia desenvolvida por pesquisadores brasileiros pode mudar o cenário dos tratamentos de cânceres hematológicos, como os linfomas.
2: Segundo os resultados preliminares divulgados hoje, a terapia CAR-T-Cell tem quase 90% de eficácia, com redução ou desaparecimento dos tumores.
14: O estudo contou com 100 milhões de reais do governo federal e já foi aplicado em 25 pacientes do Sistema Único de Saúde.
2: O ministro da Saúde, Alexandre Padilha, acompanhou a divulgação em São Paulo e comemorou os resultados.
17: Nós recebemos aqui os resultados preliminares, são muito animadores, mais de 87% de resultado positivo de pacientes que já tinham passado por outras formas de tratamento, tanto quimioterapia, radioterapia, transplante, e que vem agora no CAR-T-cell uma esperança nesse tratamento.
14: Mais 81 pacientes vão receber o tratamento até o fim do ano.
2: A expectativa é que, com a confirmação dos resultados e o registro sanitário da Agência Nacional de Vigilância Sanitária, a terapia passe a ser oferecida em todo o território nacional.
14: A partir da semana que vem, o contribuinte que quiser regularizar débitos com a União vai precisar de níveis maiores de segurança ao usar a conta gov.br.
2: A mudança acontece a partir do dia 15 de junho, quando passará a ser exigidos os níveis prata ou ouro no aplicativo ou site.
14: Saiba como elevar a segurança da sua conta gov.br na reportagem de Márcia Fernandes.
18: Na Procuradoria-Geral da Fazenda Nacional, é possível consultar dívidas com a União, negociar e parcelar débitos, emitir guias de pagamento e certidões de regularidade fiscal. A partir de 15 de junho, pessoas físicas só poderão acessar o portal Regularize da Procuradoria utilizando contas gov.br com nível prata ou ouro. Usuários com conta bronze serão alertados sobre a necessidade de elevar o nível de segurança. E depois do dia 15, se mantiverem a conta bronze, terão acesso bloqueado. A Coordenadora Nacional de Atendimento da Procuradoria-Geral da Fazenda Nacional, Raquel de Carvalho, explica que a medida busca aumentar a segurança de quem procura o órgão.
19: Essa medida foi uma medida de segurança para a proteção dos dados do cidadão e das transações que ele realiza dentro do portal.
18: A conta gov.br funciona como uma identidade digital. Ela dá acesso a mais de 4.600 serviços federais. Atualmente, existem 176 milhões de contas ativas no gov.br. Mais de 118 milhões já estão nos níveis prata e ouro, mais seguros. O nível bronze tem segurança básica, com autenticação apenas pelo CPF e senha cadastrada. Raquel de Carvalho, da Procuradoria, explica como aumentar o nível de segurança e mudar a conta gov.br para prata ou ouro.
19: Ele pode fazer isso por meio da autenticação bancária, ou então ele pode fazer um reconhecimento facial, muito simples o procedimento. Ele pode fazer sem sair de casa.
18: Para regularizar a situação de dívidas com a União, acesse o site regularize.pgfn.gov.br. Reportagem Márcia Fernandes.
2: O Pix, sistema de pagamento instantâneo criado pelo Banco Central, que já virou queridinho dos brasileiros, será reconhecido como marca de alto renome.
14: A principal característica desse reconhecimento é a proteção da marca em todos os ramos da atividade econômica.
2: Isso impede que qualquer outra empresa utilize o mesmo nome ou termo semelhante, mesmo que seja para vender um produto ou serviço diferente do original.
14: Trata-se da primeira marca vinculada ao governo federal a contar com o reconhecimento pelo INPI, Instituto Nacional de Propriedade Industrial.
2: Atenção, estudantes que ainda não fizeram a inscrição para participar do Exame Nacional do Ensino Médio.
14: O prazo está terminando, vai só até sexta-feira, dia 12.
2: Alunos de escolas públicas e beneficiários do Pé de Meia contam com a inscrição pré-preenchida esse ano. Mas, ainda assim, precisam entrar na página do participante e confirmar a participação.
14: Lembrando que as provas estão marcadas para os dias 8 e 15 de novembro desse ano.
2: A taxa de inscrição é de R$ 85,00 e pode ser paga até 17 de junho.
14: E essas foram as notícias do Governo do Brasil.
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2: Fique agora com o Minuto do TCU. Em seguida, as notícias do Poder Judiciário e do Congresso Nacional. Boa noite.
14: Boa noite para você e até amanhã.
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21: O Tribunal de Contas da União analisou as contas do presidente da República referentes ao exercício de 2025. Durante a sessão de hoje, o relator do processo, ministro Benjamin Zimler, apresentou a conclusão da avaliação técnica que verifica se os recursos do governo federal foram aplicados corretamente.
3: O Tribunal de Contas da União é de parecer que as contas atinentes ao exercício de 2025 de responsabilidade do excelentíssimo senhor Presidente da República, Luiz Inácio Lula da Silva, estão em condições de serem aprovadas pelo Congresso Nacional com ressalvas.
21: Segundo a análise, as contas estão de acordo com os princípios constitucionais e legais. Apesar disso, o documento apresenta, além das ressalvas, alertas ao governo federal. Saiba mais em tcu.gov.br.
20: 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Você vai ouvir agora notícias do Poder Judiciário.
5: STF começa a julgar recursos contra a responsabilidade de redes sociais.
22: TSE aprova nova política de segurança da informação.
5: STJ define que pena por crime cometido sob livramento condicional começa após o fim do benefício.
22: Boa noite, eu sou o Arthur Filho.
5: E eu sou Walter Lima.
22: O plenário do Supremo Tribunal Federal começa a analisar recursos contra a tese do julgamento do Marco Civil da Internet.
5: O julgamento vai continuar na sessão de amanhã. Marta Ferreira.
23: O ministro Dias Toffoli começou o voto explicando que a tese fixada pela corte deve ser analisada a partir de uma posição institucional do Supremo Tribunal Federal e não considerando os votos individuais dos ministros. Sobre a questão da responsabilidade solidária, ele esclareceu que após a notificação, a responsabilidade do provedor de aplicações por omissão injustificada deve ser tratada como solidária. Já sobre o ponto da tese fixada pelo Supremo, que trata dos crimes contra a honra, Toffoli propôs um ajuste para substituir a expressão crime contra a honra por violação à honra por crime ou ilícito civil. O ministro vai continuar o voto na sessão plenária de amanhã.
22: Tribunal Superior Eleitoral aprova nova política de segurança da informação.
5: A ideia é reforçar a proteção dos sistemas eleitorais, das urnas eletrônicas e dos dados da Justiça Eleitoral. Estevam Furtado.
24: A medida reúne regras de segurança cibernética em todo o país e já começa a valer após a publicação da resolução. Entre as mudanças estão a adoção de procedimentos padronizados para gestão de riscos, proteção de dados, controle de acesso, monitoramento de vulnerabilidades e resposta a ataques cibernéticos. A política também prevê o uso seguro de tecnologias como inteligência artificial e computação em nuvem.
22: A pena por crime cometido durante o livramento condicional só começa a ser cumprida no dia seguinte ao fim desse benefício.
5: O entendimento é do Superior Tribunal de Justiça. Fátima Uchoa.
25: A tese definida pela terceira sessão deve ser observada por juízes e tribunais de todo o país. Um preso cometeu novo crime durante o livramento condicional e mesmo sem revogar o benefício, o Tribunal de Justiça do Rio de Janeiro contabilizou simultaneamente como pena cumprida o período entre a prisão preventiva e o fim do livramento condicional, mas o STJ considerou não ser possível contar o mesmo período de prisão em duas execuções penais diferentes. Segundo o relator ministro Sebastião Reis Júnior, o STJ entende que se o livramento condicional não foi suspenso ou revogado até o fim do período de prova, a nova execução penal só deve começar no dia seguinte ao fim do benefício.
22: A Justiça do Trabalho itinerante chega este mês no Oiapoque, no Amapá.
5: Uma variedade de serviços de graça para a população. Marla Lacerda.
26: Todo mundo que mora nas aldeias de Manga e Espírito Santo, no estado do Amapá, pode aproveitar. Essa é a oportunidade para quem precisa colocar em dia a documentação jurídica, receber orientações sobre problemas trabalhistas e previdenciários, emitir documentos e até mesmo receber atendimento fisioterapêutico e psicológico. Informações sobre serviços, locais e datas no site do TST.
22: Ministério Público Federal solicita que a União defina regras para garantir acessibilidade em sites públicos e privados.
5: A obrigação prevista na Lei Brasileira de Inclusão há mais de 10 anos ainda não é cumprida devido à falta de regulamentação. Vanessa Pereira.
27: Em agosto de 2025, o MPF expediu recomendação para que as diretrizes de acessibilidade digital fossem finalmente definidas. mas passados mais de 9 meses, os pedidos do órgão não foram acatados. Agora, na ação, o MPF pede que o governo federal regulamente, em até 2 meses, o artigo 63 da Lei Brasileira de Inclusão, que torna obrigatória a acessibilidade na internet, e apresente, em até 4 meses, um plano de transição para adaptar os sites.
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22: Para você, uma boa noite.
5: E até amanhã.
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6: Eu sou Paula Groba.
7: E eu sou Humberto Pinheiro.
6: E estes são os destaques de hoje do Jornal do Senado, que começa agora.
7: Aprovada a proposta que permite renegociação de dívidas rurais.
6: PEC que dá ampla autonomia ao Banco Central segue para o plenário.
7: Senado aprova piso de R$ 13.600 para médicos e dentistas. Proposta vai à Câmara.
6: Boa noite.
7: Boa noite.
6: O Senado aprovou a proposta que cria uma linha de financiamento com recursos do Fundo Social do Pré-Sal para a renegociação de dívidas de produtores rurais. O texto, vindo da Câmara dos Deputados, previa inicialmente que os recursos desse fundo deveriam beneficiar os produtores rurais prejudicados por calamidades públicas.
7: No Senado, o relator senador Renan Calheiros, do MDB de Alagoas, alterou a proposta para ampliar os casos em que os produtores podem ser beneficiados. A senadora Tereza Cristina, do Progressistas de Mato Grosso, defendeu a busca do entendimento com a equipe do governo antes da votação. Mas, diante da falta de acordo, a votação foi mantida pelo presidente Davi Alcolumbre. A votação em plenário foi simbólica e a proposta retorna à Câmara dos Deputados, já que foi alterada no Senado.
6: E agentes de saúde e de combate às endemias, profissionais que atuam em comunidades urbanas, rurais e indígenas, podem ganhar o direito a uma aposentadoria diferenciada. Uma proposta aprovada pela Comissão de Constituição e Justiça prevê o benefício para quem comprovar 25 anos de contribuição e de exercício da atividade, com idade mínima de 57 anos para mulheres e 60 para homens.
7: O texto também estabelece regras de transição e prevê apoio financeiro da União para ajudar estados e municípios a custear a medida. A PEC segue agora para o plenário com pedido de tramitação especial. Repórter Bruno Lourenço.
8: A proposta de emenda à Constituição diz que esses profissionais poderão se aposentar com idade mínima de 57 anos para mulheres e 60 anos para homens, desde que comprovem 25 anos de contribuição e de efetivo exercício na atividade. O senador Irajá, do PSD do Tocantins, destacou o papel indispensável desses profissionais na ponta da saúde, especialmente nas comunidades mais carentes.
9: Um reconhecimento de um trabalho histórico, dedicado por toda uma vida a essas pessoas que são brasileiros e brasileiras, que são, como eu costumo dizer, o SUS do Brasil de carne e osso. Eles são, sim, o SUS de carne e osso no Brasil e que nos representam em todos os lares brasileiros.
8: A proposta também cria regras de transição para quem já está na atividade. Além disso, considera a carreira como essencial e exclusiva de Estado, proibindo a contratação terceirizada ou temporária, salvo em casos de emergência em saúde pública. Para evitar o sufoco nas contas dos municípios e estados, a proposta determina que a União prestará assistência financeira complementar para compensar o aumento das despesas decorrentes das novas aposentadorias.
6: Ontem, o presidente do Senado, Davi Alcolumbre, alertou em plenário para a dificuldade de avançar com propostas que criam pisos salariais e novas despesas obrigatórias. Segundo ele, mais de 30 projetos em tramitação tratam de remuneração ou jornada de trabalho de diferentes categorias profissionais.
7: Davi Alcolumbre afirmou que reconhece a importância das reivindicações, mas defende que o impacto nas contas públicas precisa ser avaliado com cautela. O senador argumentou que a aprovação de um piso pode gerar pressão para a votação de outras propostas semelhantes e questionou se a União, os estados e os municípios teriam condições de absorver esses custos.
1: No ano de eleição, isso aqui é muito complexo. Porque o que botar para votar isso aqui, todo mundo vai votar sim, por conta da eleição, e vai ter que arrumar 10 Brasil para pagar. E aí fica sendo eu o culpado que não quer dar um piso para o médico. O piso para o médico que salva a vida das pessoas no pronto atendimento. O piso para o enfermeiro. Meu Deus, bora dar. Mas o Brasil comporta isso? O Brasil vai resistir? As finanças públicas vão resistir? Na marcha dos prefeitos eles solicitaram que não votasse, porque o orçamento do Brasil não cabe.
6: Profissionais responsáveis pela confecção e adaptação de próteses e órteses ortopédicas podem passar a ter atividade regulamentada em todo o país.
7: O plenário do Senado aprovou o projeto que define as atribuições e estabelece os requisitos de formação para o exercício da profissão. Repórter Douglas Castilho.
10: O projeto voltou à análise a pedido da senadora Mara Gabrilli, do PSD de São Paulo, e define que protesistas e ortesistas são todos aqueles especialistas que profissionalmente tomam as medidas e confeccionam próteses, mas também aqueles que confeccionam palmilhas e calçados ortopédicos, mesmo que em oficina própria. Para além disso, há a exigência de que os profissionais participem de atualizações constantes a respeito das melhores práticas e modelos disponíveis. A senadora ressaltou os efeitos práticos da aprovação do projeto.
11: A gente está falando da regulamentação de uma profissão que vai mudar o destino do nosso país, que hoje demora 5 anos para entregar uma cadeira de rodas, entregar uma prótese, uma órtese, porque a gente não tem a regulamentação dessa profissão.
10: O processo de capacitação dos especialistas deverá ocorrer em escolas e cursos de educação técnica de nível médio e conteúdo multiprofissional de áreas como psicologia, biomecânica, fisioterapia e anatomia. O texto garante o ofício aos que estão no mercado há pelo menos 5 anos, comprovando o curso de atualização. O projeto vai à sanção presidencial.
6: E avançou no Senado a proposta que cria a Universidade Federal do Esporte.
7: Aprovado pela Comissão de Esporte, o projeto prevê uma instituição voltada à formação acadêmica e à pesquisa no setor. O texto segue agora para votação no plenário. Repórter Rodrigo Rezende.
12: Com sede em Brasília, a Universidade Federal do Esporte, UFSport, terá por objetivo promover o ensino, a pesquisa, a extensão e a inovação no campo da ciência esportiva. Também terá foco na formação e aperfeiçoamento de gestores da área e preocupação na inclusão de pessoas com deficiência. A senadora Leila Barros, do PDT do Distrito Federal, relatora da proposta, ressalta que essa é uma demanda antiga dos profissionais da área e que a expectativa é que a instituição auxilie na obtenção de bons resultados pelos atletas brasileiros.
13: A Universidade de Esporte já era uma demanda do setor, né? A gente tem um potencial enorme. Então a gente sentia falta nesse setor, na área da ciência, da inovação, um espaço, um local em que a gente pudesse fazer essas atualizações e rapidamente chegar ao setor esportivo brasileiro.
12: Os recursos financeiros para a implantação e manutenção da UFSport virão do Orçamento Geral da União, mas com a possibilidade de auxílios e subvenções por entidades públicas e particulares. Também poderão ser feitos convênios para obtenção de recursos com instituições internacionais. Os cargos técnicos e docentes serão preenchidos por concurso público.
6: A Comissão de Constituição e Justiça aprovou a proposta que garante orçamento próprio e autonomia operacional ao Banco Central.
7: A PEC segue para o plenário, mas a liderança do governo pediu que a votação seja adiada por algumas semanas. As informações com o repórter Bruno Lourenço.
15: A proposta de emenda à Constituição aprovada na Comissão de Constituição e Justiça transforma o Banco Central de autarquia para entidade pública de natureza especial, com autonomia técnica, administrativa, orçamentária e financeira. Retira o Banco Central de vinculação a ministério ou a qualquer órgão ou sistema da administração pública e de tutela ou subordinação hierárquica. O relator, senador Plínio Valério, do PSDB do Amazonas, chegou a fazer um apelo para que a PEC, há mais de 2 anos sendo discutida, fosse votada.
16: O Banco Central precisa, essa autonomia, ela fortalece não só o sistema financeiro brasileiro, traz segurança, traz muita segurança para todos nós, cidadãos comuns.
15: O líder do governo, senador Jacques Wagner, do PT da Bahia, manifestou algumas discordâncias em relação ao texto, mas disse que não criaria obstáculo para a votação na CCJ.
0: Eu só estou dizendo que eu preciso responder ao meu ministro da Fazenda, que seja uma semana, duas semanas, porque ele construiu um texto, eu apresentei na forma de emenda, a Vossa Excelência rejeitou.
15: Por se tratar de emenda à Constituição, a proposta ainda precisa passar por dois turnos de votação no plenário, onde terá que receber a aprovação de 49 dos 81 senadores.
6: E o Senado aprovou a indicação do ministro do Superior Tribunal de Justiça, Benedito Gonçalves, para o cargo de Corregedor Nacional de Justiça até 2028. Entre as atribuições do corregedor estão a apuração de denúncias e reclamações disciplinares contra magistrados e a fiscalização de atividades do judiciário.
7: Com edição de Paula Groba e trabalhos técnicos de Eliseu Caires, o Jornal do Senado fica por aqui. Acompanhe agora as notícias da Câmara dos Deputados. Boa noite.
6: Boa noite e até amanhã.
20: 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Comissão da Câmara aprova a redução da maioridade penal para 16 anos.
2: O plenário ratifica acordos comerciais com Singapura e nações europeias.
20: Parlamentares lançam agenda com pautas prioritárias para as mulheres.
2: Boa noite. Congresso Nacional apresenta a agenda legislativa Mulheres do Brasil. O repórter Luiz Cláudio Canuto acompanhou o evento e tem mais informações.
3: A criação de cotas femininas em vagas no Poder Legislativo é uma das prioridades apresentadas por deputadas e senadoras para este ano. O projeto faz parte da agenda legislativa Mulheres do Brasil, que foi lançada em sessão solene do Congresso Nacional nesta quarta-feira. A agenda destaca leis já aprovadas e que precisam de apoio para implementação e também projetos que estão sendo analisados na Câmara e no Senado, considerados mais relevantes para desenvolvimento de ações com impacto na vida da mulher na sociedade. A mudança que cria cotas de 20% para mulheres nos legislativos federal, estaduais e municipais está no projeto que institui um novo Código Eleitoral no Brasil e consolida leis e resoluções do Tribunal Superior Eleitoral em um único texto para simplificar as normas eleitorais e processuais do país. A coordenadora dos Direitos da Mulher na Câmara, deputada Jaque Rocha, do PT do Espírito Santo, afirma que apenas por meio da elaboração de leis, do aperfeiçoamento das políticas públicas e da fiscalização das ações do Estado, ocorre o aumento das oportunidades para os brasileiros.
14: A democracia só se fortalece quando mais mulheres participam da vida pública e têm as suas vozes representadas nas instituições. Mas a presença não se resume a números ou a estatísticas, porque quando uma mulher ocupa a política, não é apenas uma cadeira que se preenche, é a democracia que se amplia.
3: A deputada Tabata Amaral, do PSB de São Paulo, é coordenadora do Eixo de Atuação Partidária e Processos Eleitorais do Observatório Nacional da Mulher na Política, da Câmara dos Deputados, e destacou como conquistas recentes o aumento da licença paternidade a partir do ano que vem. Ela também lembrou a lei da distribuição de absorventes em farmácias populares e a lei que estabelece a referência em escolas das mulheres importantes na história do Brasil. Também se referiu à lei que cria cotas para a presença de mulheres em conselhos de empresas públicas e mistas.
14: A gente precisa ter nesses conselhos pelo menos um terço de mulheres e dentro desse um terço, um terço reservado para mulheres negras e para mulheres com deficiência. Como a senadora Dorinha trouxe, não dá para travar a luta por igualdade sem olhar para as mulheres negras, sem olhar para as mulheres com deficiência, então essa é uma grande vitória que nós tivemos.
3: A agenda legislativa do Grupo Mulheres do Brasil foi elaborada pela Secretaria da Mulher numa parceria entre deputadas e senadoras. A agenda legislativa apresentada neste ano tem 7 eixos: enfrentamento à violência contra a mulher, participação política e representatividade, autonomia econômica e trabalho, saúde da mulher, orçamento sensível ao gênero, educação e formação e violência digital, além de inteligência artificial e ambiente online. Da Rádio Câmara de Brasília, Luiz Cláudio Canuto.
20: Economia.
17: Luiz Lima, do Novo do Rio de Janeiro, menciona editoriais da imprensa que criticam a condução econômica do governo federal e o aumento dos gastos públicos. Ele alerta que a redução da jornada de trabalho pode agravar o desequilíbrio fiscal do país.
18: Na opinião de Luiz Lima, a redução da jornada afeta trabalhadores comissionados, como garçons e vendedores, e força pequenos comércios a aumentarem suas despesas com contratações. Ele avalia que a inflação dos alimentos vai corroer ainda mais o valor real do salário mínimo.
17: Tadeu Venneri, do PT do Paraná, rebate as propostas de privatizar os Correios e Telégrafos diante do déficit financeiro. O parlamentar argumenta que a lógica puramente comercial para a estatal prejudicaria o atendimento a pequenos municípios e regiões isoladas.
18: De acordo com Tadeu Venneri, os Correios exercem um papel social indispensável na distribuição de benefícios e na integração nacional, que não pode ser medido apenas pelo lucro. Ele cobra apoio do parlamento e do governo para valorizar os trabalhadores e recuperar

0: Ética. O Conselho de Ética aprovou nova suspensão por 60 dias do deputado Marcos Polon. A repórter Noelle Nobre acompanhou a votação.
1: O Conselho de Ética e Decoro Parlamentar da Câmara dos Deputados aprovou a suspensão do mandato do deputado Marcos Polon, do PL de Mato Grosso do Sul, por 60 dias. A punição foi recomendada pelo relator do caso, deputado Ricardo Maia, do MDB da Bahia. Marcos Polon é alvo de uma representação apresentada pela mesa diretora da Câmara. Ele é acusado de ter feito declarações de cunho ofensivo e depreciativo contra o presidente da Câmara, Hugo Mota, durante manifestação em Campo Grande, em agosto do ano passado. Marcos Polon disse que recorrerá da decisão à Comissão de Constituição e Justiça. A decisão final será do plenário da Câmara.
2: Estamos caminhando para um novo tipo de, abre aspas, democracia, onde o judiciário modula as leis e acaba punindo as pessoas por emitir opiniões. E isso jamais poderia adentrar nesse recinto. É que nessa casa aqui se encontram 100% dos votos válidos.
1: Em maio, o deputado Marcos Polon já teve outra decisão pela suspensão do mandato por 60 dias, aprovada pelo Conselho de Ética por ter ocupado a mesa diretora da Câmara em uma sessão do plenário de agosto de 2025. Polon recorreu à CCJ da decisão. Da Rádio Câmara de Brasília, Noelle Nobre.
3: Eleições.
4: Nildo Rocha, do MDB do Maranhão, analisa pesquisas de intenção de voto para o governo estadual e cita estudos sobre comportamento eleitoral, para defender que governos bem avaliados tendem a influenciar a escolha de sucessores.
3: Nildo Rocha afirma que o cenário no Maranhão ainda pode mudar até as eleições, apesar dos levantamentos divulgados nos últimos meses. Ele avalia que a presença dos pré-candidatos na capital e no interior do estado deve pesar na formação do voto.
4: Valdir Trindade, do Republicanos da Paraíba, assume uma cadeira na Câmara e, em seu discurso de posse, afirma seu compromisso em priorizar a justiça social e a defesa da Constituição. Segundo ele, seu mandato vai focar no amparo às famílias e pessoas mais vulneráveis de seu estado.
3: Defensor de políticas públicas voltadas à dignidade humana, Valdir Trindade afirma que o desenvolvimento do país deve ser medido pelo cuidado com as pessoas. Ele agradeceu o apoio de lideranças paraibanas e prometeu atuar firmemente para deixar a marca de trabalho no Legislativo.
0: Segurança Pública.
4: A Comissão de Constituição e Justiça da Câmara deu aval à proposta que reduz a maioridade penal de 18 para 16 anos. Rodrigo Dazaeli, do PL de Mato Grosso, celebra a mudança porque acredita que os jovens nessa faixa etária já possuem plena consciência de seus atos.
3: Nas palavras de Rodrigo Dazaeli, a medida atende ao anseio das famílias brasileiras por leis mais rígidas e combate à impunidade. O parlamentar assinala ainda que a redução penal abre espaço para discutir também novos direitos aos jovens, uma permissão para dirigir.
4: A repórter Paula Bittar acompanhou a votação na CCJ e tem mais informações sobre as discussões em torno da proposta.
1: A Comissão de Constituição e Justiça da Câmara aprovou por 44 votos a 18 a proposta que reduz a maioridade penal dos atuais 18 para 16 anos de idade. Atualmente, jovens que cometem infrações graves cumprem medidas socioeducativas de internação por no máximo 3 anos. A proposta principal previa originalmente a plena maioridade civil e penal aos 16 anos. Isso significa que, além de responderem por crimes como adultos, os jovens passariam a ter todos os direitos da vida adulta, como casar, celebrar contratos e dirigir. O texto tornava ainda o voto obrigatório aos 16 anos e reduzia a idade mínima para se candidatar a cargos como de vereador. Mas o relator da medida na CCJ, deputado Coronel Assis, do PL de Mato Grosso, retirou as modificações na esfera civil, prevendo exclusivamente a punição criminal de jovens acima de 16 anos. Assis explicou que retirou a parte dos direitos civis para garantir que o texto tratasse de apenas um assunto, evitando, segundo ele, confusão jurídica. Além da proposta principal, ele também apresentou parecer favorável a outras duas propostas que estavam sendo analisadas em conjunto. Uma delas sugere a redução da maioridade penal apenas em casos excepcionais, como crimes hediondos ou crueldade extrema, após a avaliação técnica do jovem. Já a outra propõe a redução geral para 16 anos em todos os crimes e estabelece que adolescentes de 12 a 16 anos também respondam criminalmente se cometerem crimes com violência, grave ameaça ou contra a vida. Segundo o coronel,

0: O Assis, a aprovação das propostas atende à vontade da população.
1: Representantes do povo não querem fazer a vontade do povo. Qual que é a lógica? A lógica do sentimento, né, de clamar por justiça que a pessoa tem em ter um ente querido sendo vítima de homicídio por uma pessoa de 18, 19 anos ou de uma pessoa de 17 ou 16 anos.
0: A deputada Sâmia Bonfim, do PSOL de São Paulo, por outro lado, criticou as mudanças feitas por Coronel Assis. Segundo ela, o texto original era menos pior.
2: Porque ao menos nele tinha uma redução da maioridade, não só do ponto de vista penal, mas também do ponto de vista eleitoral. Nessa, ele restringiu somente para penal. E por que que é uma aberração? Porque ele vai ser tratado como adulto do ponto de vista penal, mas do ponto de vista civil, ele vai seguir sendo lido, tratado pela justiça brasileira como um adolescente que ele é.
0: O deputado Tadeu Venere, do PT do Paraná, citou dados de um levantamento nacional de 2023 para explicar que a minoria dos jovens infratores, 12%, cometem assassinatos. Segundo ele, a justificativa de que é a população quem pede a mudança não é suficiente.
3: A população pede muitas vezes que o Congresso e aqueles que roubam aqui dentro, inclusive no Congresso, também sejam presos e nem por isso são presos. A população pede que nós não tenhamos mais emenda parlamentar, que o povo quer, nessa hora não vale.
0: O deputado Mendonça Filho, do PL de Pernambuco, lembrou que uma outra proposta de mesmo teor já foi aprovada na Câmara, mas arquivada no Senado.
4: E eu, mais uma vez, defendo a PEC da redução da maioridade penal. A sociedade brasileira hoje se vê sitiada pelo crescimento da violência. 25% da população brasileira hoje vive sob a influência direta de milícias, do tráfico de drogas e das organizações criminosas que dominam territórios. E, infelizmente, boa parte do exercício do comando dessas organizações criminosas se faz, inclusive, com aliciamento de menores de 18 anos.
0: A análise da proposta que reduz a maioridade penal pela Comissão de Constituição e Justiça é apenas o primeiro passo da análise do tema na Câmara. A proposta ainda precisa passar por uma comissão especial e pelo plenário em 2 turnos de votação. Da Rádio Câmara, de Brasília, Paula Bittar.
5: Turismo. Bacelar do PV da Bahia relata que a Comissão de Turismo debateu o impacto na reforma tributária sobre o transporte aéreo internacional. O deputado cobra do governo federal uma solução para evitar o encarecimento das passagens devido à cobrança integral sobre o setor.
6: Bacelar avalia que o aumento da tributação ameaça o crescimento do turismo em um momento de recorde na entrada de estrangeiros no Brasil. Ele também alerta que o custo maior no transporte aéreo pode afetar cargas, empregos e produtos que chegam ao consumidor.
5: Desenvolvimento Regional. Átila Lins, do PSD, celebrou a entrega da nova Praça de Nossa Senhora de Guadalupe, em Fonte Boa, no Amazonas. A obra de revitalização do espaço público foi realizada com recursos de emenda do deputado no valor de R$1 milhão.
6: Átila Lins registra a emoção de entregar uma obra em sua região de origem. Saúda a população e as lideranças presentes à festa ocorrida no dia 6 de junho e anuncia novos projetos, como a construção de uma maternidade e de um balneário público para melhorar a vida das pessoas de Fonte Boa.
5: A cidade de Guarabira, localizada na região do Brejo, na Paraíba, vai ganhar um centro da Fundação de Apoio às Pessoas com Deficiência. É o que promete Ranieri Paulino, do Republicanos, que atuou na mobilização popular para eleger a obra como prioridade no orçamento estadual.
6: Segundo o congressista, o novo polo da FUNAD vai evitar que pacientes de cidades vizinhas viajem até 5 horas para fazer terapia na capital paraibana. Ranieri Paulino reforça que a medida garante mais qualidade de vida e saúde para as pessoas com deficiência.
5: Relações Exteriores. A Câmara aprovou acordos comerciais do Mercosul com Singapura e 4 países europeus. O repórter Antônio Vital acompanhou a votação.
7: A Câmara dos Deputados aprovou 2 acordos comerciais assinados pelos países do Mercosul, um deles com Singapura e outro com 4 países europeus, Islândia, Liechtenstein, Noruega e Suíça. Os dois acordos abrem mercado para produtos e serviços brasileiros na Ásia e Europa. O acordo com Singapura cria uma área de livre comércio entre o país asiático e a Argentina, o Brasil, o Paraguai e o Uruguai. É o primeiro acordo comercial do bloco com um país da Ásia. De acordo com o texto, Singapura se compromete a conceder isenção tarifária imediata e integral sobre a totalidade dos produtos exportados pelo Mercosul. Já o Mercosul se compromete a eliminar tarifas sobre 95% de seus produtos e serviços, de maneira escalonada e o prazo de 15 anos. Ficam fora da isenção tarifária as máquinas, plásticos e aparelhos óticos, fotográficos e cinematográficos produzidos em Singapura. Singapura é o oitavo destino das exportações brasileiras no mundo e segundo maior na Ásia, atrás apenas da China. Ao mesmo tempo, tem investimentos no Brasil em setores como construção naval e transportes, serviços financeiros e comunicações. O relator da proposta na Câmara, deputado Kim Kataguiri, do Missão de São Paulo, defendeu o aumento da relação comercial do Mercosul com Singapura.
8: Um país que é exemplo, o Sudeste Asiático é a região hoje do mundo, uma das regiões que mais crescem, exemplo de desenvolvimento, o Brasil tem muito a aprender com isso, esse é um acordo extremamente benéfico, inclusive mais benéfico para nós do que para Singapura. A gente precisa se libertar da dependência que nós temos de determinados polos econômicos e nos relacionarmos com a maior parte de atores políticos e econômicos possível do mundo. Portanto, maior número de parceiros comerciais que a gente puder, melhor.
7: A Câmara também aprovou o texto do Acordo de Livre Comércio entre o Mercosul e quatro países da Associação Europeia de Livre Comércio: Islândia, Liechtenstein, Noruega e Suíça. O texto complementa o acordo firmado entre o Mercosul e a União Europeia e abre um mercado de 15 milhões de pessoas, com comércio de quase 500 bilhões de dólares por ano. O acordo permite redução tarifária sobre 97% de toda a exportação entre os dois blocos econômicos. O relator do texto da Câmara, deputado Davi Soares, do Podemos de São Paulo, reforçou a importância do acordo.
9: Um projeto tão importante dessa envergadura que venha complementar o que já se iniciou com o acordo Mercosul e União Europeia. Com a aprovação do mesmo, nós fechamos aquela área e abrimos zonas para o exportador brasileiro continuar a tendo desempenho brilhante.
7: Os dois acordos prevêem salvaguardas, como a suspensão temporária das isenções no caso de aumento súbito de importações ou ameaças à indústria nacional. Tratam ainda de normas de defesa sanitária para evitar a adoção de barreiras comerciais injustificadas. Também regulam o comércio de serviços, regras para o comércio eletrônico, acesso a compras governamentais e tratamento diferenciado para micros, pequenas e médias empresas. Os textos dos acordos do Mercosul com Singapura e os quatro países europeus seguiram para análise do Senado. Da Rádio Câmara de Brasília, Antônio Vital.
10: Educação.
6: Paulo Marinho Júnior, do PL do Maranhão, cobra explicações da Prefeitura de Caxias, no leste do estado, sobre a aplicação de recursos federais para a educação. O deputado afirma que escolas e creches continuam em más condições, mesmo após repasses do Fundeb e de pagamentos de precatórios.
5: Paulo Marinho Júnior relata falhas em serviços essenciais da rede municipal, como merenda escolar e transporte de alunos. Ele pede atuação de órgãos de controle para verificar as condições das unidades e a aplicação do dinheiro reservado às reformas.
10: Direitos Humanos.
6: Carla Dixon, do PL do Rio Grande do Norte, pede urgência na aprovação de projeto que institui o Auxílio Mãe Atípica, destinado a apoiar mães ou responsáveis por crianças e adolescentes com deficiência severa ou transtorno do espectro autista.
5: Carla Dixon afirma que muitas mães têm de abandonar o trabalho para acompanhar filhos que dependem de atenção permanente, prejudicando a renda familiar. Ela ressalta que a proposta combina apoio financeiro e atendimento psicossocial para quem assume a rotina de cuidado.
6: Luiz Couto, do PT da Paraíba, apoia projeto que determina a simplificação das informações nos rótulos dos alimentos para facilitar a compreensão dos consumidores. Para ele, a medida está diretamente ligada ao direito constitucional à informação, garantindo também a liberdade de escolha.
5: O texto, segundo Luiz Couto, é amplamente respaldado por evidências científicas que associam a clareza de informação à saúde pública. O parlamentar destaca ainda que a matéria aborda a necessidade de uma transição sobre a forma como o país lida com a segurança alimentar.
6: Termina agora o Jornal Câmara dos Deputados, produzido pela Rádio Câmara, com trabalhos técnicos de Everson Urani e apresentação de José Carlos Andrade e Márcio Aquilissardi. Uma boa noite para você.
5: Uma ótima noite. A Voz do Brasil volta amanhã.
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4: Quando se fala em fonoaudiologia, muita gente pensa que é só para quem tem dificuldade na fala. Mas a verdade é que todo mundo pode se beneficiar. O fonoaudiólogo ajuda a melhorar a nossa comunicação, aperfeiçoando a dicção, respiração e até mesmo a projeção da nossa voz. Isso faz toda a diferença para quem usa a voz no dia a dia, como, por exemplo, professores, cantores e locutores. Além disso, cuidar da saúde vocal evita problemas como rouquidão, cansaço ao falar e até mesmo a perda da voz. A fonoaudiologia também melhora a nossa mastigação, a deglutição e até a respiração, ajudando assim muito mais na nossa qualidade de vida. Ou seja, cuidar da voz também é cuidar de você. Cuide-se bem.
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e início da celebração. Pela saúde de Pedrinho Pereira, recuperação de saúde de Sidemar Almeida. E seja todos bem-vindos também aquele que nos acompanha através da Rádio Maria de Nazaré. Ao dar pleno cumprimento à lei, aos profetas, Jesus pede fidelidade aos seus mandamentos e promete o reino dos céus àquele que os pratica e ensina. Nesta Eucaristia, fortalecemos nessa comunhão com o Senhor a nossa decisão e seguimos somente a eles. De pé, cantemos.

Louvado seja nosso Senhor Jesus Cristo, sempre seja louvado. Boa noite, irmãos e irmãs. Boa noite. Boa noite a todos vocês também que nos acompanham através da Rádio Maria de Nazaré. Hoje, aqui na paróquia Nossa Senhora da Paz, junto reunidos para celebrarmos a palavra de Deus. Irmãos e irmãs, qual foi a intenção que você trouxe no vosso coração para juntos celebrarmos hoje? A intenção de você trouxe de rezar pelos vossos familiares, ou a intenção de rezar por um amigo, a intenção de rezar por algum colega doente, por alguém da família que está doente. Colocai-vos diante do altar do Senhor todas as vossas intenções, para juntos podermos rezar para todas essas intenções. Irmãos e irmãs, e para bem podermos celebrarmos a palavra de Deus hoje, vamos traçar em nós o sinal da nossa fé. Em nome do Pai, do Filho, do Espírito Santo. Amém. O Senhor que encaminha os nossos corações para o amor de Deus e a constância de Cristo esteja convosco. Bendito seja Deus que nos reuniu no amor de Cristo. Bendito seja Deus que nos reuniu no amor de Cristo. O momento de perdão, o momento de você fazer um exame de consciência nesse instante, você e Deus. Meu irmão, minha irmã, faça um exame de consciência pedindo perdão a Deus de tudo aquilo que você fez durante o dia de hoje, talvez durante a semana, talvez durante o mês, ou talvez durante a última vez que você se confessou. Faça um exame de consciência, você e Deus, e pede perdão ao Senhor Jesus, que nos convida à mesa da palavra e da Eucaristia. Nos chama a segui-lo fielmente. Reconheçamos ser pecadores, invocando com confiança a misericórdia do Pai. Cantemos.

0: Deus Todo-Poderoso, tenha compaixão de nós, perdoe os nossos pecados e nos conduza à vida eterna.
1: Amém. Amém.
0: Oremos. Ó Deus, fonte de todo bem, atendei ao nosso apelo e fazei-nos, por vossa inspiração, pensar o que é certo e realizá-lo com a vossa ajuda. Por nosso Senhor Jesus Cristo, vosso Filho, que é Deus e convosco vive e reina na unidade do Espírito Santo por todos os séculos dos séculos.
1: Amém. Amém.
0: Sentado, amados irmãos, para nossas leituras.
2: Leitura do primeiro livro dos Reis. Naqueles dias, Acabe convocou todos os filhos de Israel e reuniu os profetas de Baal no Monte Carmelo. Então Elias, aproximando-se de todo o povo, disse: até quando andareis mancando com os dois pés? Seu Senhor é o verdadeiro Deus, segui-o. Mas se é Baal, segui a ele. O povo não respondeu uma palavra. Então Elias disse ao povo: eu sou o único profeta do Senhor que resta, ao passo que os profetas de Baal são 450. Deem-nos dois novilhos, que eles escolham um novilho e, depois de cortá-lo em pedaços, coloquem-no sobre a lenha, mas sem pôr fogo por baixo. Eu prepararei depois o outro novilho e colocarei sobre a lenha, e tampouco lhe porei fogo, e em seguida invocareis o nome do vosso Deus, e eu invocarei o nome do Senhor, o Deus que ouvir, enviando fogo, este é o Deus verdadeiro. Todo o povo respondeu, dizendo: ótima proposição. Elias disse então aos profetas de Baal: escolhei vós um novilho e começai, pois sois maioria, e invocai o nome do vosso Deus. Mas não lhe ponhais fogo. Eles tomaram o novilho que lhe foi dado e prepararam-no, e invocaram o nome de Baal, desde amanhã até o meio-dia, dizendo: Baal, ouve-nos. Mas não se ouviu voz alguma, e ninguém que respondesse. E dançavam ao redor do altar que tinham levantado. Ao meio-dia, Elias zombou deles, dizendo: gritai mais alto, pois sendo um Deus, tem suas ocupações. Porventura, ausentou-se, ou está de viagem, ou talvez esteja dormindo, e é preciso que o acordem. Então eles gritavam ainda mais forte e retalhavam-se, segundo o seu costume, com espadas e lanças, até o sangue escorrer. Passando o meio-dia, entraram em transe, até a hora do sacrifício vespertino. Mas não se ouviu voz nenhuma, nem resposta, nem sinal de atenção. Então Elias disse a todo o povo: aproximai-vos de mim. Todo o povo veio para perto dele, e ele refez o altar do Senhor, que tinha sido demolido. Tomou 12 pedras, segundo o número das 12 tribos dos filhos de Jacó, a quem Deus tinha dito: teu nome será Israel. E edificou com as pedras um altar ao nome do Senhor. Fez em redor do altar um rego, capaz de conter suas medidas de sementes. Empiou-lhe a lenha, esquartejou o novilho e colocou-o sobre a lenha. E disse: enchei 4 talhas de água e derramai-a sobre o holocausto e sobre a lenha. Depois disse outra vez, e eles assim fizeram uma segunda vez, e acrescentou ainda uma terceira vez, e assim foi feito. A água correu em volta do altar, e o rego ficou completamente cheio. Chegada a hora do sacrifício, o profeta Elias aproximou-se e disse: Senhor, Deus de Abraão, de Isaque e de Israel, mostrou hoje que tu és Deus em Israel, e que eu sou teu servo, e que é por ordem tua que fiz estas coisas. Ouve-me, Senhor, ouve-me, para que este povo reconheça que tu, Senhor, és Deus, e que és tu que convertes os seus corações. Então caiu o fogo do Senhor, que devorou o holocausto e a lenha, as pedras e a poeira, e secou a água que estava no rego. Vendo isso, o povo todo prostrou-se com o rosto em terra, exclamando: É o Senhor que é Deus, é o Senhor que é Deus. Palavra do Senhor.

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1: Guardai-me, Deus, porque em vós me refugio.
0: Guardar-me, ó Deus, porque em vós me refugio. Digo ao Senhor, somente vós sois meu Senhor.
1: Guardai-me, ó Deus, porque em vós me refugio.
0: Multiplicam, no entanto, suas dores, os que correm para os deuses estrangeiros. Seus sacrifícios sanguinários não partilho, nem seus nomes passarão pelos meus lábios.
1: Guardai-me, ó Deus, porque em vós me refugio.
0: Ó Senhor, sois minha herança e minha taça. Meu destino está seguro em vossas mãos. Tenho sempre o Senhor ante meus olhos, pois se eu tenho ao meu lado, não vacilo.
1: Guardai-me, ó Deus, porque em vós me refugio.
0: Vós me ensinais vosso caminho para a vida. Junto a vós, felicidade sem limites, delícia eterna e alegria ao vosso lado.
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0: O Senhor esteja convosco.
1: Ele está no meio de nós.
0: Proclamação do Evangelho de Jesus Cristo segundo Mateus. Glória a vós, Senhor. Naquele tempo, disse Jesus aos seus discípulos: se a vossa justiça não for

0: Penseis que vim abolir a lei e os profetas. Não vim para abolir, mas para dar-lhe pleno cumprimento. Em verdade, até que o céu e a terra deixem de existir, nenhuma só letra ou vírgula serão tirada da lei, sem que tudo se cumpra. Portanto, quem desobedece a uma só desses mandamentos, por menor que seja, e ensina os outros a fazer o mesmo, será considerado o menor no reino dos céus. Porém, quem os praticar e ensinar, será considerado grande no reino dos céus. Palavra da salvação.
1: Glória a vós, Senhor.
0: Sentado, amados irmãos, para uma breve partilha desse evangelho que acabamos de ouvir. Pois bem, amados irmãos que nos ouvem através da Rádio Maria de Nazaré, o evangelho de hoje nos fala da lei, aonde Jesus nos coloca que ele veio para dar pleno cumprimento em todas as leis, e não veio para tirar nenhuma das leis até que tudo se cumpra. A leitura do livro dos Reis, ele nos leva a refletir que qual tipo de Deus, qual tipo de Senhor que você está seguindo. Aqui, ele seguia um Deus que era Baal, um Deus que não tinha poder nenhum, mas eles acreditavam que era o Deus verdadeiro. Se o Senhor é o verdadeiro Deus, segui-o, mas se é Baal, seguia ele. O povo não respondeu uma palavra. Então Elias disse ao povo: eu sou o único profeta do Senhor que resta, ao passo que os profetas de Baal são 450. Então Elias disse que ele era o único que restava, mas os profetas de Baal eram uma quantidade numerosa muito grande. Mas as pessoas não acreditavam que o Deus de Elias era o Deus verdadeiro, mas acreditava que um Deus que não era verdadeiro e seguia. Meus irmãos e minhas irmãs, e vós, nos dias de hoje, qual Deus que você tem procurado seguir? Qual Deus que você tem procurado acompanhá-lo? Para qual Deus você tem rezado? Ou você é uma pessoa do qual não acredita nas palavras de Deus e tem acompanhado aquele Deus que uma pessoa te apresenta e diz: esse é o verdadeiro Deus? Mas, meus irmãos e minhas irmãs, acreditais no verdadeiro Deus que é o nosso Senhor Jesus Cristo? E mais ainda, eles diziam: em seguida invocareis o nome do vosso Deus, e eu invocarei o nome do Senhor, o Deus que ouvir. Enviando fogo, este é o Deus verdadeiro. Todo o povo respondeu dizendo: ótima proposição. Então eles invocaram o povo dizendo que fizesse um holocausto e que se invocasse o nome do Deus Baal, que era o Deus deles, e que o Deus que invocasse sobre o holocausto, esse era o verdadeiro Deus. Eles tomaram um novilho que lhe foi dado e prepararam-no, invocando o nome de Baal, desde a manhã até o meio-dia, dizendo: Baal, ouve-nos, mas não se ouviu voz alguma. Quando você, meu irmão, minha irmã, invoca o nome que não é um Deus verdadeiro, que você procura caminhar por um caminho que não está levando os caminhos de Deus, você vai procurando, rezando para um Deus que não é verdadeiro. Você acha que está rezando para o vosso Deus verdadeiro, mas não. Você é induzido por falsas palavras, por falsas promessas, aonde te leva o caminho da perdição, que, como diz, te leva para o inferno. Então Elias disse a todo o povo: aproximai-vos de mim. Todo o povo veio para perto dele, e ele refez o altar do Senhor que tinha sido demolido. Então Elias convidou todo o povo que viesse para perto dele, assim como o Senhor Jesus nos convida para que nós venhamos para perto do Senhor. O Senhor que está sempre aqui no sacrário, nos aguardando e nos chamando e nos convidando para que nós venhamos para perto do nosso Senhor.

0: Muitas vezes, na quinta-feira, por exemplo, no dia de amanhã, é dia de adoração ao Santíssimo, em todas as paróquias da nossa diocese. Aqui, quinta-feira, às 15h30, é dia de adoração ao Santíssimo. Jesus te convida, meu irmão, minha irmã, venha para perto de mim, mas eu não venho para perto do Senhor. Muitas vezes é mais fácil acreditar em falsas promessas, em falsas palavras, mas não acredito que, estando diante do meu verdadeiro Deus, é o que eu tenho que fazer. Chegando a hora do sacrifício, o profeta Elias aproximou-se e disse: Senhor Deus de Abraão, de Isaac e de Israel, mostra hoje que tu és o Deus de Israel e que eu sou teu servo e que por ordem tua que fiz essas coisas. Ouve-me, Senhor, ouve-me para que este povo reconheça que tu, Senhor, és Deus e que és tu que converte os seus corações. Então, se você ouve a palavra de Deus, só Ele pode converter o vosso coração. Se você está com o coração apertado por alguma situação ou por outra, mas se você acredita que Deus é o verdadeiro Deus, que só Ele pode te salvar de qualquer que seja a circunstância da tua vida, o Senhor vai te salvar. Então caiu o fogo do Senhor que devorou o holocausto e a lenha, as pedras e a poeira, e secou a água que estava no rego. Vendo isso, o povo todo prostrou-se com o rosto em terra, exclamando: é o Senhor que é Deus, é o Senhor que é Deus. Meu irmão e minha irmã, essa leitura de hoje, ela é uma leitura bastante longa e nos faz refletir profundamente. Muitas vezes, nós temos que ver as coisas que Deus faz para nós acreditarmos. Muitas vezes, nós só acreditamos que Deus é o nosso Pai, o nosso Deus verdadeiro, que está sempre perto de nós, quando vemos os seus milagres acontecer. Nós, muitas vezes, como estamos bem, tudo certo na nossa vida, nós não buscamos Deus. Mas quando estamos em dificuldade, buscamos Deus. Meu irmão, minha irmã, nós temos que buscar Deus sempre. Sempre temos que estar perto de Deus. Como fala no Salmo: guardai-me, ó Deus, porque em vós me refugio. Guardai-me, ó Deus, porque em Deus nós refugiamos, porque só Deus é o nosso verdadeiro Salvador. E nós, diante do Evangelho, no tempo de Jesus, Jesus disse aos discípulos: não penseis que vim abolir as leis e os profetas. Não vim para abolir, mas para dar-me pleno cumprimento. Em verdade vos digo, até que o céu e a terra deixem de existir, nenhuma só letra ou vírgula serão tirada da lei, sem que tudo se cumpra. Jesus nos fala nesse evangelho aqui de Mateus que ele não veio da face da terra para tirar nenhuma lei. Ele veio para dar pleno cumprimento. E tudo vai ser cumprido conforme Deus prometeu antes que se passe o céu e a terra. Todas as leis que Deus prometeu vai ser cumprida. Portanto, quem desobedecer a um só desses mandamentos, por menor que seja, ensinar ao outro a fazer o mesmo, será considerado o menor no reino dos céus. Meu irmão e minha irmã, nós deveremos ensinar os nossos irmãos a cumprir a lei conforme Deus nos pede, para que nós possamos ser grandes no reino do céu, como fala aqui no final do Evangelho. Porém, quem os praticar e ensinar será considerado grande no reino dos céus. Então, nós procuramos ensinar os nossos irmãos e as nossas irmãs a praticar o Santo Evangelho, a praticar a palavra do Senhor, nós vamos ser grandes no reino dos céus. A lei não deve ser posta de lado, ao contrário, Jesus a direciona ao propósito para o qual foi criada. A lei de Deus não pode ser deixada de lado. Os mandamentos de Deus não podem ser deixados de lado. Tudo o que a palavra de Deus nos pede, não deveremos deixar de lado, amados irmãos e irmãs. Devemos dar pleno cumprimento tudo aquilo que o Senhor nos pede, como pede hoje, ele nos mostra o Deus que devemos seguir, ele nos mostra que a lei de Deus tem que ser cumprida. O evangelho de hoje, as leituras de hoje nos leva a refletir a isso. Qual Deus que eu estou seguindo? Qual Deus que eu estou agradecendo? Para qual Deus que eu estou ajoelhando, colocando o meu joelho no chão? Então, a lei de Deus veio para ser cumprida e dar plenos poderes. Louvado seja nosso Senhor Jesus Cristo, para sempre seja louvado. Irmãos e irmãs, as nossas preces, a cada prece vamos responder: Senhor, ouvi-nos e atendei-nos.
1: Senhor, ouvi-nos e atendei-nos. Ajudai, Senhor, a Igreja manter-se fiel ao vosso ensinamento, com amor, constância, nós vós pedimos. Senhor, ouvi-nos e atendei-nos. Livrai vosso povo dos ídolos, comunismo, do abuso e poder, da desigualdade social, nós vós pedimos.
2: Senhor, ouvi-nos e atendei.
1: Iluminai o trabalho pastoral dos catequistas em favor da iniciação cristã. Em nossa comunidade, nós vós pedimos.
2: Senhor, ouvi-nos e atendei-nos.
0: Tudo isso nós te pedimos, ó Pai, por Cristo nosso Senhor. Amém. Nosso cântico de ofertório.

0: O Senhor esteja convosco. Ele está no meio de nós. Nosso coração está em Deus. Corações ao alto. Nosso coração está em Deus. Demos graças ao Senhor, o nosso Deus.
1: É o nosso dever e a nossa salvação.
0: Nós te louvamos, ó Pai eterno, por teu grande amor. Por nós todo nos criastes, a tua imagem e semelhança. Tu caminha conosco e nos convida a te servir e a te amar, dando-nos em nossa comunidade.

Nós te louvamos, ó Deus, Pai, pelo milagre da multiplicação dos pães, que acontece em nossa vida diariamente. Da mesma forma, te louvamos pela presença de teu Filho na nossa vida e sobre este altar, presente neste pão consagrado, alimento para a vida eterna.

Nós te louvamos pelo Espírito Santo, que derrama constantemente suas bênçãos sobre o Papa Leão, o Bispo Dom Neri, os presbíteros, os padres, o nosso querido pároco Padre Ernesto, os diáconos, os religiosos, ministros,